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1: Na 97 é bom demais, o nosso Território Sertanejo, pra você nesta terça-feira, levando muita música boa pra você.
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1: Sananduva FM, 21 e 14.

0: Boa demais, obrigada, gente.
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1: 9:32,
2: 17 graus.
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9: Olha a hora, 21:35.

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2: Sananduva FM, a rádio que todo mundo ouve, pra você e com você, é o nosso Território Sertanejo, levando muita música boa na edição desta terça-feira.
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2: 16 minutos faltando pras 10.

0: quatro, tá comigo.
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1: 17 graus.
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5: 22:02, na melhor do seu rádio. Boa noite, gente. Uma boa programação, levando muita música boa pra você.

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1: 17 graus.
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11: 22 horas e 34, boa noite.
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1: As melhores do seu rádio, 14 minutos faltando para as 11 horas da noite. Uma excelente noite para você.
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1: 11 horas, 16 graus.
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1: 11:28.
2: 16 graus.
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0: obrigada, São Paulo.
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2: Recebe o Fluminense no Sesc Protásio Alves, aqui em Porto Alegre, às 8 horas da noite. O Juventude joga no domingo, às 3 horas da tarde, contra a Ferroviária. A competição nacional já está na 13ª rodada. São 17 nesta primeira fase, para que a gente conheça os 8 classificados aos mata-matas e também os 2 times que vão ser rebaixados à segunda divisão. 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
3: Obrigada, Carol. E assim a gente fecha o Estúdio Gaúcha de hoje. Vem aí o Rafael Collin. Não, Rafael Collin, não. Lucas Arruda, com Esporte e Companhia, sempre para Esponqueado. 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Até mais. Tchau, tchau.
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2: 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Notícia na hora certa, no sinal meia-noite. Defesa Civil Estadual afirma que Guaíba pode ficar perto da cota de alerta nas estações do CAIS e do gasômetro em Porto Alegre, mas não há previsão de que alcance a cota de inundação. Em reunião com diplomatas, Flávio Bolsonaro ataca urnas eletrônicas com acusações já desmentidas pelo Tribunal Superior Eleitoral. Nova tarifa extra de 25% sobre produtos brasileiros começa a valer nesta madrugada nos Estados Unidos. Tempo instável em Porto Alegre, agora faz 18 graus. A instabilidade perderá intensidade no decorrer desta quarta-feira, após risco de tempestades concentrado na metade norte. 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
2: Tem bloqueio parcial no quilômetro 218 da BR-470 em Bento Gonçalves, na Serra. Houve um deslizamento de pedras e terra de um barranco que afeta a rodovia no sentido Veranópolis-Bento. Segundo a Polícia Rodoviária Federal, o trecho ficará parcialmente interditado até o amanhecer, quando será reavaliada a segurança para a liberação da rodovia.
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2: Os Estados Unidos planejam impor uma tarifa de 100% sobre medicamentos genéricos importados para o país a partir de agosto de 2028. A informação foi divulgada pelo presidente Donald Trump em uma publicação nas redes sociais nesta terça-feira. A alíquota dobrará um ano depois, passando para 200% em agosto de 2029. Trump afirmou que os planos do seu governo para tarifas relacionadas a medicamentos patenteados permanecerão inalteradas. Em abril, o republicano já havia indicado que poderia impor a cobrança adicional aos medicamentos importados na tentativa de pressionar farmacêuticas a ampliar a produção em solo americano. O Departamento de Justiça dos Estados Unidos propôs nesta terça-feira que o julgamento criminal de Nicolás Maduro, ex-ditador da Venezuela, comece em junho do ano que vem. Maduro foi capturado em Caracas por agentes norte-americanos durante uma invasão à Venezuela em 3 de janeiro. Na ocasião, ele foi levado a Nova York, onde responde a acusações de colaboração com guerrilhas e cartéis para o envio de cocaína aos Estados Unidos. Maduro e a esposa, que também está presa, já passaram por uma audiência poucos dias após a prisão. Na época, ele disse ser um prisioneiro de guerra. O ex-ditador e a mulher devem passar por uma nova audiência em um tribunal de Nova York amanhã. 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Notícia na hora certa, volta na Rede Gaúcha a uma hora. Da redação, Roxane Carvalho.
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Olá pessoal, muito bom dia para quem nos acompanha no Esporte e Companhia na Rádio Gaúcha, meia-noite mais 8 minutos, está no ar mais uma edição do nosso programa, vamos juntos até às 3 horas da manhã, já invadindo a quarta-feira, estamos na quarta-feira 22 de julho de 2026, é quarta-feira de Campeonato Brasileiro, quarta-feira de Internacional em campo. Mais de 50 dias depois, o Inter volta aos gramados no futebol profissional. Isso não é uma ameaça, como gostam de brincar nas redes sociais. O Inter tem compromisso sério, difícil. Hoje à noite, grande cobertura da Rádio Gaúcha, a partir das 9h30 no estádio Beira-Rio. Inter contra o Cruzeiro. Teve jogo na noite passada, a rodada já começou na última semana. Vamos falar bastante sobre a situação do Inter na competição nacional. E claro, outros assuntos. Teve Sul-Americana, tem movimentação de mercado, tem reforço chegando no Grêmio, tem reforço chegando no Inter. Então, o que não falta é assunto aqui no Esporte e Companhia desta quarta-feira. Eu sou o Lucas Arruda, mais uma vez aqui no comando junto de vocês na madrugada, nas férias do Rafael Collin. E, claro, sempre contando com a participação de todos no WhatsApp da Rádio Gaúcha. Sempre importante a interatividade. Ontem estive por aqui também e não foi fácil vencer os recados. Muitas participações, mensagens de texto, mensagens de áudio. Nós conseguimos ontem algumas participações da audiência pela voz, isso é bacana. Espero que hoje a gente consiga, da mesma forma, reproduzi-las aqui no microfone da Rádio Gaúcha. Então, pega o caminho, anota aí o nosso WhatsApp e eu estou já aguardando vocês aqui na interatividade. 519-9699-5218, 519-9699-5218. Também estou no Instagram. Ontem também bastante gente veio comigo no Instagram, lá no meu perfil pessoal, @arrudaluc. Fica à vontade para mandar mensagem, deixar o abraço, pedir aqui sugestão de trilha, porque na sequência também eu dou uma passadinha na rede social para falar com vocês também lá no meu Instagram. Bom, o nosso Esporte e Companhia de hoje, que tem a produção da Camila Nunes e também da Helena Brum, na operação técnica Renato Silva, o Renatinho, na mesa de áudio Rubens Silva, na central técnica, e a Eduarda Brum também nas gravações. Tô abrindo aqui o meu roteiro para verificar o que temos, né, o que já está pronto. 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E na sequência também falaremos dos outros patrocinadores que vêm aqui fortalecendo esportes internacionais, ainda assunto de Copa do Mundo, futebol feminino e muito mais. Meia-noite 12, Renato Silva, por gentileza, o cartão de visitas, surpresa, eu não sei o que vem, da nossa trilha sonora do Esporte e Companhia.

ao som de Pumped Up Kicks, Foster the People. Eu não combinei com o Renato, viu? Quem não gostou, quem gostou, é lá com o Renato Silva no Instagram. Pode chegar lá, pode reclamar, pode elogiar. Eu gosto particularmente, o Renato é um operador observador. Ele sabe o que o jornalista, o comunicador gosta, né? Ele vê nas redes sociais, ele lembra de outros programas. Tá aberta a nossa trilha com Foster the People, sucesso de 2011. Essa explodiu no mundo inteiro. Uma espécie de indie rockzinho mais leve, mais tranquilo, apesar da mensagem diferente da música. Mas foi um hit mundial em 2011 e eu gosto muito, viu? Pumped Up Kicks, Renato Silva. Yeah.

0: inclusive fui no show deles, viu? 2018, aqui no antigo Pepsi On Stage, ali na frente do aeroporto. Única chance que eu tive de vê-los, e é um showzaço, né? Não é naquela pegada do rock mais clássico, né? Ontem a nossa trilha foi muito baseada nisso. Teve AC/DC, teve Guns N' Roses, teve Audioslave. Que mais que rodamos ontem? Linkin Park foi pedido da audiência também, fechamos com In The End. Então, vamos nessa levada, pessoal. Vamos lá, o pessoal manda aqui a sugestão, pede música, a gente tenta encaixar na trilha para fazer uma boa companhia musical também nesta madrugada de quarta-feira. Atualizando a temperatura em Porto Alegre, 18 graus. Não chove nesse momento, pelo menos o Renato pode me auxiliar ali com a janela sem o vidro fumê. Tem um pouquinho de chuva caindo. É, pelo menos não é aquela chuva forte que atingiu a região de Porto Alegre e também a região metropolitana à tarde. Mas estamos atentos, viu? Nosso departamento de jornalismo geral mais uma vez tem passagem aberta. Se precisar entrar com informações de outras regiões do estado, até mesmo da capital ou região metropolitana, porque não está fácil a situação. Muitas regiões, né, afetadas por conta do excesso de chuva, o volume muito alto que cai no estado. Aliás, vamos lá, vamos de imediato. Vamos cumprir essa missão, Renato Silva. De primeira, tá? Colocando Cleo Kuhn na jogada para nos atualizar da situação do tempo e o que vai acontecer no estado nesta quarta-feira. Chega junto, Cleo.
1: A previsão está indicando um tempo ainda com bastante umidade para esta quarta-feira aqui no estado. Tem chuva e pode até ter chuva forte durante a madrugada e o período da manhã. Em todo o estado, a princípio não seria uma possibilidade de chuvas assim mais volumosas junto ao leste do estado, principalmente o litoral, Porto Alegre, Serra, e a parte norte, junto à divisa com Santa Catarina, e tu pega o Planalto, Alto Uruguai, algumas partes ali das Missões. Nas outras áreas a gente ainda vai ter um pouco de chuva pela manhã, mas são chuvas de intensidade fraca. Deve melhorar à tarde o tempo no oeste e no sul. Agora vê bem, o que é o melhorar? Não é abrir sol, é simplesmente a chuva parar, dar uma trégua. Então fiquem atentos nesse sentido. A gente não tem tempo firme tão cedo aqui para o estado. Estava dando uma olhada e os pronósticos são muito pessimistas, principalmente para a parte leste do estado, onde há uma dificuldade muito grande da gente ver a chuva cessar. Ah, mas vai diminuir. Vai diminuir bastante na tarde agora da quarta. Quinta tem pouquíssima chuva, mas o tempo não está firme. Sexta, eu estava esperando uma situação um pouco melhor, mas tu sabe que é uma coisa que acontece num ou no outro simulador. A maior parte dos simuladores ainda coloca chuva fraca na sexta-feira aqui no leste. Sábado tem chuva também, e sábado talvez já seja uma chuva um pouquinho maior em algumas áreas, especialmente na divisa com Santa Catarina. Vamos ter um pouco de chuva no final do domingo, tem chuva na semana que vem, segunda de tarde para terça. Pelo que eu vi até agora, pelo menos até metade da próxima semana, não dá para a gente apostar um tostão furado de que o tempo vá firmar aqui no estado. Portanto, a gente já tendo uma quantidade pequena de chuva, a gente já está no lucro, porque o ruim mesmo é ter chuva forte. E mais ruim ainda se a gente tem trovoadas. A princípio, a gente deve ter chuva sem trovoadas. Agora, continua um pouco quente o tempo por aqui, o que reduz bastante a expectativa de tempo seco.
0: Valeu, Cleo Kuhn, com a atualização do tempo, a previsão para o estado nesta quarta-feira. Essa foi a parte 1. Na sequência, vamos ouvir o restante das informações do Cleo aqui no Esporte e Companhia. Meia-noite, mais 19 minutos. Antes da nossa atração da primeira hora, eu vou já fazer uma primeira leva de recados que chegam no WhatsApp da Gaúcha. Lembrando, reclamações de trilha no guichê do arroba Renato Silva, nosso operador da mesa hoje, que é o responsável pelo assunto, tá? O guichê tá com ele hoje, o saque, né? O serviço de atendimento ao cliente é com o Renato Silva lá no Instagram, acho o homem. Qual que é o Instagram, Renatinho? Arroba esse Renatinho. Se quiser reclamar da trilha ou elogiar a trilha ou sugerir questões, Renato Silva lá no Instagram, arroba esse Renatinho. Vamos lá, na ordem dos recados, antes da nossa atração, a primeira que chegou aqui, ó, meia-noite e 5. Boa noite, Arruda. Juliano de Cachoeirinha. É isso? Meu colega Jorge, indo para Santa Maria, disse que ali na 386, em Santa Rita, até a entrada de Montenegro, tem tanto buraco que ele contou mais de 30 veículos com pneus furados na beira da estrada. Tem carro com 4 pneus estourados. Então já fica o alerta para os nossos colegas do Departamento de Jornalismo. Na 386 não tá fácil. Barão da Madrugada, Rafael Collin. Baronesa da Madrugada, Valéria Possamay. Baronete, ei. Baronete, Renatinho, que isso? Filho de barão, tá. Tudo certo. Lucas Arruda botou aqui o nosso parceiro Marcos. Marcou, atenção, marcou aqui no de Porto Alegre, bairro Floresta. Baronete, essa eu não sabia, viu? Filho do barão. Então, barão Rafael Collin, baronesa Valéria Possamay, a Valéria que já tá voando na RBS TV, e o baronete Lucas Arruda, ficou estranho, mas tudo bem. Vou deixar passar essa de... Abração, meu querido Marco, tá sempre na audiência conosco. Fala, Ruda, ligado de Caçapava, é o Paulo Madri. Grande, Paulo, tamo junto. Boa noite, Arruda, boa sorte em substituir o Collin. Mensagem do Wilson, muito obrigado. É uma missão difícil, tá? Collin volta na próxima semana aqui aos microfones da Rádio Gaúcha. Tchê, Arruda, preocupado com o Grêmio, time sem garra, sem vibração, sem técnico e sem direção. Sugestão de trilha. The Strokes, ó, já entra no mesmo tom ali do, não é exatamente a mesma coisa do Foster the People que tocou na abertura, mas é numa mesma levada, né, não passa tanto para um outro tipo de estilo musical. The Strokes, obrigado, abraços do Pedro Gaúcho em Manaus, Pedro Amaral, olha só que loucura, Pedro tá no norte do país nos acompanhando através do aplicativo de GZH. Então coloca aí, Renato, Strokes na sequência. Não sei qual que a gente pode colocar. E o Only Live Once, pode ser. Essa é boa, né? Essa é grande. Bom dia, Collin. A ruindade e a preguiça dos jogadores do Grêmio. KKKK. Marcos de Caçapava do Sul, gremista. Valeu, mais um de Caçapava. Quem mais? Boa noite, Arruda. Tenta fazer um programa melhor. Parece que estás na Rádio Grenal. Só sabe ler mensagem e áudio. Não estás na Grenal, boa noite, é o Rude de Rio Grande. Ô Rude, tranquilo, falei aqui que ia dar uma primeira passada nos recados e já vamos partir para a nossa atração para falar de Inter e falar de Estádio Beira-Rio, tá? Na sequência. Quem mais aqui, ó? Buenas, trilha musical ótima, Silvio Fernandes, argentino conosco na audiência. Arruda, chovendo muito por aqui, estamos preocupados com a ponte que liga dois Lajeados a Cotiporã, pois recebemos a informação que a mesma estava submersa. Se puder passar mais informações, agradeço. Abraço do Alvenir de Guaporé. Olha só que loucura. Ponte que liga dois Lajeados a Cotiporã. A informação é que estaria submersa. Então, também estamos passando essas informações para o pessoal do Departamento de Jornalismo Geral. Bom dia, Ruda. Começou bem com Foster the People. Parabéns e bom programa. Isso aí é a obra de Renato Silva, o Renatinho. No caso, o arroba esse Renatinho no Instagram. Meia-noite mais 23 minutos. Vamos lá, pessoal. Vamos falar de Internacional, falar de Estádio Beira-Rio. E para isso, estamos recebendo aqui no Esporte Companhia agora o André Dalto, vice-presidente de administração do Inter, para falarmos sobre novidades, falarmos do Estádio Beira-Rio, o que aconteceu ao longo destes praticamente 50 dias de pausa depois do Inter jogar a primeira parte do Brasileirão e, claro, para falar também do Inter dentro de campo. Então, tenho a honra de receber aqui o André Dalto. Tudo bem, André? Boa noite, bom dia. Seja bem-vindo aqui à Rádio Gaúcha mais uma vez. Tudo certo?
2: Tudo bem, uma saudação especial aí, em especial a nossa torcida colorada. Foram, assim, dias de muito trabalho, né? Às vezes a torcida pensa que nesse período sem jogos a equipe dá uma descansada e, na verdade, é nesse período que normalmente se faz algumas ações, né? E a gente tem algumas séries de novidades que a gente pode falar aí na sequência. E estamos prontos, né, para retomada. São, São três jogos importantes na sequência, né? Inicia contra o Cruzeiro, um jogo importante, retomado do Campeonato Brasileiro. Na sequência, um outro clássico, né? Contra o Flamengo. E já na sequência, um jogo de mata-mata contra o Corinthians. Então, a gente está aí tendo uma boa expectativa, querendo ter públicos grandes. A gente sabe que tem alguns impeditivos, né? Questão do clima, chuva, que às vezes tira um pouco da torcida, mas de qualquer forma a gente tá trabalhando arduamente aí para colocar em torno de 80, 90 mil torcedores nesses três jogos aí.
0: Pois é, André, até quero falar sobre esse assunto, né? Do torcedor de repente imaginar que sem competições oficiais, sem o time principal em ação, o Beira-Rio ele fica sem ninguém, que ninguém tá trabalhando, que ninguém circula pelo estádio. Mas antes disso, eu quero começar exatamente sobre o jogo desta quarta-feira e te perguntar sobre as ações do clube para esse jogo, a volta do segundo semestre, e se existem promoções para os torcedores que desejam ir ao estádio para ver o clube jogar de novo pelo Campeonato Brasileiro.
2: Bom, a gente fez uma série de questões, né? Agora quem for ao jogo vai perceber, né? A primeira delas, a mais, digamos assim, chamativa assim, para a nossa torcida, é o Portão 5, que ele é o setor na arquibancada inferior, que fica bem no meio do campo, que até então era setor de cadeiras numeradas, cadeiras locadas, onde só ia locatários de cadeira, e que muitas vezes acabava ficando vazio nos jogos. Ele passa a ser área livre. Então, agora o torcedor que chegar mais cedo ao estádio vai poder se direcionar ao meio do campo e sentar ali, não é uma área numerada. Isso é uma ação que a gente está fazendo para tentar ocupar melhor o estádio, também tornar ele cada vez mais um caldeirão, né, que a gente já sabe que o Beira-Rio já é. E os locatários do Portão 5, eles agora estão deslocados para o Portão 9, Portão 13, que são na arquibancada superior. Então, essa é a primeira ação que o torcedor já vai ver a partir do jogo contra o Cruzeiro, né? E a gente fez também algumas outras ações pensando nessa sequência de três jogos, né? Então, como que a gente pensou? A gente lançou os três jogos, então o torcedor que quiser adquirir ingresso, o sócio principalmente, né, já está disponível para esses três jogos. E o sócio, então, ele tem uma grande promoção, que é o sócio que adquire ingresso, que compra o ingresso para o jogo contra o Corinthians, o mata-mata, que é o último dessa sequência dos três jogos, ele já ganha gratuitamente o ingresso para os dois jogos, contra o Cruzeiro e contra o Flamengo. Então, essa é uma ação que a gente prestigia o nosso sócio, né, que se manteve em dia nessa parada, sem jogos, oferecendo gratuidade nesses dois jogos, né, contra o Flamengo, contra o Cruzeiro, desde que ele compre o ingresso contra o Corinthians. E aquele sócio que faz check-in, que não compra ingresso, ele, da mesma maneira, se ele fizer check-in para o jogo contra o Corinthians, ele ganha um acompanhante para o jogo do Cruzeiro e contra o jogo do Flamengo também. Então, são ações que a gente está fazendo para prestigiar o nosso sócio, que a gente sabe que a gente tem um grande quadro social e os sócios se mantiveram em dia, aí, mesmo sem ter jogos. Então, a gente reconhece o esforço da nossa torcida e retribui aí dessa maneira com essa promoção, visando sempre prestigiar o nosso sócio.
0: Boa, interessante essa iniciativa, André. Até deixa eu tentar esclarecer para quem está nos acompanhando aqui na Rádio Gaúcha, essa modificação sobre o Portão 5. É exatamente a imagem que nós estamos acostumados a ver na TV, né? Aquela parte que foca bastante na parte central do campo, em que muitos jogos, né, não acontece só no Beira-Rio, os estádios apresentam alguns espaços vazios por ali?
2: Exatamente, aquele pedaço, né? Uhum. Onde às vezes a gente vê ali o estádio com 30, 35 mil pessoas e a impressão que dá, né, na televisão é que tá vazio. É porque ali tem um setor onde é cadeiras locadas. O que é o cadeira locada? Até para explicar para o torcedor o que é esse serviço que o Inter tem. O sócio, ele pode adquirir cadeiras locadas, ainda temos, né, na superior. E esse sócio que é locatário da cadeira, ele passa a ter aquela cadeira como numerado como reservada para ele. Ele não precisa fazer check-in nem comprar ingresso para ir no jogo. Então ele vai quando quer. O que acontece? É uma grande vantagem para o sócio, né? Que ele pode ir a hora que quiser, não precisa comprar ingresso. Mas ao mesmo tempo ele torna muitos jogos aquele assento vazio. Então o que a gente faz? Naquele naquela área central que é estratégica, que aparece na televisão, a gente desloca esses locatários, a gente acaba com o setor de cadeiras locadas desse setor e desloca para superior, onde não é um lance, onde não pega o lance de TV, onde não é tão visado, né? Tem algumas outras vantagens para aquele sócio que vai para superior, né? Superior. É claro que isso é muito uma questão de gosto, né, do torcedor, mas é um local ali onde a gente está agora, tem essas cadeiras locadas, onde em jogos que são realizados durante o dia não pega sol, também não pega aquela chuva lateral, né, por ser um local na superior. Então tem algumas vantagens para o sócio também, esse deslocamento para o setor 9, setor 13, na arquibancada superior. E também dá aquele aspecto de estádio não estar vazio, né? Muitas vezes que acontecia quando a gente tinha setores deslocados no Portão 5.
0: Pois é, para quem entende realmente do assunto, André, e eu sei que vocês estiveram também nos Estados Unidos, na Copa do Mundo, acompanhando, observando, né, ou até absorvendo informações, esse vazio que fica no centro do gramado, e repito, não acontece só no Beira-Rio, acontece em outros estádios do futebol brasileiro, para o produto em si, é algo nocivo, é algo que é ruim, até para expor a marca Brasileirão, a marca Copa do Brasil, a marca internacional, nesse sentido que vocês também executam essa mudança?
2: Certamente, né? Quando tem as negociações, né, por venda de direitos televisivos, tem uma série de fatores que acabam influenciando, né? Independente também, se tá, depende do bloco que os clubes estão, variam um pouco os acordos, né? Mas uma das questões que é levada em consideração realmente é a presença de público e também a presença de público em setores estratégicos, assim, que, como a gente falava, né? Setores que não pareçam que estão vazios, né? E como eu disse, às vezes o estádio não está vazio, às vezes tem 30, 35 mil pessoas e dá aquela impressão, é um problema de vários estádios, né? Mas a gente vê também que estão sendo solucionados, né? Não só no Beira-Rio, outros estádios também estão partindo para esse processo de deixar os locais reservados, mais, digamos assim, que seriam mais... de valores mais elevados para outros setores, não que peguem a área central do estádio, né? Que acaba, como tu disse, né, prejudicando um pouco a venda desses direitos televisivos. Então isso acaba influenciando também bastante na hora da gente tomar essa decisão.
0: Eu vou tocar nesse assunto da Copa mais uma vez na sequência, claro, André, mas eu quero saber também da situação da carteira vermelha, né? A carteirinha vermelha, que eu sei que é um objeto de desejo de vários colorados, né? Algo que já vem algumas gerações dentro do estádio Beira-Rio e que tem muitos benefícios. Quais foram as mudanças também em relação à carteira vermelha? E até, se eu não me engano, nesse período recente, um novo lote acabou abrindo, né? Imagino que tenha sido um sucesso.
2: Exatamente. O que acontece, né? A gente tem um número operacional de carteiras vermelhas que a gente pode comercializar. Esse número, ele é baseado no quê? A gente sabe que a capacidade do estádio ali é em torno de 50 mil torcedores. Então, a gente entende que o número ótimo de carteiras vermelhas é em torno de 20 mil torcedores, sócios dessa modalidade. Se a gente aumentar demais essa modalidade, acaba prejudicando as outras modalidades, né? Porque o carteira vermelha tem uma série de vantagens. A grande vantagem que eu sempre menciono é que o carteira vermelha, ele não precisa comprar ingresso, ele garante o seu acesso mediante check-in, e ele tem prioridade de 48 horas no check-in. Então, sempre que a gente abre a venda para qualquer jogo, 2 dias são prioridades para o carteira vermelha. Então, não existe jogo que o carteira vermelha não consiga ir. Então, não falta ingresso para o carteira vermelha. Então, por exemplo, contra o Corinthians, é um jogo que provavelmente vai se esgotar com sócios, quando tem Grenal, grandes jogos, a gente sabe que eles se esgotam, às vezes, em minutos. E o carteira vermelha, ele é o grande, digamos assim, favorecido nesse sentido, porque ele tem 48 horas de prioridade. Então, é uma modalidade social que ela é muito concorrida. E a gente sempre abre essa modalidade para novas associações quando ela tem uma baixa. E realmente a gente verificou agora, durante essa parada, que tinha uma baixa no número desses 20 mil torcedores. A gente abriu um novo lote, ainda está aberto, aproveito aqui para também avisar os nossos torcedores. Antes aqui de entrar no ar, eu verifiquei aqui no sistema, a gente tinha menos de 100 ainda associações disponíveis para novos sócios da carteira vermelha, então ela dá disponível. Quem quiser se tornar dessa modalidade, que ela é cobiçada, como tu disse, ainda tem algumas associações ainda permitidas. E ela vem com uma grande novidade agora, né? A gente, desde que a gente implementou o sistema de biometria facial, a gente criou um sistema de gestão de convidados para os sócios do Inter, né? Onde ele cadastra 3 sócios e ele pode substituir quando ele não vai no jogo. O que a gente está trazendo de novidade para o Carteira Vermelha a partir de agora contra o Cruzeiro já? Não tem mais esse limite de 3 convidados. Então, sempre que o Carteira Vermelha não vai no jogo, volta a ser como era antes, lá da biometria facial. Não consegue ir no jogo, empresta sua carteirinha para alguém. Como é que se empresta a carteirinha? Fazendo via Mundo Colorado o empréstimo, digitando lá no Mundo Colorado o CPF do torcedor que vai nesse lugar, sem ter limite de 3. Então, não vai no jogo, pode indicar alguém. Isso aí torna mais atrativa ainda essa modalidade que é o Carteira Vermelha, que é o que a gente diz, né? Como tu bem disse, é uma modalidade que eu diria que 80, 90% dos sócios dessa modalidade são anteriores a 2006. Então é aqueles que vêm há muito tempo já sendo contribuindo com o clube, e a gente reconhece isso e traz essa vantagem a mais, né? Que é permitir o empréstimo liberado para os sócios Carteira Vermelha.
0: Pois é, e bom, acho que dá para falar que essa, por todos os elementos que tu trouxeste aqui, André, que essa é a melhor forma de se garantir em todos os jogos, né, com tranquilidade, com antecedência, independente do tamanho da partida, do adversário, da competição, a Carteira Vermelha, ela dá esse benefício ao associado. Ainda a respeito dessa questão do Beira-Rio, né, quais foram as melhorias que vocês executaram nesse período e que o torcedor também pode já perceber a partir de amanhã nesse jogo contra o Cruzeiro na volta do Brasileirão?
2: Uma outra questão importante, né? A gente sempre... O Beira-Rio, ele sempre é considerado um dos melhores gramados, né? do Brasil e do mundo. A gente vinha até a parada com a nossa grama de verão. E aí a gente aproveitou essa parada para fazer a troca, né, do gramado para o gramado de inverno. Mas quando a gente fala troca, é importante também passar para o torcedor que não é a gente tirar a grama de verão e colocar a grama de inverno. O que se faz é um plantio da grama de inverno em cima da de verão, e aí a grama de verão ela vai adormecendo e a grama de inverno ela vem fortalecendo. Então, o que o torcedor vai poder ver agora já a partir do jogo contra o Cruzeiro é o gramado de inverno já, que ele é o... Normalmente esse gramado de inverno é o que tem a maior qualidade, é o gramado que a gente vê nos estádios na Europa, nos Estados Unidos, também a gente viu ali esse gramado de inverno, embora estivesse no verão lá, eles fizeram uma série de, a gente pode falar depois sobre um pouco sobre isso, né, de adaptações para poder utilizar o gramado de inverno, como por exemplo refrigerar o gramado, né, e é o gramado que a gente está acostumado de ver no Beira-Rio, e ele vai poder ser visto já a partir do jogo contra o Cruzeiro. Claro que ele chega nas suas melhores condições, eu acredito que em mais uns 15 dias, né, pegando ali justamente o jogo contra o Corinthians, mas a gente já vai ver já o gramado de inverno a partir de agora contra o Cruzeiro.
0: É, salvo engano, né, acho que o último jogo que aconteceu foi das gurias, né, antes da pausa.
2: Sim. Sim, teve jogo contra o Vasco e depois teve o jogo das contas gurias, né?
0: Foi o Grenal feminino, né? Que o Inter
2: isso,
0: avançou
2: isso,
0: de fase.
2: O Inter passou na Copa do Brasil.
0: Isso aí, nos pênaltis. Estive nessa transmissão, o gramado estava também já em belas condições antes mesmo dessa mudança. Mas quais foram as referências que vocês tiveram em relação a esses gramados estudados? É. Já que o Beira-Rio, por si só, já é uma referência de gramado no Brasil, né?
2: É importante, né? A gente, então entrando um pouco nesse assunto, né? A gente vai ser sede da Copa do Mundo Feminina no ano que vem. O Beira-Rio sediará ao menos 5 jogos, né? A gente está com a expectativa que tenha um pouco mais, mas a garantia que a FIFA nos passa é que teremos 5 jogos aqui na Copa do Mundo Feminina de 2027. Então tem uma série de exigências, né? O Beira-Rio ele já é um estádio de primeiro mundo, já é um estádio que atende a grande maioria das exigências da FIFA, mas de 2014 para 2027, né, algumas coisas mudaram, né? Uma delas é o próprio gramado. Hoje os gramados de Copa do Mundo, de partidas oficiais da FIFA, eles são gramados híbridos. E o Beira-Rio vai ter que passar por essa mudança agora no final do ano. A gente vai ter que de novo mexer um pouco no gramado. Aí sim vai ser uma mudança um pouquinho maior. A gente vai retirar todo o gramado base que a gente tem hoje no Beira-Rio, vai colocar uma malha sintética por baixo e fazer algumas costuras. Mas assim, para explicar para o torcedor, assim, de maneira bem objetiva, não será, o nosso gramado não será sintético, né? O que, que é o híbrido? É o gramado natural, que a gente está acostumado a ver, só que com algumas costuras de fibras sintéticas. Qual que é a intenção dessas costuras? É tornar o gramado ele mais resistente, principalmente a tração, quando tem carrinho, quando tem alguma jogada um pouquinho mais ríspida, que muitas vezes alguns tufos de grama podem levantar, né? A gente não acostuma ver isso no Beira-Rio, mas em alguns estádios a gente vê. Com a grama híbrida isso fica mais difícil de acontecer, então eles tornam um gramado um pouco mais padronizado. Desde 2018 isso é exigência da FIFA e a gente vai se adaptar a isso, né? Como tu disse, né, a gente teve, eu e o nosso gerente de operações, o Luiz Eduardo Raia, a gente foi convidado pela FIFA para visitar os Estados Unidos e visitar os estádios lá durante a Copa. A gente acompanhou algumas operações de alguns jogos lá. A gente, primeira coisa que eu tenho falado, né, que o Beira-Rio ele atende basicamente praticamente tudo do que a FIFA exige, né? Mas a gente viu algumas coisas assim que são interessantes e que a gente pode trazer já a curto prazo. Uma das grandes melhorias que a gente está fazendo já para o segundo semestre é melhorar o sinal de telefonia móvel do Beira-Rio. A gente está com uma parceria em andamento e o sinal de 5G, ele a partir aí do segundo semestre, os torcedores já vão ver que vai ser melhor o sinal. Então isso vai facilitar algumas operações que a gente pretende fazer no estádio. E a gente está com um projeto aí para a Copa do Mundo Feminina, espero que a gente consiga executar, né? Depende de algumas parcerias, de implementar o Wi-Fi também no estádio para os torcedores. Isso aí seria um grande benefício, ao meu ver. Foi o que mais me chamou a atenção lá nos Estados Unidos. Os estádios, eles praticamente falam com o torcedor. O Wi-Fi muito rápido para os torcedores, o telão de grande qualidade e eles sempre fazendo interações desde de 2 horas antes da partida até quando acaba a partida, o telão, digamos assim, falando com a torcida. É algo que a gente pode fazer aqui a curto prazo e está no nos nossos objetivos, tornar cada vez mais o espetáculo do jogo mais atrativo para a torcida, né?
0: Sem dúvida. Nós estamos conversando com o André Dalto, vice-presidente de administração do Inter, aqui na Rádio Gaúcha, para falarmos dessa retomada do futebol, retomada do Inter no estádio Beira-Rio. E até deixa eu aproveitar o contato, André, para falar sobre esse anúncio que a CBF fez, né, a confirmação de que teremos, a partir do segundo turno, a utilização do impedimento semiautomático. E o Beira-Rio, mais uma vez, foi citado em várias matérias Brasil afora como referência disso. O que, que vocês podem passar para a torcida sobre essa tecnologia que está chegando no Brasileirão, ainda que de maneira atrasada, né?
2: É uma tecnologia assim que vai ser importante, vai agilizar os jogos. A gente viu na Copa do Mundo, né, o quanto os lances de impedimento eram rapidamente resolvidos, né? Então essa tecnologia ela chega no Brasil um pouco atrasada, como tu disse, mas é um grande ganho, né? Então, antes mesmo da parada, já tinham sido instalados no Beira-Rio uma série de telefones, foi patrocinado por uma empresa, né? Já foi noticiado, né? São iPhones que estão instalados no Beira-Rio. E esses iPhones, eles vão se comunicar, assim, são várias câmeras, e eles vão se comunicar rapidamente com um sistema de VAR do estádio. O que, que ele traz de novidade isso, né? Na verdade, ele não é automático, ele é semi-automático. Ainda vai depender do fator humano para travar o lance, né? Mas uma vez que o lance é travado ali, se decide o momento onde a bola sai do pé do jogador, ele rapidamente, ele não precisa mais se traçar as linhas, aquelas que às vezes demorava, para quem estava ali no estádio era uma eternidade, né? Às vezes esfriava o jogo. Então agora, ao se escolher, se verificar que não teve uma interferência no lance que possa ser digamos assim, decisiva na jogada, se trava a imagem e automaticamente o VAR, o impedimento, ele é marcado ou não. Então isso vem para agilizar o processo, né, para tirar um

0: É verdade. Pelo menos não no começo do Brasileirão, mas pelo menos no começo do segundo turno, a CBF conseguiu implementar essa tecnologia. Espero que dê certo, né, André? Porque na Copa do Mundo realmente foi como se a gente estivesse assistindo a outra coisa, né? A outro esporte, a outra forma de encarar o jogo, de lidar com as decisões da partida, e tomara que o Brasileirão consiga também absorver esse cenário. Bom, eu queria também te perguntar, André, sobre as questões de campo, né? Eu queria até ouvir um pouquinho da tua opinião sobre como é que o Inter chega para esse segundo semestre, né? Eu sei que são pastas diferentes, são áreas diferentes dentro do clube, mas como um colorado, eu queria saber a tua opinião de como é que está enxergando esse Inter para o segundo semestre, com reforço na zaga, com jogadores que deixaram a equipe e, acima de tudo, a confiança do torcedor no técnico Paulo Pezzolano.
1: Eu como dirigente, mas acima de tudo como torcedor, né, tô com uma grande expectativa. A gente sabe, reconhece que fez um primeiro semestre abaixo, né, do que é o tamanho do Inter, né? A gente tá numa posição bem incômoda no Campeonato Brasileiro. Vivemos uma realidade parecida no ano passado, mas eu não tô, como tu disse, também no dia a dia ali do futebol. A minha área é muito mais relacionada à administração do estádio, né? Enfim, mas o que a gente vê, assim, é muito trabalho, né? Muito trabalho, e isso passa um pouco de tranquilidade para mim, né? E esperança, eu diria, que talvez seja essa grande palavra, que a gente faça aí um bom segundo semestre, que a gente já comece aí com grandes jogos. A gente sabe que tem jogos duros, né? E a torcida é fundamental para que a gente consiga superar esses desafios, como eu falei, né? Tem Cruzeiro na sequência, tem Flamengo, tem Atlético Paranaense fora, tem Corinthians, depois tem Remo, tem Palmeiras. Então é uma sequência aí de grandes jogos, que ela é fundamental que a gente tenha aí um bom desempenho. Eu estou com bastante esperança, porque o que eu vejo bastante é trabalho, né? Bastante trabalho, e tenho certeza que esse é o primeiro passo para se conseguir grandes resultados. E eu tô bem com uma expectativa boa, assim, que a gente faça um bom segundo semestre.
0: Para a gente encaminhar o nosso bate-papo e já te agradecer de antemão, André, como é que também enxerga essas renovações em série que o Inter tem feito com jogadores das categorias de base, atletas formados pelo clube e que aos poucos vão recebendo as oportunidades, né, trabalhando com o principal no dia a dia, mas também somando minutos nas competições da temporada? Como é que o André Dalto, torcedor, tem visto esses meninos aparecendo aos poucos?
1: A gente sabe, né, o quanto é importante ter um grupo qualificado. Um grupo qualificado, ele envolve tanto atletas mais experientes quanto atletas oriundos da categoria de base. Eu também fico muito feliz quando vejo atletas despontando, né? A gente vê aí uma série de atletas que estão aí fazendo minutagem no time profissional. A gente gosta quando vê os atletas rendendo, né? E fico feliz como torcedor e como dirigente também de ver o futuro do clube e presente do clube aí sendo, como tu disse, fazendo renovações, vendo que eles estão aí envolvidos e performando dentro do grupo principal. É algo que não só eu, né, como todo torcedor colorado, sempre anseia. A gente sabe que nas grandes conquistas do Inter sempre teve uma boa quantidade de jogadores oriundos da categoria de base, e algo que a gente vem vendo aí nos últimos anos do Inter, e espero que continue assim por um bom tempo.
0: Duas rápidas para fechar, André, até talvez em assuntos distintos, mas temos projeção para o jogo desta quarta de público e tá no radar do Inter ceder não, né? Abrir o estádio Beira-Rio para o jogo das gurias nas quartas de final da Copa do Brasil?
1: Eu vou começar pela segunda pergunta, né? A gente tá, como eu disse, a gente vai ser sede da Copa do Mundo Feminino ano que vem. A gente entende que talvez o grande legado da Copa do Mundo é incentivar cada vez mais a modalidade do futebol feminino, e passa um pouco por isso também, da gente valorizar e deixar mais datas para que as meninas joguem no, na sua casa, né? Que é o estádio Beira-Rio, que é o estádio do Inter. A gente tem uma série de questões. Tem questões de contratuais com a própria Abril, que é a cogestora do estádio. Tem questões de

0: própria conservação do gramado, tem calendário, então eu não posso aqui passar para nossa torcida alguma coisa neste momento, mas obviamente que havendo oportunidade, cada vez mais a gente pretende utilizar o Beira-Rio para o jogo do feminino, utilizando a sua casa, né, como eu disse, que é o Beira-Rio. Quanto à projeção, a gente tem ali o nosso software de predição, ele nos dá predições bem aproximadas. Claro que tem alguns, porém, que podem prejudicar um pouco a nossa análise, que, por exemplo, dependendo da chuva, do clima, pode diminuir um pouco o público, mas a gente está aí com uma. Principalmente pelo grande volume de vendas que tem até o momento, a gente está esperando superar a expectativa inicial, que era de 20 mil torcedores.
1: Perfeitamente. André Dalto, vice-presidente de administração do Internacional, muito obrigado pela gentileza de trocar essa ideia conosco, bater esse papo aqui na Rádio Gaúcha. Sorte, sucesso nessa retomada do Brasileirão, que o Inter tenha um grande resultado contra o Cruzeiro e a gente se encontra aí nas próximas oportunidades.
0: Obrigado pela oportunidade. Estou sempre disponível aí para conversar com o amigo e com os ouvintes. E um grande abraço a todos. Espero tenhamos uma boa retomada de Campeonato Brasileiro aí a partir do jogo contra o Cruzeiro.
1: Valeu, André Dalto, vice-presidente de administração do Inter, conversando conosco aqui no Esporte e Companhia, falando sobre vários assuntos de organização, estrutura, até mesmo de campo, mas as informações primordiais a respeito do que o sócio ou o torcedor, né, comum pode ter a respeito desse jogo da quarta-feira contra o Cruzeiro no estádio Beira-Rio, mudanças dentro do estádio e que beneficiam, claro, ao torcedor colorado. Meia-noite mais 52 minutos, faltando 8 minutos para 1 da manhã. Temos atualização daquela mensagem que recebemos mais cedo da audiência sobre a BR-386. E entra em campo agora o nosso departamento de jornalismo geral, Gustavo Gossen, conosco, para nos trazer mais atualizações a respeito do assunto. Gossen, bom dia.
2: Bom dia, Lucas. Bom dia a todos. A gente tem aqui a manifestação da Polícia Rodoviária Federal com relação a essas manifestações de buracos na BR-386 em Montenegro. A PRF nos informou que cobrou providências da concessionária CCR Via Sul para reparar os buracos. O problema está concentrado entre os quilômetros 414 e 415. Tem provocado danos em veículos, conforme o ouvinte nos relatou há pouco, principalmente após as fortes chuvas dos últimos dias. Aqui, ó, apesar das dificuldades em tapar completamente os buracos, enquanto as fortes chuvas não diminuírem, por conta dos empecilhos em colocar asfalto em circunstâncias onde o solo está muito encharcado, comunicamos que as devidas medidas estão sendo providenciadas. Então, Lucas, a PRF informa que a CCR Via Sul está fazendo um reparo emergencial nesse trecho, tapando os buracos, pelo menos da forma que dá, embora ainda tenha chuva, né? Enquanto isso, as equipes da Polícia Rodoviária Federal lá de Montenegro seguem sinalizando o local, orientando os motoristas e monitorando as condições da rodovia.
1: Valeu, Gustavo Gossen, nosso repórter aqui da Rádio Gaúcha. Caminho aberto para novidades a respeito desse assunto aqui dentro do Esporte e Companhia. Atenção para quem estiver na região, para quem estiver trafegando pela BR-386 aqui no estado. Pessoal, faltando 6 minutinhos para 1 da manhã, vamos até o notícia na hora certa. E mais uma vez eu vou com a audiência, né? O pessoal participando conosco através do WhatsApp da Rádio Gaúcha, o 519-9699-5218, 519-9699-5218, ou no Instagram, também no arroba arrudaluk. Estou aguardando vocês por lá também. Deixei um stories ali com uma foto do estúdio, com uma foto minha. Não sou muito de tirar foto. O bastidor aqui diz o seguinte: o Renato Silva tentou umas 15 fotos minhas aqui antes de abrirmos o Esporte Companhia, nenhuma ficou boa. Eu joguei todas no lixo, não por culpa do Renato, por culpa minha. E aí eu fiz uma ali diferente para colocar nos stories, para que vocês utilizem a foto, os stories, para mandar as suas mensagens, mandarem as suas mensagens também no Instagram. Não é fácil, Renatinho, lidar com as câmeras, né? Não sou muito fã. Vamos lá, mensagens. Ah, na sequência, tá? Na volta do Notícia na Hora Certa, vamos com a atualização da reportagem. Inter, Grêmio, ou pela ordem que eu vou fazer, Grêmio, Inter, Juventude, futebol brasileiro e muito mais. Vamos lá, Arruda, hoje começa a fase preliminar da Liga dos Campeões Feminina. com transmissão ao vivo no Disney Plus, a partir da fase de grupos em setembro. Esse é um assunto interessante para o futebol feminino na Rádio Gaúcha. Sobre o jogo do Inter hoje, vou acompanhar com o ouvido na Gaúcha, como ouço já há 15 anos, desde 2011. Um abraço do Igor Bandeira, de Porto Alegre. Valeu, Igor. Sobre o futebol feminino, a Liga dos Campeões é, sem dúvida, o grande palco da modalidade. Aliás, modalidade não, da categoria, né? Tem a categoria masculina e a categoria feminina. E certamente muitas das jogadoras que estarão na Liga dos Campeões também estarão no Brasil na próxima temporada, jogando a Copa do Mundo. Vai ser um grande evento, tá? Eu assisti a praticamente todos os jogos da última Copa em 2023, tem bom nível, né? O futebol feminino está se desenvolvendo, está crescendo, é legal acompanhar esse desenvolvimento. Eu sei que muita gente não gosta e não sei porquê, né? Questão técnica, né? O futebol masculino também passou por isso. Ontem mesmo eu trouxe aqui alguns exemplos antigos de jogos que à época eram maravilhosos, eram os maiores craques do planeta e hoje, 20 anos depois, já temos uma outra percepção sobre eles, né? O futebol feminino, ao mesmo tempo, da mesma forma, está crescendo, está evoluindo, acelerando e certamente vai alcançar um grande nível nos próximos anos. A Copa do Mundo, ela é muito bacana também na modalidade, aliás, na categoria do futebol feminino. A última foi muito boa de ver, viu? A Espanha, traçando um paralelo do masculino com o feminino, a Espanha também joga muito parecido com o que foi a última Copa que nós vimos agora. Tem muitas craques do Barcelona, do Real Madrid. Vale a pena, viu? Vale a pena dar uma chance para quem ainda não assistiu. Quem mais? De Fortaleza, Miguel Ferreira da Paz. Aqui em Fortaleza, todo dia escuto a Rádio Gaúcha. Parabéns, valeu. Nordeste nos ouvindo. Bom dia, Ruda. Estou na sintonia no Imbé. Muita chuva. Gilberto Schwambach participando conosco no litoral. Região norte do estado, Passo Fundo e Erechim, situação muito complicada. Cidades chegando a 300 milímetros em 24 horas. Estradas, pontes e acessos danificados. Casas alagadas e segue a chuva. Mensagem do Joel Alves de Sertão. É complicado, pessoal. Essa parte do ano, né, de abril até agosto, é complicado. Estamos atentos aqui às situações que estão ocorrendo em todas as regiões do estado. Boa noite, Arruda, parabéns pela condução do programa, boa sorte. Grêmio contratou o Igor do Atlético Mineiro, Lúcio Ramos de Santa Maria. Eu vi algo sobre isso ao longo da tarde de hoje, que o Atlético Mineiro deixou o Igor Gomes livre para procurar um outro clube. O Grêmio deu uma sondada na situação do jogador, mas convenhamos, não é exatamente o que o Grêmio precisa hoje, né? O Igor Gomes, às vezes, lhe falta intensidade, falta objetividade. Não é o jogador que esperávamos que ele fosse quando surgiu lá no São Paulo e na base da seleção brasileira. Não sei se seria um bom reforço, deve ter bom salário, 27 anos, não faz gols, não dá muitas assistências. Peço a ajuda de vocês, mas eu hoje não acho que é um bom negócio para o Grêmio. Igor Gomes, 27 anos, que está fora dos planos do Atlético Mineiro. Arruda, feliz com o Juventude. Um abraço, Luiz Souza de Gravataí. É o Juventude, hein? Terceiro colocado na Série B, um jogo a menos. Está no caminho de um acesso. Espero que aconteça, viu? Quanto mais times gaúchos na Série A, na Série B, na Série C, melhor para todos nós. Por fim, o último recado dessa leva. Bom dia, Ruda. Marcelo Nogueira, de Rio Grande. Baronete foi para acabar contigo. Baronete lembra as empreguetes da novela Cheias de Charme. Abração aí. Que isso, Marcelo. Tamo junto. O Baronete não caiu bem ali, mas eu entendi a mensagem do ouvinte. Segue o jogo, né? O Marco, do bairro Floresta. Segue o jogo, o Baronete é filho de Barão, né? Então ele está brincando aqui sobre o Rafael Collin, que é o grande comandante desse espaço. Baronete lembra as empreguetes. Nossa, desbloqueou uma memória que eu nem sabia que eu tinha mais. No Sinal da Gaúcha, uma em ponto, vem aí notícia na hora certa e depois intervalo comercial.
2: 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Equipes da CCR Via Sul fazem reparos emergenciais em buracos causados pelo excesso de chuva na BR-386 em Montenegro. Tribunal Superior Eleitoral mantém limite de R$133 milhões para gastos de campanha presidencial. Estados Unidos planejam impor tarifa de 100% sobre medicamentos genéricos importados para o país a partir de agosto de 2028. Tempo instável em Porto Alegre agora faz 18 graus. A instabilidade perde intensidade no decorrer desta quarta-feira após o risco de tempestades concentrado na metade norte. 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
2: Conforme a RPTC alerta para bloqueio total na rua José Osmar Machado, próximo ao Campo da Tuca. Registro de árvore caída na Francisco Petuco, número 298, no bairro Boa Vista. E também na rua Saican, número 321, no bairro Jardim Botânico. E um buraco no asfalto da rua Cipriano Ferreira, em frente ao número 551, no Centro Histórico.
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2: Um ônibus foi arrastado pela correnteza ao tentar atravessar uma estrada alagada em Ibiraiaras, no norte do estado. Conforme a Defesa Civil, o veículo seguia por uma via que liga o município à localidade de Capela Santa Catarina. A estrada estava alagada devido ao transbordamento de um rio. Ninguém ficou ferido. O ônibus foi retirado com o auxílio de máquinas, mas a estrada segue bloqueada. A Mega Sena acumulou pela quinta vez consecutiva. As dezenas sorteadas foram 08, 28, 30, 37, 39 e 60. Com 5 acertos, 22 apostadores vão receber quase R$80 mil cada um. O prêmio principal acumulou para R$62 milhões para o sorteio de quinta-feira. 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Da redação, Gustavo Gossen.
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De volta, 1h07, 1h07 da madrugada, quarta-feira, 22 de julho de 2026. Esporte e Companhia, até as 3 horas da manhã comigo, Lucas Arruda, voltando ao som de Strokes, You Only Live Once.

0: Participe conosco, o WhatsApp da Rádio Gaúcha, 519-9699-5218, 519-9699-5218. Já vi que temos muitas participações. E também no Instagram, @ArrudaLuc. Strokes, pedido da audiência aqui na nossa interatividade para que tocássemos na trilha de hoje e conseguimos colocar já de imediato a banda The Strokes aqui no Esporte e Companhia. 1:08, vamos lá pessoal, atualizando as informações da dupla Grenal, e eu falei mais cedo sobre começar com o Grêmio, já que ouvimos na primeira hora o vice-presidente de administração do Inter, André Dalto, para falar do jogo contra o Cruzeiro. Começando com o Tricolor, as informações do Grêmio no Esporte e Companhia, com o repórter Lucas Katsurayama.
1: Muito bom dia para ti, muito bom dia para nossa audiência. Informações do Grêmio, que realiza nesta quarta-feira o último treinamento antes de viajar para a Bolívia. Na quinta-feira tem a ida do playoff da Sul-Americana contra o Bolívar em La Paz. E a viagem na quarta-feira é para Santa Cruz de la Sierra, que fica na altitude a nível do mar, portanto que nem Porto Alegre, não tem nenhum efeito. E o Grêmio fica lá até quinta-feira, horas antes da partida, e então viaja para La Paz, onde aí sim, 3.600 metros. É uma estratégia que muitos clubes têm adotado para reduzir os efeitos da altitude, entendendo que é melhor do que chegar um dia antes. Então, viagem do Grêmio para Santa Cruz de la Sierra, somente na quinta para La Paz, jogo às 7 horas da noite. Time com força máxima, talvez alguma preservação pontual, como Kahneman e Vilhaçante, que tem algumas questões físicas, mas no mais o Luiz Castro, ou melhor, o Vitor Severino, deve ir com o que tem de melhor. Fiz essa correção porque o Luiz Castro não viaja por uma recomendação médica, ele teve intervenções para tratar episódios de pneumotórax, e aí ele fica de fora dessa viagem, uma recomendação médica, por isso o auxiliar Vitor Severino comanda a equipe. Então, Kahneman, Vilhaçante, alguma outra preservação pontual pode acontecer. Tem também desfalques, no caso do Carlos Vinícius, suspenso por 2 partidas, joga o Bright White, e o Amoso cumprindo um protocolo de concussão. Ele tem condições legais de jogar na quinta, mas é exatamente a partir de quinta que ele pode treinar. Então não vai viajar, né? Não tem condições de jogo o Amoso. Léo Pérez, que cumpre suspensão no Brasileirão no domingo, não vai jogar contra o Fluminense, pode ganhar mais tempo contra o Bolívar. Possível Grêmio com Everton, Pavon, Gustavo Martins, Wagner Leonardo e Pedro Gabriel, Léo Pérez, Nardoni, Gabriel Mac, TT, Namorado e Bright White. Sobre essa partida, Colin, tem um ponto bem importante para o torcedor ficar atento, e os jogadores do Grêmio já estão atentos, porque eles receberam uma palestra sobre as novidades da arbitragem. Uma palestra que foi ministrada pelo ex-árbitro Kleber Lúcio Gil na terça-feira, que faz parte da comissão de arbitragem da CBF. As novas regras que o pessoal pôde ver na Copa do Mundo, elas serão implementadas por hora somente em competições da Conmebol, portanto, Libertadores, no caso do Grêmio, Sul-Americana. Já para aproveitar, antes de eu citar as regras, o UOL traz a informação de que a CBF deve reunir os clubes para debater a implementação dessas regras a partir de agosto. É uma possibilidade, então não está certo ainda para a Copa do Brasil, Brasileirão, mas para a Sul-Americana já vale a partir de quinta-feira, no caso do Grêmio contra o Bolívar. A única regra que a Conmebol decidiu não adotar é a de expulsar um jogador que xingar o adversário com a mão na boca. Caso do Vini Júnior com o Prestiani, que xingou ele. O Vini Júnior disse que era um insulto racista e não teve como comprovar porque ele colocou a mão na boca. Então a FIFA criou essa regra, foi implementada na Copa do Mundo, inclusive teve expulsão assim, e não vai ter isso nas competições da Conmebol por uma decisão da entidade. As regras que vão ser implementadas: o VAR checa escanteios, que deveriam ser tiro de meta e não o contrário, aplicação do segundo amarelo de forma errada e troca de identidade de um cartão. Deu um cartão para o Lucas Katsurayama, quem fez a falta foi o Rafael Collin, e aí o VAR vai lá e avisa, foi o Collin, tirou o cartão para o Lucas e dá para o Rafael. 5 segundos para cobrar um lateral e tiro de meta, 10 segundos para sair de campo numa substituição e 1 minuto fora de campo após receber atendimento médico, portanto, isso já valendo para Bolívar e Grêmio na quinta-feira. Ainda falando de arbitragem, a terça-feira teve um teste importante na Arena. Jogo do Brasileirão Sub-17, Grêmio e Bragantino, 4-2 para os paulistas. Normalmente esses jogos ocorrem no CT de Eldorado, mas foi realizado na Arena porque foi o teste oficial da CBF do impedimento semiautomático, que vale no Brasileirão a partir do final de semana. Portanto, o Grêmio e Fluminense no domingo vai ter esse recurso de arbitragem e o teste oficial da CBF foi na terça-feira. Para fechar, Colin, o artilheiro do sub-20 do Grêmio, o Vini Ferraz, recebeu uma proposta do Portimonense da Série B de Portugal. Ele tem contrato com o Grêmio até novembro deste ano, portanto pode sair de graça em um pré-contrato a partir daquela data. E ele tem também uma proposta do Grêmio para renovar por mais 3 anos. O desejo dele é ficar por aqui, até porque ele é de Porto Alegre, é gremista, quer fazer carreira aqui. Mas a questão é que ele quer algo mais claro sobre um projeto de carreira, a utilização dele na equipe profissional. Não necessariamente para agora, mas entender qual é o plano do Grêmio para utilizar ele e aí renovar por mais 3 temporadas. Ele é ponta esquerda, também atua como segundo atacante, tem 18 anos e é o artilheiro do Grêmio no sub-20 nessa temporada. São 20 jogos, 10 gols e 2 assistências, ambidestro também vale destacar. Está com essas 2 propostas, do Portimonense de Portugal e uma renovação do Grêmio que depende mais de uma questão de projeto. O Cruzeiro foi outra equipe interessada, mas não avançou com nenhuma proposta. Por fim, Felipe Marques, que era agora o coordenador de saúde e performance do Grêmio, está de saída. Isso porque ele recebeu uma proposta para ser o chefe do departamento médico do Shanghai Port FC da China por 3 anos, uma proposta salarial muito boa. E aí ele deixa o Grêmio após cerca de 6 meses de trabalho. Chegou no início do ano na gestão Odorico Romão, estava no São Paulo antes. E foi a sua 2ª passagem pelo Tricolor. Antes trabalhou muitos anos aqui em Porto Alegre. Valeu, Colin. Um abraço.
0: Valeu, Lucas Katsurayama com as informações do Grêmio aqui no Esporte e Companhia. Muitas informações, um boletim bastante recheado. E aí sobre a questão da Conmebol... Meus amigos, que coisa patética a Confederação Sul-Americana de Futebol faz. Primeiro que eu já não acho nem adequado mudar regras do jogo ao longo da competição. Se a competição começou de uma forma, então que se estabeleça ela até o final, para não gerar nenhum tipo de desequilíbrio, né? Uma situação que aconteceu no jogo de abertura tem uma solução e uma coisa que acontece na decisão tem outra solução. Isso se aplica também ao Brasileirão com o impedimento semiautomático. Se a CBF prometeu que isso iria acontecer na temporada, então que fizesse no começo do ano. Não fez. Ah, mas o segundo turno, tá, tudo bem. Vamos lá, vamos entender que isso ainda vai estar dentro de uma isonomia. Agora, a Conmebol, ela pega as mudanças que a FIFA colocou na Copa do Mundo. E convenhamos, algumas modificações boas que ajudaram no andamento dos jogos, que auxiliaram na redução da perda de tempo nas partidas. Mas a Conmebol não coloca aquilo que ela sabe que tem muita chance de acontecer, uma incidência provavelmente alta em relação a outras competições, que é tapar a boca para proferir insultos ao adversário, de qualquer cunho. Tá? Eu não estou falando explicitamente aqui sobre a questão do racismo, porque foi esse o motivo principal para que a FIFA adotasse a medida. O caso do Prestiani com o Vinícius Júnior, conforme o Katsurayama trouxe no boletim. A Conmebol sabe que a América do Sul ela é suscetível a isso e ela não coloca no seu planejamento, na sua nova cartilha de regras da competição. Por quê? Qual é a dificuldade? O cidadão tapou a boca para falar alguma coisa é porque ele está escondendo algo. Tem xingamentos, tem palavrões que podem ser ditos sem problema nenhum, que a gente já entende como algo natural do futebol. Né? Todos vocês que estão nos acompanhando sabem do que eu estou falando. Agora, tem coisas que não podem ser ditas e os jogadores estão usando a mão para burlar isso, para que a câmera não pegue, para que não seja possível ser feita a leitura labial. E por que raios a Conmebol não adotou esta medida em específico? Então, com todo respeito, a Conmebol não se valoriza, a Conmebol não se dá o mínimo respeito. Aí eu vou avançar umas casinhas. Mundial 2030, Copa do Mundo, 3 jogos na América do Sul e o restante todo na Europa e em um país da África. Por quê? Falei isso ontem, estamos esperando já desde 2014 para que a Copa volte à América do Sul. Ah, mas o que tu tem a ver com isso, Arruda? Bom, para quem gosta do futebol, Para quem deseja um dia estar numa Copa do Mundo, eu nunca participei como jornalista e nunca estive como espectador. Para quem deseja, é muito lógico que os jogos na América do Sul, uma logística no continente, seria muito mais barata do que ir para os Estados Unidos, para a Espanha, para Portugal, para Marrocos. Eu tentei, viu, Renato Silva? Eu pensei, quem sabe eu não consigo ir na Copa do Mundo desse ano para assistir aos jogos nos Estados Unidos. México e Canadá, fora de questão, né? Preços exorbitantes. Mas pensei, pô, Estados Unidos, já conheço um pouco, né? Tive a chance de passar um período de férias lá. Vá que... Aí foi olhar os preços, turma. Impossível, impraticável para aquilo que eu recebo, né? Para as minhas finanças. Aí a América do Sul vai ter 3 jogos em 2030. Eu não entendo a Conmebol, assim, ela não consegue acertar quase nada do que ela faz. E aí o cidadão Alejandro Domingues, presidente da Confederação, sempre suscetível ao que os outros poderosos têm na mão e o que eles podem oferecer. É duro, turma, é duro, né? Vamos lá. Atualizamos as informações do Grêmio. Fiz esse pequeno comentário porque me irritei com essa situação aí das novas medidas, né? A única coisa que ela não poderia deixar de fora, ela deixa. Informações do Internacional. O nosso repórter Simon Bianchini chega para atualizar o Colorado, que joga nesta quarta-feira. Simon.
2: Depois de 2 meses, o Inter volta a jogar uma partida como mandante no estádio Beira-Rio. Colorado enfrenta nessa quarta-feira, às 9h30 da noite, o Cruzeiro. A preparação foi encerrada na terça-feira pela manhã, em treino fechado pelo técnico Paulo Pezzolano, que mantém o mistério. Os próprios jogadores só vão tomar conhecimento da escalação faltando 3 horas para o começo da partida, mas o time não deve fugir de Rocher, de volta ao gol. Matheus Cunha não está liberado para a partida por pertencer ao Cruzeiro e Anthony deve ficar no banco. Na lateral direita, Bruno Gomes, Mercado, Vitor Gabriel e Matheus Bahia. Vijagra abre o meio-campo. Paulinho ou Bruno Henrique, Vitinho, Carboneiro e Bernabé. Na frente, Alejandro. Alan Patrick, Bruno Henrique não podem ser descartados porque são jogadores mais experientes e tiveram preparações específicas nesses últimos meses. Bom, o Inter espera iniciar uma campanha de recuperação no Campeonato Brasileiro, já que tem uma sequência dura contra Cruzeiro, Atlético Paranaense, Flamengo e posteriormente contra o Palmeiras. Ainda tem os jogos contra o Corinthians pela Copa do Brasil nessa sequência ajustada pelas próximas semanas. Fora de campo, a direção está trabalhando por reforços. Caleb desembarcou nessa terça-feira à noite em Porto Alegre, meio-campista que chega por empréstimo junto ao Fortaleza. É o terceiro nome buscado nessa janela de transferências. Além do Matheus Cunha, também tem o zagueiro Maripan, que deve ficar no banco de reservas, buscando ainda melhor ritmo de jogo no Internacional. O grande sonho é fechar com o centroavante. Alex Arce, do Independiente Rivadavia, da Argentina, artilheiro da Libertadores, é o nome pretendido. O Inter descarta Pedro Raul e os argentinos pedem 3 a 4 milhões de dólares pela liberação do paraguaio.
0: Valeu, Simon Bianchini, com as informações do Internacional aqui no Esporte e Companhia. Eduardo Costa chega para nos atualizar a situação da dupla Caju, direto da Gaúcha Serra. O Juventude muito bem, obrigado, na Série B. Terceiro colocado, perdeu posição na rodada, mas ainda não jogou. Enquanto o Caxias é nono colocado na Série C, está uma posição atrás do G8. Eduardo Costa e as informações da dupla Caju aqui no Esporte e Companhia.
3: Fala, Ruda! Aquele abraço para você, para toda a audiência do Esporte e Companhia aqui nas madrugadas da Gaúcha. O Juventude fecha o primeiro turno na próxima quinta-feira, 9h30 da noite, enfrenta o Botafogo de Ribeirão Preto na Arena Santa Cruz. Portanto, jogo fora de casa, o Juventude com 6 partidas de invencibilidade, são 5 vitórias e um empate. O técnico Maurício Barbieri tem problemas para definir a escalação. O zagueiro Messias e o meia Raí Silva estão suspensos. Para o lugar do Messias, Gabriel Pinheiro deve jogar. Já para a função do Raí Silva, o substituto natural seria o Mandaca, mas ele é dúvida com um desconforto muscular. Outra alternativa é o Pablo Roberto, mas o atleta precisa de ritmo de jogo, pois retornou de lesão sofrida na primeira rodada da Série B, perdeu quase todo o primeiro turno e só participou de um jogo treino diante do Sportivo na semana passada. Outro que retorna de suspensão é o volante Lucas Mineiro e ele pode aparecer na vaga do Raí Silva. O lateral esquerdo Diogo Barbosa foi integrado ao elenco após sair lesionado diante do Ceará, voltou a treinar e vira alternativa pro treinador do Juventude. Já o Caxias, do técnico Marcelo Cabo, se prepara para um jogo direto na briga pelo G8. No próximo domingo recebe o Botafogo da Paraíba, 15ª rodada da Série C, reta final da primeira fase, restam 5 jogos. O Caxias hoje é nono colocado com 21 pontos, mas a distância do Caxias, nono colocado, para o líder da competição, que é a Inter de Limeira, é apenas 4 pontos. Então está tudo muito embolado na Série C. O técnico Marcelo Cabo volta a contar com o lateral direito Felipe Albuquerque e o zagueiro Moraes, que foram preservados no jogo treino da semana passada contra a equipe do Inter. O centroavante Salatiel segue em tratamento de uma pubalgia e a dúvida para o jogo de domingo. O meia Ravanelli segue em tratamento de uma lesão de grau 2 na coxa esquerda e não deverá retornar para este confronto. O Caxias, que tem pela frente mais 5 jogos para confirmar a classificação à próxima fase da Série C do Campeonato Brasileiro. São esses os destaques da Dupla Caju. Aquele abraço, Arruda!
0: Aquele abraço, meu líder Eduardo Costa, e as informações de Juventude e Caxias aqui na Rádio Gaúcha, no Esporte e Companhia. 1:24, mais alguns recados do WhatsApp da Gaúcha pela ordem cronológica. Eu estou na faixa da 12:25, ou seja, já estou 60 minutos atrasado, né? É o habitual aqui, são muitos recados, mas também muito conteúdo para vocês da nossa audiência. Bom dia, Ruda, direto de Portugal, trabalhando e na escuta. Aqui é 4 horas da manhã, no caso já deve ser 5. Dali Inter é o Adriano na audiência em Portugal. Valeu, grande abraço, bom trabalho, guerreiro. Tamo junto. Parabéns, Arruda, desejo muito sucesso para você. Orlando de Arroio do Sal. Valeu, turma. Fico feliz, viu? O pessoal me recebe sempre, sempre muito bem aqui no Esporte Companhia. Eu já até adianto mais uma vez, estou com vocês amanhã, depois do jogo do Inter. E na quinta-feira, Lucas Katsurayama estará no comando. E na sexta-feira, o Eduardo Costa, viu, Renato Silva? O Edu Costa, lá direto da Gaúcha Serra, vai comandar o Esporte e Companhia de sexta para sábado. Quem mais? Bom dia, sou Luiz de Uruguaiana, fronteira com a Argentina. Aqui, uma garoazinha, murrinha, igual o futebol do Grêmio. Abraço, valeu, abraço, querido. Luiz de Uruguaiana na audiência. O Wilson falou o seguinte, ó, esqueci de dizer, estou em Palhoça, Santa Catarina, adoro ouvir o rádio na madrugada. Valeu, abraço. Em Vacaria, Ruda, faz 24 horas que a chuva não dá trégua. Não se abale com as críticas, pois só atiram pedras em árvores que têm frutos. José Antônio de Vacaria, valeu, querido. Bom descanso por aí, obrigado pela informação. 24 horas de chuva em Vacaria. Sobre críticas, eu sou bem tranquilo com isso. Tá? E, inclusive, eu faço questão de ler aqui no ar, porque é uma forma de colocar aqui um pouco de transparência com os nossos ouvintes. Né? Não tem por que só ficar fazendo um alto confete, né? Só jogando elogios, elogios, elogios e deixando as críticas para baixo do tapete. Se elas vêm, né, se elas chegam até mim, é porque algum motivo incomodou o ouvinte. Eu preciso ouvir, preciso entender o porquê que aconteceu. Sobre a crítica anterior, a Ruda está fazendo como na Rádio Grenal. Ora, meu guerreiro, estamos aqui desde a meia-noite no Esporte e Companhia. Companhia, né? Vocês são a minha companhia e eu sou a companhia de vocês. É lógico que eu vou ouvir a audiência, né? É lógico que eu vou ler os recados, que eu vou tentar botar os áudios no ar, que eu vou olhar aqui as mensagens do WhatsApp, do Instagram, e ao mesmo tempo vamos, né, costurando o Esporte Companhia com entrevistas, com boletins, com opiniões. É normal, é do jogo. O Rafael Collin faz isso. Por que, que eu vou chegar aqui e fazer diferente? Hein, Renato Silva, vou chegar aqui e inventar a roda? Não, né? E não é demérito nenhum fazer algo parecido com o que a Rádio Grenal faz. Eu vivi isso muito tempo lá. Lá ainda é mais difícil porque são 24 horas de futebol, né? Então é uma outra dinâmica. Mas aqui com vocês, 3 horas sozinho, no microfone, e contando com um WhatsApp cheio de mensagens, eu não serei o louco que vou deixar isso passar em branco, né? Ah, não, não, não. Hoje eu não vou ler mensagem nenhuma, vou tocar voo solo, né? Vou falar aqui 3 horas sozinho, seguidas, com as minhas opiniões, perguntando para mim mesmo. Não é assim que funciona. Bom dia, Ruda. Parabéns. Começou bem e continua assim. Teu trabalho está ótimo. Ronaldo Franco, de Santa Maria. Obrigado, querido. Aliás, quero falar sobre Brasileirão, porque tivemos o jogo na última noite e foi um empate entre Atlético Mineiro e Bahia. Jogo na Arena MRV. Jogo ruim, tá? Não gostei de ver esse jogo. Tava aqui nos estúdios anexos, ou estúdio anexo da Rádio Gaúcha. Assisti a partida, achei muito ruim, né? Não sei se ainda é algum resquício, algum reflexo da Copa do Mundo. Mas o Atlético Mineiro em casa ficou no empate com o Bahia por 1-1. O Juan, aquele mesmo, formado no Grêmio, fez o gol do Galo. E o Bahia empatou com o Ademir na lei do ex. Até foi um belo gol, né? Uma transição rápida. E o Ademir, com a perna direita, fez o gol de empate. No último lance do jogo, o Bahia acertou a trave com o zagueiro gaúcho David Duarte. O goleiro Everson já estava vendido no lance, mas a bola tocou no travessão, desceu, bateu fora e não foi gol, por óbvio. Atlético Mineiro, décimo colocado com 25 pontos, Bahia, sexto colocado com 30. Então assim, pessoal, já começa aos poucos a abrir margem do G6 para o Z4. Parece algo lógico, sim, mas com o achatamento desse campeonato, né, e eu sei que muita gente já estava até esquecendo disso, com o achatamento do campeonato, 10 pontos entre o sexto e o 16º já vira bastante coisa. Tá, tava um pouco mais fechado isso e aos poucos está abrindo. Quem está nesse bolo? Curitiba, sétimo colocado, 26. São Paulo, oitavo, 25. Botafogo, nono, 25. Atlético Mineiro, décimo, 25. Vitória, 11º, 25. Corinthians, 12º, 24. Cruzeiro, 13º, 24. Daqui tem a maior margem. Atenção, Inter, 14º, com 21. Santos, 15º, 21. Grêmio, 16º, 21 também. Então, 3 pontos separam o Cruzeiro do Internacional, a fronteira aqui que faz a diferença dentro desse grupo que está achatado. Dentro do Z4, atenção, Vasco da Gama, 17º colocado com 20 pontos, 4 derrotas consecutivas, troca de técnico, o Vasco é o gigante que está no Z4. Mas, pessoal, não sei se vai ser uma ou se serão duas vagas para os grandes no rebaixamento. Olho vivo, atenção, porque o Campeonato Brasileiro é traiçoeiro. Tanto o Grêmio quanto o Inter chegam com 2 derrotas consecutivas na competição. É o momento crucial para se afastar da zona de rebaixamento e não passar dificuldades, porque nós vimos o que vimos no ano passado. Serve para o Inter? Sim, porque lutou até o último minuto. Serve para o Grêmio? Também, que só se livrou do rebaixamento com 2 ou 3 rodadas de antecedência. É pouca coisa, é pouca margem. Nesse ano, pessoal, um grande vai para o descenso. 1:31. Deixa eu dar uma atenção no Instagram aqui rapidinho, porque as mensagens seguem aparecendo. Um abraço especial para, atenção aqui, ó, João Cláudio Vieira, abraço. Também conosco a Valéria Preusler. Beijo, Valéria, tamo junto. Mano Pereira, abraço, meu querido. Marcelo Ouweiler, tamo junto, abraço, querido. Também conosco Douglas Delfino, gremista. Obrigado pela audiência. Jefferson Francisco mandou mensagem perguntando o seguinte, ou afirmando o seguinte: Arruda, achei que era gravado. Achei que não tinha ninguém aí na rádio nesse momento. E sim, estamos aqui, viu? Eu mandei um áudio para ele no intervalo comercial, provando que estávamos aqui no estúdio da Rádio Gaúcha, porque eu sei que a dúvida do Jefferson é também a dúvida de outras pessoas. O Esporte Companhia é ao vivo? Sim, ó, 1:33 agora. Estamos ao vivo nos estúdios da Rádio Gaúcha. Éder Fagundes, abraço. Luiz Nazari, abração. Alessandra Ferreira, um beijo, obrigado pela audiência. E para fechar, Leonardo Kenner, também conosco lá no Instagram, @arrudaluk. Na sequência, mais recados da audiência nas nossas plataformas de interatividade. Agora, um rápido intervalo comercial e voltamos com mais música aqui no Esporte Companhia.
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volta, 1:38, faltando 22 minutos para as 2 horas da manhã. Voltamos do intervalo comercial aqui no Esporte Companhia da Rádio Gaúcha, ao som de Kings of Leon, Sex on Fire.

É hit, né? Esse é sucesso de 2009, Kings of Leon, Sex on Fire, musicaça essa. Seguindo uma mesma linha de raciocínio, né? A gente tá num crescimento exponencial, eu diria, Renato Silva, né? Com Foster the People, depois Strokes, agora Kings of Leon. Quero ver o que vem pela frente. Quero ver o que virá nas próximas voltas de intervalo aqui no Esporte Companhia. Participe conosco, WhatsApp da Rádio Gaúcha no 519-9699-5218. Mais mensagens chegando. Na sequência, mais alguns boletins informativos. Temos ainda alguns resquícios de Copa do Mundo, esportes internacionais, futebol feminino, previsão do tempo e muito mais aqui na Rádio Gaúcha. Participe conosco no WhatsApp, trouxemos aqui o número 99699-5218, também no Instagram, @arrudaluc. Vou colocar já uma mensagem que chegou aqui no Instagram, que o Miller trouxe mais cedo. Boa noite, Arruda. A solução para o Grêmio não cair é trazer o Renato. Miller de Santa Maria. Eu acho que essa talvez é uma das grandes dúvidas, assim, no sentido de não encontrar realmente a resposta nos últimos anos em relação ao Grêmio para mim. Eu não era favorável antes da pausa pela demissão do Luiz Castro. Eu entendo que, ainda que 6 meses, são pouco tempo de trabalho, é um período curto de trabalho para executar alguma coisa. Não foram exatamente 40 dias de trabalhos, né? Teve o período de férias e tudo mais. Não me importei com os amistosos, tá? Diga-se, amistoso é outra coisa, tem um outro caráter, né? Um outro nível de enfrentamento. Ainda que o jogo contra o Cruzeiro tenha tido um pouco mais de competitividade, até os atletas passando do ponto, tá? Mas não é um jogo oficial, não tem o mesmo caráter. Ver Grêmio e Mirassol na sexta passada me levou para um caminho em achar que daqui a alguns jogos, se o nível for esse, eu vou estar aqui no microfone da Rádio Gaúcha falando que a minha opinião é o Grêmio deveria demitir o técnico Luiz Castro. O problema de achar isso é entrar em contradição consigo mesmo, em pensar, por que que eu não falei isso antes? Eu acreditei que a intertemporada traria resultados? Talvez sim. Mas quem colocou que o Luiz Castro deveria ser demitido antes, talvez tivesse razão, porque já projetava que o Grêmio não fosse evoluir. Só que eu também projetava lá no começo do ano, março, abril, aqui com debates ferrenhos com o Diori, com o Lucianinho. Eu também falava que o Grêmio não ia evoluir. Então eu já entrei num looping de contradição, porque eu não consigo decifrar esse Grêmio. Eu falei em vários momentos, olha, o elenco do Grêmio, ele parece ser incompatível com o que o técnico quer. Os jogadores não têm as características que o Luiz Castro precisa, e me refiro especificamente ao setor de meio campo. Os zagueiros são rápidos, eram rápidos, né, com Vieira e Gustavo Martins. Os pontas são dribladores, cada um na sua característica, o Amuso de mais velocidade, drible longo, o TT de mais técnica, drible curto, o centroavante é um centroavante clássico, mas o meio campo, que é o coração do time, né? Todo mundo fala, um time começa pelo meio campo, um time ganha no meio campo, todas aquelas frases prontas de efeito do futebol. Esses três jogadores do setor não se conectam com as ideias do Luiz Castro. E eu pensei que, de repente, na intertemporada, trabalhando no CT, evoluindo coletivamente, o Grêmio poderia mostrar algo diferente. Não aconteceu contra o Mirassol, e talvez tenha sido o pior momento para pegar o Mirassol, porque ele se vê nesse momento com 3 competições. O Mirassol joga Brasileiro, Copa do Brasil contra o Grêmio e Libertadores da América. Nós vimos que o Mirassol, quando tem um foco dividido e tem o desgaste duplicado, ele não vai bem. Só que ele teve também os mesmos 40 dias para descansar e trabalhar, e aí o Grêmio enfrentou ele justamente nessa ocasião. É justificativa? Não é. Mas eu, daqui a pouco, talvez atrasado, vou entender que, se o nível se mantiver dessa forma, o Luiz Castro não vai ter como mais se sustentar no cargo. O jogo de quinta-feira, amanhã, já me parece ser um jogo que o Grêmio vai se defender e talvez vai até rifar, pensando na volta, porque o Bolívar, fora da altitude, é um time comunsaço, para não dizer um time fraco.
mas é um time comum, fora da altitude. Então talvez aposte num resultado curto, magro para os bolivianos na altitude e em Porto Alegre fazer o resultado. Só que o time do Luiz Castro precisa mostrar evolução. Já está na fase de o resultado por si só não garante o alívio da torcida. Vamos lá, Grêmio e Fluminense no domingo. 1-0 magro, sofrido, chorado. Alguém vai dizer, ah, 3 pontos. Alguém vai dizer, ah, do jeito que deu, tudo certo. Mas uma boa parcela vai entender que se o Grêmio não evoluir coletivamente e de acordo com as ideias que o técnico quer, não vai ter como sustentá-lo no cargo. E eu vou estar aqui dizendo que essas pessoas têm razão. É, sobre o Renato, difícil, tá? Difícil. Eu sei que tem uma parcela muito grande que não gosta do Renato na torcida. Muito se fala nos bastidores sobre as

0: E temos destaques ainda aqui na programação da Rádio Gaúcha.
1: Muito bom dia, Lucas Arruda.
0: Bom dia.
1: Bom dia a todo mundo que está acompanhando o Esporte Companhia nesta madrugada. Agora, vamos falar sobre Copa do Mundo. Começando sobre um ídolo nacional, sobre o goleiro mexicano Guillermo Ochoa, que anunciou sua aposentadoria do futebol profissional nesta terça-feira, após uma carreira de 22 anos que incluiu participações em 6 edições da Copa do Mundo, incluindo o torneio de 2026. Ochoa estreou profissionalmente no dia 15 de fevereiro de 2024 pelo Clube América do México, dirigido na ocasião pelo técnico holandês Leo Benhakker. Já a sua estreia pela seleção mexicana ocorreu em 14 de dezembro de 2005, sob o comando do então treinador argentino Ricardo La Volpe. Sua última partida pelo México aconteceu em 24 de junho do mês passado, contra a República Tcheca, no estádio Azteca, pela terceira rodada da fase de grupos da Copa do Mundo de 2026. Ochoa entrou em campo aos 78 minutos de jogo, sendo ovacionado por mais de 80 mil torcedores no estádio Azteca, e foi cumprimentado na ocasião por todos os jogadores da seleção. Ele então, que junto a Cristiano Ronaldo e Lionel Messi, chegam a disputar 6 edições de Copa do Mundo, recorde histórico e sensacional para agora o ex-goleiro Guillermo Ochoa. Continuando então sobre Copa, a Conmebol autorizou uma homenagem à seleção da Argentina durante os playoffs da Copa Sul-Americana. A iniciativa foi solicitada pela Associação do Futebol Argentino, famosa AFA, presidida por Cláudio Tapia, e será realizada pelos clubes argentinos que disputarem esta fase do torneio. Os times entrarão em campo com a bandeira comemorativa em referência à campanha da seleção na Copa do Mundo de 2026. A Argentina terminou a competição como vice-campeã mundial após perder a decisão para a Espanha. A homenagem será adotada já nos próximos confrontos eliminatórios da competição continental. O Boca Juniors enfrenta o O'Higgins do Chile na quinta-feira às 9h30 na La Bombonera, dentro de casa, enquanto o Lanús recebe o Cienciano na quarta, no mesmo horário, em La Fortaleza, casa do Lanús. A homenagem já será adotada nos próximos confrontos eliminatórios dessa competição continental, então a gente vai ficar de olho nisso, nesses próximos confrontos. 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E olha só, contagem regressiva. 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Com as informações de Copa do Mundo para a Rádio Gaúcha, João Calegari.
0: Valeu, João Calegari, com os destaques da Copa do Mundo. Pelo amor de Deus, que homenagem o quê? Pô, tá exagerado isso daí, Argentina. Os caras foram vice-campeões, vai homenagear o quê? Pelo amor de Deus, pô, tudo certo, campeões em 2022, grande campanha, atropelaram a Croácia, fizeram a maior final de todos os tempos, agora não jogaram nada nessa Copa do Mundo, tudo nas costas do Messi. Sofreram contra Cabo Verde, sofreram contra o Egito, sofreram contra a Suíça, classificaram depois daquela expulsão bizarra, infantil do Embolô. Sofreram contra a Inglaterra, não tocaram na bola na decisão. Vou homenagear o quê? Essa história, esse Alejandro Domingues, esse presidente me irrita, cara, pelo amor de Deus. Essa historinha aí do Domingues com Tiki Tapia. Pelo amor de Deus, turma, homenagear o que? Ah, vai entrar o Boca Juniors em campo com a bandeira do vice-campeonato da Argentina. Por favor, pessoal. Vice-campeonato tem tantas seleções aí inexpressivas que conseguiram já. Não é a hora de homenagear a Argentina. E olha que eu gosto, eu adoro o futebol argentino. Gosto da seleção, gosto dos jogadores, mas não jogaram nada. Tiveram um chaveamento mais fácil e impossível para chegar na decisão. O grande jogo é da Inglaterra, claro, a virada. Mas porque o técnico alemão lá, o Thomas Tuchel, resolveu, vencendo o jogo, tirar todo o time do ataque, baixar as linhas e, ah, vamos desse jeito mesmo. Chamaram a Argentina para o seu campo. Que homenagem o quê, turma?

0: Mas pelo amor de Deus, né? Não tô criticando a informação do João Calegari, tô criticando o que vai ser feito aí nas competições continentais da Comebol. Comebol, olha, não acerta nada, né? Puxa vida, que dureza, turma. Quem mais aqui, ó? Gabriela participando no Instagram, ainda sobre o assunto do Grêmio. Fala sério, Arruda. Grêmio vai cair, não tem cenário. Grêmio vai cair, não podemos enganar a torcida. Essa torcida não merece, aliás, talvez até mereça, porque se fosse grande, já teríamos respostas. O Grêmio é uma confusão. Pô, isso aqui é uma boa... Essa aqui é uma boa proposição, viu, Gabriela? O Grêmio é uma confusão. Dentro de campo, principalmente. Quem olha o time do Grêmio não consegue entender como ele joga. Acho que é um bom ponto. Gabriela Barcelos participando aqui no Instagram, @arrudaluke. Gostei dessa. O Grêmio é uma confusão. Interessante a proposição dela. 10 para as 2. Vamos lá, pessoal. Mais curiosidades de Copa do Mundo. Agora com a nossa produtora, Ana Carolina Nazário. Chega mais, Ana.
1: Muito bom dia, Arruda, bom e dia. Todos os amigos aqui do Esporte Companhia da Gaúcha. Estou aqui, Arruda, para a gente continuar trazendo informações dos principais personagens, desdobramentos da Copa do Mundo de 2026 e já projetar algumas coisas para a próxima, porque 2030 é logo ali. E a gente vai falar sobre Cucurella, o lateral esquerdo que foi campeão com a Espanha deste Mundial. Ele assinou com o Real Madrid até 2032. E essa transferência foi bastante comentada nas redes sociais, enfim, teve toda uma repercussão internacional pelo fato de que ele escolheu ir para o Real Madrid. Claro, todo mundo, todo jogador tem o sonho de chegar aos merengues, ou enfim, a outras grandes equipes, Bayern de Munique e Barcelona. Mas o fator que foi definitivo para Cucurella ir para o Real Madrid foi que o seu filho, Mateu, ele foi diagnosticado há cerca de 4 anos com um transtorno do espectro autista. E essa condição do pequeno mudou a vida da família inteira, até porque é algo que impacta diretamente a vida dele, né? E o atleta afirmou publicamente que houve várias equipes interessadas na sua contratação. Chegou muitas propostas. Só que o fator definitivo para ele ir ou não era a cidade onde elas eram. Inclusive, eram essas cidades, o quanto elas comportariam as necessidades do seu filho. E ele foi pesquisar, ele e a sua mulher, que Madrid é uma cidade super inclusiva. Então, eles estariam muito bem servidos lá de terapias e colégios com o foco no transtorno do espectro autista. E foi por isso, Arruda, que ele foi agora, né? Ele é o novo reforço do Real Madrid, o lateral esquerdo, assinou até 2032 e foi por conta do filho dele. E isso acabou sendo muito comentado realmente, porque é um fato um pouco curioso, mas que demonstra também que o futebol não é tudo na vida e que as pessoas também têm famílias e isso era algo importante para o Cucurella. 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Um abraço, Arruda!
0: Valeu, Ana Carolina Nazário, nossa produtora com as curiosidades de Copa. Esse negócio do Cucurella é bem legal mesmo, né? A gente costumava ver, né, o Cucurella chato dentro de campo, um marcador ferrenho, um bom apoiador, né, um jogador de um gabarito muito grande no futebol mundial. Eu não esperava que ele fosse também se transformar nesse atleta, né? A caminhada do Cucurella até chegar no Real Madrid, ela é grande, ela é de muito suor. Lá da... Vamos colocar a dispensa do Barcelona, né? O Barcelona não quis mais ele. Aí vai pro Retafe, depois Premier League, Brighton, Chelsea. É uma caminhada interessante, mas só se falava no Cucurella chato, né? Até no Cucurella folclórico por causa do cabelo. Quando na verdade é um jogadoraço de bola e fora dos gramados. Tem essa história muito particular de ter um filho autista e os recortes do Cucurella emocionado falando do filho já estão viralizando aí nas redes sociais. É legal conhecer esse outro lado do jogador para também tirar um pouco desse carimbo que foi colocado nele de um jogador chato, de um vilão dentro de campo, quando na verdade ele é um ótimo defensor, né, um ótimo apoiador, um campeão do mundo, campeão de Euro e também um grande cidadão fora das quatro linhas. 1h56, quem mais está conosco aqui, turma? Vamos lá, boa noite, Arruda. Que grande responsabilidade substituir o Colin, hein? Boa sorte para ti e para o meu Grêmio. Fábio Fontana, de Manaus, Amazonas. Que loucura, hein? Mais um participante lá de Manaus, no norte do país. Abração, é responsabilidade grande. É, não é fácil, viu? Três horinhas no ar aqui, não é fácil. Barão tá há muitos anos aqui com vocês, consolidado na madrugada. Nos últimos 3 anos, precisei trocar 3 vezes meu lugar. Sou sócio. Aí perdi todos os meus parceiros de antes. Me sinto tratado como gado, sendo mudado contra a minha vontade. É o Pedro Luiz, de Porto Alegre. Acho que ainda em relação à entrevista que fizemos mais cedo com o André Dalto, vice-presidente de administração do Inter, sobre as mudanças do estádio Beira-Rio. Tá certo aqui, manifestação do Pedro. Realmente, aí se precisa mudar sem autorização, né? Se acontece isso, é um bom questionamento que o Pedro coloca aqui. Não está satisfeito. Boa noite, Arruda. Pergunte por que o acesso da área livre superior acima da popular terá que entrar somente pelo portão 12. Não tem mais acesso pelo portão 13, do outro lado. Vai sobrecarregar o 12, ficando ocioso o portão 13. Olha aqui, ó, bom questionamento do Leonardo. As mensagens que chegam aqui na faixa da meia-noite e 40. Grande Arruda! Que bom ter o amigo de volta nas madrugadas. Não dê bola para os doidos. Estou muito preocupado com o Grêmio. Prevejo dias de estresse em frente à tela e dores de cabeça. Na minha região de origem, onde o tempo está muito feio, já tendo pontes e estradas bloqueadas nas cidades de Sobradinho e Passas... Peraí. Passa 7. Passa 7, não conhecia o município, viu? Passa 7. E Segredo, tá? Como sempre, perfeita a trilha sonora. Minha recomendação é Two Princes Spin Doctors. Não conheço. E logo na semana, puxa as músicas nostálgicas do FIFA. Um abraço do Maurício Rudemir, em São Leopoldo. Então ele diz que a região tá muito difícil lá em Sobradinho, Passa 7 e Segredo, na região Centro-Serra. Valeu, abraço, meu querido. Vamos tentar umas do FIFA amanhã, quem sabe, para resgatar a memória dos nossos ouvintes. Boa noite, Arruda. Parabéns pelo programa. Temos que valorizar os profissionais da rádio. Eu escuto a Rádio Gaúcha todos os dias. Vocês são 10. Um forte abraço. Tauã, do Entre e Juiz, missioneiro do Rio Grande do Sul. Tamo junto. Aqui temos o estádio mais moderno e o melhor gramado, que é o Couto Pereira. Mensagem que chega do Leonardo. Arena da Baixada já está funcionando, o impedimento semiautomático. Hoje aconteceu o jogo do Sub-17. Atlético Paranaense 3, Fortaleza 0. É isso, Leonardo. Abraço. Os times estão usando a categoria Sub-17 para testes da tecnologia. Eu espero realmente que isso ajude o Brasileirão e que a gente consiga reduzir o tempo de pausa, né? Porque é muito tempo, é muita demora. Os jogadores, por natureza, já não ajudam no Brasileirão, né? Nesse jogo que eu falei mais cedo, do Galo contra o Bahia, qualquer decisão da arbitragem, qualquer marcação, os caras estavam na volta, fazendo bolinho, enchendo o saco. Temos que mudar também essa cultura do futebol brasileiro. 2 em ponto, vem aí, notícia na hora certa, na sequência, intervalo comercial, e voltaremos com mais mensagens e os pitacos do Sala de Redação.
2: 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Notícia na hora certa, no sinal, 2 horas. Defesa Civil emite, neste momento, alerta vermelho para risco muito alto de inundação do rio Caí, de Harmonia a Montenegro. Tarifaço de 25% dos Estados Unidos sobre parte dos produtos brasileiros exportados ao país entra em vigor nesta quarta-feira. Mega Sena acumula para 62 milhões de reais para o sorteio de quinta. Tempo instável em Porto Alegre, agora faz 18 graus. 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
2: Equipes da CCR Via Sul fizeram reparos emergenciais em buracos provocados pelo excesso de chuvas na BR-386 em Montenegro. O problema está concentrado entre os quilômetros 414 e 415 e tem causado danos em veículos. Conforme a Polícia Rodoviária Federal, equipes sinalizam o local, orientam os motoristas e monitoram as condições da rodovia, enquanto aguardam a melhora do tempo para aplicação de asfalto nos pontos onde o solo ainda está encharcado. Alerta para bloqueios na BR-470, na Serra. Em Bento Gonçalves, interrupção parcial no quilômetro 218, devido ao deslizamento de pedras e terra de um barranco. Conforme a Polícia Rodoviária Federal, é no sentido Veranópolis a Bento. A rodovia ficará parcialmente interditada até o amanhecer, quando será reavaliada a segurança de liberação.
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2: A bacia do Taquari tem previsão de atingir a cota de inundação nas próximas horas, conforme o boletim divulgado há pouco pelo Serviço Geológico do Brasil. Neste momento, em Mussum, o nível do rio Taquari está em 12 metros e 72 centímetros, subindo cerca de 50 centímetros a cada meia hora. Naquele trecho, a cota de inundação é de 18 metros. Na passagem pelo município de Encantado, o rio Taquari está em 9 metros e 33 centímetros, já acima da cota de alerta de 9 metros e com previsão de alcançar a cota de inundação de 12 metros. Já em Estrela, onde a cota de inundação é de 19 metros, o Serviço Geológico do Brasil prevê que o rio atinja 20 metros por volta das 6 da manhã. 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Da redação, Gustavo Gossen.
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De volta, 2:07, 2:07, Esporte e Companhia na última hora. Vamos juntos até às 3 da manhã, aqui na Rádio Gaúcha, com interatividade, informações e muito mais. Voltando ao som de Arctic Monkeys, Fluorescence Adolescent. Escolha de Renato Silva, o nosso operador de mídias audiovisuais, a mesa da Rádio Gaúcha com Renato Silva e o Arctic Monkeys.

0: Como eu falei mais cedo, reclamações, elogios no guichê de arroba esse Renatinho no Instagram, tudo com ele hoje. Mas o que ele não sabia, coincidência, é que essa foi a música que eu escolhi para minha formatura, viu? Minha colação de grau no ensino superior foi com Fluorescence, Adolescent. Por quê? Não sei, eu gosto, né? Mas eu acho que pelo ritmo, pela batida, né? Não queria botar uma música com um tom mais triste e tudo mais. Então acho que foi uma boa escolha que eu fiz. O Renatinho colocou sem saber aqui na nossa trilha sonora do Esporte Companhia, que teve Foster the People, The Strokes, Kings of Leon e agora o Arctic Monkeys. Quem será que vem na última, viu? Qual será a nossa última música da trilha desta quarta-feira, 22 de julho de 2026? Contando com a participação de vocês sempre na sequência aos pitacos do Sala de Redação, mas agora o WhatsApp 519-9699-5218, 519-9699-5218, também no Instagram, arroba ArrudaLook. Espero vocês também lá na rede social, arroba ArrudaLook. Antes das mensagens, mais uma participação do nosso Departamento de Jornalismo Geral, porque há poucos instantes, no Notícia na Hora Certa, o repórter Gustavo Gossen trouxe a informação de alerta vermelho no Rio Grande do Sul. É isso, Gossen?
1: Lucas, pois é, estamos de volta exatamente a 1h55. A Defesa Civil do Rio Grande do Sul emitiu um alerta de cor vermelha para risco muito alto de inundação do Rio Caí, no trecho de Harmonia a Montenegro. A gente já está acompanhando já os níveis, que já está acima da cota de alerta, o Rio Caí, em Caxias do Sul, em Montenegro e São Sebastião do Caí. E agora, portanto, esse alerta da Defesa Civil do Estado para a chance de ultrapassar a cota de inundação. A gente também está acompanhando, e aí veio um alerta do Serviço Geológico do Brasil, que mandou de forma... até eu vou pegar aqui as palavras conforme eles nos mandaram. Lucas, deixa eu pegar aqui, ó. Devido à condição extraordinária, foi emitido um boletim de previsão hidrológica para a bacia do Taquari. O Serviço Geológico do Brasil mandou o seguinte: a gente já está acompanhando e também em contato com a Defesa Civil de Mussum, que está nos atualizando, inclusive, que a cada meia hora o rio Taquari em Mussum está subindo cerca de meio metro. E a gente está recebendo a cada meia hora, por exemplo, a 1 da manhã estava 12,24 metros. A 1h30, 12h72. Agora, às 2h, 13h24. Então, entre 1h30 e 2 da manhã, subiu 52 centímetros o Taquari na passagem por Mussum, somente um trecho, né, já bem castigado na enchente de 2024. Então, às 2 da manhã, 13,24 metros. Ainda está abaixo da cota de alerta, que é 15 metros. A cota de inundação é de 18 metros. Só que a gente fica nessa preocupação por conta se a cada meia hora está subindo, né, Lucas, meio metro. E aí o Serviço Geológico mandou nesse material aqui que, se seguir nessa expectativa, ó, no município de Mussum, o nível do rio Taquari pode atingir a cota de 19 metros nas próximas 4 horas. Se aí a cota é 18, passaria 1,5 metros acima nas próximas 4 horas. E Encantado também, deixa eu olhar aqui, Encantado, a cota de inundação é 12 metros. A previsão é que chegue a 15 nas próximas horas. Dos municípios de Estrela, a cota é 19. A previsão é que chegue a 20 metros até às 6 da manhã. Então, esses rios, especialmente o rio Taquari e o rio Caí, conforme a Defesa Civil do Estado, subindo significativamente nesse momento aqui no interior, Lucas.
0: Pois é, Agostinho, todo mundo em alerta, muito cuidado nessa região dos vales, a mais afetada nas enchentes ou na enchente de 2024 e antes também, 2023, né, em setembro de 2023. São notícias ruins que chegam para o nosso estado. Eu até mais cedo, durante a tarde, no jornal Hoje, da Rede Globo, assistia a participação da repórter direto de Alegrete, falando que o nível do rio Ibirapuitã também subia numa velocidade muito acelerada, chegando quase na marca dos 8 metros. Então, alerta para o nosso estado, essas chuvas que não param na região. E estaremos atentos aqui a novas informações com o nosso Departamento de Jornalismo Geral. Vamos aproveitar 2h13 para atualizar novamente com o Cleo Kuhn a previsão do tempo, né? A parte 2 da projeção para o estado nesta quarta-feira, Cleo.
2: O que a gente pode esperar e deve esperar com relação ao comportamento do tempo aqui no estado é manter um quadro favorável a pancadas de chuva durante os próximos dias. A gente fica atento a alguns detalhes, pelo menos a questão da chuva forte. Não tendo chuva forte, já temos no lucro. Não tendo uma chuva mais intensa, a gente também já está ali na situação, porque é inevitável a presença da chuva. Então, desde que ela venha, mas não venha muito forte, tá ótimo, desde que ela venha com algumas trovoadas, mas não seja assim aquelas trovoadas mais generalizadas que trazem granizo, e traz, porque a nuvem cumulonimbus ela é um problema sério para todo mundo. A gente tem que aprender que essas nuvens de trovoadas, elas são nuvens perigosas por causa do granizo e por causa do vento associado a ela. E também não são raras as vezes que a chuva forte vem junto com essas nuvens, certo? Então é bom a gente sempre tomar cuidado com essas nuvens cumulonimbus. Onde elas aparecem, boa coisa não acontece. Então o pessoal tem que ficar atento nessa situação. E a gente ainda tem durante este período da quarta-feira muitas destas nuvens aqui no estado. É em todo? Não, é mais para a parte leste e norte do estado. Na parte sul não tem, então já dá uma certa tranquilidade. No centro, a maior parte não vai ter trovoadas. E também lá no oeste. Então, tem algumas áreas que vão ter chuva, mas não vão ter trovoadas. Então, já não tem granizo. Essa é que é a vantagem, porque o problema é que essas nuvens trazem granizo e vento. Então, se qualquer um dos dois fatores é ruim. Mas, de uma maneira geral, a gente tem que ficar atento à instabilidade, porque a chuva e a umidade vão continuar por aqui. E, a princípio, só a presença de uma grande massa de ar frio para deslocar toda essa umidade aqui de cima do estado, porque o sistema está estacionado por aqui e a gente não vê muita solução desse sistema, principalmente porque ele é alimentado a todo instante pela umidade que vem da Amazônia, trazendo esse ar quente e úmido para cima do Rio Grande do Sul.
0: Valeu, Cléo Kuhn com a parte 2, atualização do tempo, a previsão para o estado nesta quarta-feira. E segue com essa chuva chata, volumosa, que incomoda todos e causa transtornos em praticamente todo o nosso território gaúcho. Vamos lá, pessoal, 2h16, mais algumas mensagens antes do pitaco do Sala de Redação. Arruda, a esta hora estou escutando duas coisas, o barulho da chuva e a Rádio Gaúcha. Carlos Henrique, de Lages, Santa e Bela Catarina. Abraço. Boa noite, Barãozinho. Barãozinho é bom também, né? Sempre na escuta do mestre e agora na do discípulo, que está indo muito bem, obrigado. Grande abraço, Arruda, e uma pergunta sobre o Grêmio. Por que só joga para trás? De 10 bolas tocadas, 11 para trás. E o Rocher sempre machucado. Mas que barbaridade. Sérgio Amaral de Lajeado, mas a trilha está superando o Barão. Valeu, que isso. Abraço pro meu querido o Sérgio de Lajeado. Sobre o Grêmio, falamos bastante, né? A expressão da nossa ouvinte aqui, até me fugiu, acho que é a Gabriela, né? Gabriela Barcelos. O Grêmio é uma confusão, ela é muito certeira. Não se sabe como o Grêmio quer jogar. Ou se sabemos, o Grêmio não executa nada parecido do que se espera, que é pressionar o meio campo e tentar sair rápido, né? Jogadas com poucos toques, em verticalidade. Não acontece isso. Não acontece isso e um sistema defensivo muito frágil, que sofre muito com os ataques adversários, que cede muitas chances, cede muitos espaços. E aí, para completar todo esse cenário de terror, os jogadores individualmente não conseguem entender a situação, né? O Pavon, que é o grande garçom do Grêmio no ano, que vai lá, foi uma boa surpresa de gauchão, ele não pode fazer o que ele fez contra o Mirassol lá em São Paulo. Não pode ter uma bola na sua posse, na linha da intermediária defensiva e dar um toque de calcanhar para ninguém. Ele não pode expor os companheiros do sistema defensivo dessa forma. Porque daí, depois que o Pavon faz isso que ele fez, e não adianta compensar com uma assistência lá no final do jogo, quando ele dá um toque de calcanhar irresponsável, displicente na defesa, ele expõe o Gustavo Martins, que tem que sair correndo para tapar o buraco, Ele expõe o Kahneman, que tem que se posicionar rapidamente para cima do atacante porque ele está fora de posição. E ele expõe até o volante que está descendo para fortalecer ali na cobertura. Né? Causa o efeito cascata, o efeito dominó. Tudo por conta da displicência do Pavon. Ah, Ruda, então ele é o culpado de tudo? Não, não é isso. Mas é um movimento individual que causa um transtorno enorme na defesa. O mesmo serve para o Amuso, que perdeu a primeira bola, né? O primeiro gol do Mirassol. O Amuso vai driblar no campo de defesa, é desarmado. É um desarme até fácil, limpo do adversário. Não estou falando do lance que ele sente a pancada no rosto, é outro lance, tá? O Amuso, quando perde aquela bola com o Grêmio saindo, tentando sair em velocidade para fazer o que o Luiz Castro quer, quando ele perde essa bola, o time todo está fora de posição. O sistema defensivo inteiro é pego desprevenido naquele momento. E aí o Mirassol consegue chegar na área com facilidade. O Caio Paulista é facilmente batido, né? Não é jogador pro Grêmio, pro nível do Grêmio. Tem dificuldades seríssimas de marcação. No apoio, ele até consegue chegar porque ele era um ponta antes de virar lateral, né? Ele se torna um lateral na carreira e, convenhamos, ele tem um bom trabalho só na carreira como lateral e só. Então, assim, se o coletivo não ajuda, o individual também não pode falhar dessa forma. Existem zonas do campo que dá para perder a bola. Existem zonas do campo que perder a bola é perigosíssimo, quase fatal. E o Grêmio correu essas duas situações no mesmo jogo, fora de casa, contra um adversário chato de Z4. E que nós já falamos por que ele está no Z4, né? Não tem elenco para rodar, mas quando está descansado, quando tem a semana de trabalho ou uma intertemporada inteira, o Mirassol em casa é um adversário chato e cascudo. Aconteceu o que aconteceu na última sexta. Sobre o Rocher, nem falo mais, né? Até para não ultrapassar essa barreira e abrir margem para outras leituras, tá? Só acho que é muita coincidência sempre o Rocher estar à disposição da seleção uruguaia e quando está no Inter, dificilmente tem condições de jogo. Eu já trouxe a estatística aqui na Rádio Gaúcha, tá? Durante a semana passada. O Rocher cumpriu com o Inter basicamente 50% dos jogos que o Inter fez desde que ele chegou no clube, lá em 23. Basicamente metade dos jogos, ou seja, a cada duas partidas o Rocher jogou uma. Só que nesse mesmo período na seleção, o Rocher esteve disponível ou no banco ou para jogo em 73% dos jogos. Dos 38 que a seleção uruguaia fez nesse período, ele esteve em 28 à disposição. Então há uma discrepância aqui forte e que eu trato como coincidência, mas é uma coincidência muito chata para quem acompanha o Internacional e sabe que o Rocher, com o cartaz que teve na carreira, ganha bons rendimentos. Se ele vai jogar amanhã, o pessoal disse que é uma dúvida, né? Acho que não joga, mas se jogar, é que consiga dar conta do recado, porque o gol, a camisa 1 do Inter, é um dos grandes problemas também da atual temporada. 2h22, chegou o momento. Muito esperado no Esporte Companhia, a turma quer ouvir. A galera do Sala de Redação sempre chega nas madrugadas com os pitacos no Esporte e Companhia.
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0: Pitacos do Sala de Redação aqui no Esporte Companhia. Um abraço especial para o Francis Ferreira, que chegou aqui no Instagram com a camisa da Argentina, depois do meu discurso sobre a homenagem para a Argentina na Comebol. Um abraço para o Guto César Augusto von Helden, meu parceiro, está em Arroio do Sal, aliás, está em Atlântida Sul nos acompanhando. Mandou a foto da netinha, que legal, um beijo para a família. César Augusto. Também o Éder Fagundes, Cacá Nedel, meu parceiro borracho de Passo Fundo. E ainda a Maria Inês na audiência. Um beijo para vocês. Fiquem com o Pitaco do Sala de Redação. O que a turma falou hoje, rapaziada? O Sala atualizou as informações do Grêmio e debateu o que, que vai acontecer quinta-feira na altitude de mais de 3.600 metros acima do nível do mar.
5: Com a pesquisa interativa, qual time o Grêmio deve escalar em La Paz? Time titular, time reserva ou time misto? Estou votando aqui na opção que é que time reserva, time de jogadores jovens, faz um jogo de sobrevivência, perde de 1-0 e comemora como se fosse um título. Porque domingo o Grêmio deverá entrar em campo contra o Fluminense na zona do rebaixamento. E aí o furo é mais embaixo. Aí é um terceiro colocado do Brasileirão e tem que ganhar na arena.
6: Ah, Debona, eu vi que tu falou sobre isso no Esportes ao Meio-Dia. E na hora eu fiquei irritada com a tua opinião. Juro. Na hora eu fiquei...
5: E agora também?
6: Não, eu tendo a concordar contigo, porque... Mas é triste, tá? Eu tendo a concordar contigo, porque eu acho que o jogo contra o Fluminense no domingo, ele é essencial, ele é mais importante que esse contra o Bolívar, né? Numa altitude. Mas é triste o Grêmio largar a Sul-Americana. Tu fala em escalar reservas pra já eliminar logo essa competição, ou é realmente numa questão de sobrevivência
5: circunstancial,
6: lá?
5: Não, é circunstancial.
6: E porque... aí depois tenta decidir aqui.
5: Não, não é nem por ser a Sul-Americana, é circunstancial porque o jogo da Sul-Americana é na altitude, porque de quinta a domingo é pouco tempo de recuperação, e porque por ter perdido pro Mirassol e poder entrar no Z4 no domingo, e porque o adversário do domingo é muito bom, eu optaria pelo tanque cheio no domingo.
6: Não, eu também. Eu, com esse cenário, né, tendo o Fluminense precisando vencer da maneira que jogou contra o Mirassol, que foi assustador, eu concordo. Eu acho que colocaria sim um time, não sei se todo reserva, mas alternativo, e fechar a casinha lá, voltar aqui e tentar decidir a vaga nas oitavas. Eu não gostaria de largar, eu sei que muita gente já está pensando sobre isso.
5: Uhum.
6: Larga a Sul-Americana, né? Dá uma atenção ali para a Copa do Brasil, porque o ano vai ser de sobrevivência mesmo, o Grêmio não pode cair. Mas é triste, eu acho triste o buraco em que a gente se enfiou. O Grêmio só está na repescagem da Sul-Americana por incompetência própria, né? Era para passar batido num grupo tão fácil como foi. Mas não, foi incompetente, colocou mais dois jogos no calendário, acho que não aproveitou a parada como deveria aproveitar, priorizou muito mais o lado financeiro do que a parte física e a parte técnica, e a gente viu no jogo contra o Mirassol um time que não mostra a evolução necessária. Era óbvio que o Grêmio perderia a qualidade a partir das saídas do Arthur e do Vieri, e as reposições até o momento, né, os reforços que chegaram, eles não me deixam ansiosa para vê-los em campo, mas é triste, assim, a gente começou o ano com uma boa expectativa, uma boa perspectiva, com o treinador falando em G4, depois o discurso foi mudando para um ano de travessia, e eu fico bastante chateada de, nos últimos 5 anos, 4 talvez foram para não cair, só
5: sim,
6: teve o jogo, faz... só teve contra o ano do Soares aqui, 23, que
5: faz
6: foi mais.
5: Faz 3 temporadas que o Grêmio tá dentro do Z4, bem perto dele, né?
6: Então o torcedor não tem mais aquela ansiedade por um jogo. É um jogo de Copa, né? O Grêmio, que sempre foi um time copeiro, que gostava de jogar esse tipo de competição, hoje virou uma alternativa qualquer, assim.
5: E aí,
6: isso me chateia bastante.
5: O que, que te parece isso, hein, Guerra?
7: O Grêmio não tem grupo para jogar uma competição.
5: Pois é.
7: Não pode jogar 3. Quem é o time titular do Grêmio? Ninguém sabe. Então como é que o Grêmio vai se atirar numa competição que daqui a pouco ele vai ter que viajar de novo, vai acarretar cansaço? Ele tem que focar numa única coisa que interessa: sair de onde está metido. O Campeonato Brasileiro para o Grêmio significa muito dinheiro, ao contrário da Sul-Americana, que precisa muita coisa para ser campeão. Aqui o Grêmio, estando no Campeonato Brasileiro, ele tem cota de TV. Isso aí ajuda demais. Então o Grêmio não pode relaxar no Brasileiro. O jogo contra o Fluminense é vital. O Grêmio tem que fazer pontos contra o Fluminense. Se não fizer, muito provavelmente vai beijar a lona, vai entrar para a zona do rebaixamento. E aí bate o desespero. Bate o desespero para quem não tem dinheiro, para quem precisa se reforçar com o que sobrou na prateleira. É muito pouco para o Grêmio. Então o Grêmio tem que sim priorizar o Fluminense. E a prova disso é que o treinador já se deu conta. Ele nem vai viajar com o Grêmio para a Bolívia, né?
5: Pois é, Diogo, quando já não se tem Carlos Vinícius, desfalque certo, suspenso, Amuso, desfalque praticamente certo, protocolo de concussão, não tem técnico, né? Por uma questão de saúde, não viaja o Luiz Castro. Já fica quase que uma ideia de um time misto. A questão é como o Grêmio vai entender se ele vai ser um misto por necessidade ou se ele vai ser um misto por escolha, por entendimento do quinta e domingo, né?
8: Eu acho que o Grêmio juntou, boa tarde para todo mundo, a fome com a vontade de comer, como diria o poeta, né? Teve essa questão médica do Luiz Castro, né? O que ele tem é complicado mesmo na altitude, né? Ele fica ali com uma... ele fica com ar na Sim. pleura, né? Entre a cavidade torácica e o pulmão. Isso. E aí tu fica com ar ali, tu diminui o pulmão, comprime, ele sente falta de ar. Não pode mesmo, né? Não pode mesmo. Eu até fiquei assim na dúvida, escrevi sobre isso. Puxa, mas o Grêmio sabia que ia jogar contra o Bolívar há muito tempo. Por que que o exame saiu agora? Né, mas eu recebi informação aqui que o Grêmio, no dia 8 desse mês, ele fez os exames e a Comebol só liberou agora, enfim. Então, enfim, tá tudo certo. Mas por que que eu acho que o Grêmio tem de jogar com o time reserva? Eu tô com a Kek, eu gosto de Sul-Americano. Sul-Americano é um campeonato feito para times que estão numa prateleira maior ganhar de adversários menores, daqui a pouco estão ali numa quarta de final, né? Enfim, enche o estádio, ganha confiança. Beleza. Por que que eu defendo o time reserva do Grêmio? Porque é melhor para o Grêmio jogar time reserva, inclusive na Sul-Americana. Se os titulares jogarem com a displicência que jogaram lá em Mirassol na altitude, o Grêmio toma 5. Uhum. Então talvez seja melhor para o Grêmio colocar time reserva mesmo. Gente atrás de um prato de comida, querendo ganhar seu espaço, correr, lutar, batalhar. Daqui a pouco somar pontos para tentar fazer algo que o William não consegue fazer, sabe? Não dá um passe para o lado para levantar a bola no último minuto de jogo. Talvez seja melhor para o Grêmio mesmo jogar com o time reserva, até para a competição, para seguir adiante. Porque se o Grêmio jogar como jogou com os titulares lá no interior paulista, mas perde assim, com altitude, sem altitude, de maneira, de todos os jeitos. Então acho que é bom para o Grêmio jogar com o time reserva. É bom para poupar titulares e eles tomarem uma carraspana de quem quer que seja. Eu acho que isso deve estar acontecendo no Grêmio, porque, né, Munário, o presidente do Grêmio não pediu para dar entrevista depois da derrota para o Mirassol. O Pelaipe não pediu para falar depois do jogo do Mirassol. Se fosse para só falar e ficar tudo certo durante a semana. Eu imagino que vem mudança grande aí, interna. Então o Grêmio joga com o time reserva por isso, porque se jogar com os titulares, eu já sei que vai perder. Então joga com o time reserva, que talvez consiga algo melhor.
9: Qual seria o time reserva do Grêmio? Essa é a minha dúvida.
8: Hoje não sabe o titular.
9: Exatamente.
8: Né? Não faz pergunta difícil.
9: Qual seria o reserva?
8: Quem é que vai responder essa aí?
6: Eu acho que o Everton jogaria.
5: Teria o Pedro Gabriel e não o Caio Paulista.
6: Que pra
5: teria
6: mim é
5: o Wallace e não o Kahneman. Teria...
9: Luiz Eduardo?
5: Poderia ter o Zortea e não o Pérez.
8: Vai o Pérez ter... é reserva, né? Porque jogou o
9: Vila Sante. Pois é, jogou Vila Sante e Nardoni.
5: Tem o namorado e não tem o TT. E pode Pérez, ter o esse menino
7: tá
5: que veio do Botafogo no ataque, né?
7: O Pérez está fora do jogo contra o Fluminense, muito provavelmente vai jogar na Bolívia.
10: Eu acho que esse jogo tem que
5: ser
10: um jogo
5: estratégico. Por que é importante focar na Sul-Americana, ao contrário do que esta mesa defendeu até agora, Munari?
10: Porque é uma competição importante pro Grêmio, pela grandeza do Grêmio. O Grêmio se passa...
8: Desculpa, Munari, não quero te interromper. Mas só com o asterisco, que eu acho que o Grêmio tem que jogar com o time reserva, porque eu acho que agora é melhor para o Grêmio. Eu acho que isso é valorizar a Sul-Americana.
10: É, o ponto do jogo é outro. É. Né? Eu tava dando uma olhada aqui, o Grêmio cai no ano passado pro Aliança Lima, e a gente teve essa discussão no passado, lembra?
8: Uhum.
10: Antes do Aliança Lima. Será que o Grêmio não tem que preservar e deixar de lado para não cair no Brasileiro? Esse jogo é dia 23 de julho, a volta. Mas não é isso que vai acontecer agora, né?
5: Bem, aí o Grêmio exatamente, o jogo é dia 23.
10: O Grêmio que cai pro Aliança Lima não tinha ainda Arthur, Marcos Rocha, o William, Balbuena, nem o Vinícius contratados.
6: Qual era o time, Munari?
10: Ó, o time do 1x1 aqui na arena. Vamos lá. Volpi, Gustavo Martins jogou na lateral, porque não tinha lateral ainda, né? Wagner, Leonardo e Kahneman, os dois canhotos na zaga. Marlon na lateral. Todi, Vivian Sante, os volantes. Alisson, Riquelme, Kike Oliveira e Bright White.
9: Meu Deus.
10: Esse é o time. Aí o Grêmio, depois de perder, é eliminado pela Aliança Lima, joga contra o Vasco, não, joga contra o Palmeiras, perde. Ganha do Fortaleza, perde para Fluminense e Sport. Lembra daquele jogo do...
8: Sim, o jogo fatídico na arena.
10: Isso. E aí depois tem aquela vitória contra o Atlético, que é o jogo que o Mano quase caiu contra o Sport e resiste contra o Atlético. E vem o Flamengo, que é um empate com gol no final, que o Volpi faz um gol. E aí já começa, aí tem o Mirassol, perde pro Mirassol na arena e ganha o Grenal. O Grenal é a estreia do William. Lembra? E o Arthur estreia um pouco antes, né? O Arthur acho que estreia contra...
8: Ele estreia bem.
10: O Mirassol o Arthur estreia.
6: Isso.
10: E o Vinícius também é por aí, né? Então, assim, o Grêmio...
6: acho que foi contra o Galo, se eu não me engano.
10: Contra o Galo, exato. Então, assim, o Grêmio, depois de cair pro Aliança Lima, não é que o Grêmio se salvou com aquele time. O Grêmio continuou indo mal no Brasileirão, foi ao mercado e gastou um monte para contratar. Né? Então, assim, eu acho que não é a Sul-Americana que vai definir isso. É o trabalho do Grêmio funcionar, isso independe do que acontecer na Sul-Americana. E aí eu acho que esse jogo de quinta tem que ser um jogo estratégico. Como o Diogo falou, tem jogador que não tem que jogar. O William, se tu vai poupar os titulares do William em reserva hoje, não pode botar o William em campo.
5: Não, pode ser, mais altitude.
10: Não,
5: né?
10: Em qualquer lugar. E eu acho que tem que ser um jogo estratégico. Volta o Pedro Gabriel pela questão física. Eu acho que pode jogar o Zortel, acho que não, mas o Pérez pode jogar pela questão física.
6: No lado direito, acho que o Pavão segue.
10: O Pavão segue. Eu jogaria com três zagueiros esse jogo, tá? Eu acho que esse é um jogo pra fazer uma linha de cinco, pra tentar uma estratégia mais defensiva e voltar vivo. Mas já pro jogo de volta, sem dúvida nenhuma, time titular. Eu acho que é importante pro Grêmio como clube, ainda que tenha um Brasileirão inteiro pela frente, aí um segundo turno pra se salvar, o Grêmio vai ter um confronto com o São Paulo, se passar.
5: Na Sul-Americana.
10: Depois tem um caminho que pode ter Boca River.
5: Tá, tu tá desenhando grandes jogos.
10: O Grêmio, quanto tempo faz que o Grêmio não tem um grande jogo na arena com essa perspectiva que a Keck falou, assim? Do torcedor se empolgar que vai ter um jogo. Isso, o clube precisa ter isso também. Sabe? Como tamanho de clube, porque senão tu vai jogar, beleza, chegou no final, o que nem ano passado, no final do ano fez 49 pontos,
5: não caiu. Como é que ele vai jogar com o São Paulo, um grande jogo da Sul-Americana, na quarta, se no domingo ele tá dentro do Z4 do Brasileirão?
10: Mas pode estar ou não estar, independente do que acontecer contra o... Eu não vejo perder pro Bolívar como uma garantia de que tu vai...
5: Esse é o mundo real.
7: Mas, Munari, me diz uma coisa, tu acha que o Grêmio tem bala? Tem bala para ganhar a Sul-Americana?
10: Não tem.
7: Não tem. Ah, então, e tem bala para fugir do rebaixamento?
10: Tem, sofrendo.
7: Então tem que sofrer.
10: É.
7: Não, tem que sofrer.
10: Eu concordo com a ideia, só que eu acho que também para a grandeza do clube é importante ter esses jogos, mesmo que tu não vai ganhar a Sul-Americana, tá? Mas tu passou pelo São Paulo. Bom, tu fez um jogo com 40 mil pessoas na arena, tu ganhou do São Paulo, depois tu cai pro Boca, pro River, sei lá, mas tu tem que ter isso também, porque o torcedor tá ficando, a gente tá falando, o torcedor vai cada vez mais se afastar.
6: Jogo protocolar, vai pra arena pra ter jogo protocolar. A gente, eu cresci acostumado a jogar, o Grêmio jogar mata-mata. Ir pro Olímpico, ir pra arena, era mata-mata, com um jogo emocionante até o fim, sabe? É lamentável, nos últimos 5 anos, a gente simplesmente abandonar essas competições. O Grêmio, ano passado, caiu na repescagem da Sul-Americana, caiu para o CRB antes de chegar nas oitavas da Copa do Brasil e ficou se arrastando no Campeonato Brasileiro até o fim. E aí a gente vê outros clubes que não estavam acostumados a frequentar as mesmas festas que a gente, como o Bahia, por exemplo. Eu fui fazer festa com os torcedores do Bahia aqui. Mirassol jogando Libertadores. Sabe? Que saudade.
8: E o Mirassol não vai ganhar Libertadores, né?
6: Não vai.
8: A gente sabe que ele não vai ganhar.
6: Não vai.
8: A gente tá feliz lá jogando.
6: Mas
8: é.
6: Até e aí, questão esse orçamentária, a gente precisa avançar.
5: Esse é o ponto. O Mirassol não vai ganhar Libertadores, deverá sair em breve da Libertadores.
8: E vai melhorar no Brasileirão.
9: É que você tem um jogo a menos também.
5: É o Flamengo no Rio, mas é um jogo a menos.
6: O Grêmio reviveu o Mirassol também.
9: Ah, o Flamengo no Rio, o Inter empatou.
8: É que o meu ponto, Guerrinha, acho que o Guerrinha concorda comigo, hein, Guerrinha? É que assim, se o Grêmio poupar... Eu for com o time reserva. Eu defendo que vá com o time reserva porque eu acho que é até melhor pro Grêmio nesse momento. Inclusive na Sul-Americana. Mas assim, se os titulares jogarem com o Fluminense descansados, como eles jogaram lá no interior de São Paulo, não vai ganhar com o Sul-Americano ou sem Sul-Americana. Então talvez o ponto não seja se o Grêmio tá cansado ou ter de poupar jogadores. É fazer uma mexida ali. Alguma coisa não tá acontecendo. Porque perder é do esporte. Mesmo para Inter e Grêmio, que a gente estão perdendo muito. Mas olha, perder da maneira como o Grêmio perdeu lá no interior de São Paulo,
7: O Grêmio não vai mudar porque seu treinador é um treinador teimoso. O Grêmio não tem meio campo. Tá caindo de maduro, o Grêmio não tem meio de campo.
8: Tu fala a história dos ponteiros, né, Guerrinha?
7: Claro, então quer dizer, tu tem que povoar o meio campo
8: pra
7: poder dar chance pro ataque funcionar. Ah não, mas o meio do campo do Grêmio é abertinho, todo jogo o Grêmio leva gol. Então está faltando gente, é no meio, e o treinador parece que não bota isso na cabeça. Não, eu sei jogar é assim. Não, mas agora muda, meu amigo.
5: Passou isso mesmo, acho que não vai mudar. Ou com o Amoso ou o TT.
0: Pitaco do Sala de Redação, fechamento do Adroaldo Guerra Filho. Adroaldo Guerra Filho, Guerrinha, é isso aí. Meio campo, turma. Meio campo do Grêmio. É uma bagunça. Guerrinha É legal de ouvir o Guerrinha porque tá todo mundo lá debatendo altas teses, né? Eu também sou da turma das altas teses. E o Guerrinha chega ali e pessoal, o problema é o meio campo. E aí destrói todo mundo porque é a realidade, né? De um cara que conhece muito de futebol. Meio campo, né? E o Grêmio precisa ajustar isso logo, talvez até de novo tentar se desfazer dessa formatação de um 4-3-3, né? Com dois pontas do ofício, dois volantes e um meia. O último jogo, o Gabriel Mac, coitado, foi uma ilha sozinho. E eu não tô dizendo que ele teve boa performance, mas ele jogou sozinho, né? O Gabriel Mac não tinha companhia dos dois argentinos. Dois estrangeiros que vieram e não jogam aquilo que o Grêmio pagou por eles, né? Dois fantasmas dentro de campo praticamente. Precisa ser revisto urgentemente o meio campo do Grêmio. 2h39, nossa última pausa aqui no Esporte e Companhia. Voltamos com o fechamento da trilha e ainda mais mensagens da audiência, porque temos muitos recados pendentes ainda no WhatsApp da Rádio Gaúcha e também lá no meu Instagram. Voltamos já.
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volta no sinal 15 para as 3 da manhã, 2 horas 45 minutos, ao som de Love Will Tear Us Apart, do Joy Division, nossa última música da trilha musical, nossa última trilha de hoje no Esporte e Companhia, fechando esse quadro bacana que temos com a audiência, com pedidos, escolhas de Renato Silva, o nosso operador da mesa de mídias audiovisuais da Rádio Gaúcha hoje. Essa aí, vamos falar a verdade, Renato, essa aí foi indicação minha, né? Pra fechar bem no mesmo tom das últimas músicas que nós tocamos aqui, Joy Division, de 1980. Acho que essa não é a versão remasterizada.

0: Os esportes internacionais também estão em destaque na Rádio Gaúcha. E as informações chegam com o repórter Nicolas Lira. Chega mais, Nicolas.
1: Bom dia, Lucas Arruda. Vamos falar de basquete aqui no espaço de esportes internacionais, porque o astro LeBron James não parece estar com pressa para escolher o seu novo destino lá na NBA. O jogador de 41 anos que decidiu não permanecer no Los Angeles Lakers se colocou no mercado, né, para pelo menos mais uma temporada, né? Só que com isso, com essa demora para escolher o seu destino, ele acaba travando um pouco o andamento da liga, da movimentação dos times. De acordo com a ESPN americana, são 4 os times favoritos para contar com o LeBron James: o Golden State Warriors, o Philadelphia 76ers, o Cleveland Cavaliers e o Miami Heat. Nesses 2 últimos, inclusive, ele conquistou 3 dos 4 títulos que ele tem na liga, o outro justamente lá em Los Angeles com a camisa dos Lakers. Claro que outros times correm por fora, mas nem os agentes do jogador falam também sobre qual será o destino. Essa é uma das novelas para se acompanhar nessa intertemporada da NBA. Para onde será que vai LeBron James? 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Lucas Arruda.
0: Valeu, grande Nicolas Lira, com as informações dos esportes internacionais, a novela LeBron James. Para onde vai o papai LeBron? Será que Golden State Warriors? Será que o Cleveland Cavaliers? Será o Miami Heat, né, que vazou esses detalhes aí, prontamente tirou da internet, a ver os próximos capítulos do maior basquete do mundo nos Estados Unidos? 2h48, 12 minutinhos para as 3 da manhã, agora sim, reta final com a nossa audiência. As mensagens que ficaram para trás no nosso WhatsApp, vamos recuperá-las. Por exemplo, boa noite, Arruda, meu nome é Beto Cássio. Ah, o Beto de ontem aqui, ó, na audiência, ó. Deficiente visual, sempre ouça Gaúcha, e foi quem pediu ontem o Linkin Park. Tocamos, viu, Beto? Tocamos In The End, também no final, para fechar a nossa trilha, e o desejo foi atendido aqui na nossa trilha do Esporte Companhia. Um abração, muito obrigado pela tua audiência, direto de Mogi das Cruzes, em São Paulo. Também conosco, um abraço pro Kleberson Cunha de Viamão, tamo junto. Arruda, está tudo certo, competência e trabalho, segue Marco Aurélio Enck, em Porto Alegre, no bairro Petrópolis. Sigo na madrugada. Tamo junto. Abração, Marco Aurélio. Quem mais? Boa noite, Arruda. Não esqueça que não estás na Rádio Grenal. Ah, foi essa mensagem que eu li mais cedo, né? Mas, como sempre, fazendo um excelente trabalho. É verdade. A gente vai se adaptando, trazendo algumas coisas, deixando outras pelo caminho. É normal. Um abraço aqui pro Denis, de Rio Grande, Dali Inter. Abraço, Denis. Quem mais? Bom dia, Arruda. Só um detalhe na classificação. O Inter tem um jogo a menos que o Grêmio. É verdade. Hoje, o Inter pode ir a 24 pontos. Mensagem da Janete Weber. Correta, correta, Janete. Um jogo a menos. O Grêmio já cumpriu o jogo da 19ª rodada. O Inter, por enquanto, ainda não, né? Fecha o turno nesta quarta-feira contra o Cruzeiro. Olha aqui, ó, mensagem de áudio. Será que rola, Renato? Vamos tentar? Vamos ver aqui, ó, mensagem de áudio que chega do DJ Rodrigo Nunes. Vamos lá, vamos na confiança.
2: Fala aí, Arruda. Tudo certo? Tô na tua companhia. Meu nome é Rodrigo, sou lá da cidade de Taquara. Tô me deslocando aí de Osório pra Taquara. É por Santo Antônio da Patrulha, eu vim por dentro, não vim pela freeway.
3: Velocidade reduzida adiante.
2: Se alguém for fazer esse caminho aí, presta muita atenção, tem muito galho na pista, tem muita folha, a pista tá suja, além da chuva que não deu uma trégua, né? Tô aí na tua companhia, segue o baile aí que tá bonito, viu? Tá bem bacana o programa, parabéns.
0: Pô, muito obrigado, Rodrigo, um abraço, se deslocando pelo estado. E em geral, né, a regra é essa, atenção, né, atenção, vai com calma. Eu, por exemplo, ó, trajeto curto, tá, daqui até Cachoeirinha ali, 25 minutos eu tô em casa, mas com calma, com atenção, vou chegar no destino com tranquilidade,

0: freeway também tem várias coisas que ficam pela pista, né? Galhos, pedaço de pneu, outros objetos. Vai com calma, vai chegar no destino. Nessas condições que o estado está enfrentando, não está fácil. Então, boa mensagem do Rodrigo. Obrigado pelos elogios, mas principalmente pelo alerta nesse trajeto que está realizando nesse momento na companhia da Rádio Gaúcha. Bom dia, Ruda, torcida do Grêmio que colocou o Odorico. Não tem direito de falar mal do Renato. Mensagem do Sidney, de Novo Hamburgo. Renato, já. Valeu, abraço. Bom dia, meu amigo Arruda. Estou bem preocupado com o Grêmio. Porque não liga, ganha uma, mas perde duas. O nosso presidente não acorda. Com o jeito que o Grêmio está jogando, como é que o nosso presidente faz contrato com o técnico de 2 anos? É um absurdo. E o nosso presidente não pode colocar a multa que colocou. A multa rescisória é muito alta. Mensagem do Jorge de Gravataí. Valeu, Gravataí também na audiência. Desculpa, mas quem jogou foi o Brasil. Sidney de Farroupilha. Acho que foi sobre aquela reclamação minha da Argentina. Não, Sidney. Nem para o Brasil, nem para a Argentina, nem para o Uruguai, nem para o Paraguai. Paraguai fez bela campanha. Mas não, né? Homenagem para vice-campeão, para terceiro colocado, não existe. A não ser que seja assim, algo totalmente fora da curva, né? Totalmente uma exceção, uma seleção que chega na final e ninguém esperava, muito inferior tecnicamente e financeiramente que as outras, e quando eu falo financeiramente, valor de mercado, valor do time. Caso contrário, não, né? A Argentina foi campeã há 4 anos, que valoriza então a geração, mas não o vice-campeonato do jeito que foi. De novo, não tocaram na bola na final, e aqui está falando alguém que gosta de ver o jogo da Argentina. Eu fui, trouxe ontem aqui, não é carteiraço, eu fui de férias a Buenos Aires. Pela primeira vez eu saí do país, do Brasil, fui a Buenos Aires numas férias e escolhi a dedo a data para poder ver um jogo da seleção lá. 80 mil pessoas numa festa incrível, vitória por 1-0 com o Paraguai, Messi em campo, McAllister, Enzo Fernandes, Julian Álvares, Cuti Romero, Dibu Martínez, mas não jogaram nada na Copa do Mundo. Foram muito mal na Copa do Mundo, tudo nas costas do Messi. Afinal, então, foi um fiasco. Aí, com todo respeito, não merece homenagem nenhuma da Conmebol. O povo argentino comemorar, celebrar a geração, justo, acho legal. Agora, a Conmebol, com todo respeito, não tem que homenagear nenhum vice-campeão em relação à Copa do Mundo. Minha opinião, respeito quem discorda. Bom dia, Ruda. Me desculpe, mas para um time que está no colapso, ser rebaixado, tirar férias. Esses 40 dias era para estar treinando para voltar do Brasileirão, comendo a bola, com exceção ao Everton. Inaceitável o Grêmio estar nessa bagunça. Forte abraço do Thiago de Viamão. Pois é, Thiago, aí é uma questão de legislação, né? O Grêmio tem que cumprir 30 dias de férias com os jogadores e já adiantou uma parcela desse período no meio do ano. Mas não tem muito o que fazer, né? O mesmo aconteceu em temporadas recentes com pandemia, com enchente. O Grêmio só aproveitou esse período também de Copa para já adiantar alguma coisa. Mas era para estar jogando mais, eu concordo nesse sentido. Quem mais aqui apagou a mensagem? GR Castro, quem mais? Papapá, bom dia, Ruda. Adão do Cassino em Rio Grande. O Inter, se não caprichar, cai também. Concordo com o ouvinte Marcelo, abraços. Arruda, eu queria o Brasil, ziu, não jogando nada como a Argentina. Vice nesta, campeão na outra. Não, tudo bem. Isso sim, o Brasil tem que melhorar muito para chegar perto de jogar o que a Argentina jogou, e eu concordo. Na final, mesmo com 10, foi para cima e empurrou a Espanha para trás. Mais ou menos, Ney, mas tudo bem. Empurrou a Espanha, tendo uma sequência de escanteios e perdendo um gol na pequena área. Foi o que eu vi, mensagem do Ney de Porto Alegre, bairro Vila Jardim. Esse lance aí foi um corte, né, do Cubarsí na última jogada do segundo tempo da prorrogação. Mas é pouco para a Argentina, campeã mundial, fazer o que fez na final. É pouco. Boa noite. Impressionante o desrespeito e a inveja que esse pessoal da RBS tem da Argentina. Deveríamos torcer para que os jogadores do Brasil criassem vergonha na cara. Concordo. Tem mais é que homenagear mesmo. Ou preferes ficar lembrando de 70, 82, se não ganhou nada? A propósito, sou porto-alegrense, gaúcho e faço parte de uma população retrógrada que não se enxerga, achando que são os melhores do Brasil e do mundo. Bando de enjoados por essas e por outras que só andamos pra trás. André de Porto Alegre, ok? André, mensagem no ar, tá? Não é uma questão de inveja sobre a homenagem. Eu tenho inveja de como eles jogaram a última Copa. E até como se dedicaram ao Messi nessa Copa do Mundo. Mas eu repito, não jogaram bem no mata-mata inteiro. O mata-mata inteiro foi de sofrimento contra seleções fracas, à exceção da Inglaterra. A Espanha na final, a Argentina não tocou na bola, tá? Não viu a cor da bola na final. É isso que eu tô me referindo. Esse desempenho da Argentina na Copa não é suficiente para mim para que a Conmebol faça uma homenagem. Mas é minha opinião. E eu respeito a tua aqui, tudo certo, tudo no jogo. Olá, Ruda! Saberias me dizer quais foram as contratações e dispensas do Real Madrid nesse ano? Um grande abraço, Caio de Pelotas. O Real Madrid trouxe o Cucurella, tá? O Cucurella, antes da Copa, 60 milhões de euros. Eu tinha visto que o Konaté, zagueiro, estava em fim de contrato no Liverpool e iria para o Real Madrid sem custos. Um zagueiro interessante para ser uma disputa ali de posição ou reserva, né? O Konaté, que fez boas temporadas no Liverpool, mas nunca foi o grande zagueiro do time, né? Já que o Van Dijk foi sempre o principal. Não sei se tinha mais algum outro que eu vi na mira. Deixa eu ver rapidinho aqui no site. Fran Garcia deixando o Real Madrid. Eu acho que por hora é isso, né? O Cucurella e o Konaté. Mas em breve devem se reforçar certamente, porque não vão ficar para trás. Não levaram nenhuma taça grande na última temporada e vocês sabem o que isso significa para o Real Madrid. Ah, o Carvajal também deixou o time em fim de contrato. Quem mais aqui, pessoal? Na reta final dos nossos secados. Arruda, Renato Gaúcho, nunca mais. Grêmio precisa exorcizar esse fantasma. Carlos de São Leopoldo, gremista. Francisco Beltrão, Paraná. Muita chuva. Mensagem do Anacleto. Valeu, abraço. Boa noite, Arruda. Ouço o teu programa há muito tempo. No caso, Barão, né? Só agora consegui entrar em contato. Muito bom. Cleusa Maria Ribeiro, de Porto Alegre, mas nascida em Cachoeira do Sul. Valeu, beijo, Cleusa. Tamo junto. Pessoal, é isso aí, né? Fizemos tudo. Entrevistas, informações, boletins, pitacos, audiência, texto, áudio. Um beijo pra Guaciara Duarte na audiência, sempre conosco. Pediu Backstreet Boys. Fiquei devendo Backstreet Boys pra amanhã aqui na Trilha do Esporte e Companhia. Também um beijo para Jamile Santos na audiência conosco, um beijo sempre conosco. A Davilson de Juí, abraço todos os nossos ouvintes lá no Instagram, @arrudaluke. E ainda também, para fechar, a Elia de Santiago, o programa está maravilhoso, muito bem comandado. Boa noite, Arruda. Muito obrigado a todos que participaram conosco, que estiveram na nossa companhia. Voltamos nesta quinta-feira, depois do balanço final, com a repercussão de Inter e Cruzeiro pelo Brasileirão e a projeção de Grêmio ou de Bolívar e Grêmio pela Copa Sul-Americana. Na produção, Helena Brum e Camila Nunes. Na equipe técnica, Renato Silva, Rubens Silva e Eduarda Brum. A todos, uma grande quarta-feira de futebol. Até a próxima!
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2: 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Sem vetos, governador Eduardo Leite sanciona a lei de diretrizes orçamentárias com previsão de déficit de R$ 4,8 bilhões de reais em 2027. Ônibus é arrastado pela correnteza ao tentar atravessar estrada alagada em Ibiraiaras, no norte do estado. Não houve feridos. Velório de Carlos Bastos inicia às 9h30 da manhã na Assembleia Legislativa. Jornalista político morreu ontem aos 91 anos. Tempo instável em Porto Alegre, agora faz 19 graus. 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
2: Alerta para bloqueio total na RS-569 em Barra Funda, quilômetro 28. Ponte bloqueada. A rota alternativa é o desvio pela BR-386 por Sarandi. Na RS-433, quilômetro 8, entre Encantado e Reuvado, a ponte da Estiva está submersa pelas águas do Arroio Jacaré. O desvio se dá por vias secundárias ou por dentro de Nova Brécia. RS-418, bloqueio parcial no quilômetro 5, em Santa Cruz do Sul. O motivo também é água sobre a pista.
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2: A Defesa Civil do Estado emitiu nesta madrugada alertas de cor vermelha para o risco muito alto de inundações. O aviso para o rio Caí abrange o trecho de Montenegro à Harmonia e vale até 1h30 da manhã de quinta-feira. O alerta para o rio Taquari, entre os municípios de Mussum e Taquari, é válido até as 2h15 da tarde de quinta-feira. Esses rios estão acima ou próximos das cotas de alerta. Dois serviços programados pelo DEMAI podem causar falta de água nesta quarta-feira em Porto Alegre. Um deles será realizado na estação de bombeamento de água tratada Ipiranga 2, onde serão substituídas válvulas. A manutenção pode afetar o abastecimento nos bairros Jardim Itu, Jardim Sabará, Vila Ipiranga, Chácara das Pedras, Três Figueiras, Cristo Redentor, Jardim Europa e Passo da Areia. Já na região das Ilhas, equipes vão fazer a interligação de uma rede na Rua dos Pescadores. Os dois serviços começam às 9 da manhã e a previsão é de que o abastecimento seja normalizado até à noite. 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Da redação, Gustavo Gossen.
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0: sempre. 3:09, Salimando, Dr. Robert, para você com eles, TNT, começando mais um Madrugada Gaúcha. Um abraço ao Lucas Arruda, que estava aqui comandando a nossa, nosso esporte companhia, nossa nave, e está indo para sua humilde residência, como o Colin, em seu descanso merecido. Vamos juntos até às 5 horas da manhã. Obrigado pela companhia, pelo 996995218. Hoje tem Renato Silva comandando aqui a nossa mesa de áudio. Rubens Silva também na nossa central técnica. Gustavo Gossen e Lucas Oliveira na central de jornalismo. E Raí Quadros, nosso colega da RBS-TV. E é claro também você, amigo ouvinte, pelo 996995218. Com a gente nesta madrugada, nesse dia 22 de julho. Obrigado pela companhia. Vamos contar, é claro, também sempre com a sua participação aqui no nosso programa. Você que está com a gente, mandando mensagem. E lembrando, nós contamos sempre com a sua ajuda, até para nos dizer o que está acontecendo na sua região nesse momento. Se algo grave acontece, uma situação relevante, que tenhamos que, né, verificar junto com as autoridades. Por isso é muito importante a sua participação. Primeiro, aquele bom dia especial. Obrigado pela sua companhia. Que seja uma quarta-feira muito especial para todos nós. Esse dia 22 de julho. Deixa eu dar uma conferida na temperatura neste momento aqui na Érico com a Ipiranga. 16 graus a temperatura agora. 16 graus a temperatura aqui na Érico com a Ipiranga. E é claro que o nosso foco de hoje, o nosso assunto é sobre a chuva, né, que vem acontecendo nos últimos dias, e ontem foi, né, mais intensificada no nosso estado. Então nós tivemos ônibus arrastado pelas águas, resgate de moradores e quedas de muro. 73 municípios registraram prejuízos. E a previsão, madrugada com chuva forte, né, trégua à tarde. Como fica o tempo para esta quarta-feira? Estamos acompanhando também a elevação dos rios durante a noite de ontem e também esta madrugada, o trabalho sendo feito por Gustavo Gossen e Lucas de Oliveira. Em seguida, vamos trazer todas as informações relativas, relacionadas, né, à nossa reportagem, o acompanhamento dos estragos, da chuva, de pessoas que estão fora de casa, os rios que estão subindo, ruas, né, e, perdão, acho que RS e, né, e também BRs que estão interditadas, ou até ruas alagadas, ou contabilizando os prejuízos, pessoas que estão fora das suas casas e sem luz também, em função deste temporal, tá bom? E vamos acompanhar daqui um pouquinho e trazer todas as informações que estão sendo compiladas por Gustavo Gossen, Lucas de Oliveira e o Raí Quadros. Agora, 3:13, mas é claro que a sua participação, o seu recado, ela é muito importante, até para nos dizer o que está acontecendo aí onde você está, neste momento, no, na sua rua, no seu bairro, na sua casa também. Eu sei que a gente fala que alguns locais não foram tão atingidos, mas, né, mas para cada pessoa, né, para cada pessoa que é atingida aí na sua casa, na sua residência, no seu lar, é muito triste, é muito doloroso, fora algumas que, né, passaram por até risco, né, de vida. Tivemos o resgate ontem de um senhor, né, que estava dentro de um carro e foi resgatado. Água forte, de 83 anos, se não me engano, e é bem chocante aquela cena, bem chocante, porque ali ele correu, né, um sério risco, né, de vida dentro daquele carro. Graças a Deus conseguiu ser resgatado, tá bom? Tá, até que em GZH tem aqui as informações e tem o vídeo também, que chama bastante atenção, né? Tem aquele ônibus sendo arrastado. Você acompanha tudo isso aqui no nosso site também, GZH, em seguidinha com as notícias do Gustavo Gossen. Agora, 3:14, deixa eu só já ler alguns recados aqui, ó. Boa noite. Ponte entre dois Lajeados, Cotiporã, submersa. Cotiporã, Bento Gonçalves, submersa. Dragobal, Sente Santa Teresa, Bento Gonçalves, interditada. De Guaporé para Bento Gonçalves, só por Veranópolis. Joel de Guaporé. Então, aqui o Joel de Guaporé, passando essa informação aqui com a gente. Obrigado, Joel. Então, aqui a ponte entre dois Lajeados, Cotiporã, submersa. Corte Porã, Bento Gonçalves, submersa, Balsa entre Santa Teresa, Bento Gonçalves, interditada. Até eu vou repassar aqui pro Gosto, eu acho que deve ter essa informação também o Lucas, mas eu vou repassar aqui, obrigado aqui o nosso ouvinte que nos ajuda com essas informações também, tá bom? O nosso trabalho nesta madrugada vai ser justamente isso também, fazer, né, esse mapeamento, como se diz, acompanhamento dos acontecimentos que nós já temos aí registrados e aquilo que vai chegando aí durante a madrugada para você ligado aqui na nossa programação. Bom, antes de chamar o Gossen com todas essas informações, eu vou chamar ele, Cléo Kuhn, com a previsão do tempo. Cléo, vamos saber como fica o tempo hoje, nesta quarta-feira, Cléo.
1: A previsão está indicando um tempo ainda com bastante umidade para esta quarta-feira aqui no estado. Tem chuva e pode até ter chuva forte durante a madrugada e o período da manhã. Em todo o estado, a princípio não seria uma possibilidade de chuvas assim mais volumosas junto ao leste do estado, principalmente o litoral, Porto Alegre, Serra, e a parte norte, junto à divisa com Santa Catarina, e tu pega o Planalto, o Alto Uruguai, algumas partes ali das Missões. Nas outras áreas a gente ainda vai ter um pouco de chuva pela manhã, mas são chuvas de intensidade fraca. Deve melhorar à tarde o tempo no oeste e no sul. Agora vê bem, o que é o melhorar? Não é abrir sol, é simplesmente a chuva parar, dar uma trégua. Então fiquem atentos nesse sentido. A gente não tem tempo firme tão cedo aqui para o estado. Estava dando uma olhada e os pronósticos são muito pessimistas, principalmente para a parte leste do estado, onde há uma dificuldade muito grande da gente ver a chuva cessar. Ah, mas vai diminuir. Vai diminuir bastante na tarde agora da quarta. Quinta tem pouquíssima chuva, mas o tempo não está firme. Sexta, eu estava esperando uma situação um pouco melhor, mas tu sabe que é uma coisa que acontece num ou no outro simulador. A maior parte dos simuladores ainda coloca chuva fraca na sexta-feira aqui no leste. Sábado tem chuva também, e sábado talvez já seja uma chuva um pouquinho maior em algumas áreas, especialmente na divisa com Santa Catarina. Vamos ter um pouco de chuva no final do domingo, tem chuva na semana que vem, segunda de tarde para terça. Pelo que eu vi até agora, pelo menos até metade da próxima semana, não dá para a gente apostar um tostão furado de que o tempo vá firmar aqui no estado. Portanto, a gente já tendo uma quantidade pequena de chuva, a gente já está no lucro, porque o ruim mesmo é ter chuva forte, e mais ruim ainda se a gente tem trovoadas. A princípio a gente deve ter chuva sem trovoadas. Agora, continua um pouco quente o tempo por aqui, o que reduz bastante a expectativa de tempo seco.
0: Obrigado, Cléo. Bom dia, amigo Drago. 16 graus aqui em Veranópolis, sem chuva agora, mas ontem 150 milímetros, ônibus arrastado na região, que trabalho. Ibiraiaras, loucura de chuva demais, Drago. Abraço a todos, César Bavaresco. Obrigado, César. Ou aqui também. Bom dia, Drago. Esse assunto aí seria, né? Muito importante. Obrigado, minha amiga. Eu vou dar uma olhada aqui. O recado, bom dia, Drago. Celso Moura, caminhoneiro de Palmeira das Missões, cortando estrada do Pará, Goianese, perto de Belém, acompanhando essa grande rádio, agora começando junto com teu programa. Bom trabalho para ti e toda a equipe. Obrigado, meu amigo. Bom dia, que Deus nos proteja de tanta chuva. Circe Giovanella de Encantado. Obrigado, Circe. Meu amigo Júlio César, da cidade de Canela, 16 graus, tudo tranquilo por aqui, hein? Boa quarta-feira abençoada para todos e aquele abraço, obrigado. Bom dia, gaúchos e gaúchas de todas as querências, em que a P Total ligado na Gaúcha. Vigilante Everton Luciano, em Cruz Alta, na sintonia. Também Drago, valeu, meu amigo Bira de Cachoeira do Sul. Drago, a lenda, valeu, Bira. Vamos à nossa central de jornalismo com Gustavo Gossen, Gossen de Praxe. Bom dia, meu amigo.
2: Bom dia. Bom dia, Drago, bom dia a todos.
0: Gossen, como nós combinamos antes, né, o pessoal já está relatando aqui algumas situações. Eu acho que quase tu tem quase todas, né, mas a gente está relatando o que diz nosso ouvinte. Vamos fazer um balanço aí da situação, né, das chuvas, tanto de ontem, obviamente, nesta madrugada, da elevação dos rios. Fique à vontade, você.
2: Drago, o que a gente percebe de momento, que é o nosso alerta maior, é para a rapidez como os rios estão aumentando nos níveis, né? A gente está acompanhando, inclusive, os alertas do Serviço Geológico do Brasil, da Defesa Civil do Estado. Inclusive, a Defesa Civil do Estado publicou agora na madrugada dois alertas vermelhos de risco muito alto para inundações. E como a gente está monitorando aqui, eu e o Lucas, a gente está com o painel, mas o Lucas, ele que está acompanhando os gráficos, né, minuto a minuto, a gente percebe de onde que vem esses alertas tão severos, porque vou puxar por Mussum, vou dar o exemplo de Mussum no Rio Taquari, onde inclusive a gente agradece para a Marielle Agostini, lá da Defesa Civil de Mussum, que está nos alertando a cada meia hora da rapidez como está subindo o nível do Rio Taquari quando ele passa lá por Mussum. Estava subindo cerca de meio metro a cada meia hora. Agora está em torno, por exemplo, agora das 2h30 até as 3, subiu 36 centímetros. Então agora pelo menos segue subindo, mas subiu um pouco menos, né? Agora o Rio Taquari em Mussum está em 13,96 metros. Às 2h30 estava 13,60. A cota de alerta ali é 15. E a cota de inundação é 18 metros. Agora está 13,96, às 3 da manhã. Deixa eu puxar aqui a meia-noite. Ó. A meia-noite estava 11,15. 11 metros e 15. Agora 13 metros. Então, subiu quase 3 metros. Vou pôr nessa conta. Quase 1 metro a cada hora, né? E sim, conforme o Serviço Geológico do Brasil, já que ali a cota é 18, como eu falei, a estimativa do Serviço Geológico do Brasil, não é o Gossen, o Drago, o Lucas que estão falando isso, é o gráfico que está apontando, sim, seguindo essa tendência, ultrapassa e chega a 19 metros por volta das 6 da manhã, conforme está apontando aqui os gráficos. É o material que eles estão nos mandando aqui em tempo real. Então, o rio, a gente está falando aqui do Rio Taquari, nessa passagem para o Mussum, que é onde a gente está recebendo a cada meia hora a atualização. E Encantado, também o rio está acima já da cota de alerta, subiu na madrugada. A cota de alerta ali em Encantado é de 9 metros. Já está acima de 9 metros e podendo chegar a 12. Em Estrela, onde a cota de inundação é de 19, a expectativa do Serviço Geológico do Brasil é que chegue a 20 metros, ou seja, chega a 1 metro acima da cota de inundação por volta das 6 da manhã. Então, a Defesa Civil do Estado também publicou. A Defesa Civil botou assim, alerta de cor vermelha para risco muito alto de inundações. Os gráficos estão apontando isso mesmo. No caso aqui do Rio Taquari, de Mussum a Taquari. E no caso do Rio Caí, que também já está acima da cota de alerta, ainda não chegou na cota de inundação, mas já está acima da cota de alerta, o Caí, lá em Caxias do Sul, em Montenegro e em São Sebastião do Caí, também alerta de cor vermelha do trecho de Montenegro a Harmonia. Então, especialmente as bacias do Taquari e do Caí, já acima, boa parte acima da cota de alerta e com a tendência, conforme a forma como anda subindo, a tendência é de que nas próximas horas atinjam a cota de inundação. Com relação a rios, é isso, Drago. Claro, depois tem aquela possibilidade dessas águas virem aqui para o Guaíba, mas a gente fala depois, até porque não se tem ainda uma previsão, conforme a Defesa Civil aqui de Porto Alegre falou no Estúdio Gaúcho. Ainda não tem como prever, mas a expectativa é que agora, pelo menos, não chegue perto, né, da cota de alerta de inundação.
0: Graças a Deus, não temos ninguém ferido e, obviamente, ninguém perdeu a vida nessas, né, chuvas e temporais dos últimos dias, né?
2: É, tu falaste ali do ônibus, né, que foi arrastado pela correnteza em Ibiraiaras. A gente tem imagens lá em GZH, felizmente não houve feridos. O idoso que foi resgatado também, tudo bem. Então, com relação a vítimas, felizmente não temos nada e a gente espera que não tenha mais.
0: Bom, Gossen, como falou esse ouvinte aqui sobre essa balsa lá, que ele mandou aqui essa informação, tem alguma via, assim, principal né, que tenha uma importância, assim, maior, que esteja interditada, algumas vias nessas chuvas?
2: Sim, a gente tem a lista, eu vou começar por essa mesmo. Então, RS 431 e Bento Gonçalves, quilômetro 21, a travessia por balsa está interrompida desde as 7 da noite, não tem a previsão de liberação ainda. Já que falei de Bento, vou puxar também por Bento a BR 470, tem uma interrupção parcial lá, quilômetro 218, devido ao deslizamento de pedras e terra de um barranco. Conforme a Polícia Rodoviária Federal, é no sentido Veranópolis a Bento, rodovia vai seguir parcialmente interditada até o amanhecer, quando será reavaliada a segurança de liberação. Está parcialmente bloqueada a 470, quilômetro 218. 470 também entre Lagoa Vermelha e André da Rocha, água sobre a pista em diversos pontos, em especial junto à ponte do Arroio Floriano, quilômetro 107. Bloqueio parcial também na RS-418, Santa Cruz do Sul, quilômetro 5, também água sobre a pista. E aí a gente tem uma, duas, três, a gente tem quatro, cinco rodovias com bloqueio total. RS-569 em Barra Funda, quilômetro 28, ponte bloqueada, a rota alternativa ao desvio pela BR-386 por Sarandi. Na RS-132, a ponte sobre o rio Camargo, no quilômetro 5, está bloqueada também. Na RS-433, quilômetro 8, entre Encantado e Relvado, a ponte da Estiva está submersa pelas águas do Arroio Jacaré. O desvio se dá por vias secundárias ou por dentro de Nova Brécia. RS-630, quilômetro 56, bloqueio total devido à água sobre a pista no trecho que liga São Gabriel a Dom Pedrito e também no quilômetro 36 da RS-630 em Lavras do Sul. Então, esses são os bloqueios totais e parciais nas rodovias. Ainda no Esporte Companhia, Drago, Lucas Arruda recebeu mensagens de ouvintes falando sobre muitos buracos na BR-386 em Montenegro. Diz até o ouvinte que vários carros estavam parados lá por conta de pneu furado. A Polícia Rodoviária Federal nos repassou o seguinte, que eles já acionaram a CCR Via Sul, que fez reparos emergenciais. Fizeram um tapa-buraco ali para quebra galho, porque como está chovendo, né, não tem como asfaltar, né, o solo ainda está, sim, encharcado, né, então não tem como botar asfalto nesses pontos. Mas que a CCR Via Sul fez reparos emergenciais nesses buracos, que foram então provocados pelo excesso de chuva, especialmente entre os quilômetros 414 e 415 da BR-386 em Montenegro. Confirma, né, que tem causado danos em veículos e que o pessoal da Polícia Rodoviária Federal de Montenegro está no local sinalizando, orientando os motoristas e monitorando, né, as condições da rodovia, aguardando a melhora do tempo para, enfim, né, fazer essa aplicação do asfalto assim que for possível. E Porto Alegre, a gente tem...
0: Isto. Oi? Eu ia perguntar para a gente de Porto Alegre, porque a gente fica nessa apreensão, né, porque a chuva vem vindo, né, Gosto?
2: Porto Alegre, a gente tem... Já teve algumas ocorrências encerradas. Até a IPTC fez um balanço aqui às 7 da noite, à meia-noite, diz que a próxima vem às 7 da noite, 7 da manhã. E a última atualização que tinha é que alguns pontos que tinha acúmulo de água na Voluntários da Pátria, na Gregório da Fonseca, Cecília Lopes, vários aqui já foram encerrados. O que permanece, conforme a IPTC, é um bloqueio total na rua José Osmar Machado, altura do número 194, nas imediações do Campo da Tuca, erosão na via, problema na galeria do Demai. E bloqueios parciais, aí onde tem bloqueio parcial é na rua Cipriano Ferreira, número 551, é um buraco de grande porte, com parte do passeio e da pista cedendo, no Centro Histórico, isso aqui. Na Protásio Alves, 978, uma tampa do Demai cedendo. Na rua Saican, 321, que é o bairro Jardim Botânico, tem uma árvore caída, bloqueio de uma faixa da via e bloqueio total da calçada. Na rua Francisco Petuco, número 298, lá no bairro Boa Vista, queda de árvore. Na avenida Zaida Jarros, na entrada da trincheira da Ceará, tem um buraco na via, também bloqueio parcial. E, pois, aqui dá para olhar na janela se ainda tem. Na avenida Zero Hora, com a professor Freitas e Castro, tem um bueiro extravasando com bastante água na pista. Mas aí eu posso ali na janela, posso espiar para ver se ainda tá, porque fica aqui na esquina, aqui na nossa redação, na parte ali da janela, dá para enxergar. Aliás, esse bueiro ali frequentemente dá problema, né, André?
0: Sim. Sabe que a preocupação, obviamente, né, é com Eldorado, né, Gossi? Obviamente, ele também, né, a gente pega ali, né, o Cais, né, e lá o bairro Sarandi. A Restinga teve alguma coisa, alguma elevação dos arroios na Restinga, né? Mas, por enquanto, esses locais, essas regiões estão com tudo controlado, né, Gossi?
2: A gente fica monitorando, né, que a gente sabe que vem essas águas de lá, vem para cá, né? Então, por enquanto, né, a expectativa da Defesa Civil é de que o Guaíba fique perto da cota de alerta. Mas, como a gente está vendo lá, o Caí e o Taquari nessa elevação, eu até estava comentando com o Lucas, a gente tinha que olhar até quanto chegou, né, em 2024. Mas eu creio que não vai chegar nem perto, a gente fica nessa expectativa, é claro.
0: Perfeito, meu amigo, é isso aí, estamos acompanhando tudo o que está acontecendo e vamos também recolhendo aqui informações aí dos nossos ouvintes. Tem pessoas sem luz, Gossin? Ou é dentro de toda essa situação, são poucos pontos?
2: Vamos olhar aqui em tempo real, então, peraí.
0: Porque não quero minimizar o problema de ninguém, tá? Porque quem está sem luz ou sem água, né? Pô, é uma dor, né, Gossin? Mas, assim, relacionado aí a tudo que, né, acontece com esses temporais, com essas chuvas... Né, não, a princípio não tivemos ventos fortes, né? E não tivemos aí grande quantidade de pessoas ou, né, pontos sem luz aqui no nosso estado.
2: Aqui, ó, já. Agora é tudo mais fácil para nós aqui. A gente tem os links mais a dados atualizados em tempo real. Neste momento, na área de concessão da RGE, 2.866 clientes sem luz. Onde tem mais é no município de Monte Alegre dos Campos, mais 2.866. E na área da CE Equatorial, 2.326 consumidores afetados, especialmente em Porto Alegre, 159 consumidores afetados.
0: Uhum.
2: Então, deixa eu ver os bairros especialmente... Ah, espalhado pela cidade. Especialmente... É, não tem como dizer, tô todo cantinho. Tem lá, tem na Zona Norte, tem aqui na Zona Leste, tem, enfim, mas números até, né, Drago?
0: Sim, para Porto Alegre pequeno.
2: 2 mil.
0: Por interior, né, são tanto que já são 2 mil, já é considerável, mas no estado como um todo, a gente estava aguardando, porque essa chuva pegou praticamente todo o estado, né, então uma quantidade, né, relativamente pequena para toda a situação que estamos aí acompanhando.
2: É, a gente percebe que de temporal agora parou, agora mais é o volume de chuva,
0: uhum,
2: né?
0: Uhum.
2: Esse é que nos preocupa.
0: Não, até não teve ventos tão... Até teve um vídeo, outro que eu acho que eu vi, um vento um pouquinho mais forte, né? Pelo menos falando aqui de Porto Alegre, eu não... E não teve ventos aí tão fortes assim como poderia ter acontecido, como era previsto, de até 100 por hora, né, você? Uhum. Foram em pontos bem isolados, né?
2: É, isso foi bem em pontos isolados. Eu estava tentando pegar aqui para ti, se não me engano, tinha o município de Igrejinha, que ali é o Rio Paraná, né? Tem um risco moderado para deslizamentos. Aí mandaram assim, ó, monitoramento constante. É, então, esses outros, são aqueles alertas de sempre, né, Drago?
0: Sim,
2: que
0: sim.
2: O pessoal até já está acostumado, infelizmente, né? Então, todos esses rios, que para onde essa, o trajeto por onde essas águas vêm agora e para onde passam esses outros, né? A gente falou aqui do Caí, Taquari, para onde a gente está vendo essa elevação e onde estão vindo os alertas maiores. Mas tem tantos outros rios, né? No caso do Paraná, que também, o dos Sinos também, o Guaíba, são rios também que acabam sendo afetados, né, pela nossa hidrografia do Rio Grande do Sul. Mas também é um alerta. Então, a Defesa Civil de Igrejinha mandou que segue de prontidão, risco moderado para deslizamentos por conta... dessas águas.
0: O que eu sei que é o momento de trabalhar, não é nem de analisar, mas que depois as defesas civis, né, tanto dos municípios quanto a do estado, que coordena todas elas, junto com os bombeiros voluntários, bombeiros oficiais também, e as prefeituras, façam um balanço, né, o que pode melhorar para, né, se teve falho ou não nesse, né, evacuação, nessa prevenção, porque a princípio é um momento delicado de muita chuva. Mas a princípio a previsão mostra que o grande teste mesmo vai ser lá na primavera, né, assim, com volumes muito mais elevados e mais, com muito mais tempo de chuva é a previsão até o momento. Tomara que não se confirme mais com esse aquecimento dos oceanos, né, no nosso processo aí que está aguardando, vai acompanhar até o final do ano.
2: E todas essas informações, estou vendo ali o Lucas na minha frente, ali na redação, atualizando as matérias para o site. Então, todas as informações, não só no site GZH, como também nas redes sociais, GZH Digital e arroba Rádio Gaúcha. Nos nossos também, à medida que a gente for publicando, atualizando, a gente vai colocando também. Então, acompanhe tudo aqui com a gente. A gente está... Até, sabe que eu postei ali no meu Instagram até para... Eu tava brincando aqui com o Lucas agora. Pô, a gente tem... Jornalista, a gente tem que entender até de geografia e de matemática, né? Que a gente tava analisando aqui os mapas e fazendo as contas aqui, né? Dos, transformando, né? De milímetros para centímetros e metros e tal. E até, curiosamente, eu publiquei uma foto aqui dos gráficos e do boletim do alerta hidrológico da bacia do Rio Taquari, que o Serviço Geológico do Brasil nos mandou. Então, o pessoal vê, né, como curiosidade, como é que não chegam essas informações, né, que às vezes podem pensar, o pessoal lá está falando, né, pensando que a gente tira de qualquer lugar essas informações, né, mas até tirei a foto para mostrar que vem de análises e documentos, boletins atualizados e alertas feitos, né, por... pela Defesa Civil, né, pela Superintendência aí no caso do Serviço Geológico do Brasil, que também nos mandou cada detalhe. Claro, tem coisa aqui que eu nem me atrevo a mexer, porque eu não entendo, né, o gráfico aqui. Ó, deixa eu ver, quer ver onde é que está aqui as estações fluviométricas e pluviométricas utilizadas. Quero botar uma legenda aqui, deixa eu ampliar. Por exemplo, ai, peraí que fugiu. Mas é um PDF que veio de madrugada aqui deles, aqui, onde é que está? Aqui, ó. Estações, previsão de níveis erguidos. Tinha um termo aqui que eu achei muito. Aqui, o Rio das Antas passa a ser denominado. Não. tem uns dados aqui bem, bem técnicos, né? Que, claro, isso aqui não é só para a imprensa, é para todo mundo que atualiza e depende disso, inclusive as próprias autoridades, né? O alerta que serve para todo mundo. Então, alguns dados até bem específicos e completos que a gente recebe e que a gente usa como referência aqui para informar o nosso ouvinte.
0: Bom, eu até acabei de postar aqui, repostar, né, repostar aqui o que tu fez, negócio. Tá aqui, repostei, para o pessoal poder acompanhar ali no Instagram também. Então, quem quiser acompanhar, tá aqui. Tô repostando aqui. Meio atrapalhado, mas tô conseguindo.
2: Aqui, ó. A Marielle Agostini, lá da Defesa Civil de Mussum, desatualizou mais uma meia hora, avançando mais 36 centímetros o nível do rio Taquari e Mussum, agora 14 metros e 32. Então, se tá subindo agora de 30 em 30, então, logo depois das 4... já esteja na cota de alerta, que é de 15, né? E seguindo aí a cota de inundação de 18 metros, que é a previsão da Defesa Civil e do Serviço Geológico, possa atingir nas próximas horas. Então, toda atenção, especialmente ao rio Taquari e ao rio Caí.
0: Tá certo. Gostei, eu estou repostando aqui para as pessoas entenderem o que tu está falando, justamente aí sobre esses gráficos, né? E o alerta da Defesa Civil também. E eu queria só perguntar para você, tem algum serviço além disso que a gente está acompanhando?
2: Tem uma previsão de falta d'água, são dois serviços programados hoje pelo DEMAI, um deles afeta parte da zona norte da capital, porque eles vão fazer uma substituição de válvulas na estação de bombeamento de água tratada Ipiranga 2, a Ebate Ipiranga 2, e com isso, nessa manutenção afeta bairros como Jardim Itu, Jardim Sabará, Vila Ipiranga, Chácara das Pedras, Três Figueiras, Cristo Redentor, Jardim Europa e Passo da Areia. E na região das Ilhas, é uma interligação de uma rede na Rua dos Pescadores. Ambos os pode deixar sem água toda a região das Ilhas, né? Todo o bairro Arquipélago. Ambos os serviços começam às 9 da manhã e a previsão é de que o abastecimento seja normalizado até a noite. Eu não sei se algum deles pode ser suspenso por conta de chuva. Esse primeiro que eu falei ali da Zona Norte é dentro da estação, então provavelmente não. Mas esse aqui da região das Ilhas, que é uma interligação, né, na Rua dos Pescadores, não informaram se vai ser suspenso por conta de chuva, mas fica o alerta, né? Tá dado o recado. Nossa parte a gente fez, né, Drago? Nos passaram, sim, sim, que vai ter. Se for suspenso, aí a gente atualiza depois.
0: Perfeito, gostei. Mais algum recado, meu amigo?
2: É isso, apareceu aqui a notificação que tu repostou. É aquele mapinha, né? Que é, até o pessoal ver que a gente, da onde que a gente tira, né? Que o pessoal às vezes pode... Que nem que vocês estavam falando ontem, né, Drago? Ah, que a imprensa ficou falando que ia ter temporal. Mas aqui a gente recebe dados do Instituto Nacional de Meteorologia. Sim. Esses agora aqui. Não podem ficar pensando, ó, o Drago e o Gossen lá na madrugada falando que o rio tá subindo. Meu Deus do céu. Mas aqui a gente tá recebendo os materiais e cabe a nós mostrar de onde que a gente está tirando esses dados, né? Sim. São dados muito completos que a gente está recebendo agora aqui. Saúde. Eita!
0: Desculpa.
2: Perdemos o apresentador.
0: É, exatamente.
2: Quer uma aguinha?
0: Não, estou tomando aqui. O que eu te dizer, o importante, Gosto, acho que o mais importante aí de tudo isso é que as autoridades, né, tenham capacidade e estejam preparadas, porque sabiam que ia acontecer isso, né? Para atender a população, tá? Com veículos, com barco, com lonas, com telhas, com ajuda, né? Com deslocamento. É isso, é o mais importante que eu penso, né? Porque se acertar ou não a previsão é o que menos importa. Principalmente, o mais importante, na verdade, é que não perdemos ninguém, né? Ninguém morreu, né? Nesse temporal, nesse final de semana, ninguém perdeu a vida. É o primeiro passo, o mais importante é isso, sabe? Porque a gente está na nossa memória ainda muito fresca. As pessoas perdendo suas vidas na enchente de 2024, foi terrível, foi doloroso. E principalmente a gente vendo aí as defesas civis de praticamente boa parte do estado, até a nossa defesa civil do estado, os municípios, sem condições de equipamento, né, de pessoal, de preparo, de um plano de contingência para atender a população que foi atingida no estado inteiro. Então, o mais importante de tudo é que ninguém morreu, ninguém perdeu a vida. Segundo, é essa atenção, buscar essa informação, estarmos atentos e que as defesas civis de todo o estado, de cada município, com apoio do estado e com o governo estadual, né, tenham condições de atender a população nesse momento, que é um momento delicado, negócio difícil e que precisa da ajuda das autoridades.
2: É, a gente aprendeu da pior forma em 2024, claro. Ou pelo menos boa parte aprendeu, talvez nem todos, né? Mas não vou parabenizar todo mundo, né, que aprendeu a lição da forma, sim, mais amarga em 2024, mas creio que a maioria entendeu. E a gente percebe até aqui nesses detalhes aqui da forma como está chegando e da forma como o pessoal está de prontidão, que pelo menos boa parte sentiu como foi 2024 e não quer que aconteça 2026 de novo e está de prontidão para que evite, né, ao máximo. Ainda mais nessas áreas aí, né, que já aconteceu, né, André?
0: Eu até não senti na pele, tu sentiu um pouco mais que tu fez reportagem lá em Canoas, né, que girou o Brasil todo, teve atento aí, teve num momento de desespero, em alguns momentos, né, acompanhando aí na tua cobertura, mas está presente na nossa mente, no nosso coração, a gente fica nervoso, a gente fica abatido, a gente fica tenso quando começa, né, a previsão de chuva e a chuva chega e os rios subindo, as pessoas, né, e essas cenas que a gente acompanha também, mexe com todo mundo, né, Gustavo? Não tem como não mexer com o nosso psicológico.
2: É, porque a princípio o que a gente está fazendo agora, se não tivesse sido a enchente de 2024, teria sido mais uma vez, porque a gente fez exatamente isso. Em janeiro de 2024, lá em novembro de 2023, isso aqui é recorrente, né? Chuva nesses rios, a gente fora de casa, todo ano tem assim. É que o episódio fora da curva que ocorreu em 2024 nos deixa apreensivo, né? Então a gente está, até vai buscar alguns dados aqui, tá, para tranquilizar o pessoal, para buscar lá 2024 que ponto chegou, mas se parar para pensar, Drago, isso aqui a gente está repetindo, não é a segunda vez depois da pandemia, da enchente. Sim. Antes da enchente a gente fez várias vezes isso, houve várias enchentes, isso. Infelizmente, houve vários episódios tristes, inclusive de destruição por conta disso, e aí veio a enchente, aí aconteceu algumas outras ano passado também, não tanto. Só que a gente não quer que aconteça nem perto do que a de maio de 2024, né? Isso que é o que pega. Mas esses episódios, várias vezes a gente fez em 2023, especialmente, né, Dé?
0: O que não pode acontecer, Gu, assim, é normalizar algumas situações, né? Isso que me preocupa, né? Não pode normalizar. Acho que é normal encher um bairro, encher as ruas, inundar rio e essa coisa toda. E as pessoas serem atingidas, né? A gente sabe, acompanha quantas vezes em São Sebastião do Caí, né, para ter uma ideia, né? Montenegro, não, São Sebastião do Caí, né? Sarandi, recorrente todos os anos, né? Vale mais de uma vez, né, no ano, em função disso. E a gente, que as bombas, não, as casas não funcionavam, né? As bombas não podiam ter água porque não eram submersas. E se normalizou por um tempo isso, né? Foi deixando, foi empurrando. O que que faz com as comportas? Ah, arruma, não arruma, fecha, não fecha, derruba, não derruba. E foi se levando, assim, se empurrando com a barriga, né? Eu acho que a enchente de 2024, ela veio para mostrar que tem que ter investimento. Que não pode se normalizar, né? Uma cidade, um bairro, quando tem uma chuva forte, ser atingido, ser as casas inundadas, alagadas, os arroios transbordarem, os rios transbordarem e atingirem as casas também. Então é isso que tem que ser mudado. Tem que ser a longo prazo, porque não tem como fazer tudo a toque de caixa? Tem, mas que se faça, né, Gossi? Para que a gente possa reduzir ainda mais os efeitos quando tiver uma chuva forte.
2: No caso da enchente já passaram 2 anos, né?
0: É, exatamente. Exatamente, meu amigo.
2: Mais
0: exatamente.
2: De 2 anos.
0: Gossi, vou te liberar então, obrigado, hein? Eu pretendo te chamar um pouquinho mais cedo ali, né, antes das 5. Pra gente fazer esse balanço de novo ali, né? Pra poder dar tudo que tá acontecendo, tá bom?
2: Combinado, até depois.
0: Vai descansar um pouco.
2: Não, vou seguir aqui.
0: Ah, tá bom então.
2: Só vou pegar um salgadinho ali.
0: Tá bom então. Por minha conta, passa na minha conta.
2: Ah, é? Pô, é. Eu não sei, eu não tenho teu cartão, não adianta.
0: Você vê que é só na onda, né?
2: Se tivesse, vou botar um caderninho. É. Lembra que tinha
0: isso,
2: uma época
0: tinha,
2: que
0: claro,
2: tinha que escrever, né?
0: Escreve, faz assim, você bota um papelzinho na conta do Marcelo Drag e mostra para a câmera, sabe o que é.
2: Não, vou pegar ali uma batata da onda, não vou
0: tá
2: falar
0: bom,
2: marca.
0: Tá bom.
2: Eu vou falar marca para uma chips.
0: Aquela, a creque que tu comeu bastante, que tu gostou.
2: Não. Ah, eu tenho que ir no Assum lá buscar.
0: Não, não, mas ele até ficou de mandar, se eu quiser, é só pedir que ele... Ele é de Ibiraiaras, onde esse ônibus foi carregado. Lá, a plantação dele deve até ser atingido, isso. Obviamente, lá a plantação de batata. Nem sei agora se a batata está tá nesse momento de colheita, plantação, floração. Eu não estou por dentro dessa situação nesse momento, mas é de Ibiraiaras, lá a batata creque.
2: É aqui no...
0: Ivo Guarani.
2: Isso, eu sigo eles, é. E muito boas as batatinhas. Faz tempo que eles não mandam as batatinhas.
0: Não, mas se eu pedir, ele vai me mandar.
2: É que eu não tenho comprado, porque no supermercado que eu vou, não tem.
0: Tá
2: eu
0: certo, então.
2: Mas eu sei que tem.
0: Tu vai no Zafari?
2: É, eu não queria dizer.
0: Não.
2: No Bourbon, no Zafari, não tem. Mas não eu sei tem. Que no Assum que eu tenho lá, quando eu vou no Assum, tem lá perto de casa, eu compro.
0: Mas é um sucesso, tá?
2: É um sucesso. Se eu tivesse, eu comprava só essa.
0: Meu amigo, valeu.
2: Mas no Assum tem, eu compro no Assum.
0: Tu gostou, né? Que bom.
2: Mas eu gosto a tradicional. Aquelas que tem cebola ali, não? Gosto de churrasco.
0: Ah, tu gosta tradicional, beleza. É. Um abraço pra ti.
2: Depois, melhora essa tosse aí, que eu vou te levar uma aguinha aí.
0: 3h44. Temperatura marcando nesse momento 16 graus aqui. Giovanni Fofonca, bom dia, comandante Drago, daqui do Centro Histórico, forte abraço. Giovanni, tudo ok pelo centro, meu amigo? Manda aí sempre essa informação quando possível. Muito obrigado. A Vânia Baima, com a gente aqui. Íngrio Ramos, é isso? Se eu errei, me ajuda, me corrige. A Lenira Mareco Dornelis, Lenira, beijo pra ti, guria. Eleu Mendes, bom dia, Drago, um pouco preocupado com as chuvas e os rios no Rio Grande do Sul, mas Deus está no comando, obrigado, meu amigo, estamos acompanhando com certeza. O Dani Boy com a gente também, São Jerônimo, bairro Quininho, Daniel Marques Pedroso, aqui mostrando a situação lá em São Jerônimo. Marilene Correia, Paulo, bom dia, Drago, tudo bem em Quaraí, estamos acompanhando, minha amiga. Vamos trazendo mais informações, a Maninha Tonato, beijo pra ti, Maninha. Quem mais aqui com a gente? Clóvis Moreira também, aqui no meu Instagram. Boa noite, Drago, em Rio Grande, ouvindo a gaúcha, Clóvis Moreira Feijó, sempre na escuta da madrugada. Carlos Moisés aqui com a gente, um abraço, Carlos, estamos juntos. O Regis, grande Regis, mandou aqui, ó, uma foto do vinho Pérgola, o vinho mais vendido do Brasil. E olha, fico triste quando alguém diz que vinho de mesa não é vinho, tá bom? Ou desdém do vinho de mesa, como o Pérgola, né? É a pessoa que não entende nada de vinho, tá? Essa é a grande verdade. Qualquer sommelier, qualquer enólogo, qualquer pessoa que se diz, né, estudiosa, enófilo, que desdenha do vinho de mesa, fala mal do vinho de mesa, né? Não sabe disso.

Eu vi uma foto aqui que é a cara do Renato, gente. Olha que legal. Não posso falar quem é a pessoa aqui no ar, mas até vou tirar uma fotinha aqui, porque eu achei a cara do Renato Silva. Tá bom? Um pouquinho mais claro que o Renato, mas é a cara do Renato Silva. Vou te mandar a foto aí depois, Renato. Vê se tu concorda comigo. Aqui a Moni Cezimbra. O que que é um cheiro verde? Tu sabe, Renatinho? Uma charadinha. O que que é um cheiro verde? É exatamente, é um pum do Hulk, acertou. Tu disse isso, não disse? Eu vou fazer no momento que tá sério. Pra quem não vi, né? Não. Quem não ouvi, tá bom então. Vou. Muito bom, essa aqui eu gostei, tchê. Essa aqui eu gostei. Aqui o Marcos Mendes, olha quanta gente. Gerson Sabiá, ô Gerson, um abração. A Denise Carvalho aqui também. Mercedes Flores, tudo isso é no meu Instagram, Marcelo Drago Oficial. Obrigado, pessoal. Para quem não segue, está convocado. Tem que seguir. Marcelo Drago está convocado, hein? Marcelo Drago Oficial lá no Instagram. Siga, compartilha, curta, deixa mensagem, deixa recado. Se tu não vai com a minha cara, fica tranquilo, não precisa seguir, tá? Só para quem vai com a minha cara, né? Porque, na verdade, ali eu não falo muito sobre as questões da rádio. Até falo um pouco de bastidores, né, da minha vida pessoal, um pouquinho de vinhos também, né? Mas aqui, realmente, no Instagram da Rádio Gaúcha, Instagram Rádio Gaúcha, daí sim, coisas da rádio. E também aqui no nosso WhatsApp e em GZH, daí também focado, né, nas informações, notícias, esse que é o nosso principal objetivo. Aqui o Cícero com a gente, está digitando. Obrigado, Cícero. Bom dia, Drago, ligado no programa. Adoro esse bate-papo de vocês. Abraço, Circe Garcia, Cira Garcia, Jardim Botânico. Beijo, Cira. Trabalhando e escutando esse programa maravilhoso em Fortaleza, Ceará. Cícero Alves, abraço ao povo gaúcho. Obrigado, Cícero. Aqui também, grande Drago, deixa eu ver que nem botou, grande Lucas. Rezando pelo nosso Rio Grande aqui em Melbourne. Abraços, Drago, Rafael, já vamos seguir no Insta. Obrigado, meu amigo. E assim, ó, dica é seguir e também quem puder, quem quiser também. Tem lá um aviãozinho, né? Que é tipo aquele aviãozinho de papel que a gente fazia antigamente, né? Ali você, quando clica ali, você reposta, né? Alguma publicação minha, nos seus stories, principalmente, né? Nos seus stories. E tem uma coisinha ali que tem uma seta seguindo a outra, quando você clica ali, você dá um sinal que aquele conteúdo para você é relevante. Daí o próprio aplicativo Instagram vai entregar para algumas pessoas, tá bom? Que você, né, clicou ali e achou interessante. E as pessoas que seguem você vão ver que você vão receber, vão ver, vai aparecer no feed delas. Muito interessante. Boa noite, Drago. Acompanhando aqui da Guarita, Serviço do Exército Cabral de Santa Maria. Obrigado, Cabral. Tem gente digitando ali uma charadinha que eu já vou voltar lá. Ó. Eu ligada com vocês de Caraguatatuba, São Paulo. Foi na manhã, né? No momento não chove aqui, choveu o dia todo, muitas pessoas apreensivas pensando em retirar suas coisas de casa, 110 milímetros. Sérgio Sebem de Mussumbá. Mussum foi muito atingida, hein? Foi muito atingida mesmo. Aqui o ouvinte Anderson de Araricá já pede pro gosto aí umas balinhas pra garganta, Drago. Lá no boteco, tá bom, pode deixar. Aqui, ó. Drago, a questão, né? Essa novela triste vai se repetir. A Elza, aqui, por terem desrespeitado o meio ambiente, agora chorar, né? O leite derramado. Professora Elza Maria Dutra, Cachoeira do Sul. É a situação delicada, professora Elza, mas, né, o poder público está aí para isso. Ele é eleito para isso, o serviço dele é esse, né, de ajudar as pessoas, fazer prevenções, equipamento, gente. O poder público tem que se virar e dar apoio às defesas civis, né, para que as pessoas sejam ajudadas o mais rápido possível. Aqui o Giovanni Fofonca, dando aquele abraço. Obrigado, Giovanni. Juliano Peixoto, aqui também, bom dia, forte abraço para a equipe de fiscalização da empresa de transporte coletivo Viamão. Firme nesta madrugada chuvosa. Valeu, Juliano. Estamos juntos. Bom dia, Drago e equipe em São Leopoldo. Chuva fraca. Um abraço a todos. Rogério Noé, São Leopoldo. Valeu, Rogério. Bom dia, Drago. Estou meio confuso com essa chuvarada, hein? Daqui, ó, Renato de Porto Alegre. Valeu, Renato.
Apanhar da mulete, isso sim, tia.

0: né, que a patroa está roncando lá. Drago, tem notícias aí se as casas de bons demais estão funcionando bem? Carlos Wagner. Carlos, até o momento, sim. Tá? A notícia que nós temos, acompanhando durante o dia, o Gostei também, o Lucas, as casas de bombas estão funcionando. Estão funcionando. Agora, não sei se funcionarão quando, né, precisarem de mais, porque a água não chegou ainda, né? A água está vindo, então, por enquanto, não está pleno. A preocupação e o teste, tanto o Sarandi quanto aqui, ali o Cais do Porto e as casas de bombas, elas devem, né, ser colocada à prova nas próximas horas ou nos próximos dias, tá? Essa aqui é a nossa expectativa. Aqui também, bom dia, Drago, tudo bem? Luciano de Morro Grande, em Viamão, 16 graus, onde andas, Alberi Neto. O Alberi não está mais conosco, né? Ele saiu da empresa, o Alberi Neto. Ele pediu para sair, né? E o Colin está de férias, é claro, mas o Alberi não está mais na empresa. Bom, agora 3:53, 13:53, tem um boletim muito especial chegando para você aqui na nossa programação, com o Vitor Neto, um dos principais nomes da pauta e da mudança climática no Brasil e no mundo. A CEO da COP30, Ana Toni, esteve na capital para participar da Semana da Ação Climática de Porto Alegre.
1: Oi, Drago. Bom dia a ti e a todos os ouvintes. Ana Toni realmente é uma referência quando o assunto é a pauta ambiental. Ela lidera desde o ano passado a COP30 e segue no cargo até a passagem de bastão da conferência para a Turquia e a Austrália, que dividirão a presidência da COP31 em novembro deste ano. Primeiro de tudo, na entrevista que eu fiz com ela, ela fez um balanço sobre o legado da COP30.
2: Eu acho que o legado que a COP30 deixa para o Brasil é colocar o Brasil para o mundo como um provedor de soluções climáticas. Eu acho que mudou a percepção do mundo, o Brasil como um problema climático, que antes era a maneira que o mundo olhava para o Brasil, para se tornar um provedor de soluções climáticas. Nos diversos setores, nos diversos estados, a gente trouxe soluções climáticas. Então, acho que esse é um grande legado que trouxe para o Brasil. Acho que para o mundo, eu diria que tem alguns legados, mas acho que o legado mais importante é de ter mudado essa ficha, de sair um pouco da ênfase e da priorização da negociação para colocar prioridade na implementação, para agilizar as ações climáticas que a gente precisa. Isso não é abandonar a negociação, mas isso é reforçar a necessidade da gente agilizar a implementação.
1: Ela também falou sobre como a gestão da COP30 vai entregar a pasta para a COP31.
2: A gente trabalhou muito com o governo da Turquia e da Austrália, que são os dois que estão dividindo aí a COP31, para essa pegada da implementação e da escala e acelerar as ações climáticas. A gente fica muito feliz que isso foi abraçado. Então, a agenda de ação da COP30, a estrutura que foi montada, os 6 eixos foram mantidos, acelerando aí a implementação. Então, acho que essa é o maior legado que a COP30 teve e foi muito abraçado pela COP31 e também pelos atores que estão ao redor, né? Você vê, por exemplo, nas agendas, nas semanas do clima, seja de Porto Alegre, seja de Londres, todas usando a mesma estrutura dos 6 eixos que a gente trouxe. Então, isso nos deixa muito felizes, porque essa aceleração, pelo que a gente chama de positive tipping points, né, para os tipping points positivos, que a gente precisa para acelerar a mudança na vida real das pessoas. Então, trazendo isso para a vida real das pessoas. As pessoas querem poder fazer parte dessa transição. E é através das soluções climáticas que a gente vai poder fazer isso.
1: Um fato em que em todas as COPs é debatido é que há um certo distanciamento do que é tratado entre os negociadores dentro da conferência com a população, com a sociedade civil. Ela comentou sobre esse distanciamento.
2: Tem havido esse distanciamento. Hoje mesmo eu escutei de uma das lideranças sobre esse... Como assim, as pessoas vão para a COP, um bando de diplomatas se encontra lá e a gente não sabe como é que isso está afetando o nosso dia a dia. Essa era um dos objetivos da COP30, dessa aproximação com o dia a dia das pessoas. E acho que essa aproximação está acontecendo assim, pelo bem e infelizmente, pelo mal, pela dor. Né? Quando a gente vê uma cidade como Porto Alegre, que tanto sofreu com a mudança do clima, a gente não precisa mais traduzir o que, que é a mudança do clima para uma população que sofreu na pele, com as suas próprias vidas, com seus próprios negócios, as consequências da mudança do clima. Isso começa, infelizmente, a ficar muito real no dia a dia das pessoas. A onda de calor que está acontecendo na Europa agora, os incêndios do Canadá, isso está ficando próximo, e aí são sobre esses temas que as COPs lidam, ao mesmo tempo com as oportunidades e com as soluções, né? Quando você ou outras pessoas vão comprar um carro novo e decidem, vai ser a etanol ou vai ser um carro elétrico, ou quando tem menos poluição nas cidades, isso tem a ver com a mudança do clima. Então, tanto na solução quanto, infelizmente, já nas consequências da mudança do clima, essa tradução é muito importante. E é importante que as COPs mostrem isso no dia a dia. Quando a gente fala de preservação das florestas e tem um instrumento econômico como o TFFF, é mostrar que quem está preservando a floresta em pé vai poder contar com um recurso para aquela população que já está preservando a floresta continuar fazendo isso. Mas é uma obrigação de todos nós que participamos de tantas COPs a fazer essa tradução. E por isso é importante o papel da mídia, não o teu, de todo mundo que trabalha com isso, de mostrar o quão concreto já está na vida de cada pessoa, cada brasileiro, cada brasileira, mas cada pessoa internacionalmente, no que a gente consome, nas decisões de que a gente faz com o nosso consumo, com o nosso voto, com o nosso dia a dia, como é que a mudança do clima já faz parte desse nosso dia a dia.
1: Atualmente estamos vivendo ondas de calor na Europa e também na iminência de um El Niño. Eu questionei a Ana Toni sobre o que falta para as pessoas caírem na real de que as mudanças climáticas estão mais próximas da população do que imaginamos.
2: Outro dia eu vi uma coisa que acho que é verdade. Acho que a maioria das pessoas, incluindo nós temos mais medo da mudança do que da mudança do clima. É muito difícil a gente mudar os nossos hábitos, né? Hábitos esses que são reforçados pelo sistema econômico, pelo sistema político, pelos sistemas institucionais, que nos fazem no dia a dia, o que a gente faz no dia a dia está muito influenciado por essas forças. Então é muito difícil mudar. E por isso, Semanas do Clima, como a de Porto Alegre, são tão importantes para a gente começar a levantar esses temas, debater esses temas e a gente começar a pensar o que, que a gente, cada um de nós, pode fazer para essa mudança, sendo nós um gestor público, seja nós um CEO de uma empresa, seja nós um consumidor, uma professora. Cada um de nós é o grande mutirão da COP30, né? Faz parte dessa solução. Se você não é parte da solução, você é parte do problema.
1: Também questionei a ela sobre o que temos de ter atenção nos planos de governo dos candidatos à eleição de 2026, quando o assunto é meio ambiente.
2: Na hora de decidir o voto, é entender que a mudança do clima está aqui para ficar. Então, cobrar de todos os candidatos, de absolutamente todos os candidatos, quais são as suas propostas, os seus anseios em relação ao tema de mudança do clima, o que cada um dela ou dele faria em relação a essa problemática, tanto na parte de mitigação quanto na parte de adaptação. Eu acho que todos nós, como cidadãos e cidadãs e como eleitores, temos o dever de perguntar para todos os candidatos o que eles vão fazer para melhorar ou para amenizar a situação de mudança do clima.
1: A entrevista completa o ouvinte pode conferir na coluna de Rodrigo Lopes em GZH ou na edição impressa do Jornal Zero Hora.
3: 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Porto Alegre tem 8 ruas com bloqueios devido à chuva. Na rua José Osmar Machado, erosão de galeria do Demai causa bloqueio total da via. Mega Sena acumula e pode pagar R$ 62 milhões de reais no sorteio de quinta-feira. Sobe para 13 o número de mortos após temporal no Chile. Chuva fraca em Porto Alegre, agora faz 17 graus. A quarta-feira deve ser mais um dia de chuva em boa parte do Rio Grande do Sul. A possibilidade de temporais, especialmente na metade norte. Na capital, mínima de 15 e máxima de 17 graus. 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
4: Trânsito.
3: alerta para bloqueios na BR-470, em Bento Gonçalves, interrupção parcial no quilômetro 218, devido a deslizamento de pedras e terra de um barranco. Conforme a Polícia Rodoviária Federal, é no sentido Veranópolis a Bento Gonçalves. A rodovia ficará parcialmente interditada até o amanhecer, quando será reavaliada a segurança de liberação.
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3: Ao menos 9 bairros de Porto Alegre podem ficar sem água nesta quarta-feira devido a serviços programados do DEMAI. A partir das 8 horas da manhã, a autarquia vai realizar a substituição de válvulas de sucção e no recalque da estação de bombeamento de água tratada Ipiranga 2. O serviço pode causar desabastecimento ou baixa pressão nos bairros Jardim Itu, Jardim Sabará, Vila Ipiranga, Chácara das Pedras, Três Figueiras, Cristo Redentor, Jardim Europa e Passo da Areia. Já às 9 horas está previsto o entroncamento de uma rede de água na Rua dos Pescadores, serviço que deve causar desabastecimento em toda a região das ilhas. A previsão é que a água retorne gradualmente e o abastecimento seja normalizado durante a noite. 66 pacientes aguardam por leitos hospitalares nas UPAs de Caxias do Sul, na Serra. Do total, 37 pacientes estão na UPA Central e outros 29 na UPA Zona Norte. Além disso, 20% apresentam quadros relacionados a doenças respiratórias. Os demais buscaram pelo atendimento com sintomas diversos, sendo que as enfermidades cardiovasculares são prevalentes entre eles. 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Da redação, Lucas de Oliveira.
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0: 4h12, nenhum de nós, estamos aí com o nosso Rock Gaúcho nesta madrugada de quarta-feira, 22 de julho. É claro que toda a nossa atenção voltada aí para a situação das chuvas, os rios, a elevação dos rios também, a situação que estamos acompanhando com a reportagem da Rádio Gaúcha e atualizando também ali em GZH. Agora 4h12, 16 graus é a temperatura aqui na Érico com a Ipiranga. O recado da nossa audiência que chega pelo 996995218 aqui em Goiânia. O nosso ouvinte lá em Feira de Santana, na Bahia de Goiânia, a Feira de Santana. Ouvinte assíduo aqui da Gaúcha. Bom dia para o Bé, 17 graus e garoa. Kleber Chornadier com a gente. Aqui também, daqui a pouco já vamos para a Lida Drago. Aqui ampliando o programa Trecho Afora, abração, Guga Samarino, qualquer situação nos informa aí por gentileza. Aqui o nosso ouvinte ajudando no momento quinta série, tá bom? Aqui também Júlio César, bom dia Drago, Júlio César Constantina, aqui, te entendi, te boa aqui. Aqui também uma ocorrência, o Luiz Moschetti, um carro bateu uma árvore e tá bloqueando a via para quem sobe sentido Tuca. Qual é a via, tia? Tu sabe o nome aí da rua, por gentileza? Luiz, acidente agora, onde é que foi, né? E tá bloqueando, qual é a via? Se souber o nome da via, nos ajuda bastante, tá bom? Obrigado aí pela participação. Então, esse acidente tá bloqueando a via, não sei qual a via, mas quem sobe sentido Tuca. Se o nosso amigo Diego tiver essa informação, te agradeço, Diego. Bom dia, Mestre Drago. Hoje completo um ano do falecimento meu maior ídolo, Ozzy Osbourne. Seria muito se você tocasse uma música aí em homenagem a esse ícone da música. Um forte abraço, Juliano Desteio. Valeu, Juliano. Aqui também, aqui, o nosso amigo de Cachoeira do Sul, teu ouvinte, assíduo, um abraço, Drago. Está tomando muito vinho? Não, eu não tomo muito vinho. Pelo contrário, eu tomo pouco vinho, meu amigo. Pouco vinho. Na verdade, eu provo mais e descarto do que tomo, né? Até final de semana tive uma degustação. Eu devo tomar mesmo vinho. Eu posso dizer assim, ó, que é mais ou menos uma meia garrafa por semana, né? Isso sim, eu acho que umas duas tacinhas por semana, duas a três taças por semana de vinho tomado mesmo. A degustação, isso coloca na boca, né? Faz ali, né, a avaliação e gospe, descarta aquele vinho. Então, eu estou muito mais do que eu gostaria, muito menos do que eu gostaria. Muito bom dia, Drago, na escuta da Rádio Gaúcha, Altamiro Machado de Canela com a gente. Agora 4h15, 4 horas 15 minutos, você ligado aqui na nossa programação. Quem está chegando é Cleocum com a previsão do tempo. Depois vamos à nossa central de jornalismo atualizar todas as informações da nossa madrugada e, é claro, do acompanhamento aí das chuvas e os transtornos causados, né, por esta condição que estamos enfrentando aí desde o início do final de semana.
1: O que a gente pode esperar e deve esperar com relação ao comportamento do tempo aqui no estado é manter um quadro favorável a pancadas de chuva durante os próximos dias. A gente fica atento a alguns detalhes, pelo menos a questão da chuva forte. Não tendo chuva forte, já temos no lucro. Não tendo uma chuva mais intensa, a gente também já está ali na situação, porque é inevitável a presença da chuva. Então, desde que ela venha, mas não venha muito forte, tá ótimo, desde que ela venha com algumas trovoadas, mas não seja assim aquelas trovoadas mais generalizadas que trazem granizo, e traz, porque a nuvem cumulonimbus, ela é um problema sério para todo mundo. A gente tem que aprender que essas nuvens de trovoadas, elas são nuvens perigosas por causa do granizo e por causa do vento associado a ela. E também não são raras as vezes que a chuva forte vem junto com essas nuvens, certo? Então é bom a gente sempre tomar cuidado com essas nuvens cumulonimbus. Onde elas aparecem, boa coisa não acontece. Então o pessoal tem que ficar atento nessa situação. E a gente ainda tem durante este período da quarta-feira muitas destas nuvens aqui no estado. É em todo? Não, é mais para a parte leste e norte do estado. Na parte sul não tem, então já dar uma certa tranquilidade. No centro, a maior parte não vai ter trovoadas. E também lá no oeste. Então, tem algumas áreas que vão ter chuva, mas não vão ter trovoadas. Então, já não tem granizo. Essa é que é a vantagem. O problema é que essas nuvens trazem granizo e vento. Então, se qualquer um dos dois fatores é ruim. Mas, de uma maneira geral, a gente tem que ficar atento à instabilidade. Porque a chuva e a umidade vão continuar por aqui. E, a princípio, só a presença de uma grande massa de ar frio para deslocar toda essa umidade aqui de cima do estado, porque o sistema está estacionado por aqui e a gente não vê muita solução desse sistema, principalmente porque ele é alimentado a todo instante pela umidade que vem da Amazônia, trazendo esse ar quente e úmido para cima do Rio Grande do Sul.
0: Muito obrigado, Cléo. Vamos à nossa central de jornalismo atualizar para a nossa audiência, quem está chegando agora, todas as informações da nossa ronda, principalmente relacionadas aí a essas chuvas que estamos enfrentando no estado. Lucas de Oliveira. Lucas, seja bem-vindo. Bom dia.
2: Muito bom dia, Drago. Bom dia a todos os nossos ouvintes.
0: Lucas, fique à vontade para atualizar a nossa audiência aí sobre os nossos números até agora, que é apurados aí por ti, Gossen, Raí, toda a nossa equipe de jornalismo.
2: Bom, Drago, até a noite de ontem, né, boletim emitido pela Defesa Civil do Rio Grande do Sul, às 7 horas da noite, 73 municípios registraram prejuízos devido à chuva, né, os temporais dos últimos dias aqui no Rio Grande do Sul, e nós estamos atualizando porque agora, nesta madrugada, ali entre 1h30 e 2 horas, a Defesa Civil ela também emitiu dois alertas vermelhos que indicam risco muito alto para inundação dos rios Caí e Taquari. O aviso sobre o rio Caí ele abrange todo o trecho entre os municípios de Montenegro e Harmonia, no Vale do Caí. E nesta área, o alerta então para risco de inundação aí do rio Caí é válido até a 1h30 da madrugada de quinta-feira, ou seja, até a próxima madrugada, a Defesa Civil projetando aí um risco muito alto de inundação do rio Caí. Já o comunicado sobre o rio Taquari, ele é válido na região entre Mussum e Taquari, também ali no Vale do Taquari, e ele é válido até as 2h10 da tarde de quinta-feira, ou seja, ele ainda avança um pouco mais durante o dia, né? Em comparação com o aviso sobre o rio Caí, que é válido até a madrugada de quinta-feira. E aí eu e o Gossen aqui acompanhando os dados, a situação dos rios. O rio Caí, ele já superou a cota de alerta em ao menos 3 municípios, né? Ele está próximo da cota de inundação. Vamos puxar aqui os dados. Em São Sebastião do Caí, ele está com 9 metros e 90 centímetros. A cota de alerta é de 7 metros, ou seja, ele já ultrapassou em 2 metros e 90 centímetros a cota de alerta, e a cota de inundação é de 10 metros e 50 centímetros. Então ele está bem próximo, aí, cerca de 60 centímetros da cota de inundação. Em Montenegro, o rio Caí ele está com 5 metros e 14 centímetros, a cota de alerta é de 4 metros e a cota de inundação é de 6 metros, ou seja, também se aproximando da cota de inundação. E em Caxias do Sul, a medição mais recente, agora por volta das 3 horas, indica o rio Caí ali no trecho da Nova Palmira, onde é realizada a medição, ele atingiu a marca de 4 metros e 45 centímetros. A cota de alerta por ali é de 3 metros e a de inundação é de 4 metros e 70 centímetros, ou seja, também se aproximando por ali. Já o rio Taquari, ele atingiu a cota de alerta em Mussum. Ele chegou a 13 metros e 77 centímetros, conforme o Serviço Geológico Brasileiro. A cota de alerta é de 9 metros e a cota de inundação é de 18 metros. Bom, como o Gossen informou, né, durante a madrugada houve um período que ele estava, que o rio Taquari ele estava subindo cerca de 50 centímetros a cada meia hora ali em Mussum. Agora diminuiu um pouco, essa é a boa notícia, né? Em Encantado, o rio Taquari chegou a 10 metros e 88 centímetros, a cota de alerta é de 9 metros e a cota de inundação é de 12 metros, ou seja, ele ainda está um pouco abaixo, mas ele está em elevação. E em Estrela, a última medição do Serviço Geológico Brasileiro indica 17 metros e 49 centímetros, a cota de alerta é de 17 metros e a cota de inundação de 19 metros, ou seja, também se aproximando E tem essas regiões, né, com alerta da Defesa Civil para risco muito alto de inundação, Drago.
0: Ok, estamos acompanhando o Lucas. E agora as estradas interditadas, trechos e pontes também, o que nós temos até esse momento?
2: Olha, temos um bloqueio total na RS-569 em Barra Funda, no quilômetro 28. Uma ponte foi bloqueada, né, devido também à chuva. A rota alternativa é de desvio pela 386, por Sarandi. Já na RS-132, a ponte sobre o rio Camargo, no quilômetro 5, está bloqueada. Na RS-433, quilômetro 8, entre Encantado e Relvado, a ponte da Estiva está submersa pelas águas do Arroio Jacaré. O desvio ele ocorre por vias secundárias ou por dentro de Nova Brécia. Já na RS-630... quilômetro 56, bloqueio total devido à água sobre a pista no trecho que liga São Gabriel a Dom Pedrito e também no quilômetro 36 da RS-630 em Lavras do Sul. Na RS-418, bloqueio parcial no quilômetro 5, lá em Santa Cruz, no Vale do Rio Pardo, devido ao acúmulo de água sobre a pista. E aí temos em Bento Gonçalves, alerta para bloqueio na BR-470, interrupção parcial no quilômetro 218, devido a deslizamento de pedras e terra de um barranco. Conforme a Polícia Rodoviária Federal, esse bloqueio ocorre no sentido Veranópolis a Bento Gonçalves e a rodovia ela ficará parcialmente interditada até o amanhecer desta quinta-feira, quando será reavaliada a segurança para liberação. E agora já no trecho entre Lagoa Vermelha e Andrade Rocha, da BR-470, há água sobre a pista e em diversos pontos, em especial junto à ponte do Arroio Floriano, no quilômetro 107. Então essas são as estradas aí com bloqueios, né, neste momento devido à chuva.
0: Ok, Lucas. Bom, tem serviço ou mais alguma informação sobre o nosso relatório aí das chuvas, Lucas?
2: Temos serviço porque ao menos 9 bairros aqui de Porto Alegre podem ficar sem água nesta quarta-feira devido a serviços programados do DEMAI. A partir das 8 horas da manhã, a autarquia vai realizar a substituição de válvulas de sucção na estação de bombeamento de água tratada Ipiranga 2. Esse serviço ele pode causar desabastecimento ou baixa pressão nos bairros Jardim Itu, Jardim Sabará, Vila Ipiranga, Chácara das Pedras, Três Figueiras, Cristo Redentor, Jardim Europa e Passo da Areia. Já às 9 horas também da manhã, está previsto o entroncamento de uma rede de água na Rua dos Pescadores, lá no bairro Arquipélago. Esse serviço ele pode causar o desabastecimento em toda a região das ilhas. A previsão é que a água retorne gradualmente ao longo da tarde, mais para o fim da tarde, e o abastecimento ele seja normalizado durante a noite desta quarta-feira, tanto lá nas ilhas quanto nos bairros ali da Zona Norte de Porto Alegre.
0: Tá certo, Lucas. Muito obrigado. E só lembrando ao nosso ouvinte que tudo que nós conversamos aqui, você está atualizando ali em GZH.
2: Exatamente, estamos com a matéria sendo atualizada agora em GZH.
0: Um abraço, Lucas.
2: Um abraço.
0: 4 horas e 25 minutos, Lucas de Oliveira, direto da nossa central de jornalismo. Não conversamos muito hoje, até porque o objetivo é justamente fazer essa apuração. O Gossin, o Lucas de Oliveira e o Raí Quadros estão acompanhando justamente tudo o que acontece nesta madrugada, inclusive, né, a elevação dos rios e a situação das estradas também, para deixar você bem informado. Agora, 4h25, mais um rock chegando hoje, o nosso Rock Gaúcho na trilha sonora.

0: 4 horas 28 minutos. Engenheiros do Havaí era um garoto como eu e amava os Beatles e os Rolling Stones. Para você aqui na nossa trilha sonora, seja bem-vindo. Para quem tá ligado, mandando seu recado pelo 996995218 e também pelo Instagram da Rádio Gaúcha e pelo meu Instagram, Marcelo Drago Oficial. Em seguida eu tô lendo ali as mensagens que estão chegando. E lembrando que a temperatura marca neste momento 16 graus aqui na Érico com a Ipiranga. Estamos acompanhando o Cléo, em seguida está voltando e trazendo mais informações da previsão do tempo. Para você que está ligado conosco, obrigado pela sua companhia, pelo seu carinho e também pela ajuda. Está mapeando aí justamente tudo o que está acontecendo com a ajuda do nosso ouvinte que manda mensagem, que participa, que também nos atualiza da situação aí na sua região. 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Bom, quem está chegando agora com as informações aqui na nossa programação é a Flávia Simões. A Prefeitura lança novo programa para revitalização das praças aqui de Porto Alegre. É com você, Flávia.
1: Bom dia, Drago. Uma das primeiras a ser finalizada em agosto será a Praça Dom Feliciano, no Centro Histórico. A obra custou R$ 700 mil e inclui a reforma de bancos, brinquedos e lixeiras. Essa é aquela praça que fica em frente ao Hospital Santa Casa, junto das paradas de ônibus e que está cercada de tapumes. A sua entrega estava prevista inicialmente para o final de junho. A revitalização dos espaços faz parte do programa Mais Praça, lançado hoje pela Prefeitura de Porto Alegre. O objetivo é revitalizar todas as 717 praças da capital até o final de 2027. O programa Mais Praças prevê uma mudança na forma em que a prefeitura deve arrumar esses espaços. Agora, as requalificações serão por bairros. O primeiro contemplado será o bairro Chácara das Pedras, na Zona Leste, onde 6 praças devem receber intervenções a partir de agosto. Segundo o secretário de Serviços Urbanos da capital, Rafael Fleck, as regiões mais afetadas pelas enchentes de 2024 deverão ter prioridade. A prefeitura não estipulou um valor fixo para todas essas reformas. E o secretário explicou que o executivo está apenas otimizando os contratos já existentes.
0: 4 horas 30 minutos. Obrigado, Flávia. A temperatura marca neste momento é na casa dos 16 graus. Bom, Gabriel Dias chegando também, porque a Câmara de Viamão envia ao Ministério Público documentos ligados ao caso suspeito de irregularidades em serviços municipais. Gabriel Dias.
2: Bom dia, Drago. Bom dia, ouvintes do Madrugada Gaúcha. A Câmara de Vereadores de Viamão estabeleceu uma comissão de inquérito que afirma ter encontrado notas fiscais e documentos que apontam que os valores cobrados por serviços como troca de pneus e outras manutenções de veículos da Prefeitura da cidade eram duplicados. A Câmara afirma que enviou os documentos ao Ministério Público. Relembrando o caso, a Quefrotas, empresa com sede no Paraná, foi alvo de investigação por suspeita de fraude e desvios de recursos públicos no início do mês. De acordo com a apuração, os agentes responsáveis pela fiscalização e manutenção da frota faziam acordos com empresários e empresas credenciadas, solicitando serviços desnecessários ou não executados para desviar os recursos. O contrato de R$ 43 milhões de reais foi firmado com a empresa entre 2023 e 2026 pela Prefeitura de Viamão. A secretária de Educação do município, Márcia Culau, o titular dos transportes, Antônio José Lemes Cunha, e outros 3 servidores de Viamão foram afastados dos cargos por conta da investigação.
0: 4 horas 32 minutos, o nosso colega Raí Quadros com a gente. Raí, nosso colega da RBS TV, seja bem-vindo, bom dia. Alô, Raí? O Raí, acho que caiu a ligação? Tá conectando? 4 horas 32 minutos, 4:32, 16 graus é a temperatura. Pessoal aqui com a gente mandando aquele recado. Vamos ver aqui o que o Raí nos disse. O Raí tá tentando conectar ali novamente. Meu nome é Glani, o Glani, né? Eu sou de São Jerônimo e tenho que ir para Santa Cruz. Como está o trânsito na 287? Há pouco tempo o Lucas de Oliveira me trouxe as informações da estrada, né? que está interrompida, os trechos, né? Eu vou atualizar em seguidinha esses trechos para que você possa também ficar atento aí se temos algum problema, né, em questão Santa Cruz aí, em relação na 287, de São Jerônimo para Santa Cruz. Agora 4 horas 33 minutos, 16 graus a temperatura, você ligado aqui na nossa programação. Raí Quadro, seja bem-vindo. Raí, muito bom dia.
3: Oi, Drago, bom dia para você, bom dia aos amigos da Rádio Gaúcha. Continua essa chuva persistente, permanente quase aqui em Porto Alegre, região metropolitana, em parte do Rio Grande do Sul. Até no começo da madrugada ela deu uma trégua, agora volta a cair, fraca, é verdade, mas continua aqui em Porto Alegre. Então, quem vai começar o seu dia já sabe, né, que essa semana tem sido assim, vai ter que enfrentar a chuva aí logo cedo pela manhã. Aqui em Porto Alegre, Drago, a gente não tem nessa madrugada nenhuma ocorrência mais grave registrada até o momento. A gente tinha algumas situações até de alguns bloqueios devido à queda de árvore aqui em Porto Alegre, mas já foram resolvidas, tá? Árvores já cortadas, então no momento não temos registro de bloqueios também devido à chuva aqui na capital. A gente segue monitorando pelo interior do estado também a situação dos rios. Em Porto Alegre também tem um alerta de elevação do Guaíba nas próximas horas, podendo chegar dentro da cota de alerta. Claro, não se tem uma previsão de inundação até o momento, mas tem um monitoramento que está sendo feito nas estações, das réguas de medições do Cais Mauá e também do gasômetro. Já no interior do estado, a situação é a seguinte: a gente segue acompanhando principalmente lá o rio Taquari, região de Lajeado, Estrela, Arroio do Meio. Por lá, a última atualização em Lajeado, rio Taquari, está em 17 metros e 10. Nível normal do rio é 13 metros e a cota de inundação é de 19 metros. Por lá está na cota de alerta. A Defesa Civil começou a remover as famílias que ficam dentro dessa cota de alerta, que são as famílias ribeirinhas lá da região, né? Tem todo um cronograma montado pela Defesa Civil lá na região, já definido por cada cota de alerta as famílias que vão sendo retiradas. Já em Estrela, atualização de há pouco, tá? 13h30 da manhã, rio Taquari por lá chegou a 17 metros e 95 centímetros, também dentro da cota de alerta, situação bem parecida com Lajeado. E lá Encantado, informação que chegou agora na madrugada, Drago, é que a prefeitura do município ativou um plano de contingência, uma forma preventiva devido a essas fortes chuvas registradas por lá. Nas últimas 24 horas, o acumulado chegou a 165 milímetros de chuva nas cabeceiras da bacia do Taquari, além de 94 milímetros em Santa Teresa e na linha José Júlio. Ficam lá em cima, né, em município ali da Serra Gaúcha, sim, por onde passa o Rio das Antas e o Taquari, e vem descendo lá para o Vale do Taquari. E como medida preventiva, claro, as equipes da Defesa Civil e as demais secretarias continuam por lá em atenção. E por fim, em Roca Salles, atualização também de agora, a prefeitura começa a fazer por lá uma medição de 30 em 30 minutos. Medição das 4 horas da manhã, o rio está em 13 metros e 70 centímetros, situação de alerta por ali também, que é monitorada pela Defesa Civil por lá também, Drago.
0: É um momento aí de tensão, né, o Raí, por mais que a gente esteja acompanhando, a gente sabe que, eu falei mais cedo, mais importante que ninguém se feriu, se machucou, alguém ou perdeu a vida nesse final de semana com as chuvas e algumas enchentes, né, alguns rios que transbordaram, e também arroios, né? Eu acho que isso é o mais importante, mas também o importante é verificar se, né, todas as autoridades estavam prontas ou estão prontas ou tem que ajustar alguma coisa para sempre ter essa rapidez para ajudar a população, para que coloque a população em segurança nesses momentos, Raí.
3: É, exatamente. Agora eu acabo de receber algumas imagens lá de Lajeado também, porque nessas regiões onde as famílias estão sendo retiradas, essa área da cota de 20 metros, é importante dizer que a água não chegou nesses locais, tá? É uma retirada preventiva. Então, a gente consegue ver as imagens aí das equipes da Defesa Civil auxiliando os moradores a retirar móveis, eletrodomésticos, até, por exemplo, geladeira sendo carregada aqui, alguns caminhões, e as pessoas saindo de casa de maneira preventiva, não chegou a água esses trechos ainda, porque ainda é uma situação de alerta, mas claro, a Defesa Civil vai se mobilizando justamente para evitar qualquer problema maior. A situação nesse momento é essa, de prevenção, precaução, de olho nos números, e assim a gente vai acompanhando esse trabalho, Drago.
0: É, até esperando aí a elevação, né, que pode acontecer dos rios aqui na volta, região metropolitana, Guaíba também, em função dessa água que vem descendo, que vem chegando, desaguando, né, no Guaíba. Até alguém perguntou aqui sobre as casas de bombas, né? Por enquanto não foram colocadas à prova, né, Raí? Não é o volume aqui em Porto Alegre, né, que colocou à prova as casas de bombas, ainda as novas casas de bombas, né?
3: É, exatamente. A gente espera que isso não seja necessário, mas espera que elas funcionem adequadamente para que os alagamentos não aconteçam aí em várias áreas da cidade. A gente tem acompanhado o trabalho que está sendo feito, inclusive em vários pontos da capital, né, nessas áreas mais alagatícias, para que a água não acabe retornando pelos bueiros, enfim, por vários pontos, e que tenha efetividade caso seja necessário. É isso. Esse é o trabalho, né? Caso precise, precisamos estar preparados aí para essas mudanças, esses problemas climáticos aí que nos afetam e devem continuar nos afetando aí durante tantos e tantos anos pela frente, né? Devido a essas mudanças climáticas.
0: Sim, 16 graus marca no meu termômetro aqui, na minha medição, mas não tá frio, né? Tá até um pouco abafado isso, ou tá friozinho na rua?
3: Olha, Drago, na verdade eu tô sentindo um pouco mais de frio do que ontem, tem um pouco mais de vento na rua. Então a sensação térmica agora está um pouco mais baixa. Claro, a temperatura também está mais baixa. Uhum. Ontem, nesse horário, os termômetros de rua estavam marcando,
0: né,
3: 19 graus, perfeito, exatamente. Então a gente está com uma temperatura mais baixa e um vento também. Ontem não tinha esse vento, não é um vento forte, tá? Mas um arzinho, assim, um ventinho que acaba deixando a temperatura um pouco mais baixa aí para quem está na rua. Além, é claro, da chuva. Ontem, nesse horário específico, não estava chovendo. A chuva começou mais tarde, por volta das 6 horas da manhã. A chuva também acaba incomodando um pouquinho mais, deixando mais frio.
0: Tá certo, Raí. Muito obrigado. Um abraço.
3: Valeu, Drago. Forte abraço.
0: O Raí que volta no Gaúcha hoje com imagens também, né? E também no Bom Dia Rio Grande. Obrigado pela parceria do Raí Quadros. 4 horas 40 minutos. Aqui o nosso ouvinte participando com a gente. Bom dia, Drago. Bom dia, meu amigo Gelson Martins, né? Com a gente aqui de Morro Reuter. Valeu, da Rádio Legal, nossa parceira da Rede Gaúcha. Valeu, meu amigo. Aqui o Gelson Martins, também comunicador. Falei com calma aqui, né? O recado dele aqui. O Luiz Parobé. Fala, Luiz. Aqui também, vamos ver aqui. Bom dia, Drago. Conectado via aplicativo GZH aqui em Paraíso do Sul. Bagual, essa banda, Engenheiros do Havaí, hein? O Leandro Alencar Bratz. Valeu, Leandro. Estamos juntos. Flávio Zolim, de Santiago, uma abençoada quarta-feira, com muita paz, saúde, alegria, felicidade. Flávio Zolim, de Santiago, com a gente. Aqui o Fábio Vogel também, muita neblina e chuvisco, em Bom Princípio. Valeu, Fábio. Bom dia, Jaime Noato, Planalto, muita chuva por aqui, Drago. Mais de 150 milímetros por aqui, hein? Bom dia, Edson Florencio de Brasília. Aqui também, vamos ver aqui, bom dia, Drago, e todas, né, toda a família gaúcha, Marcos de Caxias do Sul, sobre a região de Veranópolis, está liberado para o tráfego, pois a ponte de Bento Cotiporã está bloqueada. Um ótimo dia a todos. Eu, em seguida, daqui um pouquinho mais, eu vou atualizar com o Gustavo Gossen, tá bom? Todas essas vias interrompidas, tá bom? Interditadas. Então, em seguidinha, o Gossi daqui um pouquinho estará comigo novamente fazendo todo esse balanço, né, dos rios e também das vias interditadas no nosso estado. Agora 4h42, intervalo, voltamos em seguida.
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0: Boa também, o Renato aqui na mesa de áudio, o Rubens comandando a central técnica e, como eu já falei aqui, a nossa equipe, Gustavo Gossen, Lucas Oliveira na central de jornalismo, com a parceria do Raí Quadros, que estava até há pouco tempo conosco aqui trazendo informações. Você ligado aqui na nossa programação, muito obrigado, 996995218. Aqui a Gabriela Barcelos com a gente, baita som da Cachorro Grande, Drago, boa noite, ou bom dia, né? É isso aí. Hoje já falei com todos da Gaúcha, Drago. Um abraço especial, obrigado. Meus comentários aí. Não lê, só registro mesmo, tá bom? Tá certo. A Gabriela Barcelos. Um abraço, Gabriela. Beijo pra ti, obrigado pela sintonia. Ouvindo o amigo sempre daqui da Espanha. Um abraço, meu amigo, lá em Espanha. Nara Vitória, bom dia, Drago. Chovendo em Pelotas, hein? Ligado no seu programa. Adoro aí ouvir vocês nas madrugadas. Abraços. Um abraço pro Cléo também, Flávio de Encantado. Bom dia, direto de Encantado, acompanhando o programa e as informações. Aqui também o Luiz Alberto Costa Leite. Ótimo programa. Diz que cozinhou sagu, hein? Como é que é sagu? Com suco de uva? Deu errado, né? Diz aqui o nosso ouvinte o ideal, né, é com vinho tinto seco de mesa, tá? Vinho tinto, porque o suco de uva contém muito açúcar. Vinho tinto seco de mesa e tem o álcool, né? Que depois evapora na hora de você ferver, fica sem álcool, né? Só se colocar cachaça depois, tem uns até que colocam, né? Mas fica sem álcool, tá bom? Mas o sabor fica espetacular porque tem uma acidez muito elevada e acaba ficando bem interessante. Tá bom? Abraço. Tenta com o vinho tinto seco de garrafão, né? O Colonel. Bom, agora nesse momento, 4h49... Fabian Casaravilha fala, Drago, vivo rock gaúcho, estamos juntos, obrigado, meu amigo. Vem chegando agora 4h49, a nossa agenda cultural aqui na madrugada.
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4: Olá, eu sou a atriz Patrícia Zingari, mas podem me chamar de Toninha, a mamãe do Chico Chico. Tenho um convite muito especial para você e toda a sua família. Nos dias 25 e 26 de julho, às 4 horas da tarde, o Teatro Newton Filho recebe o espetáculo O Burrinho Chico Chico, da Companhia de Teatro Construção. Uma história divertida, emocionante e cheia de música, que fala sobre respeito às diferenças, amizade, aceitação e combate ao bullying. Os ingressos estão à venda na bilheteria do teatro.
5: Longe de casa, há mais de uma semana.
6: O Planta e Raiz, uma das mais respeitadas bandas de reggae do Brasil, vai retornar a Porto Alegre com a turnê do mais recente trabalho de estúdio, intitulado Flor de Fogo. O grupo se apresenta no Araújo Viana no dia 25 de julho, ao lado do Mato Seco, outra referência do gênero.

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4: Muito obrigado à nossa equipe da cultura. Nós vamos direto à nossa central de jornalismo, atualizar as informações da nossa reportagem, principalmente a elevação dos rios e também as estradas interditadas, porque chegou muita pergunta aqui dos nossos ouvintes. Gustavo Gossen chegando com essas informações. Alô, Gossen.
5: Alô, Drago. Por onde queres que eu comece, então?
4: Gossen, pode começar pelas estradas, pessoal. Tá. Tem várias perguntas aqui. Daí a gente faz esse balanço, as pessoas vão entender, vão escutar, né? Para poder saber se podem se deslocar ou não.
5: Onde tem bloqueio total? Na RS-569, em Barra Funda, quilômetro 28. A ponte está bloqueada. E aí a rota alternativa é o desvio pela BR-386, por Sarandi. Na RS-132, a ponte sobre o rio Camargo, no quilômetro 5, bloqueada totalmente também. Na RS-433, quilômetro 8, entre Encantado e Relvado, a ponte da Estiva está submersa pelas águas do Arroio Jacaré. O desvio se dá por vias secundárias ou por dentro de Nova Brécia. RS-630, bloqueio total em 2 pontos. No quilômetro 56, no trecho que liga São Gabriel a Dom Pedrito, água sobre a pista e também, mesmo motivo, no quilômetro 36, em Lavras do Sul. E aí, o resto é bloqueio parcial. Bloqueio parcial, água sobre a pista na RS-418 em Santa Cruz do Sul, trânsito fluindo, mas exige a atenção. Na BR-470, Bento Gonçalves, quilômetro 218, deslizamento de terra e de pedras de um barranco, no sentido Veranópolis a Bento, vai ficar parcialmente bloqueado até o amanhecer, quando será reavaliada a segurança da rodovia para liberação ou não. E também na BR-470, entre Lagoa Vermelha e André da Rocha, água sobre a pista em diversos pontos, em especial junto à ponte do Arroio Floriano, quilômetro 107. E voltando lá em Bento Gonçalves, na RS-431, quilômetro 21, a travessia por balsa está interrompida desde as 7 da noite. Esses são os bloqueios repassados tanto pelo Comando de Polícia Rodoviária da Brigada Militar como da Polícia Rodoviária Federal. Se eu não citei alguma rodovia, ou não tem nada, ou não foi repassado ainda para nós ou para as polícias.
4: Isso aí, Gossen, obrigado. E agora a elevação dos rios, algo em alerta, Gossen?
5: Muito alerta para os rios da bacia do Caí e a bacia do Rio Caí e o Rio Taquari. No caso do Rio Caí, já está acima da cota em Caxias do Sul, Santa Teresa, Montenegro e São Sebastião do Caí, acima da cota de alerta, se aproximando da cota de inundação. Já atingiu a cota de inundação, hein? Encantado. Em Encantado já atingiu a cota de inundação. E no Rio Taquari... No Rio Taquari, em Encantado, a cota de alerta é de inundação é de 12 metros. Já atingiu, né, Lucas? 2,45. Então, Encantado já está acima da cota de inundação. Em Mussum, está em 15 metros, mas subindo de 30 a 50 centímetros a cada meia hora. Mussum também a gente tem atualizado desde o início da madrugada com a Defesa Civil de Mussum, que está nos atualizando. Em Estrela também a cota de inundação é de 19 metros e o Serviço Geológico do Brasil prevê que atinja 20 metros por volta das 6 da manhã. Esses dados a gente está acompanhando junto com as Defesas Civis e também com o Serviço Geológico Brasileiro, e a Defesa Civil do Estado emitiu 2 alertas de cor vermelha para o risco muito alto de inundação, e conforme esses números que a gente está recebendo, é daí que vem, né? Então segue todo esse alerta.
4: Gossen, obrigado.
5: Um abraço então, bom dia a todos.
4: Um abraço. O Gossen continua no Gaúcha hoje, junto com o Lucas, o Raí também, mas, né, a colega se junta aí a toda essa reportagem, essa cobertura, para acompanhar o que está acontecendo e você ficar bem informado aqui pelas ondas da Rádio Gaúcha. Antônio Carlos Macedo, seja bem-vindo, Macedão, muito bom dia.
6: Bom dia, Drago, bom dia, ouvintes, tudo tranquilo, tudo nos conformes?
4: Tudo nos conformes, meu amigo. Quarta-feira, meio de semana, estamos juntos aí, né? Mais um dia.
6: Mais um diazinho, vamos em frente. Não estou gostando desse tempo aí que está parado demais, Draco. Uhum. Sinal de que vem coisa forte aí em seguida, hein?
4: É.
6: Quando dá essa calmaria com temperatura alta no meio da chuva, te prepara que tá...
4: É, né, Marcelo? Tem
6: que a chuva razão. Volta e volta com força, né?
4: É, isso preocupa, né? Porque os rios é aquilo, eles vão... A coisa vai acontecendo mesmo depois que a chuva para, às vezes, né, Marcelo? O rio continua subindo, né? E como aconteceu, já viu essa cena antes, né? Mesmo, às vezes, parando a chuva... O rio continua se elevando e trazendo aí a prejuízos, né? Então a gente está atento aí para saber o que vai acontecer, está se elevando e depois tem Porto Alegre, essa região do Guaíba toda aqui, quando desce da serra, chega aqui, né?
6: É, chega aqui, então a região das ilhas aí tem que ficar em alerta. Não há, pelo menos por enquanto, o risco de transbordamento aqui no Cais do Porto, na área mais urbana da capital, mas a região das ilhas ali, como sempre, tem que ficar em alerta, né? Aliás, essa é uma região que eu não consigo entender... É como continua habitada, né, por residências, porque, olha, desde que eu me conheço por gente, é uma área alagadiça, né, e não sei se não tem como estabelecer um projeto, alguma coisa aí da habitacional para transferir essas famílias aí com o passar do tempo para lugares seguros.
4: Sim.
6: Eu sei que muitas vezes a prefeitura remove, realoca e vem outros e ocupam o lugar, né, mas há um jeito de que essas áreas alagadiças que vão causar problema, a gente sabe que vão, não voltassem a ser ocupadas, não, habitadas.
4: É, porque a gente, desde que eu me entendo aí também dentro das coberturas, né, são regiões bem sensíveis, né, as ilhas, Eldorado e depois é Sarandi também, que é outra situação, né, mas as ilhas ficam muito sensíveis mesmo, muito expostas, né, Marcelo?
6: É, é verdade, é verdade. É uma população que sempre sofre com as enchentes, é histórico isso, né? Histórico. Mesmo quando a água não é suficiente para invadir aqui a área mais urbana de Porto Alegre, ela causa transtornos nas ilhas, isso é certo, né?
4: Meu amigo, vamos acompanhar aí, tá bom? Logo mais estaremos juntos.
6: Isso aí, abraço.
4: Abraço, Antônio Carlos Macedo, em seguidinha com o Gaúcho já chegando aí. Logo depois do Notícia, na hora certa, toda a equipe do Gaúcha hoje. Obrigado pela companhia, Renatinho, muito obrigado. Também ao Cléo Cunha, ao Rubens Silva, Gustavo Gossi, Lucas Oliveira, o Rai Quadros e toda a nossa equipe de jornalismo. Ficamos por aqui desejando aí uma ótima quarta-feira. Voltamos logo mais dentro do Gaúcha hoje. Tchau.
7: 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Rios Caí e Taquari se aproximam da cota de inundação. Defesa Civil Estadual emitiu alertas de cor vermelha na madrugada. Tribunal Superior Eleitoral mantém limite de R$133 milhões para gastos de campanha presidencial. Estados Unidos planejam impor tarifa de 100% sobre medicamentos genéricos importados para o país a partir de agosto de 2028. Tempo instável em Porto Alegre agora faz 18 graus. A quarta-feira será mais um dia de instabilidade no Rio Grande do Sul. Na capital, mínima de 15, máxima de 19 graus. 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
7: Alerta para bloqueio na rua José Osmar Machado, próximo ao Campo da Tuca. Registro de árvore caída na Francisco Petuco, no bairro Boa Vista, e também na rua Saicã, número 321, no bairro Jardim Botânico. Há um buraco no asfalto na rua Cipriano Ferreira, em frente ao número 551, no Centro Histórico.
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7: Dois serviços programados pelo DEMAI podem causar falta de água nesta quarta-feira em Porto Alegre. Um deles será realizado na estação de bombeamento de água tratada Ipiranga 2, onde serão substituídas válvulas. A manutenção pode afetar o abastecimento nos bairros Jardim Itu, Jardim Sabará, Vila Ipiranga, Chácara das Pedras, Três Figueiras, Cristo Redentor, Jardim Europa e Passo da Areia. Já na região das ilhas, equipes vão fazer a interligação de uma rede na Rua dos Pescadores. Os dois serviços começam às 9 da manhã e a previsão é de que o abastecimento esteja normalizado até a noite. A Mega Sena acumulou pela quinta vez consecutiva. As dezenas sorteadas foram 08, 28, 30, 37, 39 e 60. Com 5 acertos, 22 apostadores vão receber quase R$ 80 mil cada um. O prêmio principal acumulou para R$ 62 milhões para o sorteio de amanhã. 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Da redação, Gustavo Gossen.
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0: Alô, muito bom dia. 5:07. Temperatura em Porto Alegre em 16 graus. Não choveu durante a madrugada, é uma boa notícia. Mas essa calmaria aí e a perspectiva de que possamos ter chuva ainda é uma preocupação, né? O ambiente assim está bem para a gente daqui a pouco ter mais precipitações, com todo jeito de mais chuva. Então, é preciso ter muito cuidado, até porque os alertas em relação a inundações passam a ser mais fortes, mais intensos por parte da Defesa Civil. Então, mesmo com a chuva parando por alguns momentos, por algumas horas, os rios continuam subindo pela água já acumulada. Isso, por si só, já é um motivo de preocupação. Então é dessa forma, com essa preocupação, que a gente começa a quarta-feira. Muito bom dia, muito obrigado pela audiência, muito obrigado pela parceria. Que seu dia, apesar de qualquer perrengue, seja um dia de paz, saúde e felicidade. Ketlin Moreira na parceria, bom dia.
1: Bom dia, Macedo. Bom dia a todos os ouvintes. Boa quarta-feira. Já faço uma convocação inicial aos nossos ouvintes. Hoje, mais do que nunca, queremos a participação para saber como é que está a situação na sua região. Se está chovendo, se tem risco de transbordamento dos rios. Em seguida, a gente já vai fazer essa nossa atualização com a reportagem. Mas manda mensagem no 5199-699-5218 e também lá no nosso chat no canal da Gaúcha no YouTube. Não esqueça de mandar o seu nome, se identificar qual é a cidade. A gente vai fazendo esse mapa e esse panorama ao longo do programa.
0: Agora, Cléo Kuhn, nosso homem do tempo. Bom dia, Cléo.
2: Bom dia, Macedo. Bom dia a Ketlin. Bom dia aos ouvintes. É, tá feia a coisa aí, né, tia? Cada vez que chove muito forte, a gente tem problema. Não tem como ser diferente. O problema todo é a gente administrar estes problemas. Mas, enfim, ainda tem chuva hoje, Macedo e Ketlin, mas pelo menos não tem chuva forte. Alguma chuva mais intensa na região que foi mais atingida, que foi a divisa com Santa Catarina, mas essa mesmo é de manhã, de tarde ela deve enfraquecer. Então, as coisas vão melhorar, embora permaneçam úmidas, mas deve melhorar. Não tem o que fazer, né?
0: Perfeito, então tá, feitas as apresentações, vamos aos fatos.
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0: 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Defesa Civil emite alerta vermelho para risco de inundação nos rios Caí e Taquari. Ketlin Moreira.
1: A Defesa Civil do Estado emitiu nesta madrugada esses alertas de cor vermelha para risco muito alto de inundações. O aviso para o rio Caí abrange o trecho de Montenegro, a Harmonia, e vale até 1:30 da manhã de quinta-feira. O alerta para o rio Taquari, entre os municípios de Mussum e Taquari, é válido até as 2:15 da tarde de quinta-feira. Esses rios estão acima ou próximos de cota de alerta.
0: É, e o nível do rio Taquari já ultrapassa a cota de inundação em Encantado. No Vale do Caí, o rio segue subindo e está agora acima da cota de atenção. Lucas de Oliveira.
4: Conforme a prefeitura de Encantado, o rio Caí chegou a 12,45 metros em medição realizada às 4:20 desta madrugada. Em apenas uma hora, o nível da água subiu 1,37 metros lá no município. Já o rio Caí está acima da cota de alerta em Caxias do Sul, Montenegro e São Sebastião do Caí. No caso do rio Taquari, a cota de alerta foi superada em Mussum, Bom Retiro do Sul, Estrela e Santa Teresa.
0: Agora são 5:12, estado tem pelo menos 8 rodovias bloqueadas em razão de alagamentos. Gustavo Gossen.
5: Bloqueio total na RS-569 em Barra Funda, quilômetro 28. A ponte está bloqueada. Rota alternativa é o desvio pela BR-386 por Sarandi. Na RS-132, a ponte sobre o rio Camargo, quilômetro 5, está bloqueada também. RS-433, quilômetro 8, sobre Encantado e Relvado. A ponte da Estiva está submersa pelas águas do arroio Jacaré. Desvio se dá por vias secundárias ou por dentro de Nova Brécia. RS-630, quilômetro 56, bloqueio total devido à água sobre a pista no trecho que liga São Gabriel a Dom Pedrito e também no quilômetro 36 em Lavras do Sul. RS-418, bloqueio parcial quilômetro 5 em Santa Cruz do Sul, água sobre a pista. Na RS-431, quilômetro 21, Bento Gonçalves, travessia por balsa está interrompida desde as 7 da noite. BR-470, também em Bento Gonçalves, interrupção parcial no quilômetro 218 devido a deslizamento de pedras e de terra de um barranco. A rodovia vai seguir interditada até o amanhecer, quando será reavaliada a segurança para a liberação ou não. E no trecho da BR-470 entre Lagoa Vermelha e André da Rocha, água sobre a pista em diversos pontos, em especial junto à ponte do Arroio Floriano, quilômetro 107.
0: Equipes da CCR fazem reparos emergenciais em buracos provocados pela chuva na BR-386 em Montenegro. Giovana Dúlios.
6: O problema está concentrado entre os quilômetros 414 e 415 e tem causado danos em veículos. Conforme a Polícia Rodoviária Federal, equipes sinalizam o local, orientam os motoristas e monitoram as condições da rodovia, enquanto aguardam a melhora do tempo para aplicação de asfalto nos pontos onde o solo ainda está encharcado.
0: Agora a previsão do tempo para o interior do estado. Fala, Cleocum.
2: Mas cedo no interior gaúcho, a chuva diminui bastante na maior parte das áreas do estado, mas não cessa. Ainda continua com chance de alguma chuva mais intensa no Alto Uruguai e em algumas áreas do Planalto mais próximas ao Rio Uruguai. Ali é que a gente tem essa intensidade maior da chuva hoje. E uma chuva de intensidade moderada também aqui na área do Rio Pelotas. Do lado de lá, do lado de Santa Catarina, a tendência é a chuva um pouco maior, principalmente no oeste catarinense. Isso vai afetar o Rio Uruguai e vai afetar também o Rio Pelotas. Então, o pessoal, em termos de estado, fica preocupado com o Rio Uruguai. Para nós aqui, é que choveu bastante ontem, embora hoje não chova muito, mas a água está ali nos rios e ela vai vir em direção ao Guaíba, não tem outra alternativa. Ela desce ali da serra e vem para cá. Choveu em torno de 200 milímetros em muitas regiões. Então, toda essa chuva, toda essa quantidade de água parelha vai vir para cá. Também a área do Jacuí, aqui no centro do estado, houve uma chuva bastante expressiva, principalmente nos afluentes da margem esquerda. Até que na margem direita a chuva não foi tão forte assim, mas na margem esquerda foi, então vai trazer mais água aqui para a região. Então o pessoal fica atento com isso. Mas a chuva hoje diminui bastante. Vamos ter o sul do estado também com um pouco de chuva, mas fraca. Ontem já não choveu forte, mas a nebulosidade está por aqui. Mas cedo a gente tem para amanhã, quinta e também na sexta-feira, a chuva ficando na divisa com Santa Catarina. Quinta é mais Porto Alegre, é aqui essa nossa região, então não é na área que tem problema. E sexta e sábado a gente tem chuva na divisa com Santa Catarina, pegando a área do Rio Uruguai e do Rio Pelotas. E no domingo e na segunda-feira a chuva volta para todo o estado, só que não tem intensidade forte, pelo menos por enquanto.
0: Agora são 5 horas 15 minutos. Ônibus é arrastado pela correnteza ao tentar atravessar estrada alagada em Ibiraiaras. Kathleen Moreira.
1: De acordo com a Defesa Civil, esse ônibus seguia por uma via que liga o município à localidade de Capela Santa Catarina. A estrada estava alagada devido ao transbordamento de um rio. Ninguém ficou ferido. O ônibus foi retirado com auxílio de máquinas.
0: Defesa Civil Estadual afirma que Guaíba pode ficar perto da cota de alerta em Porto Alegre, mas não há previsão de inundação. Gustavo Gossen.
5: Conforme a Defesa Civil, na região metropolitana, a previsão aponta para a elevação do nível do Guaíba entre 24 e 72 horas. A tendência é de que fique próximo do nível de alerta nas estações do CAIS e do gasômetro em Porto Alegre. A projeção ocorre devido à elevação de rios que desaguam no Taquari. Ainda segundo a Defesa Civil, neste momento, não há expectativa de transbordamentos significativos ou de inundações de grande porte que atinjam áreas extensas das cidades.
0: Novo tarifaço de 25% aplicado pelos Estados Unidos a produtos brasileiros começa a valer a partir de hoje. Roxane Carvalho.
7: A tarifa adicional de 25% imposta pelo governo norte-americano entrou em vigor na madrugada de hoje e é válida para mais de 2 mil produtos, como máquinas agrícolas e industriais, calçados e papel. Com a medida, o Brasil passará a figurar entre os países mais taxados pelos Estados Unidos, ficando atrás apenas da China no ranking de nações mais afetadas pelas tarifas. Entre as justificativas para a nova cobrança, os Estados Unidos citam a criação do PIX, que, segundo o governo norte-americano, teria prejudicado o comércio de bandeiras de cartões de crédito americanas no Brasil. Também é mencionado o desmatamento brasileiro. Ontem à noite, o vice-presidente Geraldo Alckmin afirmou que o Brasil buscará sempre negociar com os Estados Unidos.
0: Previsão do tempo para Porto Alegre, Cleocum.
2: Macedo, por aqui a gente continua com o tempo instável, só que a chuva hoje é bem menor do que a quantidade de chuva que a gente teve ontem. Mas o tempo não está firme. A quantidade de nuvens é grande, assim como a gente passou na madrugada toda com essa chuva miúda, que hora vai, hora vem, daqui um pouco dá uma aumentada, diminui. Isso parece ser o comportamento do tempo durante o período da manhã e da tarde por aqui. À noite ainda tem instabilidade. E grande parte dos simuladores estão deixando essa parte mais leste e nordeste do estado ainda muito carregada de umidade para amanhã. Então a gente ainda deve ter alguma chuva leve para amanhã. A gente vai ter um alívio na chuva por aqui, mas com o céu bastante nublado, durante a sexta e o sábado, que é quando a chuva fica mais ao norte do estado. Então ela dá uma parada por aqui. Mas teremos chuva domingo, segunda e muito provavelmente terça também. Só que não tem previsão de chuva volumosa, principalmente do tamanho que aconteceu. Mas enfim, chuva é sempre chuva e o pessoal fica um pouco mais atento a partir de domingo, com mais pancadas de chuva na capital por 3 ou 4 dias.
0: E no futebol, a quarta-feira marca a volta do Inter ao Campeonato Brasileiro contra o Cruzeiro no Beira-Rio. Lucas Arruda.
8: 50 dias depois, o Inter está de volta ao Brasileirão. Nesta noite, às 9h30, no estádio Beira-Rio, com transmissão da Rádio Gaúcha, a equipe de Paulo Pezzolano recebe o Cruzeiro. O Inter tem 21 pontos no campeonato, um a mais que o Vasco, com 20, o primeiro time dentro da zona de rebaixamento. Antes da pausa, o Inter teve 2 derrotas consecutivas longe do estádio Beira-Rio. A última vitória, justamente em casa, contra o Vasco da Gama por 4-1, uma das grandes atuações na temporada. Amanhã será a vez do Grêmio retornar à Sul-Americana. Às 7 horas da noite, na altitude de La Paz e sem o técnico Luiz Castro, enfrenta o Bolívar no início da repescagem.
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Hoje é dia de rock na trilha sonora e a gente traz um review aí do rock nos anos 2000. Algumas das músicas do gênero que mais sucesso fizeram no século 21. Começando por este mega hit aí da banda White Stripes,

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0: Vamos em frente com a reportagem. Quem está chegando, trazendo os primeiros destaques, é o Raí Quadros, parceiro da RBS TV. Muito bom dia.
1: Oi, Macedo, bom dia para você, bom dia aos amigos da Rádio Gaúcha. Nessa quarta-feira de chuva aqui em Porto Alegre, choveu em boa parte da madrugada aqui na capital. Verdade que uma chuva bastante fraca, mas que persistente. Comecinho da madrugada o tempo estava um pouco mais seco, mas depois a chuva voltou e permanece por aqui. Agora poucos pingos na região central da capital. Atenção voltada nesse momento, principalmente para parte da região metropolitana e também para o Vale do Taquari, devido ao nível dos rios que continuam em elevação, tanto no Vale do Taquari quanto o rio Caí em Montenegro e também ali na região. Agora, lá em Lajeado, o rio Taquari já atingiu a cota de inundação de 19 metros, última atualização das 4 horas e 45 minutos, 15 para 5. Rio Taquari chegou a 19,1 metros. A cota de inundação é de 19 metros. Lembrando que, com essa cota, a água começa a chegar principalmente nas famílias mais ribeirinhas, que já foram, inclusive, removidas pela Defesa Civil e pela Prefeitura do município. Agora, durante a madrugada, a Defesa Civil está retirando essas famílias, ajudando a tirar eletrodomésticos de casa. É uma situação que, infelizmente, as famílias lá da região já vivem há bastante tempo. Quando o rio sobe, o rio Taquari sobe com bastante frequência. As famílias das cotas de até 21 metros já foram removidas por prevenção da Defesa Civil, justamente para que não sejam atingidas em caso de elevação do rio. Rio Taquari subiu 85 centímetros na última hora. Macedo, a gente segue de olho aqui na região metropolitana durante a madrugada, sem registro de ocorrências mais graves. Algumas quedas de árvores foram registradas ainda durante a noite, mas a EPTC, o Corpo de Bombeiros, já trabalharam para fazer a liberação da pista, tá? Na maioria desses trechos, só tem um bloqueio que permanece, um bloqueio parcial, e aí ficou alerta para o motorista na rua Saican, no bairro Jardim Botânico, devido à queda de uma árvore. O motorista que passa ali pelo trecho precisa redobrar sua atenção.
0: Muito bem. E, Raí, o tempo, como é que está? A gente sabe que não choveu aí nas últimas horas, mas está frio, está quente, está com cara de que vai chover de novo. Como é que, qual é o sentimento que você recolhe aí de circular pelas ruas nas últimas horas?
1: Olha, Macedo, a temperatura, ela está um pouco mais baixa do que ontem. A gente tem os termômetros de rua marcando 16 graus nessa madrugada em Porto Alegre, está um pouco mais baixo do que ontem. E a chuva apareceu em vários pontos aqui da capital durante a madrugada. Nesse momento chove aqui em Porto Alegre, mas bastante fraco, tá? Aqui no bairro Santana é uma chuvinha bem leve, bem fina, mas que molha se você permanecer no tempo. Quando a gente chegou aqui para começar o nosso turno por volta da 1h30 da manhã até umas 2h, 2h30, a chuva realmente não apareceu, mas depois disso começou a chover aqui por volta de 3h, 3h30 da manhã em alguns pontos da capital, uma chuva fraca, mas que persiste, permanece até o momento por aqui, por isso é bom você levar o guarda-chuva também se for sair de casa, porque vai precisar.
0: Muito bem, valeu, Raí Quadros, abraço, obrigado.
1: Um abraço.
0: Nosso parceiro da RBS TV, ele estará no Bom Dia Rio Grande a partir das 6 horas na tela da RBS TV. Vamos lá com mais rock do século 21. Agora The Killers, Mr. Brightside.

0: 5h28, ao som dos caras, vamos à central de jornalismo. Gustavo Gossen, tem mais informações da madrugada. Fala, Gossen, bom dia.
1: Bom dia, Macedo, bom dia à audiência do Gaúcha hoje. Aquela questão que a Giovana trouxe no top 10 dos buracos da BR-386 em Montenegro, nós recebemos várias mensagens ao longo da madrugada de ouvintes que estavam passando por lá e tendo problemas, né, relatos de problemas do pneu, sendo que parar naquele ponto. Essa foi uma das questões da madrugada, conforme a Polícia Rodoviária Federal, foi acionada a CCR Via Sul, que fez um tapa-buraco emergencial e aguarda a melhora do tempo, porque não tem como botar o asfalto com o solo molhado, e eles estão orientando lá naquele ponto. Em Mussum, que é uma das cidades que a gente trouxe também ali no top 10, a gente manteve contato ao longo da madrugada com a Defesa Civil de lá, que atualizou a cada meia hora. Até agradecemos a Marielle Agostini, da Defesa Civil lá de Mussum. E a cada meia hora subia 30 centímetros, meio metro. À meia-noite, quando nós chegamos aqui, estava a marcação lá em Mussum 11,15 metros. Agora está 15,34. Até fiz na calculadora aqui. Da meia-noite para cá, o rio Taquari em Mussum subiu 4,14 metros. A inundação é 18. É um dos pontos de atenção dos alertas, né, que vermelhos, que risco de inundação que a Defesa Civil do Estado emitiu na madrugada.
0: Valeu, então. Redes sociais?
1: Nas redes sociais, Macedo, tá a questão do casal Vinícius Júnior e a influenciadora Virgínia, que engataram o namoro novamente, né, já saíram algumas fotos essa semana, e agora à noite eles fizeram uma festa junina com convidados famosos, né, e tudo que se fala dos dois repercute bastante, não tá sendo diferente agora. E o nome de Pep Guardiola, porque a Federação Italiana de Futebol confirma as negociações de Pep Guardiola para assumir a seleção da Itália. As conversas estão sendo conduzidas pelo diretor de seleções Paolo Maldini e pelo brasileiro Leonardo.
0: Muito bem, Gustavo Gossen, central de jornalismo, 5h30, a temperatura em Porto Alegre na marca dos 18 graus, é isso? 18? Deixa eu ver no computador, não, 16 graus. Aí quadros que está um pouquinho mais frio em relação a ontem, mas o que pega mesmo é a umidade, né? Difícil de secar qualquer coisa. Olha,
2: esse é o drama, né, Macedo?
0: Né? Quem tem que secar roupa, Catherine, não tem uma secadora em casa, tá se vendo, né?
2: A minha máquina de lavar estragou e aí o moço tinha vindo para arrumar na quinta-feira, então eu fiquei quinta, sexta, sábado e domingo e segunda sem a máquina, porque ainda tinha faltado uma peça. Chegou ontem e daí eu disse, ai, agora vai. E mesmo assim é difícil, porque daí tem que botar a máquina para trabalhar com a secadora para a gente conseguir ter roupa, porque senão estamos perdidos.
0: É verdade. E hoje as geladeiras atuais, ô Cleocum, já não tem mais nem aquela grade atrás que servia, né, para secar uma roupa, secar um tênis, né?
3: É uma tampa lisa, Marcelo.
0: Hoje é liso, né?
3: É lisa aquela tampa ali atrás, rapaz, e o que é pior é que aquela serpentina deles agora é de alumínio.
2: Não dá nem para fazer a gambiarra, né, Cleo?
3: Né? É um problema.
0: Não, e eu tenho aqui em casa uns modelos de refrigerador aí, que são mais modernos aí, eles nem esquentam atrás, eles esquentam do lado, dos
3: do
0: dois
3: lado,
0: lados.
3: Do lado, lateral.
0: Né? Uhum. Nas laterais.
3: Isso, nas laterais que aquece agora. Não, é um problema sério, né, Tia? Não, daqui uns dias, quando o pessoal vender apartamento, tem que vender apartamento com máquina de lavar e secar, né? Não tem outra alternativa.
2: Vai ser um diferencial.
0: Vai ser um diferencial,
3: não, mas
0: é verdade.
3: Não, eu tô falando sério, digo, porque quem mora em apartamento não tem como secar roupa.
0: Sim, mas ô Cléo, vou te dizer uma coisa, isso não vai acontecer, sabe por quê? Eles estão vendendo apartamento sem piso, sem nada hoje, né?
3: Tá com pouco, eles vão vender sem o vaso, Marcelo.
0: Sem o vaso, é verdade, mas eu acho que já vende sem o vaso. Porque dizem, a alegação é de que as pessoas querem fazer ao seu estilo, ao seu modelo, e aí quebravam o piso logo que compravam, então já facilitam as coisas. Na verdade, é para baixar o preço, né? Para baixar o preço, diminuir o custo deles, e aí depois quem compra se encarrega de colocar lá a cerâmica, os metais e tudo mais que acha que são os adequados.
3: Vamos começar pelos automóveis, que agora vem sem step, né?
0: Ou quando vem... Vem com o step é menor.
3: Step pequena, que nem aquele meu ali, cada vez que bota aquilo eu fico preocupado, será que isso vai aguentar?
0: É, o step é menor, né? Isso com a recomendação de que tu rode apenas 50, 60 quilômetros com ele, né?
3: É só até 60 por hora que ele vem escrito no meu, mas agora eu já vi alguns que vai até 80 por hora. Mas mesmo assim eu olho aquilo e não tenho confiança nenhuma, mas...
0: Tudo economia, né, de escala. Eu tenho um modelo de carro que já tive outro, né? E o primeiro, ele tinha detalhezinhos assim, uma fechadura que abria nas quatro portas, né? Qualquer porta que tu chegasse ali, aproximasse a chave, tu abria. Os modelos atuais já não têm esse processo nas portas traseiras.
3: Não, é só do motorista.
0: Nesse até tem dos dois lados, ainda tem dos dois lados. Mas as traseiras não têm. A alegação da fábrica, né? Eles, não, é que ninguém usava mesmo. Claro que é para baixar custo, né?
3: Bom, é complicado agora... isso, Tim. Mas é muito difícil a vida de quem mora em apartamento para secar roupa. Não tem como, né, Tim? Sim.
0: Apartamento e casa também, né, Cléo?
3: É,
0: porque não adianta se tu tiver tem uma garagem,
3: aqui também,
0: por exemplo.
3: Eu uso a secadora.
0: Tem que usar, porque se tiver...
3: Vai gastar luz. Eu digo, quando eu morrer, eu não vou levar o dinheiro da luz. Então, bora.
0: É. Você tem, por exemplo, uma garagem. Ah, vai lá, estica um varal, deixa a roupa. Com essa umidade, ela não seca. Aqui. Ela não seca, né? Não tem
3: o
0: que secar.
3: O ar tá úmido.
0: O ar tá úmido, não tem como secar, né? Se não tiver, então, uma secadora, assim... Tem gente que até deixa pendurado e depois vai secar ou para usar com o ferro elétrico e acaba gastando mais energia, né? Muito mais energia.
3: Como diz o meu tio, saiu comido pelo lambido, né?
0: Saiu comido pelo lambido, isso aí. Bom, agora 5:35, a temperatura em Porto Alegre, na marca dos 16 graus. Mais rock do século XXI na nossa trilha sonora. Agora o destaque é do Green Day, Wake Me Up When September Gone.

0: 8h35, recado chegando pelo WhatsApp, 996995218, dona Kathleen.
1: Ai, me distraí aqui com o Green Day, Macedo, que eu gosto muito dessa música aqui, tava animada no estúdio, mas vamos lá, temos muitos relatos de ouvintes falando sobre o tempo lá no nosso chat no YouTube da Gaúcha, relato dos ouvintes em Eldorado do Sul, choveu a noite toda, Fabiane Kunzler, o Patrick Antiqueira, no Cassino faz 14 graus, o Heraldo Miller dizendo que em Taquara teve chuva fraca a noite toda. No nosso WhatsApp 5199-699-5218, o recado do ouvinte Valmor Tacon: chove fraco no bairro Sarandi com temperatura de 16 graus. Sobradinho já choveu 140 milímetros, a mensagem do Antônio. Barão de Cotegipe, muita chuva, descargas elétricas desde ontem à noite. O centro da cidade ontem à noite foi tomado pela água, mensagem do ouvinte. Elton Widig, de Morro Reuter, muita serração na BR-116. Chuva fraca agora na região carbonífera, a mensagem do Cássius Dimitrios. Chuva fina em Esteio, a mensagem do Manuel. Em Jaraguá do Sul, Santa Catarina, chove desde ontem, o recado do Luciano Trindade. E em Osório, deu uma parada, moro na BR-101. É a mensagem do Paulo Roberto, também falando sobre a chuva, Macedo.
0: Valeu, agora são 5 horas 37 minutos. A gente faz o intervalo, volta em seguida com mais Gaúcha Hoje.

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11: Agora são 5h42, temperatura em Porto Alegre na marca dos 16 graus, não chove, não choveu durante a madrugada, boa notícia, mas o risco de mais chuva persiste e há os alertas que já destacamos da Defesa Civil para o perigo de inundação nas áreas dos rios Caí e Taquari. Agora 5h42, notícia da hora, Gustavo Gossen.
12: Mas cedo eu falei antes que Pep Guardiola está negociando para assumir a seleção da Itália. A imprensa espanhola noticia neste momento, na capa aqui dos jornais, que a prioridade da Federação Espanhola é renovar com o técnico campeão do mundo, Luis de la Fuente. Eles aguardam o retorno das férias do treinador para negociar o contrato até a Copa de 2030.
11: Muito bem, agora 5h42, Cleocum, manchete do tempo.
9: Olha, Macedo, a instabilidade que continua de modo mais fraco, mas continua, especialmente na metade norte do estado. Quando a gente vai para o sul, tem muitas nuvens, campanha, a mesma coisa, ali na área da fronteira oeste também. Mas se a chuva ela é pequena na metade norte, na maior parte dela, com exceção da divisa com Santa Catarina, lá no sul chove muito pouco, quase nada, na maior parte das regiões. E a tendência é, claro, cair um pouquinho a temperatura. Notícia boa que na maior parte do estado não cai um pingo d'água amanhã, mas pega Porto Alegre, pega o litoral e pega alguma parte da serra. Mas na maior parte, repito, não chove, então já é um bom alívio. Mas é só passageiro, porque depois, sexta e sábado, tem chuva no norte do estado do Rio Grande do Sul e no domingo a chuva vai atingir todas as regiões, Macedo.
11: Valeu, agora 5h43, reportagem mais uma vez nas ruas, em ação. Quem está chegando é o Leandro Rodrigues, bom dia.
13: Bom dia, Macedo, bom dia para todo mundo. Uma boa quarta-feira que começa com umidade em Porto Alegre. A gente está pegando um caminho aqui na Avenida Diário de Notícias, dando uma esticada para a zona sul da capital. O cenário que a gente pega aqui é parecido com o da zona norte de Porto Alegre, passando pelo centro. Um chuvisco que eventualmente fica um pouco mais forte e evolui para uma chuva fraca, agora está nesse meio termo, entre um chuvisco, entre aquele borrifo e uma chuva fina aqui na zona sul de Porto Alegre. E isso mantém, claro, a pista bem molhada, a gente tem aquele cenário de pontos com água acumulada, com poças maiores, na Diário de Notícias, antes ainda na Avenida Mauá, na Edivaldo Pereira Paiva, antes ainda na Assis Brasil, na Farrapos, na Sertório, tem pontos onde eventualmente o motorista encontra essas poças d'água, essas lâminas que aí ficam mais profundas e viram mesmo uma certa depressão na pista com o acúmulo de água. Então, isso é o que a gente tem em matéria de alagamento nas principais vias e é um cenário que vai merecer e continua merecendo atenção, especialmente na largada da manhã, que os primeiros motoristas encontram a via mais livre. E a via mais livre, claro, acaba puxando eventualmente mais velocidade. E aí que pode morar uma armadilha para o motorista nessa largada da manhã. A gente tem em alertas de trânsito de Porto Alegre, o que chama mais atenção fica perto do Campo da Tuca, na José Osmar Machado, uma rua que está bloqueada, teve uma queda de árvore por lá, um alerta que está se mantendo ainda nessa largada de manhã. Tem uma árvore caída também na Francisco Petuco, na 289, no bairro Boa Vista. Também na rua Saicano, número 321, no bairro Jardim Botânico. Tem um buraco no asfalto na rua Cipriano Ferreira, isso já é perto do número 51, na altura do Centro Histórico, ou seja, são ocorrências pontuais, não são incapacitantes de deslocamento ou de grande movimentação na capital. Então a gente precisa fazer esses alertas. Fora isso, são coisas pontuais, por exemplo, tem um bueiro numa altura da Protásio Alves, ali na altura da Neuza Brizola, que tem um isolamento por ali, e na Ipiranga também, na altura da PUC, tem uma certa erosão, um pedaço do asfalto, que também a PPTC chama atenção, mas não chega a ser um bloqueio que incapacite a via. Então a gente tem algumas ocorrências que por enquanto são esporádicas e na sua maior parte em matéria de relevância, periféricas para o trânsito. A gente tem também alertas em rodovias, que a gente vai, claro, atualizando ao longo da manhã. São rodovias que têm bloqueio ou parcial, ou bloqueio total. Por exemplo, a 569 em Barra Funda tem bloqueio total. A 132 na ponte lá sobre o Rio Camargo também tem bloqueio. A 433 entre Encantado e Relvado, a 630 tem um bloqueio total na ponte que liga São Gabriel e Dom Pedrito. Ocorrências ao longo dessas rodovias estaduais que a gente vai atualizando ao longo da manhã e à medida que vai se até conseguindo informações novas sobre o comportamento que teve eventualmente essa situação ao longo da noite e madrugada, Macedo.
11: Muito bem, agora 5 horas 47 minutos, a temperatura em Porto Alegre em 16 graus. O som de hoje é o som do rock do século 21. 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Agora a banda é Nickelback, How You Remind Me.

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Pará, Vila Ipiranga, Chácara das Pedras, Três Figueiras, Cristo Redentor, Jardim Europa e Passo da Areia. Já na região das ilhas, as equipes vão fazer a interligação de uma rede na Rua dos Pescadores. Os dois serviços começam hoje às 9 horas da manhã e a previsão é de que o abastecimento seja normalizado até à noite. Agora, na região metropolitana, os trens estão operando normalmente com um intervalo de 12 minutos. No aeroporto Salgado Filho também, tudo normal. Agora o embarque já foi encerrado para o voo que parte para Guarulhos, em São Paulo, às 6 horas da manhã.

0: Vamos agora para as informações do futebol. O Inter volta ao Campeonato Brasileiro hoje à noite no Beira-Rio a partir das 9:30, enfrentando o time do Cruzeiro. O Grêmio viajando para a Bolívia, onde joga amanhã pela repescagem da Copa Sul-Americana. As notícias da dupla Grenal, Simon Bianchini e Lucas Katsurayama.
1: O Inter volta a campo hoje, depois da pausa no Brasileirão para a Copa do Mundo, contra o Cruzeiro às 9:30 da noite no estádio Beira-Rio. O técnico Paulo Pezzolano faz mistério quanto ao time, mas deve ter Rocher de volta ao gol, Bruno Gomes na lateral direita, Mercado, Vitor Gabriel e Matheus Bahia fechando a defesa. Meio campo com Vijagra, uma dúvida no meio campo entre Paulinho e Bruno Henrique, Vitinho, Carboneiro e Bernabé, na frente Alejandro. A projeção de público é de 20 a 25 mil torcedores. O Inter espera uma sequência positiva no Brasileirão para se afastar do Z4. Pedro Raul não vem mais. O Inter foca suas atenções na busca por um camisa 9 em Alex Arce, artilheiro da Libertadores pelo Independiente Rivadavia da Argentina. Ontem à noite desembarcou em Porto Alegre o meio-campista Caleb para ser o terceiro reforço do Inter nessa janela de transferências. Com os destaques do Inter para o Gaúcha hoje, Simon Bianchini.
2: Grêmio realiza hoje o último treinamento antes da partida contra o Bolívar pela Sul-Americana. As equipes se enfrentam na noite de quinta-feira, às 7 horas, no horário de Brasília, em La Paz, pela ida dos playoffs, a última fase antes das oitavas de final. A delegação viaja hoje para Santa Cruz de la Serra, cidade que fica a nível do mar, e só chega em La Paz horas antes da partida, porque lá fica a 3.600 metros de altitude. É uma estratégia que tem sido adotada para reduzir os efeitos da altitude. O time deve ter força máxima, mas algumas preservações pontuais podem acontecer. Casos de Kahneman e Vilhaçante e aí questões físicas. Dois desfalques são certos. Carlos Vinícius, que cumpre suspensão, e Amoso, o protocolo de concussão. Eles devem ser substituídos por Bright White e Enamorado. Além, é claro, de Luiz Castro, que por recomendação médica não vai para a altitude. Com o Grêmio, Lucas Katsurayama.
0: Agora 5:51, chegou o momento, quinta série, porque a vida a gente tem que levar a sério, mas há espaço para umas boas risadas também. Marcelo Drago, bom dia.
3: Bom dia, Macedão, bom dia, Kathleen, bom dia ao nosso ouvinte, tudo bem, Macedo?
0: Tudo certo. Qual é o doce preferido da vaca, hein, Drago?
3: É... doce de leite, não sei.
4: Não.
5: Ah. Eu sei.
4: É o mumu.
0: Porque
4: ela fica meio mousse.
5: Mousse.
3: Boa.
4: Ah, mousse.
3: Isso.
4: Também.
3: Também. O que é um cheiro verde, Cleocum?
4: É aquele negócio que bota pra temperar as coisas.
3: Não. É o pum do Hulk.
5: Por isso que ele tava se rindo ali enquanto ele tava se preparando.
4: Surpreso ainda, tu acha que não, mas se tu continuar assim, vai, viu?
5: Ó, eu tenho uma também. Por que colocaram uma cama elástica no Polo Norte?
4: Lá no Polo Norte? Sim, Kathleen, é Barbada.
5: Por quê?
0: É pro urso.
4: Pro urso polar.
5: Muito bem. São estudiosos esses meninos. Por que que o cachorro não pode ficar com febre?
4: Ah, meu Deus do céu. Eu não vou nem... Porque é por causa de quando, como é que mede a febre do cachorro, mas deixa pra lá.
5: Porque senão ele vira cachorro.

0: Cachorro quente, pessoal.
1: Ah, eu pensando besteira aqui.
2: Olha aqui, essa aqui não é piadinha, mas é uma coisa assim que faz parte da nossa vida. Produtos que a gente chama pelo nome oficial, como se eles fossem o nome genérico daquele item. Bombril.
1: Ah, tem vários.
2: O Bombril, que é, todo mundo sabe o que é.
3: Palha de aço.
1: Palha de aço.
2: Ou esponja de aço, né?
1: Ou esponja, é.
2: Jet ski.
1: Sim, a marca do...
2: É moto aquática, né?
0: Moto aquática.
1: É, também Durex. Conhecido como lambreta d'água, né?
2: Durex. Fita adesiva.
3: Isso. Uhum.
2: Gilete. Lâmina de barbear. Lâmina. Maisena. Amido de milho. Quem é que sabe que é,
0: amido de milho?
2: É, todo mundo sabe o que é maisena, né? Band-aid.
1: É, mas para saber o que é amido já é um problema. Como é que...
2: Modes.
3: Eram
2: os primeiros absorventes.
1: A gente já
2: tinha
1: uma musiquinha de carnaval, mas deixa, não pode contar aqui porque tem criança.
3: Sim.
2: Lycra. Lycra, tecido de lycra.
1: Elastano.
2: Elastano. Agora, essa aqui nem eu sabia que era uma marca. Zíper.
0: Ah, Zíper é marca.
2: O nome é Fechecler. Correr ou Fechecler, né?
1: Também conhecido como Rim-Rim, né?
2: Isopor.
0: Isopor também.
2: Poliestireno expandido. Nossa. Mas quem é que vai usar esse termo?
0: Imagina.
2: Poliestireno expandido.
3: Cleo.
2: Melhor isopor mesmo, né?
0: Meu Deus.
2: Pirex.
3: Pirex, o Pires, né?
0: Pires.
2: Pirex com X, que a gente chamava Pirex. Sim. Que era aquele, a assadeira de vidro, né?
0: Ah, tá.
3: Entendi.
2: A primeira marca era Pirex, aí eu tenho lá uma assadeira de Pirex, quando na verdade é uma assadeira de vidro, né? Ah, põe o Pirex, pode botar no forno. Enfim, coisas que a gente usa como substantivo comum e, na verdade, são marcas próprias, né? Alguns, tem outros aí que daqui a pouco os nossos ouvintes vão lembrar.
1: O Frigidaire, Macedo.
2: Isso. Frigidaire, durante muito tempo, sim. Os antigos não se referiam à geladeira ou à refrigeradora, era Frigidaire, porque foi uma das primeiras e mais famosas marcas que chegaram ao Brasil, né?
3: Isso. Aqui o louco se atirou do segundo andar do hospício. E logo uma multidão se juntou na volta dele. E um rapaz, ao perceber que ele estava vivo, ainda perguntou: o que que aconteceu, cara? E o louco respondeu: não sei, cheguei agora também. Não sei, aquele monte de gente. Sim, aquele monte de gente na volta dele. Não sei, cheguei agora também, né, tio?
2: Aí o marido bebum chega em casa de madrugada e a mulher diz pra ele, né? Muito bem, até que meu super-homem chegou. Aí ele: super-homem? Por quê? Sou forte? Não, chegou com a cueca por cima da calça.
1: Essas coisas não deviam, mas acontecem.
3: Muito bom, tio. Aqui, ó, bora compadre pescar, um falou pro outro, né? Bora, tem essa sacola, tem uma sacolinha, né? É pinga, compadre. Mas a gente combinou de não beber, tchê. Disse, não, mas é que a gente, se a gente é mordido por uma cobra, né? Bebe a pinga e corta o veneno, né, Cleo? Ah, tá, não, agora eu entendi, tá? E o que tem na sua sacola aí?
1: Cobra.
3: As cobras? Vai que lá não tem.
1: Vai que não tem lá.
3: Pra garantir a pinga, né?
2: Agora uma perguntinha.
1: Chega lá, não tem a cobra. E aí?
3: Ai.
2: Uma dúvida que tenho, Cleuco. Se tempo é dinheiro, caixa eletrônico é máquina do tempo?
3: Quase isso, né?
1: Quase isso.
3: Quase isso. Aqui, ó, tem que... Quer ter alguma? Vai lá.
0: Eu tenho, posso ir?
3: Sim, senão a gente atropela.
0: Ah, olha só. Qual é a fruta que anda de trem?
1: Ah, meu Deus.
3: Kiwi.
0: Isso! Muito bem! Aí que eu sou aluna nova, né? Daí eu não sei qual matéria que já foi dada pra vocês.
1: Eu não ia acertar porque eu chamo de kiwi, então não adianta...
0: Ah, isso, ó, viu?
3: Eu também chamo de kiwi,
0: mas... Ó, o que é um pontinho vermelho pulando de galho em galho?
1: Ah, meu Deus do céu. Uma bolinha,
3: morangotango.
0: Ah, muito bem, Trago. Gente, eu não passei cola pra ele, eu juro, ele tá sentado na
2: achando.
0: Frente.
2: Vamos separar as classes, hein?
1: É bom colocar mais distante um pouco.
3: Aqui vamos separar com o Joãozinho chegando. Voltando à escola, a mãe de Joãozinho pergunta: como é que foi a prova, filho? Ele responde: como no Polo Norte, mãe. Como assim? Tudo abaixo de zero.
2: E qual é o cereal preferido do vampiro?
0: Aveia.
2: Aveia.
3: Eu ia dizer aveia, mas é aveia.
2: Por que que o macaco brigou com o Tarzan?
3: O caramba. Com o Tarzan, isso aí.
1: Por causa da gente, não.
0: Não sei, Macedo.
2: Não sabe?
0: Não.
2: O macaco brigou com o Tarzan porque o Tarzan é amigo da onça.
3: Boa! Ficou com ciúmes. E qual é o bicho mais honesto de todos?
1: Tem disso.
3: Tem.
1: Não, só pode ser o cachorro, porque não conhece dinheiro.
3: Não, será que o Augusto sabe? Ó, aqui, ó, a cobra. Sabe por quê, Cleão?
1: Não.
3: Porque ela não passa perto de ninguém.
1: Ah, meu Deus!
0: O Augusto só olhou pro Drago, que é o Augusto,
3: é
0: nosso
3: piada
0: operador.
3: Inocente, aquela... quinta série. É.
1: Augusto aqui, dá um desconto.
3: Exatamente, aqui, ó.
0: Ó, Drago, pra ti, ó, onde é que os Minions moram, o Augusto pergunta.
3: Os Minions?
0: É.
3: Não tem ideia.
0: Onde é que eles moram? Onde?
2: Condomínio.
0: Condomínios. Muito bom.
3: O que é um pontinho verde salvando o dia? Ah, isso é fácil.
1: Um pontinho verde salvando o dia?
3: Isso.
0: Não sei.
3: É a Mulher Maravilha.
0: Meu Deus, não, olha.
2: Temos uma nova piada no ranking, no topo do ranking da pior piada.
3: Como é que é, Dudu? Do troféu, né, Macedo?
2: Troféu pior piada. Rapidinho, pra terminar aqui, ó. Qual é o campeonato que deveria ser patrocinado por uma farmácia, pela Panvel?
3: Campeonato de remédio.
1: Não tem campeonato de gripe, né?
2: Libertadores.
3: Libertadores.
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4: 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Notícia na hora certa, no sinal 6 horas. Equipes da Motiva Via Sul fazem reparos emergenciais em função de buracos causados pelo excesso de chuvas na BR-386 em Montenegro. Motoristas relataram danos nos veículos na noite passada. Sem vetos, governador Eduardo Leite sanciona lei de diretrizes orçamentárias com previsão de déficit de R$4,8 bilhões em 2027. Tarifaço de 25% dos Estados Unidos sobre parte dos produtos brasileiros exportados ao país entra em vigor nesta quarta-feira. Tempo instável em Porto Alegre agora faz 18 graus. A quarta-feira será mais um dia de instabilidade no Rio Grande do Sul. Na capital, mínima de 15 e máxima de 18 graus. 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
6: O Rio Grande do Sul conta pelo menos 8 rodovias bloqueadas em razão de inundações, em razão da chuva. Alerta especial para 470 em Bento Gonçalves, tem interrupção parcial no quilômetro 218 por causa de deslizamento. Conforme a Polícia Rodoviária Federal, é no sentido Veranópolis-Bento Gonçalves. Com o trânsito, Leandro Rodrigues.
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4: A bacia do Taquari começa a atingir a cota de inundação conforme o Serviço Geológico do Brasil. Na passagem pelo município de Encantado, o rio Taquari está em 12,45 metros, acima da cota de inundação de 12 metros. Neste momento, em Mussum, o nível do rio Taquari está em 15,66 metros, onde a cota de inundação é de 18 metros, porém subiu quase 5 metros entre a meia-noite e agora. Já em Estrela, onde a cota de inundação é de 19 metros, está neste momento a 20 centímetros, ou seja, 18 metros e 80 centímetros. O velório do jornalista Carlos Bastos inicia às 9:30 da manhã na Assembleia Legislativa. Ele morreu ontem aos 91 anos. Com quase 7 décadas de atuação, Carlos Bastos foi uma das referências na cobertura da política do Rio Grande do Sul e do Brasil. Atuou como chefe de reportagem do jornal Zero Hora e da Rádio e TV Gaúcha, onde dirigiu os setores de jornalismo e esporte, incluindo o Jornal do Almoço. Carlos Bastos estava internado havia 10 dias e morreu por complicações cardíacas e renais. O sepultamento será às 5 da tarde no cemitério São Miguel e Almas, na capital. 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Da redação, Gustavo Gossen.

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Alô, meu povo maravilhoso! Estamos chegando por aqui na comunicação da Sananduva FM, a rádio que todo mundo ouve. É verdade, meu povo. Eu mesmo, Anderson da Costa, iniciando mais uma jornada, mais um dia, nas ondas do seu rádio. Com o Canto Nativo, que vai até às 7 da manhã, no patrocínio aí da Retífica e Mecânica Zezé, aonde seu motor vai ficar novo de novo. 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Dito isto, iniciamos então mais um dia por aqui na Sananduva FM. Você sabe que hoje é dia 22 de julho do ano de 2026. Segue a chuva em nossa cidade. Alguns lugares onde a chuva, né, atingiu mais forte já. Em alguns lugares já não dá passo, né? Como diz o ditado, né? Não dá para passar com veículos, né? Não tem como ter acesso de um lugar para o outro. E a gente vai buscar essas informações através aí dos nossos queridos amigos ouvintes, né? Se tiverem informações a partir de agora, né, de locais onde a água está cobrindo passagens, por gentileza, nos manda seu WhatsApp que a gente vai repassando as informações. Manda aí no 996730977, a gente vai orientando quem estiver, né, buscando o trajeto para buscar uma rota alternativa. Tá bom, gente? Dito isto, que tenhamos uma quarta-feira de muito direcionamento, muita luz e muita proteção. Saúde a todos! Bom dia!

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1: Aí, minha gente, na programação Oswaldino e Carlos Magrão, as coisas do meu rincão. Também ouvimos aí os filhos do Rio Grande, Gaiteiro Roncador. Olha, você do interior da nossa cidade, né? Você dos bairros, aonde você estiver, se tiver alguma informação de algum bloqueio de estrada, algum rio que não dá para passar, nos repasse a informação para a gente ir atualizando, né? Pessoal que está no trajeto, que está buscando aí uma rota alternativa. Então, você que está acompanhando a cena do UFM, quiser ser o nosso ouvinte repórter, nos repasse as informações, né? Nos bairros, aí no interior do nosso município. Por gentileza, a gente vai repassar para colaborar com as informações e o pessoal, né? É, buscar uma rota alternativa. Daqui a pouco não dá para passar num lado, mas pode passar no outro, né? Tá ok? Olha a hora certa, 6h17.
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1: Muito bem, vamos lá, vamos atualizando a previsão do tempo, então, para você que nos acompanha nesta manhã, é a seguinte, ó. Tivemos mínimas em torno de 12 graus durante a madrugada, a máxima poderá ultrapassar aí os 18 graus. Restam para hoje, segundo a meteorologia, 11 milímetros para Sananduva, tá? Estamos acompanhando aqui ainda, neste momento, tá garoando em nossa cidade. Aí restam 11 milímetros no decorrer do dia aí, segundo as informações. Vamos se aprofundar aqui? Deixa eu pegar um pouquinho mais. Olha, até as 7 horas da manhã, temos 1 milímetro para das 7 às 8, 1 das 8 às 9, 1.5. Aí até as 10 horas da manhã, 0.9 até as 11. A princípio tem chance de chuva até às 7 da noite, fechando o cronograma dos 11 milímetros, né? Mas lembrando que pode haver mudanças no decorrer do período do dia de hoje, né? Sabe que a meteorologia, ela aproxima, né? Mas não dá um exato aí. Para amanhã, mínimas de 12, máximo de 20 graus, 0.2 milímetros. Acredito eu que não chova amanhã, mas a sexta-feira tem mínimas de 12, máximo de 20 graus, 2.3 milímetros. Dá uma reagida aí, segundo a meteorologia, tá bom? Neste momento, estamos com 17 graus de temperatura.

Muito bem, vamos seguir por aqui na nossa programação desta manhã. 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Olha a hora, 6:20.

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0: que passou por aqui, meu povo. Nineto Sarturi, Gaita Galdéria, Nex Soares com os Ribeiros, para os festejos Farroupilha, 6h25.
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0: E a partir de 3 de agosto, o Ministério da Saúde amplia a proteção das crianças brasileiras contra a poliomielite. O calendário nacional de vacinação passa a incluir uma segunda dose de reforço aos 4 anos de idade, fortalecendo a imunização contra uma doença que pode causar paralisia permanente e que, apesar da eliminada no Brasil, ainda representa uma ameaça em outras partes do mundo.

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4: E uma nova plataforma de Geno. É genotipagem. Automatiza o preparo de amostras do DNA da Embrapa Trigo, sediada em Passo Fundo, e amplia a capacidade de análise genética da cultura do trigo. A tecnologia reduz de dias para cerca de 12 horas o tempo necessário para essa etapa, reduzindo o custo de pesquisas e acelerando a identificação de marcadores genéticos ligados à produtividade e à resistência de doenças. Então, esse avanço foi disponível graças à evolução do processo de genotipagem. Muito bem. Vamos às cotações. Olha, a soja fechou ontem, até este momento, em R$ 127,00 a saca. O trigo branqueador, R$ 72,00. O trigo pão, R$ 72,00. E o milho, R$ 60,00 a saca. Lembrando que pode alterar para mais ou para menos no decorrer do dia de hoje.
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4: 6h29.
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Agora 29 para 7. Se você quiser mandar sua informação pelo WhatsApp da rádio 996730977, se tem alguma estrada obstruída que não está dando passagem no interior de Sarandúva, manda seu WhatsApp pra gente aí, os caminhoneiros, os agricultores, que a gente vai repassar a informação na cidade também, ok?

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1: Tá aí, minha gente, o saudoso Tino Velho, Rancheira Velha, o grupo Cordiona Herança, do pai do Gaitaça. O YouTube está à estância com Walter Moraes batendo os tição. É a melhor programação da música gaudéria. Já já tem o clássico do Rio Grande, mas antes eu falo para você da Total Eletros. 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Agora sim, clássico do Rio Grande, Telmo de Lima Freitas, lembranças, 19 para 7.
2: Clássico do Rio Grande.

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5: Vamos lá com algumas informações do Esportes. Olha, o Atlético Mineiro cede o empate ao Bahia e frustra a torcida no retorno do Campeonato Brasileiro. Minnesota United se despede de James Rodrigues após 6 jogos. Corinthians sofre outra punição da FIFA e acumula 4 transfer ban em apenas 2 meses. Falta de pagamento aos credores. Rodrigo De Paul critica teorias da conspiração e diz que a Argentina não merece. E o Inter, 52 dias depois, a última partida de Pezzolano com o retorno pelo brasileiro hoje à noite.
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5: 16 graus.
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Finalizamos então o canto nativo de hoje. Na sequência, vem Sertanejo 97 por aqui. Isso mesmo, fiquem ligados. E a gente volta.

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3: De volta! Depois do intervalo comercial, depois de ouvirmos a melhor música gaúcha do seu rádio. O Sertanejo 97 está no ar, meu povo, com patrocínio. 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Legal, meu povo, manhã de quarta-feira, 22 de julho do ano de 2026, muita chuva na virada da noite, né? Ontem também bastante relato aí na nossa região de cidades que sofreram alagamentos e a gente segue por aqui em busca de informações para você que está nos acompanhando. Daqui a pouquinho mais, vamos atualizando, né? Olha, homem foi resgatado em Lagoa Vermelha após tentar passar estrada alagada. Olha só, esse é um dos relatos, né? E entre outras informações, a gente vai passar para vocês daqui a pouquinho mais no decorrer do Sertanejo 97, ok? E aqui em Sananduva, você, meu amigo, minha amiga do interior da cidade, está nos acompanhando, tiver alguma informação com relação ao bloqueio de alguma estrada, alguma ponte que não dá acesso, nos reporte, nos passe a informação, tá bom? Seja o nosso ouvinte repórter. Olha a hora, 7:03, bom dia.

0: Sertanejo 97, Meu Reino Encantado. Também teve o Pedro Soberano, Fugitivo do Amor, Léo Magalhães, Eu Vou Mudar de Cidade. E a hora certa, 7h11.
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0: Vamos trazendo o primeiro bloco do horóscopo do dia. 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
4: Oi pessoal, tudo bem? Hoje é quarta-feira, dia 22 de julho de 2026. Eu sou a Suzy Luz e tô chegando com as previsões astrais para esse dia 22 de julho. Vida longa para quem dá mais um giro em torno do sol e quem nasce no dia 22 de julho. É do signo de Leão, com a personalidade do signo de Sagitário. São pessoas independentes, otimistas, adoram liderar, possuem o dom da palavra. Tudo de bom para você, leonino, leonina, que faz aniversário hoje, 22 de julho. Áries, Touro e Gêmeos, oi Áries, nascidos de 21 de março a 20 de abril. Áries, hoje as suas relações familiares precisam de mais atitude. Lembre-se que a gratidão abre as portas. A cor para você hoje é o dourado, números da sorte 15, 46 e 50. Touro, nascidos de 21 de abril a 20 de maio. Touro, Saturno traz lições importantes e suas viagens e deslocamentos vão enfrentar alguns desafios que vão trazer crescimento. Um pequeno gesto hoje pode mudar tudo. Cor para você, Touro branco, números da sorte 23, 40 e 50. Gêmeos, nascidos de 21 de maio a 20 de junho. Gêmeos, hoje, Saturno traz lições importantes e a sua intuição traz oportunidades para renovação. Dedique um tempo para quem você ama. Cor para você azul, números da sorte 50, 41 e 32. Eu já volto e falo com Câncer, Leão e Virgem, mais um bloco de previsões astrais.
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0: 16 graus.
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Olha a temperatura permanecendo então na marca dos 16 graus, gente. A umidade relativa do ar 98%. Daqui a pouquinho a gente atualiza também a previsão do tempo aqui em nossa cidade, para ver se vai ter sequência, chuva ou não. Né? Daqui a pouquinho mais tem atualização. Olha, ainda permanece marcando 11 milímetros para hoje, apesar de toda a chuva, né, meu povo? 7h17! Vamos junto! E às 9 por aqui.

0: Leonardo, gente. Fui dando porrada. Também passou por aqui na programação Edson, da dupla Edson e Hudson. Me ame do jeito que eu sou. Olha o João Bosco e Vinícius, tema diferente. E a hora certa, 7h26. É o sertanejo na sua manhã de quarta-feira, passando por aqui no seu rádio com a melhor programação e a melhor música. 7h27, eu disse.
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9: Informações que estão em destaques e serão ampliadas durante a nossa programação no dia de hoje aqui na Sananduva FM, especialmente no estúdio Atualidade. Olha, o governo federal reconhece situação de emergência em municípios do Rio Grande do Sul. Mais de 8,5 milhões de gaúchos estão aptos a votar nas eleições em outubro. O governo brasileiro desaconselha viagens ao Oriente Médio. China confirma que cota para a carne bovina brasileira atingiu 78,9%. Homem é condenado por matar idosa de 80 anos com quem mantinha um relacionamento amoroso na Serra Gaúcha. E mantido alerta para período de chuvas no Rio Grande do Sul.
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9: Esta, minha gente, é a primeira hora do Sertanejo 97, né? 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Olha, o pessoal aí de Capão Bonito do Sul está nos acompanhando. O pessoal tá ligado na 97. Alô, Davi! Como é que tá, meu querido? Um abraço pro Davi e toda a equipe aí. Diz que estão esperando baixar o rio pra retornar pra casa aí, né, Davi? Mas homem, já é hoje apenas quarta-feira. É, os rios tão... não tão dando passo aí, né, Davi? Um abraço, Davi. Todo o pessoal de Capão Bonito. Pessoal da obra aí, obrigado pela audiência aí, meu querido. Agora 27 para as 8. Bora com mais música.

0: Zezé de Camargo e Luciano. Pão de Mel. Também teve a Daí Cardoso e Que Se Dane o Mundo. Chico Amado e Xodó, Aceita Que Dói Menos. Olha a hora certa, agora 17, faltando para as 8 por aqui. 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
0: 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E o Internacional e Cruzeiro se enfrentam nessa quarta-feira à noite no Beira-Rio. Faz uma espécie de confronto direto na retomada das duas equipes do Campeonato Brasileiro. Os mineiros com 24 pontos no 14º lugar, com 21 dos gaúchos logo atrás, ou seja, a distância da tabela é bem menor que a realidade momentânea entre os clubes. E o Inter tenta a retomada. Já no lado gremista, Grêmio define logística para enfrentar o Bolívar em La Paz. O Grêmio tem definida a logística para encerrar ou encarar o Bolívar amanhã no duelo de ida dos playoffs da Sul-Americana para minimizar o efeito da altitude de 3.650 metros acima do nível do mar. O tricolor vai em La Paz horas antes da partida, que está marcada para as 19 horas de amanhã. 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
0: 16 graus.
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6: Previsões astrais de volta nessa quarta-feira. Câncer, Leão e Virgem. Câncer, nascidos de 21 de junho a 21 de julho. Câncer, os movimentos celestes mostram que as suas amizades mais próximas podem trazer oportunidades de renovação. Não tenha medo de expressar seus sentimentos. Cor para você, violeta. Números da sorte 05, 37 e 48. Leão, nascidos de 22 de julho a 22 de agosto. Leão, alinhamento estrelar surge e os seus talentos ocultos exigem que você tome uma decisão importante. Um pequeno gesto muda tudo. A cor para você hoje é o vermelho. Números da sorte 18, 45 e 29. Virgem, nascidos de 23 de agosto a 22 de setembro. Virgem hoje, com Marte em evidência, sua criatividade traz oportunidades de renovação. O momento é favorável para investir em você mesmo. Cor para hoje, prata, números da sorte 06, 30 e 47. Eu já volto e falo com Libra, Escorpião e Sagitário em mais um bloco de previsões essa quarta.

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5: Olha a hora, gente. Agora faltando 9 minutos para as 8 horas da manhã. Seguimos por aqui, claro, né? Céu nublado da nossa querida Helena Sananduva. Agora deu uma calmadinha, né? Não tá nem garoando. Mas o tempo tá feio. Daqui a pouco a atualização da previsão.
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0: galera, me Santiago fechou por aqui a primeira hora do Sertanejo 97, meia-noite e meia. Cristiano Araújo vai doer, Victor e Léo, Estrela Cadente. E a temperatura permanece na marca aí dos 16 graus, céu nublado na nossa querida e linda cidade. Aí na nossa primeiro giro de informações, já estamos agendado, né? Conversar direto com o Nilvo Facnello Júnior. Ele que é responsável aí, né, pela defesa civil do nosso município. A gente vai buscar informações com ele para atualizar, né, se teve algum dano maior em nossa cidade, se teve casas alagadas, alguns vídeos chegaram até a gente vai tirar algumas dúvidas também aí, tá bom? Então fiquem ligados que a unidade móvel hoje, a partir das 9 horas da manhã, estará girando por Serandu. E o nosso primeiro bate-papo de informação vai ser com o Nilvo Facnello Júnior, ele que é da defesa civil do nosso município. Tá ok, gente? Bora pro intervalo e eu volto já.
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2: 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Informa a hora.
0: 8:01.

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5: Muito bem, gente. Olha a programação da 97.100 por aqui nesta manhã linda e maravilhosa, apesar do tempo nublado, né? Muita chuva. Mas estamos por aí, meu povo. Só gratidão. 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Olha a hora! Agora 8h07 e a gente segue por aqui trazendo a melhor música, né, gente?

0: Olha o Gamon Quadros, para a situação do Pablo Palu do Varanda da Vó. Gamon Quadros, que é de Machadinho, né? Canta demais, gente. Luana Prado, ciúme exagerado e eu sei você e tá faltando amor. E a primeira do bloco da segunda hora, Edson e Hudson. E aí, Giovanni, você virou saudade. Agora, 8:18.
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0: 16 graus.
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1: Oi pessoal, eu sou a Suzy Luiz e estou de volta nessa quarta-feira te contando que os astros revelam para hoje. Libra, Escorpião e Sagitário. Libra, nascidos de 23 de setembro a 22 de outubro. Libra, Mercúrio em trânsito avisa que a sua espiritualidade se fortalece. A paciência vai ser a sua maior virtude. A cor para hoje é o branco, números da sorte 19, 37 e 46. Escorpião, nascidos de 23 de outubro a 21 de novembro. Escorpião, uma nova fase se inicia. Sua reputação vai fluir com mais facilidade hoje. Tenha calma e observe os detalhes. A cor para você hoje é o lilás, números da sorte 08, 13 e 31. Sagitário, nascidos de 22 de novembro a 21 de dezembro. Sagitário, os movimentos celestes mostram que os seus estudos e aprendizados entram numa fase de colheita. Um pequeno gesto muda tudo. Cor para hoje, prata, números da sorte 14, 15 e 60. Eu já volto e falo com Capricórnio, Aquário e Peixes no nosso último bloco de previsões.
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0: 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Agora 8h23, seguimos trazendo a melhor música e fazendo a melhor programação para você. Quarta-feira, né? Olha que maravilha, bom dia.
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0: É Cristian Alves, gente, abrilhantando nossa manhã de quarta-feira aqui na Sananduva FM, com Minha Vida Sem Ela. Também passou por aqui o Guilherme Benuto Chorosa, o Gustavo Lima, Cama e Coração.
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0: Muito bem, daqui a pouquinho a gente vai entrar com a Unidade Móvel girando por Sananduva. A gente vai bater um papo legal com o pessoal do Colégio Estadual de Sananduva, com a diretora Renata Getelina Carbonella e também com uma outra professora hoje pela manhã. Temos o nosso agendamento aí também. Vamos estar conversando com o Nilvo Facnello Júnior, ele que é da Defesa Civil, para a gente atualizar, né, as ações, se teve ou não algum atendimento aí da Defesa Civil com relação à chuva de ontem, as águas, enfim. Tá bom, meu povo? Daqui a pouquinho mais, a partir das 9 horas da manhã. 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Ah, lembrando também que hoje, quarta-feira, é dia de Dr. Matheus Fabro. A gente vai ver no agendamento com o doutor se ele tem disponibilidade. Muitas vezes, né, devido ao trabalho, como ele atende o hospital da nossa cidade, a gente fica devendo, né? Não tem como tirar o doutor para fazer uma reportagem, tirar do atendimento. Mas a gente já está entrando em contato com ele para ver se conseguimos também abrir um espacinho na agenda, que o doutor traga aquela mensagem gostosa, bacana, né? E produtiva, falando sempre sobre saúde. Então vamos aguardar, a gente vai ter o doutor Matheus Fábio também hoje pela manhã, ok? Bora para o intervalo, agora 26 para as 9.
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0: Atualizado por aqui então a previsão do tempo, com mínimas de 10 graus durante a madrugada, a máxima poderá ultrapassar os 18 graus e tem uma previsão de chuva de até 10 milímetros ainda para hoje. Tá? Olha, para amanhã mínimas de 12, máxima de 20 graus, 0,2 milímetros, é muito baixa a probabilidade, mas existe. E a sexta-feira, mínimas de 11, máxima de 20 graus, 2,3 milímetros, é a previsão, segundo aí a meteorologia. Então a gente está monitorando por aqui, temos aí 10 milímetros de chuva marcando para hoje ainda. O céu permanece totalmente nublado, Sananduva de céu escuro, algumas luzes da cidade acesas ainda nesse momento, devido aí a escuridão, né? E a gente segue por aqui com o monitoramento para ir atualizando a previsão do tempo para você que nos acompanha nesta manhã.
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0: 23 faltando para as 9.
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0: seguindo por aqui com a programação. Tamo de volta, olha a sequência. 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Agora 21 para as 9. 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

0: Yara Imaraíza. Quem sente saudade sou eu. Também passou por aqui o Lucas Rocha, sou seu fã número 1. E a hora certa, 15 para as 9.
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1: Fique por dentro das previsões do seu signo. Último bloco de previsões astrais para hoje, Capricórnio, Aquário e Peixes. Capricórnio, nascidos de 22 de dezembro a 20 de janeiro. Capricórnio, uma nova fase se inicia. Suas amizades mais próximas exigem mais disciplina e foco. A sua luz vai guiar seus passos. A cor para você hoje é o verde, números da sorte 28, 35 e 38. Aquário, nascidos de 21 de janeiro a 19 de fevereiro. Aquário, nesse ciclo, os astros revelam que a sua rotina vai estar protegida pelas energias. Seja flexível diante das mudanças. A cor para você hoje, Aquário, é o prata, números da sorte 21, 36 e 51. E para fechar as previsões, Peixes, nascidos de 20 de fevereiro a 20 de março. Peixes, Saturno traz lições importantes e a sua intuição precisa de um olhar mais carinhoso. O momento é favorável para investir em você. A cor para você é o violeta, números da sorte 20, 52 e 55. Amanhã tem mais previsões, uma ótima quarta-feira. Até lá!

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Finalizamos o Sertanejo 97. Na sequência, nosso colega Sandro assume a programação e eu volto com a unidade móvel que vai girar por Cena Dúvida, tá bom, minha gente? Fiquem ligados que daqui a pouquinho eu tô de volta.

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0: Muito bom dia, 9 horas e 5 minutos, estamos chegando com o Estúdio Atualidades aqui na Sananduva FM, nesta manhã de quarta-feira, né? Hoje, dia 22 de julho de 2026. Comigo, Sandro, a partir de agora até às 11 horas e 30, nós ficamos juntos. Esse é o Estúdio Atualidades, começa a partir de agora com muita informação, notícia, conteúdo, música para você na melhor companhia no seu rádio. Hoje, dia 22 de julho, quarta-feira, dia de Santa Maria Madalena, dia mundial do cérebro, dia do cantor lírico. Estamos no 23º dia do ano, 30ª semana, 55,8% do ano já se passou, né? E a fase da lua crescente iniciou ontem, dia 21, né? Estamos aí na fase da lua crescente, então. Bastante chuva, bastante transtornos, estragos, prejuízos, né? Na região toda e também aqui em Sananduva. A gente logo mais, nossa reportagem de rua vai trazer informações também que vem da Defesa Civil Municipal. Lembrando que informações das redes sociais oficiais da Prefeitura Municipal de Sananduva, né, está cancelado o transporte escolar no município nesta segunda-feira. A gente atualiza também esta informação logo mais no decorrer da nossa programação. 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Temperatura 16,5 graus. Pessoal que está acompanhando a gente na cidade, no interior, você que tem pluviômetro em casa, né, que está medindo aí a quantidade de chuva, pode nos encaminhar aí que a gente vai fazendo aí a média aí de quanto choveu, né, nas últimas 24 horas, um pouquinho mais aqui em Sananduva e também da região, né? A nossa programação que traz sempre a participação dos nossos ouvintes, nossa reportagem de rua, vamos também trazendo os resultados das loterias. Próximo bloco a gente atualiza informações também de Sananduva e da região. E principais destaques das últimas horas, Defesa Civil Estadual emite alerta para cheias dos rios Caí e Taquari, né? O rio Taquari atinge cota de inundação após chuvas. E o Vale do Caí tem alerta para enchente a partir desta quarta-feira. E a Defesa Civil emite novo alerta para a chuva em Porto Alegre. Moradores da capital deixam suas casas após desabamento de muro, né? Na zona sul, né, da capital. Metsu alerta para a piora da enchente no Vale do Taquari nesta quarta-feira. Em Lajeado, né, famílias deixam casa em Lajeado e o rio Taquari entra em cota de inundação também. As informações, né, da Defesa Civil e também da Metsu e do Governo do Estado. Mais alguns destaques, vamos atualizando. Mais de 8 milhões e meio de gaúchos estão aptos a votar nas eleições de outubro. O governo brasileiro desaconselha a viagem ao Oriente Médio. A reciprocidade não é a retaliação nem olho por olho, diz o vice-presidente Geraldo Alckmin sobre o tarifaço dos Estados Unidos. Tarifas adicionais da China à carne bovina brasileira preocupam a Fiergs. E as tarifas adicionais são bem maiores, quase o triplo dos Estados Unidos. Exportações da indústria gaúcha no primeiro semestre alcançaram quase 8 bilhões de dólares. Vacina contra a poliomielite ganha reforço. Crianças de 4 anos terão nova dose a partir de agosto. Assim nós começamos então o Estúdio Atualidades desta quarta-feira, com previsão de mais chuva ainda para hoje, né? Em torno de 10 a 20 milímetros, máximas de 18 a 19 graus para esta quarta-feira. A gente vai atualizando também, como eu trouxe antes, né? Vamos procurando informações também com a Defesa Civil aqui do município de Sananduva. Próximo bloco, as informações de Sananduva e também da região. Bom dia.
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0: Estamos de volta agora, 9 horas e 14 minutos. 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Vamos iniciando o nosso giro pela região. O governo municipal de Sananduva informa que o transporte escolar rural estará cancelado nesta quarta-feira, nos turnos da manhã e da tarde, devido às condições das estradas causadas, né, pelas chuvas, o excesso de chuvas. As aulas acontecem normalmente em todas as escolas da rede municipal e estadual. Os alunos que dependem do transporte rural não serão prejudicados, pois os conteúdos serão recuperados posteriormente. A medida foi adotada para garantir a segurança dos estudantes, motoristas e de toda a comunidade escolar. Então, suspenso o transporte escolar no município de Sananduva nesta quarta-feira, né? Informações das redes sociais oficiais do Executivo Municipal. E a igreja do bairro Vila Jardim, em Sananduva, que é vinculada à paróquia São Operário, foi alvo de um furto durante a madrugada de ontem. Informação divulgada nas páginas oficiais da paróquia e na internet, né? Segundo as informações, os suspeitos arrombaram a porta e tiveram acesso ao interior da igreja, onde foram furtados um cálice, cibórios e uma quantia em dinheiro. Gavetas e outros compartimentos foram revirados durante a ação. Danos na porta de acesso e nas grades de proteção, além de armários internos abertos e com objetos espalhados. Não foram divulgadas mais informações sobre os suspeitos, né? O caso vai ser investigado. Então, a igreja do bairro Vila Jardim, em Sananduva, é arrombada e tem objetos litúrgicos furtados, segundo as informações da paróquia São José Operário, né? Imagens que circulam nas redes sociais sobre o excesso de chuvas, né? O que aconteceu ontem na região Ibiraiaras, né? Um ônibus quase arrastado pela força das águas, e também em Siria, com um idoso foi resgatado de um veículo tomado pela correnteza. Um idoso de 86 anos, né? Ficou ilhado dentro de um veículo durante um forte temporal que atingiu a região norte do estado. E o caso aconteceu na localidade de São João Batista, em Siríaco. Segundo informações, o veículo em que estava Oswaldo Baré foi arrastado pela elevação do rio, do nível do rio Machado, e ficou preso junto a um barranco. O idoso permaneceu cercado cerca de 2 horas dentro do automóvel até ser retirado em segurança por 2 moradores da comunidade que utilizaram uma retroescavadeira para alcançar o local. Apesar do susto, ele não sofreu ferimentos graves, né? O resgate ocorreu em meio a um cenário de chuva intensa que atingiu grande parte da metade norte do estado ontem. Em diferentes municípios, os acumulados superaram 100 milímetros em poucas horas e, em alguns pontos, chegaram a valores próximos ou superiores a 200 milímetros. Aqui em Sananduva, conforme a gente está recebendo agora, né, informações dos nossos ouvintes, qual a gente já agradece a participação, né, o pessoal que está acompanhando a gente. Aí no Carmo, né, nosso amigo Alair Copati mandou aqui que choveu, né, das 7h30 da manhã de ontem até as 7h30 da manhã de hoje, mais de 100 milímetros, em torno de 105 a 110 milímetros aí na sua propriedade. Também recebeu agora o pessoal da comunidade do Lajeado Bonito. Abraço a Vera aí na propriedade do Flávio Bonês, né, em torno de 190 milímetros. Bastante chuva também, né? E já vamos trazendo agora, né? Já estou recebendo agora a participação do nosso colega Edson, conversando com o Nilvo Facnello Júnior, da Defesa Civil do município, também o secretário da Agricultura do município de Sananduva, com as informações sobre o excesso de chuvas ontem aqui no nosso município, né, Edson? 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Bom dia.
8: Muito bom dia, Sandro. Muito bom dia aos ouvintes da Sananduva FM. Estamos iniciando o nosso giro em busca de informações e, como a gente havia comentado, né, durante a programação do Sertanejo 97 hoje aqui na Sananduva FM, que estaremos entrando em contato com o Nilvo Facchinello Júnior, ele que é da Defesa Civil e também é secretário, né, aí da Prefeitura Municipal, para a gente atualizar a situação de alguns pontos críticos do nosso município devido às chuvas e também se teve ou não atendimento da Defesa Civil. Primeiramente, Nilvo, bom dia, seja bem-vindo.
9: Bom dia, Edson, bom dia, Sandro, bom dia, ouvintes da rádio. É um prazer estar retornando aqui para prestar a informação aí nessa rádio conhecida na região.
8: Perfeito, então. Por telefone, hoje a gente conversa com o Nilvo, né? A nossa entrevista é por telefone aí, porque ele está na atividade. Nilvo, dá uma explanada para a gente aí com relação, então, aos atendimentos e como é que está a situação atual.
9: Então, Edson, nós já temos um acumulado de 150 milímetros nas últimas 24 horas. Esses dados é de um pluviômetro da Defesa Civil que a gente tem instalado aí junto à Secretaria de Obras. Então, ocorreram algumas interrupções já, a gente constatou hoje de manhã algumas interrupções nas estradas vicinais, estradas do interior. O transporte escolar foi cancelado, né, para os dois turnos, hoje, na manhã e da tarde. Ontem a gente deixou uma equipe de plantão aí da Defesa Civil para eventuais atendimentos, onde tivemos dois atendimentos, um na escola Tia Salete, para a questão de lonas, né, estava entrando bastante água, a equipe foi por lá, não conseguiu fazer a instalação de lonas devido à situação de risco humano, né, então a instalação da colocação da lona ficou para hoje de manhã. E outro atendimento no camping tropical, aí, divisa com Lagoa Vermelha, que entrou água numa residência ali, o Rio Passo Ruim aumentou o nível rapidamente e acabou invadindo a casa e gerando alguns danos materiais, felizmente nenhum dano humano.
8: Perfeito, então. Nilvo, com relação às estradas vicinais do nosso município, do interior ou até mesmo aqui da cidade, gostaria que você desse uma explanada também se há algum bloqueio, né, e se tem algum lugar que não está dando passo aí em alguma ponte do interior, por gentileza.
9: Não, a princípio agora o nível do Arroio Sananduva, aqui conhecido como Rio Tabuinha, já está diminuindo um pouco. O pessoal que não tinha acesso ontem ali do Gaúcho, Tigre, por causa do nível da água, já está voltando a ter acesso. O problema é esses bueiros que estouraram ali, levando lama, pedras para dentro das estradas, gerando alguns bloqueios nas partes baixas da cidade, ali no Tigre, principalmente, São Geraldo, a gente constatou bloqueio, mas a equipe da Secretaria de Infraestrutura já está trabalhando imediatamente para fazer esses desbloqueios, ressaltando que as aulas, o transporte escolar hoje está cancelado, as aulas não estão canceladas, né? Porém, os alunos que não puderam chegar até as escolas pela questão do transporte escolar não sofrerão nenhum tipo de prejuízo quanto aos conteúdos que serão recuperados. E quero também agradecer a equipe que a gente trabalha junto, eu coordeno a Defesa Civil Municipal, mas a gente tem uma equipe por trás, Edson, que eu quero ressaltar o nome do Adelson Machado, Everton dos Santos, o Adriano Perondi, o Luizinho Quadri e o Diego Slongo, que estavam de plantão ontem aí, prontamente se dispuseram a fazer os atendimentos e acredito que ocorreram da melhor forma possível dentro das possibilidades. Também gostaria de falar, Edson, que a gente tem dois decretos de situação de emergência já em andamento, um em razão do granizo, das chuvas intensas com agravante de granizo que ocorreram no dia 25 de maio. O decreto já foi homologado pelo Estado, reconhecido federal, com êxito. Então, através desse decreto, a gente fez um plano de trabalho pedindo a restauração e restabelecimento de todo o escoamento pluvial do município aqui. Então, a gente pediu tubos, pedimos 4 mil tubos num plano de trabalho e esperamos que a gente seja atendido com verbas federais. Aí, posteriormente, outro evento, quando a gente estava se restabelecendo desse primeiro evento, outro evento dia 1º e 2 de julho, chuvas intensas com agravante de enxurradas, daí que levaram cabeceiras, pontes inteiras, danificaram galerias. Também a gente está com esse decreto de emergência em análise estadual ainda, na primeira esfera. Então, esperamos ter êxito também para poder estar enviando um plano de trabalho federal em busca de mais recursos.
8: Perfeito, então. Nilvo, e se alguma pessoa sofreu algum prejuízo aí, está precisando de lona ou algum outro tipo de ajuda devido às fortes chuvas no interior ou na cidade, ela tem que... Qual é que é o procedimento para ela conseguir esse suporte de ajuda?
9: Questão de lonas, a gente direcionou para os bombeiros, que são parceiríssimos nossos aí também, e ficou direcionada a questão da distribuição de lonas para eles, também através da Secretaria de Infraestrutura e Defesa Civil, o pessoal pode tá nos ligando, contatando aí também se teve algum dano em acesso a propriedades, danos materiais, a gente vai também gosta de deixar claro, Edson, que a gente precisa fotografar, é importante que seja fotografado da maneira correta, de maneira georreferenciada, para que a gente possa estar usando essas fotografias nos laudos técnicos que a gente envia para o Estado e para a esfera federal em busca de recursos. E, então, não pode ser qualquer foto, qualquer vídeo que é enviado nas redes, né? A gente tem que mandar um membro da Defesa Civil ir lá fotografar, georreferenciado, e é importante nessa questão dos laudos. E, então, pode se reportar na questão que tu falou das lonas, principalmente aos bombeiros, que fazem essa distribuição, e também a assistência social aí é parceira para fazer o cadastramento, as famílias com CAD único podem estar vindo atrás de outros recursos, né? As famílias que têm danos, a gente pode ser viabilizado, não vou dizer que certamente, com certeza vai ser conseguido o recurso, né? Mas a Secretaria de Assistência Social, ela faz o cadastramento, né? Depois, se tiver possibilidade de algum recurso, também a gente vai atrás. E a Secretaria de Obras aí, juntamente com a Defesa Civil, que está localizada na saída para Cacique Doble, também pode estar auxiliando em eventual dano aí, principalmente em acesso.
8: Perfeito. Nilvo, a gente sabe que não é da sua alçada, mas o perímetro urbano também, em alguns momentos, sofre com escoamento de água. A gente pode observar, e o pessoal até nos reportou aí, com relação a algumas bocas de lobo que estão trancadas, uma próxima aí à lombada eletrônica, com um acúmulo de terra que desceu de algumas obras, e também isso faz com que a água, como trancou as bocas de lobo lá em cima, a água desça mais para o centro da cidade e, de certa forma, acaba invadindo algumas calçadas e quase que entrando em alguns setor do comércio. Hoje o pessoal já está fazendo algum trabalho diferenciado para que sane ou ajude um pouco a amenizar essa situação?
9: Edson, a gente tem uma ponte ali próxima ao desvio do São José Operário, desvio dos caminhões ali, próximo ao Mercado Guioto. Aquela ponte já foi condenada pela Defesa Civil, então a gente trancou o fluxo em cima dela. Já estamos viabilizando um laudo de engenharia para enviar para a Defesa Civil também, para pedir essa ponte, assim como outras que foram embora no interior do município. E esse problema de água é um problema sério que se estende de longa data, né? Pois a gente, através de uma detetização que a gente fez ali para a Secretaria da Agricultura com a empresa Biohidro, podemos constatar que 70% das bocas de lobo do município estão trancadas. De longa data, né? Problema dessas enxurradas que trazem dos bairros, principalmente dos bairros novos, eles acabam trazendo terra, lama, detritos para dentro das bocas de lobo e trancando. Então, isso deixa o município vulnerável, né, a qualquer tipo de chuva torrencial. A chuva torrencial que a gente fala é a chuva que ocorre de maneira rápida, né? Então, o município está vulnerável. Outro problema é que é o assoreamento do rio, que a gente já tem um pedido encaminhado pelo Estado, que deixa também vulnerável, né? Teria que ter o licenciamento para poder entrar no Arroio Sananduva, no Rio Tabuinha, desassorear, afundar, alargar, mexer na vegetação, para não deixar o município tão vulnerável, né? Mas a gente tem todos esses laudos aí constatando essa vulnerabilidade no município de Sananduva, e agora com esses decretos de emergência a gente espera aportar algum recurso justamente nesse sentido, para restabelecer o escoamento pluvial e a questão do desassoreamento que deixa o município em vulnerabilidade, principalmente na área central.
8: Perfeito. Muito obrigado, Nilvo, pelas explicações, pela maneira que você trouxe as informações para a gente nesta manhã. E eu quero deixar o espaço, se você queira reforçar mais algum assunto, trazer mais alguma informação, por gentileza.
9: Não, muito obrigado, Edson, sempre pelo espaço. É importante a gente estar passando a informação correta para a população, e deixo o meu nome aí à disposição para qualquer demanda, qualquer contato que o pessoal queira fazer aí, que possa contribuir com a gente na questão de fotografias, de informações. A gente vai estar indo averiguar para tentar resolver da melhor forma possível. Muito obrigado.
8: Tá aí o primeiro giro de informações com a Unidade Móvel nesta manhã de quarta-feira. 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
0: Muito bem, Edson. 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Então você acompanhou a participação aí do secretário municipal de Agricultura e também o responsável pela Defesa Civil aqui no município, o Nilvo Facnello Júnior, trazendo as informações aí para o nosso colega Edson, dentro da nossa reportagem de rua sobre a situação no município de Sananduva, devido ao excesso de chuvas, né, que ocorreram ontem. E os trabalhos da Defesa Civil e monitorar, né, o nosso município. O pessoal me passou aqui mais informações da quantidade de chuva, né? Aqui em Sananduva e também na região. Aí em, no bairro São Cristóvão, né, nosso amigo ouvinte Cláudio Magrejo mediu em torno de 138 milímetros. Né? Obrigado pela participação. Também o pessoal lá no Rio Júlio, Capela Nacional das Graças, está embaixo d'água, né? Mais de meio metro de água dentro do salão, né? O Dárcio Dalzotto me passou aqui que choveu na sua propriedade, né? Na Rio Júlio, em torno de 185 milímetros. Bastante chuva também. Capão Bonito do Sul, abraço. Ariosto Candeia, 130 milímetros, né, de chuva em Capão Bonito do Sul. Obrigado pela participação, pelo carinho da audiência de vocês aí, né? O pessoal está nos encaminhando aqui, a gente vai atualizando. E logo na sequência vamos trazendo aí o radar do trânsito.
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0: Trânsito leve na RS-135, informações do portal da EGR mostra que estão passando, né, no posto pedágio de Coxilha, de 5 a 6 veículos por minuto. Nesse momento, o trânsito é leve nos dois sentidos. Aí na RS-135, informações do portal da EGR, empresa gaúcha de rodovias que administra o trecho. Trânsito leve está também na BR-285, na região de Passo Fundo. E uma saída de pista foi registrada na madrugada de hoje na RS-467, em Tapejara. O acidente aconteceu por volta das 5 horas da manhã, na altura da comunidade de Vila Campos, próximo à ponte sobre o rio Erval. Segundo informações, o condutor de um automóvel Gol, que trafegava no sentido Ibiaçá-Tapejara, teve a frente cortada por outro veículo, que seguia no sentido contrário. O motorista conseguiu evitar a colisão, mas perdeu o controle, derrapou na pista e saiu, né, da pista na margem oposta. Outro veículo envolvido não parou para prestar apoio. O motorista relatava dores no braço direito e aguardava a chegada de colegas que já se deslocavam para prestar auxílio. Equipes de socorro não chegaram a ser acionadas, né? O veículo Gol permaneceu fora da pista e não interferiu no fluxo de veículos. Informações do trânsito em mais uma edição do Radar do Trânsito para você.
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0: Agora 9 horas e 38 minutos.
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0: 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E a RS-126 em Marcelino Ramos, né? Atenção motoristas que utilizam a rodovia, né? Que liga Marcelino Ramos a Marcelino de Almeida. As fortes chuvas provocaram deslizamento de terra e a situação no trecho é crítica. O trânsito está praticamente interrompido com muita água sobre a pista e queda de barreiras. agravadas pelas obras em andamento no local. Então evite esse trajeto, né? Procure rotas alternativas e redobre a atenção. Então, o RS-126 entre Marcelino Ramos e Marcelino de Almeida está praticamente interrompida, né, devido à queda de barreiras e muita água na pista. E vamos atualizando também informações lá na região, no Vale do Taquari, né? A gente traz aqui as informações. Temporal eleva rios e coloca Vale do Taquari em alerta. Nós temos atualizados aqui, né, as informações que vêm lá da região do Vale do Taquari. E também em Porto Alegre, né? Vamos atualizando agora. Porto Alegre, Defesa Civil da capital, segue monitorando a elevação do Guaíba, que nesta manhã, segundo a régua da Metsul, estava em 1,38 m, sendo que a cota de transbordo é de 3 metros. O alerta é com a chegada das águas de rios, né, que estão em elevação, como o Taquari e o Rio Caí. Segundo a Defesa Civil, a região que mais preocupa na capital é a ilha, onde não há sistemas de proteção e onde o Guaíba avança mais rapidamente. E o Centro de Monitoramento da Defesa Civil Estadual monitora desde a semana passada um sistema meteorológico que tem provocado temporais, raios, rajadas de vento e queda de granizo em diversas regiões do estado, com maior intensidade nas regiões central, fronteira oeste e noroeste. Como consequência das chuvas, foram registrados alagamentos pontuais e elevação do nível de arroios e pequenos rios, especialmente nas áreas que receberam os maiores volumes de precipitação. Nas últimas 24 horas, o temporal se deslocou para outras regiões do estado. As áreas próximas a Marau e Nova Prata, onde nascem os rios Guaporé, Carreiro e da Prata, registraram os maiores volumes, 174 milímetros em Paraí, 157 em Marau e 154 milímetros em Passo Fundo, todos em menos de 12 horas. O volume levou o Centro de Monitoramento da Defesa Civil Estadual a enviar alertas a 37 municípios na tarde de ontem, né? Trégua da chuva reduz preocupação com o avanço do rio em Santa Cruz do Sul, na região central do estado. E também a Defesa Civil monitora a alta do Guaíba e alerta para as ilhas, né? Famílias deixam as casas em Lajeado e Rio Taquari entra em cota de inundação. O Lajeado já remove moradores de áreas de risco, enquanto municípios da região acompanham rápida elevação do rio, do nível do rio, mantém planos de contingência ativos, né, lá na região de Lajeado. E a Metsul alerta para a pior da enchente no Vale do Taquari nesta quarta-feira, né? O rio já atingiu a cota de inundação e obrigou famílias a deixarem as casas. Está atualizando e conforme as informações chegam, né, trazendo essas informações da Defesa Civil e também dos principais da imprensa lá da capital, né? A Defesa Civil do estado emite alerta de emergência para risco de inundação nos rios Caí e Taquari. Pessoal na linha Mão Curta, abraços. E o Mar Rossi me passou agora aqui em torno de 160 milímetros de chuva, né? Aí na sua propriedade, na linha Mão Curta. A gente faz um intervalo, vamos trazendo nesse bloco também os resultados das loterias para você conferir as suas apostas.
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0: Estamos trazendo os resultados das loterias. Confira suas apostas, as loterias oficiais, no oferecimento da Sbeng em Pneus, em Ibiaçá e Tapejara. 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Começamos com a Mega Sena, dezenas sorteadas aí na noite de ontem. 08, 28, 30, 37, 39 e 60. Concurso 3.034, né? Ninguém acertou as seis.

0: e 23. Com 15 pontos, um ganhador recebe o prêmio de 14.264.457 reais. Time Mania Concurso 2418, confira as dezenas, 12, 19, 45, 67, 71, 74 e 76. Time do Coração Atlético Mineiro. Dia de sorte, concurso 1251, dezena 01, 04, 06, 09, 12, 19 e 25. Mês da sorte, o mês de julho. Então, estes foram os concursos, né, sorteados ontem, as loterias oficiais. Conferiu suas apostas. Boa sorte para você.
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0: 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Vamos até às 11h30 com o Estúdio Atualidades. Daqui a pouquinho o nosso colega Edson retorna com mais informações para a gente dentro da nossa reportagem de rua da Sananduva. Né? O pessoal que está acompanhando a gente na cidade, no interior, você que tem um pluviômetro aí, né, medindo a quantidade de chuvas, pode nos repassar aqui que a gente atualiza, né? Vamos atualizando a média de chuvas na região. Temos em torno de 110 numa comunidade, 160 em outra, 190 em outra, né? No centro aqui em Sananduva, em torno de 170 milímetros. Então, essa média aí, né, de chuva, de precipitação no dia de ontem até o início da manhã de hoje. E a Defesa Civil, então, emite alerta de emergência para risco de inundação nos rios Caí e Taquari, né? Já estão dentro da cota de cheias, né? Principalmente lá em Lajeado e Estrela. E a ponte do Rio das Antas entre Bento Gonçalves e Cotiporã, né, está trancada, né? As águas, né, do rio já passaram por cima da ponte. Vamos atualizando também essa informação para você, né, aqui no programa, né? Como eu trouxe antes também, a RE-126 entre Marcelino Ramos e Maximiliano de Almeida está praticamente intransitável, né? Segundo a imprensa lá de Marcelino Ramos, a rodovia de estrada de chão está com obras, né, de pavimentação em alguns trechos, né? Então está praticamente intransitável nesse trecho. Pede-se atenção dos motoristas e também procurarem também rotas alternativas, né? É o Super El Niño já mostrando aí a sua força, né? Mostrando por que veio, né? 6 minutos agora para as 10 horas. Daqui a pouco a gente atualiza aí mais uma edição da Previsão do Tempo. Também teremos às 11 horas os indicadores econômicos. Daqui a pouquinho na nossa agenda de entrevistas a gente conversa aí com o presidente da Associação dos Bombeiros Voluntários de Sananduva, o Ricardo Basso, vai estar com a gente aqui no programa. Temperatura 16,5 graus em Sananduva.

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4: Atualizando então a previsão aqui para Sananduva e região para esta quarta-feira, de tempo nublado, possibilidade de chuvas de 9 a 15 milímetros para hoje, né? Baixou bastante a quantidade de chuva prevista. Máximas de 16 a 18 graus. Para amanhã, quinta-feira, tempo nublado, pode ter algumas aberturas de sol. A chuva vai dar uma trégua, está marcando apenas 0,2 milímetros. Mínimas em torno de 10 a 12, máximas de 18 a 20 graus. Para sexta-feira, teremos sol entre nuvens pela manhã. Pode ter chuvas rápidas, 2 a 3 milímetros aí para sexta-feira. E a umidade continua alta, né, para os próximos dias. E as temperaturas estão de 10 na mínima, máximas de 20 a 21 para sexta-feira, dia 24. Agora em Sananduva, a temperatura está em 17 graus.
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4: 10 horas da manhã em ponto.
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1: Estamos de volta, né? Vamos começar a segunda hora do Estúdio Atualidades, então, desta manhã de quarta-feira. Tempo segue nublado, previsão de mais chuvas, então, para hoje, né? E as temperaturas podem chegar aos 18 a 19 graus. Nesse momento, 17 graus em Sananduva e umidade relativa do ar em 96%. 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Lá no Rio Ligeiro, Jacir Pertilho, um abraço, Jacir, obrigado pela participação, mandou até um vídeo aqui, choveu mais de 150 milímetros e o rio já está quase na porta aí, né, da sua casa, né? O pessoal passou aqui um vídeo, né? Bastante água, bastante chuva, né? E vamos trazendo, né, nossa reportagem de rua. Nosso colega Edson traz informações do Colégio Estadual dentro da nossa unidade móvel, no oferecimento do Supermercado Tio João, Cooperativa Casa, Reformar e Magnetic, Loja do Sabor, Mecânica Rotora, 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Edson.
2: E a gente segue por aqui, sendo ouvintes da Sananduva FM nesta manhã, em busca de informações. E a quarta-feira também é dia da gente bater um papo legal com o pessoal do Colégio Estadual da nossa cidade, que tem como diretora, né, a Renata Getelina Carbonera, para atualizar um pouquinho sobre os assuntos. Hoje a gente conversa aí com a diretora Renata, mas também vamos conversar com a professora Camila para atualizar também algumas informações. Diretora, bom dia, seja bem-vinda.
3: Bom dia, Edson, bom dia aos ouvintes da Rádio Sananduva, aqui professora Renata Getelina Carbonera, diretora do Colégio Estadual, trazendo algumas informações da semana relativas ao nosso colégio. Reforçando então, na semana que vem, nossos estudantes e professores estarão em recesso, então do dia 27 ao dia 31 de julho, as atividades escolares estarão dando uma pausa, né? Lembrando que a parte administrativa da escola continua funcionando, então, direção, vice-direção, secretaria, enfim, as funcionárias estarão aqui para manter o ambiente, né, limpo, organizado também para o retorno às aulas, que é no dia 3 de agosto, na segunda-feira, né? Também durante essa semana e a semana passada, a escola está organizando os seus pré-conselhos. Ah, então, como no retorno às atividades em agosto, nós já estaremos entrando no final do segundo trimestre, antes, né, do recesso, a gente já está trabalhando com o pré-conselho, fazendo reunião com os professores para fazer uma avaliação nesse sentido de como os alunos estão se saindo neste segundo semestre e quais os alunos precisam de um olhar diferenciado e um momento, né, de recuperação diferenciado também. Então, essa semana a gente está dando um gás, né, vamos dizer assim, nesse processo do pré-conselho. E aí, então, já reforçando que na semana de retorno às aulas, no dia 5 de agosto, na quarta-feira, nós teremos o momento da parada pedagógica, tá? Que é um momento já previsto em calendário escolar desde o início do ano. A gente já teve alguns outros momentos, né? E nesse dia da parada é um dia em que os professores sentam, se reúnem, né? Para pensar na questão de organização do período de estudos de aprendizagem contínua, ou seja, nos períodos em que a gente vai tentar recuperar, né, e trabalhar com esses alunos que ainda estão com alguma defasagem no trimestre. Então, no dia 5 de agosto, quarta-feira, né, do retorno, a gente tem esse momento da parada pedagógica. Agradeço mais uma vez o espaço e um bom dia a todos.
2: Perfeito. E a gente também, claro, agora conversa então com a professora Camila Zucco Rossi. Ela que é professora da sala de recursos, né? E também vai trazer a sua fala nesta manhã. Bom dia, Camila. Seja bem-vinda.
4: Bom dia, Edson. Bom dia, ouvintes da Rádio Sananduva. Aproveitando a oportunidade para falar um pouquinho sobre a educação especial e a intensificação dos trabalhos que aconteceram nesse mês de junho e julho, dando sequência aos encaminhamentos também que já estavam sendo feitos desde o início do ano. Quanto à documentação obrigatória da educação especial, a gente sabe que tem todo um alinhamento que é feito, o estudo de caso com as famílias, o PAE, que é a documentação que o professor da sala de recursos faz em relação aos alunos público da educação especial, e este ano com a obrigatoriedade dos PEI, que é o plano educacional individualizado de cada estudante público da educação especial. Então, foi realizado um trabalho de formação com os professores, orientações de como que nós desenvolveríamos, né, esse documento obrigatório, então, e finalizando tudo isso até o dia 20 de julho, para entregar para a nossa coordenadoria, onde eles também estavam aguardando a finalização dessa documentação, em resposta a um ofício que veio da Promotoria de Justiça Regional da Educação de Passo Fundo. Então, a gente foi bem fiel aos prazos, e realizamos a finalização desses documentos, o chamamento das famílias para a assinatura da ciência, né, dessa documentação, do trabalho que os professores vão desenvolver com esses estudantes, né, que é, então, esse plano educacional individualizado, é um documento onde se faz uma adequação curricular, pensando nas metodologias avaliativas, na própria metodologia do professor, observando a individualidade de cada estudante, né, que tem o seu laudo, que tem um CID, né, e observando quais são as particularidades desse estudante. Então, finalizamos essa documentação, foi um trabalho bem intenso, entregamos tudo, né, a 15ª, onde está sendo analisada e vai ser repassado para o pessoal da Promotoria da Educação de Passo Fundo.
2: Perfeito, muito obrigado, então, a diretora Renata Gitelina Carbonella pelas informações e obrigado também à professora Camila Zucco Rossi pela tua participação nesta manhã aqui na Unidade Móvel que gira por Sananduva. 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
2: 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Informa a temperatura. 17 graus e meio.
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2: Agora 10 horas e 24 minutos de volta ao Estúdio Atualidades na sua manhã de quarta-feira, que segue com o tempo nublado, precisando de mais chuvas ainda para hoje, aí, segundo a meteorologia. Né? Mas a chuva perde força na região ao longo desta quarta-feira, mas alerta segue, né? Municípios relataram danos provocados pelo excesso de precipitação. Vários municípios da região, transtornos em estradas na cidade, né? No, no, no, na área urbana e também em estradas no interior, no perímetro rural, né, dos municípios da região. Vários relatos, né, estradas danificadas, pontes e pontilhões arrancados, enfim, os danos, né, das chuvas que atingiram aí a região ontem, as fortes chuvas que passaram aí de 100, 150, chegando até 200 milímetros aí em poucas horas. E a consulta popular 2026-27 começou a partir do último dia 20, né? Desde o último dia 20, você já pode participar da consulta popular e ajudar a definir as prioridades de investimento para desenvolvimento do Nordeste Gaúcho. Nesse ano, a população poderá escolher uma das quatro propostas voltadas às áreas de meio ambiente, irrigação, fruticultura e apoio à bovinocultura. A sua participação é fundamental para garantir que os recursos sejam destinados às necessidades da nossa região. A votação vai até o próximo dia 26 no site consultapopular.rs.gov.br ou pelo WhatsApp da Guria, né? O WhatsApp da Guria é a inteligência artificial do governo do estado, 51-3210-3939. Participe, seu voto fortalece Sananduva e contribui para o desenvolvimento de toda a nossa região. E amanhã, às 10h30, o Adriano Lourenço, que faz parte também do Corege, né, vai estar ao vivo aqui no programa Estúdio Atualidades, com as orientações e a convocação da comunidade sananduvense para participar da consulta popular 2026-27. E a partir do próximo dia 13 de agosto, o Ministério da Saúde amplia a proteção das crianças brasileiras contra poliomielite. O calendário nacional de vacinação passa a incluir uma segunda dose de reforço aos 4 anos de idade, fortalecendo a imunização contra uma doença que pode causar paralisia permanente que, apesar de erradicada no Brasil, ainda representa uma ameaça em outras partes do mundo. Com a mudança, o esquema vacinal passa a contar com 5 doses da vacina inativada contra a poliomielite, todas oferecidas gratuitamente pelo Sistema Único de Saúde, o SUS. A vacinação começa aos 2, 4 e 6 meses de idade, com reforços aos 15 meses e agora também aos 4 anos. Crianças que estiverem com a caderneta incompleta devem procurar uma unidade básica de saúde, onde profissionais avaliarão as doses pendentes e orientarão a atualização da imunização. A medida tem um objetivo claro: evitar que a poliomielite volte a ameaçar as crianças brasileiras. O Brasil não registra casos da doença desde 1989 e é considerado livre da circulação do poliovírus, né, desde 1994. No entanto, o vírus ainda circula em alguns países, como Paquistão e Afeganistão, o que mantém o risco de reintrodução por meio de viagens internacionais. Então, a vacina contra a polio ganha reforço, né? Crianças de 4 anos terão nova dose a partir do mês de agosto. E a gente vai atualizando agora, conforme boletim divulgado agora há pouco, né, às 9 horas e 30 minutos, pelo Comando Rodoviário da Brigada Militar, uma atualização de bloqueios totais ou parciais nas rodovias no estado. Temos em Bento Gonçalves, na RS-431, no quilômetro 21, travessia por balsa interrompida desde as 19 horas de ontem. Em Feliz, né, RS-643, ponte bloqueada no município de Feliz, há rotas alternativas dentro do município. Entre outras, né, vamos atualizando mais próximo aqui, Barra Funda, ponte bloqueada na RS-569, quilômetro 28, rota alternativa recomendada, desvio pela BR-386 via Sarandi. Em Nova Bassano, na RS-351, quilômetro 9, ponte sobre o Rio Carreiro, entre Serafina Correia e Nova Bassano, trânsito interrompido no momento. Rota alternativa, utilizar RS-324 via Nova Bassano. Em Camargo, na RS-132, quilômetro 5, a ponte sobre o Rio Camargo encontra-se bloqueada devido à água sobre a estrutura, com a rodovia totalmente bloqueada. O local está devidamente sinalizado. Em Serafina Corrêa, na RS-321, no quilômetro 9, ponte sobre o Rio Carreiro, interditada no momento, né? Como rota alternativa, recomenda-se o desvio na RS-324 via Nova Bassano. Em Novo Barreiro, no RS-569, quilômetro 28, ponte da Barra Funda sobre o Rio da Várzea, divisa entre Barra Funda e Novo Barreiro, trânsito interditado no local. Estas e outras rodovias no estado, né, em Agudo, Lavras do Sul, também Resvaldo, São Gabriel, Vila Flores também, né, RS-437 no quilômetro 1, quilômetro 15, obras do governo do estado, sem relação com as chuvas, né, rotas alternativas que ligam os municípios, né. Essa rodovia está interrompida devido às obras, então. Com bloqueios totais, também bloqueios parciais em Santo Ângelo, na RS-344, Santa Cruz do Sul, na RS-418, em Dilermando de Aguiar, na RS-530, e em Passo Fundo, na RS-324, no quilômetro 182, contorno sul de Passo Fundo, queda de barreira com meia pista interrompida. O tráfego flui com um sistema de pare e siga com sinalização no local, né? Então, bloqueio parcial nesta rodovia aí em Passo Fundo também. Informações do Comando Rodoviário da Brigada Militar. Temos Merchan Edson, direto da Reformare.
12: Estamos de volta, Sandro e ouvintes. 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
2: Agora 10h36.
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2: 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Vamos atualizando mais informações aqui na nossa programação. Olha só, foi perdida uma serra da marca Bosch no trajeto do bairro, aí do salão do bairro Vila Jardim, até o Centro Comunitário Sananduvense. Quem encontrou ou encontrar, pode entrar em contato pelo fone WhatsApp 99941-6388. Ou também pelo WhatsApp aqui da Sananduva FM, né, que a gente repassa aí. Então o pessoal perdeu uma serra da marca Bosch no trajeto do salão do bairro Vila Jardim até o Centro Comunitário Sananduvense, né? Quem encontrou ou encontrar pode entrar em contato no fone WhatsApp 99941-6388 ou também no nosso WhatsApp que a gente repassa. Dado o recado, vamos atualizando mais informações nesta manhã de quarta-feira. Vamos trazendo uma matéria da Agência Rádio Web com o Leno Falk sobre os rios, né, que transbordam e famílias são retiradas de casa aqui no Rio Grande do Sul. A gente traz esta matéria, então, em parceria com a Agência Rádio Web.
1: Mais de 70 cidades gaúchas já reportaram danos à Defesa Civil do Estado e dezenas de pessoas começaram a ser retiradas de casa devido às chuvas. A situação mais crítica é no Vale do Taquari e no Vale do Caí, que ficaram praticamente debaixo d'água na enchente de 2024. Nas cidades de Encantado e Lajeado, o rio Taquari atingiu a cota de inundação na manhã desta quarta-feira e deve subir mais ainda ao longo do dia. O rio Caí também subiu nas últimas horas, atingindo a cota de inundação nas cidades de São Sebastião do Caí e Montenegro. 7 municípios gaúchos tiveram situação de emergência reconhecida pelo governo federal em razão dos prejuízos causados pelas fortes chuvas registradas em maio e no início de julho deste ano. Há previsão de mais chuva no Rio Grande do Sul nos próximos dias. Agência Rádio Web, produção e reportagem, Leno Falk.
2: E rodovias federais do estado registraram uma série de interdições nas últimas horas por causa das chuvas que atingiram o estado, né? Conforme o balanço do DENIT, pontos em Caxias do Sul, Carazinho, Vacaria e Frederico Westphalen chegaram a ficar bloqueados ou com tráfego reduzido ao longo da tarde e da noite de ontem. Até a última atualização, por volta das 6h15 da manhã de hoje, apenas um trecho que seguia interditado, a BR-470, no quilômetro 107 em Lagoa Vermelha, onde a ponte do rio Cotiporã está bloqueada e a balsa de Santa Teresa está fora de operação, sem previsão de normalização. Além desse trecho, o DENIT registrou outros 4 pontos de interdição entre ontem e amanhã de hoje. Em Caxias do Sul, na BR-116, quilômetro 132, queda de árvore ocupou parte da pista na metade da tarde de ontem. Bombeiros foram acionados e já removeram e liberaram a pista. Em Carazinho, a BR-285, no quilômetro 344, queda de barreira reduziu a via a meia pista por volta das 15h10 de ontem. O trânsito passou a ser controlado no sistema Pare e Siga. A liberação total ocorreu pouco antes das 17 horas. Em Vacaria, na BR-285, no quilômetro 124, a inundação na via registrada por volta das 19h30 de ontem. A Polícia Rodoviária Federal acompanhou o local. Em Frederico Westphalen, a BR-386, no quilômetro 34, queda de árvore causou interdição total. A via foi liberada por volta das 17h10 de ontem, né? Segundo a atualização mais recente, apenas o trecho de Lagoa Vermelha permanece bloqueado. Os demais pontos afetados pela chuva já foram liberados ao longo da noite de ontem, né? Na BR-470, entre Lagoa Vermelha, né, e no quilômetro 107 de Lagoa Vermelha, a André da Rocha, né, um trecho que não é pavimentado da 470. Aí as informações atualizadas nesse momento, vamos trazendo mais notícias, né? Conforme a gente vai atualizando os principais portais de notícias, a gente vai repassando para você, né? Mais de 140 municípios registraram estragos com chuvas no Rio Grande do Sul, informação atualizada. A gente trouxe a matéria da agência Rádio Web, que falava em 70 municípios, né? Mas já subiu bastante a quantidade já de municípios que registram estragos, em segundo a Defesa Civil. E a Defesa Civil monitora a alta do Guaíba e alerta para as ilhas. E mapas de prevenção mostram risco de inundações nas cidades gaúchas após o temporal no Vale do Taquari. Famílias já deixam casas em Lajeado e no Vale do Taquari. E ponte entre Bento Gonçalves, Cotiporã e Dois Lajeados, né, as pontes ficam submersas após a elevação dos rios. Estruturas sobre os rios das Antas e o Carreiro estão bloqueadas por tempo indeterminado devido às chuvas intensas, né, que atingiram a região, né? Faltando agora 16 minutos para as 11 horas, 16 para as 11, a gente faz um intervalo. Próximo bloco, vamos trazer o Dr. Matheus Fabro falando sobre saúde.
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2: 17 graus e meio.
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12: 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Temos o Dr. Matheus Fabro falando sobre saúde na manhã de hoje, no patrocínio da Escola de Educação Infantil Mãe Coruja, Farmácias Confiança, Estilo Nobre Móveis Planejados, Remus e Tratores, Auto Posto Sananduva, Mecânica Rotora, Loja Doce Sabor, Magnetic, Reformar Operativa Casa e Supermercado Tio João. Edson.
13: Seguimos por aqui, mais um giro com a unidade móvel nesta manhã de céu nublado em Sananduva. E olha só. Nesse momento eu converso com o Dr. Matheus Fabro para a gente atualizar um pouquinho as informações sobre saúde, trazendo algum assunto de inteira importância e relevância para você que está nos acompanhando, alguma orientação, né, doutor? Doutor Matheus, bom dia, seja bem-vindo.

é que diabetes costuma ser silencioso, silenciosa. É uma doença que muitas vezes, gente, a gente não sente, a gente mede a diabetes. Por isso, muitas pessoas acabam convivendo anos com a doença sem sequer saber. Por isso, se você tem excesso de peso, pressão alta, colesterol elevado ou casos de diabetes na família, meus amigos, façam seus exames de forma regular. Mas olha, uma coisa que eu quero compartilhar com vocês, uma notícia boa dentro de tudo que a gente está falando aqui e alertando sobre diabetes, é que a medicina evoluiu muito nos últimos anos. Hoje, entendemos que, na maioria das vezes, o diabetes tipo 2, que é aquele que ele vem em decorrência da resistência à insulina, é provocado principalmente pelo excesso de gordura corporal, especialmente na região abdominal. Tá, e daí, Matheus, o que que isso significa? Isso significa que não basta baixar só o açúcar no sangue. Precisamos tratar a causa da doença. E é justamente por isso que o emagrecimento passa a ser uma das principais estratégias no tratamento. As diretrizes, que são os estudos mais direcionados e que criam certos protocolos de tratamento, eles mostram que perdas de apenas 5% do peso já melhora o controle da glicemia. Quando a perda chega a 10% ou mais, muitos pacientes reduzem a necessidade de medicamentos e alguns conseguem entrar em remissão da diabetes, sempre com acompanhamento médico, né, meus amigos? Pelo amor de Deus, mas veja, olha o que que eu falei aqui, não sei se tu pegou, mas eu falei remissão da diabetes. O que que significa? Significa que o paciente que talvez está lá tomando um monte de medicamento para diabetes, se ele perde uma quantidade X de peso, ele bota a diabetes no bolso. Ele não precisa tomar mais remédio para diabetes, porque a diabetes teve remissão. Não cura, mas remissão. Então, isso é muito importante. Falando em importância, a alimentação também é forma crucial do tratamento. A gente precisa lembrar disso, né? É uma boa alimentação muda totalmente o tratamento do paciente com diabetes. A atividade física faz parte do tratamento. A gente sempre recomenda também em torno aí de 150 minutos de atividade por semana, além de exercício de fortalecimento, né, meus amigos? Então, só caminhada ajuda? Sim, é muito bom, mas para tratar uma doença, para ter qualidade de vida e saúde, tem que ter musculação, exercício de força resistida. Isso porque vai melhorar também a insulina, ajuda no emagrecimento, protege o coração. Falando em coração, vale lembrar também, a principal causa de mortes em pessoas com diabetes são as doenças cardiovasculares, como o infarto e o AVC. Então, as pessoas que têm diabetes, elas infartam mais. Elas têm mais AVC que as outras pessoas. Por isso, tratar diabetes não significa apenas o controle do açúcar no sangue. E também é fundamental controlar a pressão, né, meus amigos? Controlar o colesterol, parar de fumar, manter, né, dentro disso que a gente está falando, um peso estável, né? Nos últimos anos, aí acabaram surgindo medicamentos que acabou revolucionando o tratamento tanto do emagrecimento quanto da diabetes. Além de reduzir a glicose, alguns medicamentos eles também ajudam a perder peso. Isso diminui complicações cardiovasculares e renais, né, em pacientes selecionados. Mas o mais importante ainda é lembrar que nenhum medicamento por si só faz milagre. Os melhores resultados eles acontecem quando a gente tem uma alimentação, uma atividade física, o um tratamento alinhado. Tanto que os estudos desses medicamentos que vêm para emagrecimento e tratar doença, como o diabetes, eles são feitos juntos com atividade física e uma alimentação equilibrada. Quero deixar também algumas dicas simples que fazem a diferença no dia a dia, né? A gente precisa de dicas. Faça sempre seus exames de forma regular, não espere, né, ter sintomas, caminhe todos os dias, cuide do peso, tome os medicamentos corretamente, examine seus pés diariamente, faça a avaliação dos olhos, dos rins, pelo menos uma vez por ano. Uma coisa que eu sempre gosto de lembrar é assim, ó, eu tomo um remédio para pressão, doutor. Eu tenho pressão. Tu tem que ver se a pressão está ficando controlada, meus amigos. Não adianta tomar remédio para pressão se a pressão não está boa. Então, se a pressão está ficando alta, por mais que discretamente alta, e tu não tenha sintoma, tu está fazendo mal para o teu coração. Tá fingindo que está tratando a doença. Por isso, procure um cardiologista. Organize teu tratamento. Hoje temos muitos recursos, né, pensando em tratamento da diabetes, que a gente não tinha muito tempo atrás. Por isso, senhores, quanto mais cedo iniciarmos o tratamento, menores são as chances de complicações e maiores é a sua qualidade de vida, né? Algo que a gente precisa falar também, né, é que quem controla apenas a glicose trata

0: O exame. Quem controla o peso, a alimentação e os hábitos trata a doença. Finalizo aqui. Chega de conversa. Um grande abraço a todos. Fiquem todos com Deus. E nos encontramos aqui na próxima quarta-feira, se Deus quiser. Saúde a todos, né? Que Deus proteja a gente aí nessas chuvas, né? Que o mínimo possível de sofrimento venha em decorrência dessas mudanças climáticas aí para a nossa região. Um grande abraço.
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2: 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Um minuto para as 11 horas. 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
2: Bolsa de Valores sobe com o dólar a R$5,07, petróleo a US$95 o barril e balanços no radar, né? Então, nesse momento, índice Bovespa subindo quase 2% aos 176.701 pontos e o dólar caindo 0,43%. Atualizando agora, R$5,05 a cotação da moeda norte-americana. O euro também caindo 0,2% a R$5,76.
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2: 11:09.
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2: Terceira e última hora do Estúdio Atualidades, começando a partir de agora, 11h11, no oferecimento da Cooper Campus, Mantovani Imóveis e Eletros, Unimed Alto da Serra, também com a gente a Retífica 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Atualizando as informações também do agronegócio, lançado o programa voltado à formação de jovens lideranças no agronegócio. Arroz gaúcho tem o melhor preço desde setembro de 2025. E chuva dificulta acesso de técnicos a propriedades rurais. Danos até o momento são pontuais, diz a Emater. Umidade excessiva pode prejudicar o desenvolvimento de lavouras de trigo e danificar pastagens. Preço da lã sobe até 70% e amplia a importância da certificação. A associação projeta aumentar a participação de produtores no programa Lã Certificada e o assunto estará em debate no terceiro dia da lã, no dia 30 de julho. Novas tarifas americanas entram em vigor. Estimativas apontam impacto de 4,6 bilhões de reais no agro. E a China comunica que a cota de carne brasileira já chega a 80%. Fora, né, os produtos que estão em deslocamento para a China. Pode ampliar e chegar aos 100% nos próximos dias, até o final desse mês, metade do mês que vem. E sim, a China vai ampliar as restrições ao Brasil, né, impondo tarifas de mais de 55% para a mercadoria excedente. Algumas informações do agronegócio, vamos também trazendo, né, como é que está o mercado da soja em Chicago. Soja ensaia reação e opera com leves altas em Chicago nesta quarta-feira após realização de lucros, né? Clima no Corn Belt, movimentos da demanda e guerra no Oriente Médio seguem direcionando as cotações. Problemas na safra de trigo e conflitos no Oriente Médio ajudam futuros do milho a subirem em Chicago nesta quarta-feira. Aqui no Brasil, a B3 começa o pregão em campo misto. E o trigo sobe mais de 2% em Chicago, com foco na oferta global e tensões no Mar Negro. O mercado acompanha riscos para abastecimento mundial. E apesar de pressão de China, Estados Unidos e União Europeia, a arroba do boi pode renovar máximas no último trimestre desse ano aqui no Brasil. 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
2: Muito bem, né? 11h17, nossa reportagem de rua. 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
2: 17 graus e meio. 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
2: Estamos de volta, 11h25, redução de perdas na Corsã, saneamento além do que se vê, né? 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Às 11 horas e 26 minutos e o volume de água no Rio das Antas, na Serra Gaúcha, impressionou a Defesa Civil nesta quarta-feira após as fortes chuvas que atingiram as cabeceiras da bacia. A elevação fez a ponte entre Bento Gonçalves e Cotiporã ficar submersa e o trecho ser todo interditado, né? A preocupação agora é com a chegada desse grande volume de água ao Rio Taquari, já que o Rio das Antas é um dos principais formadores da bacia. A água acumulada na região, nas regiões mais altas, ainda deve avançar nos próximos períodos, mantendo alerta para municípios localizados abaixo do curso do rio. A previsão indica nível superior a 24 metros, né, segundo a Defesa Civil.

0: 11h27, daqui a pouco a gente atualiza aí a previsão do tempo aqui para Sananduva e toda a região. 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
0: Ok, Josué, obrigado pela participação, pela parceria. 499-8886-3239 da ESR Soluções Financeiras. 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
1: Um abraço, meu amigo Sandro, que o patrão do céu abençoe cada um de nós. 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
0: Muito bem, 11h32, temos logo na sequência a previsão do tempo.
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0: Atualizando a previsão aqui para a região, então, hoje, quarta-feira, também de tempo nublado, possibilidade de chuvas, né? Está marcando de 5 a 12 milímetros para hoje, máximas de 18 a 19 graus. Para amanhã, quinta-feira, a chuva dá uma trégua, né? O sol pode aparecer entre nuvens, mas teremos a predominância de nebulosidade para amanhã, mínimas em torno de 12, máximas de 20 a 21 graus. Também para sexta-feira, predomínio de tempo nublado, nebulosidade, bastante umidade, está marcando 1 a 2 milímetros de chuva, 12 na mínima, máximas de 20 a 21 para sexta-feira no início e final de semana. Agora em Sananduva, a temperatura está em 17 graus 3 décimos.
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0: 11h34.
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0: 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E o Governo Municipal de Sananduva informa que o transporte escolar rural está cancelado nesta quarta-feira nos turnos da manhã e da tarde devido às condições das estradas causadas aí pelas fortes chuvas de ontem. As aulas acontecem normalmente em todas as escolas da rede municipal e estadual. Os alunos que dependem do transporte rural não serão prejudicados, pois os conteúdos serão recuperados posteriormente. A medida foi adotada para garantir a segurança dos estudantes, motoristas e de toda a comunidade escolar. E também ontem, né, segundo nos passou o coordenador do Departamento de Desportos do município, nosso amigo Josimar Sauer, foi suspensa ontem a rodada da Copa Sananduva de futsal. Vai ser marcada e vai ser divulgada, né, em outra oportunidade também. Assim a gente vai encerrando a programação de hoje, né? Mais de 140 municípios registraram estragos com chuvas no estado. Segundo a imprensa da capital, atualizando aí as informações, né? Mais de 140 municípios já registraram os transtornos causados pelas chuvas. Elevação do Guaíba ainda não é motivo de preocupação nas ilhas, diz a Defesa Civil. E moradores das áreas próximas ao rio Taquari devem permanecer em alerta. O nível do rio segue subindo e com o avanço da cheia, um grande volume de água já passa sobre a BR-386, evidenciando a força da inundação na região. A orientação é evitar áreas alagadas, não atravessar trechos inundados e acompanhar as atualizações da Defesa Civil e dos órgãos oficiais, né? E a gente pode acompanhar aqui que logo mais, né, se subir mais um pouco o rio Taquari, né, já vai chegar na Avan, em Lajeado, né? Preocupante a situação também naquela região. E assim a gente vai encerrando o programa de hoje, no oferecimento da Cooper Campus, Mantovani Imóveis e Eletros, Unimed Alto da Serra, Retífica e Mecânica Zezê, Corsan, Nossa Natureza Movimenta a 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Lembrando que nesse próximo final de semana tem a grandiosa festa do padroeiro São Cristóvão, a festa do colono motorista, bairro São Cristóvão, Sananduva, inclusive com a procissão dos caminhoneiros pela manhã, também a programação social e religiosa aí dos dois dias da festa do padroeiro São Cristóvão, nesse próximo final de semana, no bairro São Cristóvão, em Sananduva. Participe. 21 minutos para o meio-dia, eu retorno somente daqui a 15 dias no Estúdio Atualidades. Estarei entrando de férias a partir de amanhã, mas logo mais a gente vai estar juntos aí na Voz do Pampa, a partir das 17 horas, né, no seu final de tarde. A gente faz a companhia com a boa e autêntica música gaúcha aqui na Sananduva, com muita informação também e um chimarrão velho bem caprichado, né? Obrigado pelo carinho da sua audiência, permaneça na Sananduva, que vem aquela programação musical especial que você gosta, quando a gente finaliza o programa. Também teremos logo na sequência o informativo Vicato, meio-dia e 5, Jornal RSA News. Abraço, Sandro, uma ótima quarta-feira, um bom almoço para você, né? Até mais.

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0: 11:57.
1: 17 graus.
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5: Olá, muito bom dia! Nós estamos chegando com mais um Informativo Vicato e temos mais atualizações do mercado de grãos para o dia de hoje. Iniciando com os preços de balcão, soja mais uma vez reage, passando a ser cotado a R$ 128,00 a saca. O milho permanece nos R$ 60,00 e o trigo R$ 72,00 a saca. Após altas em sua última sessão, a soja volta a recuar na Bolsa de Chicago na sessão de hoje, com as melhoras nas lavouras dos Estados Unidos. O milho também fechou a sua última sessão em alta na B3, acompanhando a valorização no mercado internacional. E o trigo fechou na contramão das demais commodities, com baixa em Chicago. O dólar trabalha com leve viés de baixa, valendo R$ 5,09. Essas eram as atualizações. A todos um bom dia e até a nossa próxima edição.
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2: Meio-dia e 2.
3: 17 graus.
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6: Bom dia, Edson. Bom dia, Sandro. Bom dia, ouvintes da rádio. É um prazer estar retornando aqui para prestar a informação aí nessa rádio conhecida na região.
7: Perfeito, então. Por telefone, hoje a gente conversa com o Nilvo, né? A nossa entrevista é por telefone aí, porque ele está na atividade. Nilvo, dá uma explanada para a gente aí com relação, então, aos atendimentos e como é que está a situação atual.
6: Então, Edson, nós já temos um acumulado de 150 milímetros nas últimas 24 horas. Esses dados é de um pluviômetro da Defesa Civil que a gente tem instalado aí junto à Secretaria de Obras. Então, ocorreram algumas interrupções já, a gente constatou hoje de manhã algumas interrupções nas estradas vicinais, estradas do interior. O transporte escolar foi cancelado, né, para os dois turnos hoje, na manhã e da tarde. Ontem a gente deixou uma equipe de plantão aí da Defesa Civil para eventuais atendimentos, onde tivemos dois atendimentos, um na escola Tia Salete, para questão de lonas, né, estava entrando bastante água, a equipe foi por lá, não conseguiu fazer a instalação de lonas devido à situação de risco humano, né, então a instalação da colocação da lona ficou para hoje de manhã. E outro atendimento no camping tropical, aí, divisa com Lagoa Vermelha, que entrou água numa residência ali, o Rio Passo Ruim aumentou o nível rapidamente e acabou invadindo a casa e gerando alguns danos materiais. Felizmente, nenhum dano humano.
7: Perfeito, então. Nilvo, com relação às estradas vicinais do nosso município, do interior ou até mesmo aqui da cidade, gostaria que você desse uma explanada também se há algum bloqueio, né, e se tem algum lugar que não está dando passo aí em alguma ponte do interior, por gentileza.
6: Não, a princípio agora o nível do Arroio Sananduva, aqui conhecido como Rio Taguinha, já está diminuindo um pouco. O pessoal que não tinha acesso ontem ali do Gaúcho, Tigre, por causa do nível da água, já está voltando a ter acesso. O problema é esses bueiros que estouraram ali, levando lama, pedras para dentro das estradas, gerando alguns bloqueios nas partes baixas da cidade, ali no Tigre, principalmente, São Geraldo, a gente constatou bloqueio, mas a equipe da Secretaria de Infraestrutura já está trabalhando imediatamente para fazer esses desbloqueios, ressaltando que as aulas, o transporte escolar hoje está cancelado, as aulas não estão canceladas, né? Porém, os alunos que não puderam chegar até as escolas pela questão do transporte escolar não sofrerão nenhum tipo de prejuízo quanto aos conteúdos que serão recuperados. E quero também agradecer a equipe que a gente trabalha junto, eu coordeno a Defesa Civil Municipal, mas a gente tem uma equipe por trás, Edson, que eu quero ressaltar o nome do Adelson Machado, Everton dos Santos, o Adriano Perondi, o Luizinho Quadri e o Diego Slongo, que estavam de plantão ontem aí, prontamente se dispuseram a fazer os atendimentos e acredito que ocorreram da melhor forma possível, dentro das possibilidades. Também gostaria de falar, então, que a gente tem dois decretos de situação de emergência já em andamento, em razão do granizo, das chuvas intensas com agravante de granizo que ocorreram no dia 25 de maio. O decreto já foi homologado pelo Estado, reconhecido federal, com êxito. Então, através desse decreto, a gente fez um plano de trabalho pedindo a restauração e restabelecimento de todo o escoamento pluvial do município aqui. Então, a gente pediu tubos, pedimos 4 mil tubos num plano de trabalho e esperamos que a gente seja atendido com verbas federais. Aí, posteriormente, outro evento, quando a gente estava se restabelecendo desse primeiro evento, outro evento dia 1º e 2 de julho, chuvas intensas com agravante de enxurradas, daí que levaram cabeceiras, pontes inteiras, danificaram galerias. Também a gente está com esse decreto de emergência em análise estadual ainda, na primeira esfera. Então, esperamos ter êxito também para poder estar enviando um plano de trabalho federal em busca de mais recursos.
7: Perfeito, então. Nilvo, e se alguma pessoa sofreu algum prejuízo aí, está precisando de lona ou algum outro tipo de ajuda devido às fortes chuvas no interior ou na cidade, ela tem que... Qual é que é o procedimento para ela conseguir esse suporte de ajuda?
6: Questão de lonas a gente direcionou para os bombeiros, que são parceiríssimos nossos aí também, e ficou direcionada a questão da distribuição de lonas para eles, também através da Secretaria de Infraestrutura e Defesa Civil, o pessoal pode tá nos ligando, contatando aí também se teve algum dano em acesso a propriedades, danos materiais, a gente vai estar, a gente também gosta de deixar claro, Edson, que a gente precisa fotografar, é importante que seja fotografado da maneira correta, de maneira georreferenciada, para que a gente possa estar usando essas fotografias nos laudos técnicos que a gente envia para o Estado e para a esfera federal em busca de recursos. E, então, não pode ser qualquer foto, qualquer vídeo que é enviado nas redes, né? A gente tem que mandar um membro da Defesa Civil ir lá fotografar, georreferenciado, e é importante nessa questão dos laudos. E então, pode se reportar na questão que tu falou das lonas, principalmente os bombeiros que fazem essa distribuição, e também a assistência social aí é parceira para fazer o cadastramento, as famílias com CAD único podem estar vindo atrás de outros recursos, né? As famílias que têm danos, a gente pode ser viabilizado, não vou dizer que certamente, com certeza vai ser conseguido o recurso, né? Mas a Secretaria de Assistência Social, ela faz o cadastramento, né? Depois, se tiver possibilidade de algum recurso, também a gente vai atrás. E a Secretaria de Obras aí, juntamente com a Defesa Civil, que está localizada na saída para Cacique Doble, também pode estar auxiliando em eventual dano aí, principalmente em acesso.
7: Perfeito. Nilvo, a gente sabe que não é da sua alçada, mas o perímetro urbano também, em alguns momentos, sofre com escoamento de água. A gente pode observar, e o pessoal até nos reportou aí, com relação a algumas bocas de lobo que estão trancadas, uma próxima aí à lombada eletrônica, com um acúmulo de terra que desceu de algumas obras, e também isso faz com que a água, como trancou as bocas de lobo lá em cima, a água desça mais para o centro da cidade e, de certa forma, acaba invadindo algumas calçadas e quase que entrando em alguns setor do comércio. Hoje o pessoal já está fazendo algum trabalho diferenciado para que sane ou ajude um pouco a amenizar essa situação?
6: Edson, a gente tem uma ponte ali próxima ao desvio do São José Operário, desvio dos caminhões ali, próximo ao Mercado Guioto. Aquela ponte já foi condenada pela Defesa Civil, então a gente trancou o fluxo em cima dela. Já estamos viabilizando um laudo de engenharia para enviar para a Defesa Civil também, para pedir essa ponte, assim como outras que foram embora no interior do município. E esse problema de água é um problema sério que se estende de longa data, né? Pois a gente, através de uma detetização que a gente fez ali para a Secretaria da Agricultura com a empresa Biohidro, podemos constatar que 70% das bocas de lobo do município estão trancadas. De longa data, né, problema dessas enxurradas que trazem dos bairros, principalmente dos bairros novos, eles acabam trazendo terra, lama, detritos para dentro das bocas de lobo e trancando. Então, isso deixa o município vulnerável, né, a qualquer tipo de chuva torrencial. A chuva torrencial que a gente fala é a chuva que ocorre de maneira rápida, né? Então, o município está vulnerável. Outro problema aqui é o assoreamento do rio, que a gente já tem um pedido encaminhado pelo Estado, que deixa também vulnerável, né? Teria que ter o licenciamento para poder entrar no Arroio Sananduva, no Rio Tabuinha, desassorear, afundar, alargar, mexer na vegetação, para não deixar o município tão vulnerável, né? Mas a gente tem todos esses laudos aí constatando essa vulnerabilidade no município de Sananduva, e agora com esses decretos de emergência a gente espera aportar algum recurso justamente nesse sentido, para restabelecer o escoamento pluvial e a questão do desassoreamento que deixa o município em vulnerabilidade, principalmente na área central.
7: Perfeito, muito obrigado, Nilvo, pelas explicações, pela maneira que você trouxe as informações para a gente nesta manhã. E eu quero deixar o espaço, se você queira reforçar mais algum assunto, trazer mais alguma informação, por gentileza.
6: Não, muito obrigado, Edson, sempre pelo espaço. Importante a gente estar passando a informação correta para a população, e deixo o meu nome aí à disposição para qualquer demanda, qualquer contato que o pessoal queira fazer aí, que possa contribuir com a gente na questão de fotografias, de informações. A gente vai estar indo averiguar para tentar resolver da melhor forma possível. Muito obrigado.
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8: Bom dia, Edson. Bom dia, ouvintes da Rádio Sananduva. Aproveitando a oportunidade para falar um pouquinho sobre a educação especial e a intensificação dos trabalhos que aconteceram nesse mês de junho e julho, dando sequência aos encaminhamentos também que já estavam sendo feitos desde o início do ano. Quanto à documentação obrigatória da educação especial, a gente sabe que tem todo um alinhamento que é feito, o estudo de caso com as famílias, o PAE, que é a documentação que o professor da sala de recursos faz em relação aos alunos públicos da educação especial, e este ano com a obrigatoriedade dos PEI, que é o plano educacional individualizado de cada estudante público da educação especial. Então, foi realizado um trabalho de formação com os professores, orientações de como que nós desenvolveríamos, né, esse documento obrigatório, então, e finalizando tudo isso até o dia 20 de julho, para entregar para a nossa coordenadoria, onde eles também estavam aguardando a finalização dessa documentação, em resposta a um ofício que veio da Promotoria de Justiça Regional da Educação de Passo Fundo. Então, a gente foi bem fiel aos prazos, e realizamos a finalização desses documentos, o chamamento das famílias para a assinatura da ciência, né, dessa documentação, do trabalho que os professores vão desenvolver com esses estudantes, né, que é, então, esse plano educacional individualizado, é um documento onde se faz uma adequação curricular, pensando nas metodologias avaliativas, na própria metodologia do professor, observando a individualidade de cada estudante, né, que tem o seu laudo, que tem um CID, né, e observando quais são as particularidades desse estudante. Então, finalizamos essa documentação, foi um trabalho bem intenso, entregamos tudo, né, a 15ª, onde está sendo analisada e vai ser repassado para o pessoal da Promotoria da Educação de Passo Fundo.
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9: Mais de 70 cidades gaúchas já reportaram danos à Defesa Civil do Estado e dezenas de pessoas começaram a ser retiradas de casa devido às chuvas. A situação mais crítica é no Vale do Taquari e no Vale do Caí, que ficaram praticamente debaixo d'água na enchente de 2024. Nas cidades de Encantado e Lajeado, o Rio Taquari atingiu a cota de inundação na manhã desta quarta-feira e deve subir mais ainda ao longo do dia. O Rio Caí também subiu nas últimas horas, atingindo a cota de inundação nas cidades de São Sebastião do Caí e Montenegro. 7 municípios gaúchos tiveram situação de emergência reconhecida pelo governo federal em razão dos prejuízos causados pelas fortes chuvas registradas em maio e no início de julho deste ano. Há previsão de mais chuva no Rio Grande do Sul nos próximos dias. Agência Rádio Web, produção e reportagem, Leno Falk.
10: A semana começa com alertas na região sul do Brasil devido a áreas de instabilidade que vão dar origem a uma nova frente fria. Já choveu bastante no final de semana, as rajadas de vento foram bastante intensas e ainda há potencial para chuvas volumosas, começando pelo Rio Grande do Sul nesta segunda-feira e depois avançando para Santa Catarina e o estado do Paraná. Muita atenção para a faixa oeste destes dois estados, região de Foz do Iguaçu, região oeste de Santa Catarina. São áreas que podem registrar volumes bem elevados de chuva. Há potencial para queda de granizo, trovoadas e rajadas de vento que podem ser até de forte intensidade. Muita atenção também com o nível dos rios na região sul do Brasil. Há potencial para aumento do nível dos rios, potencial também para enchentes e inundações. A partir de quinta-feira, estas instabilidades avançam para áreas do sudeste e do centro-oeste do Brasil e devemos ter apenas algumas instabilidades pontuais, chuvas leves espalhadas pelo sul do país. A partir de sexta-feira, aí sim teremos a atuação de uma massa de ar mais frio que acaba derrubando as temperaturas e até com potencial para algumas geadas isoladas no final da semana que vem. Maria Clara Sasaki, da Tempo Ok Meteorologia, em parceria com a agência Rádio Web.
11: A segunda edição de 2026 do Casamento Coletivo de Porto Alegre já está com as inscrições abertas. Essa será a 28ª cerimônia realizada na capital e está prevista para o dia 30 de setembro. O evento ocorre duas vezes por ano no Palácio da Justiça em Porto Alegre. Ele é organizado pelo Memorial do Judiciário do Rio Grande do Sul, em parceria com a Corregedoria Geral da Justiça e com o Cartório Civil da Primeira Zona de Porto Alegre. O prazo para as inscrições termina em 2 de setembro e a servidora lotada no Memorial do Judiciário, Débora Barbian, explica o que é necessário para participar.
12: O evento é gratuito e voltado para a população de baixa renda, mediante uma declaração de pobreza. E é necessário que o casal resida em Porto Alegre. Para a inscrição, devem ser apresentadas a carteira de identidade que contenha os dados da certidão de nascimento ou de casamento anterior, se for o caso.
11: As inscrições devem ser feitas de segunda a sexta-feira, da 1 às 6 horas da tarde, no Memorial do Judiciário Gaúcho, localizado no térreo do Palácio da Justiça, na Praça Marechal Deodoro, número 55, centro de Porto Alegre. O casamento coletivo tem o limite de 30 casais por edição e as vagas são distribuídas por ordem de inscrição. Desde sua primeira edição, em novembro de 2010, a iniciativa já oficializou a união de 522 casais. Mais informações podem ser solicitadas pelo e-mail memorial@tjrs.jus.br ou pelos telefones 51-3210-7176 e 51-99921-1512. Com informações do Tribunal de Justiça do Rio Grande do Sul, Beatriz Coan.
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13: Quarta-feira, 22 de julho de 2026. Esse é o Giro de Notícias. Eu sou Breno Zonta e você acompanha os destaques do momento. A tarifa adicional de 25% dos Estados Unidos sobre parte dos produtos brasileiros exportados ao país entra em vigor nesta quarta. A taxa deixa de fora uma extensa lista de produtos, incluindo petróleo, café e carne bovina. Por outro lado, setores como os de etanol, máquinas agrícolas e papel serão afetados. O Departamento de Justiça dos Estados Unidos propôs na última terça que o julgamento criminal de Nicolás Maduro comece em junho do ano que vem. O ex-presidente da Venezuela foi capturado por agentes dos Estados Unidos durante a invasão em Caracas em janeiro de 2026. O pré-candidato à presidência do Brasil, Flávio Bolsonaro, usou o evento com diplomatas para repetir informação falsa sobre as urnas eletrônicas que já havia sido divulgada na eleição de 2022 por seu pai, Jair Bolsonaro. O senador diz que muitas urnas do Brasil são da empresa venezuelana Smartmatic e citou o relatório da Agência de Inteligência dos Estados Unidos, a CIA, que aponta envolvimento dessa empresa com fraude eleitoral na Venezuela. No entanto, o Tribunal Superior Eleitoral já tinha desmentido a acusação, lembrando que a Smartmatic não fornece esse material ao Brasil. A empresa participou de licitação para fabricar urnas brasileiras em 2020, mas perdeu. Ao menos 53 pessoas morreram após o naufrágio de uma balsa que transportava mais de 100 passageiros na costa da Guiana, ao norte do Brasil. O caso aconteceu no último sábado. Segundo o primeiro-ministro Mark Phillips, 76 pessoas foram resgatadas com vida e, de acordo com as autoridades, não há expectativa de encontrar mais sobreviventes. Na noite de terça-feira, o Santos goleou a Universidade Central da Venezuela por 4-1 fora de casa e encaminhou classificação para as oitavas de final da Copa Sul-Americana. Pelo Campeonato Brasileiro, Atlético Mineiro e Bahia empataram em 1-1 em Belo Horizonte. Nesta quarta, temos ainda pela 19ª rodada, São Paulo e Atlético Paranaense, Coritiba e Palmeiras, Internacional e Cruzeiro e Chapecoense contra Flamengo. 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
3: O preço do boi gordo teve aumento de 1,59% nesta quarta-feira. Em São Paulo, a arroba é negociada a R$ 342,45. No mercado de frango, os valores apresentam estabilidade na Grande São Paulo, em São José do Rio Preto e em Descalvado. O quilo do frango congelado é vendido a R$ 7,27 e o frango resfriado a R$ 7,29. A carcaça suína especial também mantém estabilidade nos atacados da Grande São Paulo, onde o quilo custa R$ 8,24. Entre os estados analisados, o suíno vivo registra aumento no preço em São Paulo, onde o animal é comercializado a R$ 5,25. Os dados são do CPEA. Reportagem Viviane Best. O preço do café arábica abre esta quarta-feira com recuo de 1,17%, com a saca de 60 quilos negociada a R$ 1.732,75 na cidade de São Paulo. O café robusta também teve recuo de 0,18%, sendo comercializado a R$ 1.102,56. O preço do açúcar cristal apresenta queda de 1,19% na capital de São Paulo. A saca de 50 quilos é cotada a R$ 91,13. Em Santos, houve aumento de 0,27%. E a mercadoria é negociada a R$ 107,01, na média de preços sem impostos. A saca de 60 quilos do milho, por sua vez, é vendida a R$ 65,29, após aumento de 0,11%. Os dados são do CPEA. Reportagem Viviane Bessi.
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5: A frente fria mantém o tempo instável em toda a região sul nesta quarta-feira. Curitiba terá pancadas de chuva e trovoadas. Em Florianópolis, há a possibilidade de queda de granizo durante a tarde. Já Porto Alegre permanece com chuva ao longo do dia, temperaturas mais amenas e umidade elevada. As informações são do Instituto Nacional de Meteorologia. Sofia Muniz, o tempo e a temperatura.
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6: 4 jogos dão sequência hoje à 19ª rodada do Campeonato Brasileiro. Destaque para os líderes em campo. 7:30 da noite no horário de Brasília, o Palmeiras, primeiro colocado com 41 pontos, visita o Coritiba. O Flamengo, que é o segundo com 7 pontos e um jogo a menos, vai ao sul do país encarar a lanterna Chapecoense às 9:30. No mesmo horário ainda tem São Paulo e Atlético Paranaense, Inter e Cruzeiro. Ontem, em Belo Horizonte, Atlético Mineiro e Bahia empataram por 1-1. Já pela Sul-Americana, dois brasileiros entram em campo hoje nos duelos de ida dos playoffs. Quem se classificar passa para as oitavas de final. 19:00, o Vasco visita o Independiente Medellín. E às 21:30, também fora de casa, o Red Bull Bragantino pega o Sporting Cristal. Ontem, na Venezuela, o Santos atropelou o Universidad Central por 4-1. E poderá até perder no duelo de volta na semana que vem por 2 de diferença.
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3: Meio-dia e 29.
4: 16 graus.
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1: Meio-dia e 42.
2: 17 graus.
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0: Então, minha gente, é tarde demais no ar, a partir de agora na 97 Sananduva FM, a rádio que todo mundo ouve. Eu sou Edson da Costa, e aí, gente? Até as 13 eu vou fazer a companhia por aqui com o patrocínio da PS Atacarejo, que tem preço atacado no varejo. 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Olha também a Forte Pizzaria. Hoje é dia de sorteio da Forte Pizzaria. A partir das 14h, a gente vai fazer aquele sorteio bacana. Você vai participar mandando teu áudio daqui a pouquinho mais. 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Legal, meu povo, vamos iniciando então mais uma edição do Tarde Demais. Hoje dia 22 de julho e a 97 no ar com a melhor programação então. 1:09. Boa tarde pra você.
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0: Bora, Dodô!
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0: Começando bem demais a programação desta tarde. Olha, bandos normais, gente. Nasci só pra te amar. Mari Fernandes com Lauana Prado, Maluca. Henrique e Juliana, Amor dos Outros. Já já tem mais música. Fiquem ligados na rádio que todo mundo ouve.
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0: Vamos trazendo então as informações do trânsito. IRS 135 que liga Passo Fundo, passando pelo pedágio. Trevo de Coxilha, Tapejara, direção a Sertão, Herbango, Estação, Getúlio até Erechim. Temos aí neste momento 3 veículos por minuto e o fluxo é maior de veículos pesados. Estamos espiando a 285 aqui, o fluxo é maior de veículos pesados também. Passo Fundo, Alagoa Vermelha, ramificações. Olha, daqui a pouquinho eu vou trazer as informações da 470 que liga a Alagoa Vermelha. A Barracão divisa com... Aliás, a BR-470, né? Aí entre Barretos e Lagoa Vermelha e André da Rocha. Tá? Foi liberado o trânsito aí, segundo as informações. Daqui a pouquinho, todos os detalhes para você que nos acompanha. Vamos espiando aqui na IRS 343, que liga Sananduva, Cacique, São José, Barracão. O trânsito flui normal, não tem alteração. A 126, neste momento está liberado, né? Ontem à noite houve algum bloqueio. Aí próximo ao Tropical Camping, passando aí pelo trevo de Ibiaçá. Lembrando que também houve um grande acúmulo de água ontem, aí próximo ao trevo de Ibiaçá, quase que não dando passagem para veículos pequenos. No Tropical Camping, aí na 126, né? Na ponte não dava. Não dava para passar devido ao forte volume de água por algum tempo aí na ponte aí do Tropical Campo. Agora o trânsito flui normal em direção à Lagoa Vermelha, ao trevo da 285, tudo dentro da normalidade e o fluxo é maior de veículos leves.
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0: Temperatura em 17 graus.
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Agora 1h26 e a sequência na programação do Tarde Demais. Gente, já vai organizando teu áudio aí, né? Vai treinando. Daqui a pouquinho mais a gente vai abrir espaço para fazer aquele sorteio bacana na nossa programação desta tarde, hein? Quem tá afim de jantar na Forte Pizzaria, de graça, um rodízio maravilhoso de pizza, hein? Já vou liberar o sorteio.

0: finaliza a programação da Líder de Audiência, passando por aqui com o Flávio Dalcin, dia do sofá, quartou, né, quarta-feira, minha nossa. Olha, a Ana Castela, só não deixa saudade, também o Zé Neto e Cristiano, oi, tudo bem? Tudo legal. 24 faltando para as duas. Previsão do tempo tá chegando, hein?
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0: Bora atualizar então a previsão do tempo com mínimas, né? Em torno aí de 10 graus durante a madrugada, a máxima poderá ultrapassar os 19 graus. Ainda restam 9 milímetros marcando de chuva para hoje, tá? Tá aqui na previsão, é uma previsão, vamos aguardar. Para amanhã, quinta-feira, mínimas de 12, máxima de 20 graus. ...0.3 milímetros, e a sexta-feira, mínimas de 12, máxima de 21 graus, 1.7 milímetros. Pode haver mudanças no decorrer do período, segundo aí a meteorologia.
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0: 22 para as duas.
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0: 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A Forte Pizzaria. Já já vou estar liberando a sua participação na nossa programação. Isso mesmo. Daqui a pouquinho você vai ficar concorrendo a um delicioso rodízio de pizza, mas vai ter que mandar áudio. 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Dado o recado, 17 para as 2. Bora com mais música.
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0: 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Banda Nave Som, é sério. Israel Godolfo, nem namorando e nem picante. Olha, Humberto Ronaldo, coração tá demais, eu não vou mais chorar. Ah, olha a hora, gente. 6 para as 2.
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Então, minha gente, olha, é o seguinte, tá? A partir de agora tá liberado o WhatsApp da rádio 996730977. Você pode mandar teu áudio, né, de falando que você quer participar do sorteio do rodízio da Forte Pizzaria, tá bom, gente? Então manda teu áudio. Oi, aqui é o Pedro, aqui é o João, quero participar, aqui é a Maria, quero participar do sorteio do rodízio de pizza da Forte Pizzaria. E no finalzinho do programa a gente vai fazer o sorteio e o ganhador ou a ganhadora vai poder ir jantar de graça no melhor rodízio de pizza da região. É na Forte! Tá bom? Então manda

0: começou a primeira hora por aqui na Voz do Sétimo Sentido. Pra mim, você morreu. Yasmin Santos com o Natan. Agora tá do jeito que você gosta. Gente, vai mandando teu WhatsApp pra rádio. 996730977. Manda teu áudio. Oi, eu quero participar do sorteio do rodízio da Forte Pizzaria. Pode mandar. Manda teu áudio, né? O pessoal mandou e apagou aqui, né? Tá bom, então. Manda de novo, você vai ficar concorrendo, tá bom? Um abraço aí, obrigado pelo carinho da audiência. E aí, jantar de graça na Forte, é só mandar o WhatsApp pra rádio. Não tem essa, não. A gente vai fazer o sorteio no finalzinho da hora.
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4: Vamos lá com algumas informações. Olha, consulta popular 2026-2027. A votação segue aberta até sábado e a população pode definir prioridades para a região norte. Cidadãos podem votar em uma das 5 propostas da Célula do Coreg Norte. Os projetos mais votados receberão recursos do governo do estado para investimento regional. E a BR-470, DENIT liberou o trânsito da BR-470 do Rio Grande do Sul, no quilômetro 107, entre Barretos, Lagoa Vermelha e Andrada Rocha. O departamento do DENIT, né, liberou, então, sobre a ponte do Arroio Floriano, no quilômetro 107, que estava bloqueada devido ao nível do rio estar acima. Agora baixou e o pessoal liberou o trânsito ainda hoje pela manhã.
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0: Tamo de volta, pra segunda horinha do programa. Vamos lá, você pode liberar, pode mandar teu WhatsApp pra rádio, pessoal. Já me mandou aqui, ó. Daqui a pouquinho eu vou estar colocando no ar os primeiros WhatsApps da tarde. Quem mandar o WhatsApp, né, a gente vai escutar o áudio, vai colocar no ar e vai estar concorrendo ao delicioso rodízio de pizza da Forte Pizzaria. Gente, é maravilhoso! É tudo de bom, quem vai na Forte sempre volta. 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Olha aí, meu povo, vou trazer um recadinho aqui do pessoal, né? 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Legal, tem participação. E a galera quer ir jantar de graça lá na Forte, a gente vai colocando no ar. Alô, boa tarde, é quem?
1: Oi, Edson, é a Bruna, tudo bem?
0: Oi, tudo?
1: Participar do sorteio da pizza.
0: Valeu, Bruna, boa sorte, querida. Vamos ver quem mais está participando nesta tarde. Alô, boa tarde, é quem?
2: Boa tarde, gostaria de participar do sorteio da Forte Pizzaria, Vildomar Galão.
0: Ô, Vildomar, nosso ouvinte assíduo, um abraço, querido. Boa sorte para você, vai mandando, pessoal. Alô, boa tarde, é quem?
3: E aí, Edson?
0: Oi.
3: Meu nome é Ruan, eu gostaria de participar do sorteio.
0: Grande Ruan! Ó, pela foto é piloto, pia velho, né? Grande Ruan, ó, domingo tem Veloterra aí no... aí do Sananduva Motoclube, né? Aí pro atrás do CTG aí, tá bom, Ruan? Vai ver os pilotos lá, meu parceiro. Muito bem, alô, boa tarde, é quem?
4: Boa tarde, quero participar do sorteio do rodízio de pizza da Forte Pizzaria.
0: Não falou. Oi, Tânia, eu ia dizer, não falou o nome, deixou pro finalzinho. Ô, oh, maravilha, um abraço, Tânia, boa sorte. Alô, boa tarde, é quem?
5: Edson, tudo bom? Meu Opa. Chefe Henrique Costa Paes, eu quero participar do sorteio da Forte Pizzaria.
0: Valeu, meu querido, um abraço, tá participando, boa sorte. Mais um aqui, depois tem intervalo da música. Não, vou ter que passar mais gente por aqui. Alô, é quem?
6: Boa tarde, Edson.
0: Eu Oi.
6: Participar do sorteio.
0: Tá participando? Oi, Dani! Um abraço, querida! Tá participando! Vamos ver quem mais tá por aqui. Alô, boa tarde, é quem?
7: Boa tarde, Edson. Tudo certo? Queria participar do sorteio. Anderson Bonês.
0: Falou, Anderson! Um abraço, meu irmão! Vai mandando teu WhatsApp, meu amigo, minha amiga! Faça parte da programação mais ouvida do seu rádio na sua tarde. E fique concorrendo a um delicioso rodízio de pizza da Forte Pizzaria.

0: Olha aí, que bacana! Manda uma Matrox, ele te traz Sabrina Monteiro, preciso te encontrar em Fogo e Paixão. Hora que tem mais participação nesta tarde. Você tá me acompanhando, tá me ouvindo? Quer ir jantar de graça lá na Forte Pizzaria? É muito simples. Manda teu áudio pra rádio 996730977, que você estará concorrendo a esse maravilhoso e delicioso rodízio de pizza da Forte Pizzaria, gente. É fácil demais. Alô, boa tarde, é quem?
1: Boa tarde, Edson. Aqui é o Juliano Belusso. Eu gostaria de participar do sorteio do rodízio da Forte Pizzaria.
0: Ô, meu querido. Valeu, Julianão. Um abraço, meu irmão. Vamos ver quem mais está participando nessa tarde. Alô, é quem?
2: Oi, aqui é a Mara. Eu gostaria de participar do sorteio do rodízio da Forte.
0: Valeu, Mara. Boa sorte, minha amiga. Vamos lá. Alô, boa tarde. É quem?
3: Opa, boa tarde. Tudo certo? Eu sou Wagner Zamboni, de São João da Ortiga, e gostaria de participar do sorteio da pizza da Forte Pizzaria. Um abraço.
0: Valeu, Wagner. Um abraço, meu querido. Obrigado pelo carinho da audiência. Alô, São João da Ortiga. Boa sorte, Wagner. Vamos fazer um breve intervalo comercial, gente. Eu volto daqui a pouquinho. Tem mais áudio, tem mais participações por aqui.
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0: volta, gente! De volta por aqui na programação da Rádio Mais Ouvida. Bora, que tem mais participação por aqui, a galera tá afim realmente de ir, né? Jantar de graça lá na Forte Pizzaria, o melhor rodízio da região. Olha que maravilha! Alô, muito boa tarde! É quem?
1: Boa tarde, quero participar do sorteio. Clarice Melancostini.
0: Oi, Clarice! Um abraço, querida, boa sorte! Vamos ver quem mais tá por aqui. Oi, me mandou um oi. Tem que mandar áudio, minha gente. Tem que mandar áudio pra participar do sorteio, tá bom? Manda áudio aí, tá bom? E boa sorte pra você. Vamos ver quem mais está por aqui. Alô, muito boa tarde. É quem?
2: Boa tarde, Edson. Tudo bem?
0: Tudo.
2: Aqui é a Andresa. Gostaria de participar do sorteio do rodízio da Forte. Obrigado.
0: Valeu, Andresa. Um abraço, querida. Boa sorte pra você. Olha, você quer participar? Tá a fim de ganhar que nem a Andresa? Manda teu áudio. Logo, logo vou estar fazendo o sorteio nesta quarta-feira para você. Você merece o melhor.

0: bem, olha a banda São Marino, botando pressão na nossa tarde por aqui com o Tô Melhor Agora. O Natan, o que houve? Tem mais participação? Tem participação. E a galera participando para concorrer ao delicioso rodízio de pizza da Forte Pizzaria. Alô, muito boa tarde, é quem?
1: Boa tarde, Edson. Sou a Silvana Granzotti.
0: Oi.
1: E participar do sorteio do rodízio de pizza.
0: Oi, Silvana. Boa sorte, querida. Vamos ver quem mais está por aqui. Alô, boa tarde, é quem?
2: Costa. Aqui é Lisiane Brisolinda, Vila Nova.
0: Oi, Lisiane.
2: Participador do rodízio de pizza da Forte.
0: Valeu, Lisiane. Tá concorrendo. Boa sorte para você, minha amiga. Vamos ver quem mais está por aqui. Alô, muito boa tarde. É quem?
3: Boa tarde, Edson. Tudo bem?
0: Opa!
3: Vai concorrer ao rodízio da Forte Pizzaria.
0: Ô, Samuel, um abraço, meu querido. É o Rincão Bonito, né? Alô, Samuel. Tá, como é que tá o Rio aí, Samuel? Conta pra nós aí. Conte-me tudo, não esconda nada. É, normalmente, quando dá chuva forte assim, né? Lá pras bandas de Santos Pedido do Sul aí, o Rio Forquilha, próximo ao Rincão Bonito aí, né, toma conta da estrada, não deixa o povo passar, né, Samuel? Conta pra nós aí, mano. Me manda aí como é que tá aí o Rio aí. Se tem informações. Vamos ver quem mais está participando por aqui. Alô, boa tarde, é quem?
4: Oi, tudo bem?
0: Tudo.
4: Carol, eu quero participar do sorteio da Forte Pizzaria.
0: Oi, Carol, boa sorte para você. Eu vou fazer um intervalo e volto na sequência. Tem mais participações, não sai daí.
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0: Foi esquecida uma sacola xadrez com roupas, exames e documentos em nome de Josefina Formai de Castilhos na rodoviária de Sananduva. Quem encontrou, encontrar, pode entrar em contato pelo fone 999-15-1609. Eu deixar na rodoviária em Sananduva. Foi perdida uma cega da marca Bosch no trajeto do Salão da Vila Jardim até o Centro Comunitário em Sananduva. Quem encontrou ou encontrar, entra em contato pelo fone 999-416388. 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
0: 24 faltando para as 3.
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0: Valeu, programa Tarde Demais. 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Vai mandando teu áudio aí, que já a gente vai estar colocando no ar e você fica concorrendo ao delicioso rodízio de pizza da Forte. 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Vai lá. Legal, meu povo querido. Vamos ver quem está participando nesta tarde aqui para concorrer ao delicioso rodízio de pizza da Forte. Alô, boa tarde, é quem?
1: Tudo bom? Meu
0: tudo.
1: Nome é Jéssica, gostaria de participar do sorteio da Forte.
0: Valeu, Jéssica, um abraço, querida, boa sorte. Alô, boa tarde, é quem?
2: Boa tarde, tudo bom?
0: Tudo.
2: Edito, gostaria de participar do rodízio de pizza.
0: Valeu, Edith! Boa sorte, minha amiga! Vamos ver quem mais está nessa tarde maravilhosa, ligada a 97. É um colorado, meu amigo. É um colorado que vai participar. Alô, é quem?
3: Boa tarde, aqui é o Matias Martinelli e eu quero participar do sorteio da Forte Pizzaria.
0: Eu sabia que era um colorado. Alô, Matias! Boa sorte, meu querido! Alô, boa tarde, é quem? Valeu, José Alfredo, boa sorte, meu amigo. Vamos ver quem mais está participando por aqui. Alô, boa tarde, é quem?
4: Oi, Ederson, boa tarde.
0: Boa tarde.
4: Participar do sorteio do
0: claro.
4: De pizza da Ford Pizzaria.
0: Mas Sandra claro. País. Mas claro, Sandra. Já está participando, querida. Boa sorte para você. Vamos lá, tem mais um áudio chegando por aqui. Alô, é quem?
5: Bem, Rafa da Luz. Gostaria de concorrer ao rodízio da Forte aí. Valeu, obrigadão.
0: Grande Rafa, um abraço, meu amigão. Ah, mais um por aqui. Alô, boa tarde, é quem?
6: Boa tarde, tudo bom? Eu gostaria de participar do sorteio da Forte. Eu sou a Antonella.
0: Tudo jóia, valeu, Antonella.
7: Parou, segurou. Tem cerveja aí?
0: Bora. Manda teu áudio aí, dá tempo ainda. 18 para as 3.
8: Tarde demais!

0: Aumento do som, Deus me livre. É música nova, Gustavo Lima com Luiz Fonsi, Vagabundo. Vamos lá, tem participação por aqui no Tarde Demais? Claro que tem. Tem sorteio de rodízio de pizza na sequência? Claro que tem, vamos ver. Alô, muito boa tarde, quem?
1: Boa tarde, Edson, tudo bem?
0: Tudo bem.
1: Cleonice Giotti, quero participar do rodízio de pizza da Forte.
0: Valeu, Cleonice, um abraço, querida, boa sorte. Alô, é quem?
2: Boa tarde, tudo bem? Aqui é a Luana Campos. Eu gostaria de participar do sorteio da Forte Pizzaria.
0: Valeu, Luana! Já tá participando, minha amiga. Vamos lá, vamos ver quem mais. Alô, boa tarde, é quem?
3: Boa tarde, amigo Edson da Costa.
0: Opa!
3: Fernando Tumeleiro também gostaria de participar do sorteio da Forte Pizzaria. Um abraço, bom trabalho.
0: Valeu, meu querido. Boa sorte, Leandro. Gente, é o seguinte. Ó, deixa eu trazer um recado para você que está me acompanhando. 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Muito bem. Vamos lá, tem mais áudio chegando por aqui. Vamos ver. Alô, muito boa tarde. É quem?
4: Fala, Edson, Guilherme. Bora participar desse sorteio da Forte aí do Rodízio.
0: Valeu, meu querido. Boa sorte pra você, Guilherme. Vamos ver quem mais. Alô, boa tarde. É quem?
5: Boa tarde, tudo bem?
0: Tudo bem.
5: Gostaria de participar do sorteio da Forte Pizzaria. Eu sou a Itamara.
0: Valeu, Itamar. Um abraço, minha amiga. Boa sorte. Vamos ver quem mais. Alô, boa tarde. É quem?
6: Boa tarde, Edson. Sou Silvana. Quero participar do sorteio do rodízio da Forte.
0: Muito bem. Boa sorte, Silvana. Vamos lá. Vamos ver. Tem mais uma participação por aqui antes de virar os comerciais. Alô, boa tarde. É quem?
7: Boa tarde, Edson. Quero participar do sorteio da Forte Pizzaria aí, Jean Gordichuque.
0: Alô, xaropinho! Mas tu tá louco, meu amigo? Boa sorte! Vamos ver quem mais. Alô, é quem?
8: Boa tarde, tudo bem?
0: Tudo.
8: Eu sou Jéssica Menon e gostaria de participar do sorteio do rodízio da Forte.
0: Valeu, Jéssica! Um abraço, querida. Boa sorte! Agora sim, eu vou fazer um intervalo. 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

0: Muito bem, gente. WhatsApps encerrados. Mas tem mais dois WhatsApp aqui, nós vamos ter que rodar, né? Não podemos deixar a galera na mão. Mais três, na verdade, né? Depois vão encerrar, eu prometo. Alô, é quem? Vamos ver.
1: Oi, Edson, tudo bem?
0: Tudo.
1: É Fátima Peronde.
0: Oi, Fátima.
1: Participar do sorteio da Forte. Um abraço.
0: Valeu, Fátima. Outro, boa sorte. Alô, é quem?
2: Boa tarde, tudo bem? Me chamo Carolina Ibiazuti. Quero participar do sorteio da pizza da Forte Pizzaria.
0: Valeu, boa sorte, Caroline. Vamos ver quem mais. Aí, esse vai botar pressão, meu amigo. Alô, boa tarde, é quem?
3: Boa tarde, boa tarde. Bota o Ari nessa promoção aí, homem, velho. Que aqui é o Ari. Hoje tá bueno pra tomar uma cerveja. Meu colega aqui de trabalho tá louco pra tomar uma cervejinha lá na CIA e fazer a festa. Só alegria, hein? Bota uma música boa pra nós fazer roncar hoje essa tarde.
0: Minha nossa, ô Ari. O Ari não tem tristeza, né, meu amigo? Mas tu tá louco, meu amigo. Boa sorte aí. Agora sim, WhatsApps encerrados.

Gigi de pizza da Forte Pizzaria. Manda a confirmação que você está nos acompanhando nessa tarde. Valeu! Jean Martinazzo chegando por aí para assumir a programação da Rádio Mais Ouvida. E eu volto amanhã às 6 da matina. Olha, Dani já mandou um ok. Valeu, querida! Parabéns! O teu nome vai estar lá na portaria da Forte, tá bom? Vai lá!

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12: Vamos lá então, gente. Boa tarde! Estamos chegando para mais uma.
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12: na rádio que todo mundo ouve, 15 horas 6 minutos. Uma excelente tarde, meu querido. 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Tem o limpo estoque de inverno na La Scarpa, meu querido. 15 horas e 6, boa tarde.
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0: na 97 é bom demais. O Rick Renner cantando aqui na tarde pra você. Daqui a pouquinho eu tô de volta, trazendo muito som bacana na sua rádio.
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0: Temperatura 18 graus.
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0: Estamos de volta. Bora. Na programação Show da Sua Tarde, 15 horas e 23 minutos. Temperatura em nossa região, 18 graus. 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Para você que está trabalhando aí, acompanhando a nossa programação, obrigado pela sua audiência. Uma excelente tarde!

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3: Olha a hora, 15 horas e 33 minutos. 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
3: Vamos lá então, de volta aqui na sua tarde, 15 horas e 34 minutos, com a loja Scalabrin. 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Boa tarde.

na sua tarde, bebê pra esquecer. Daqui a pouquinho eu tô de volta na tarde top, trazendo muita música boa pra você na sua tarde. Até às 5 horas, tamo junto!

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5: Vamos lá então, de volta na programação Show da Sua Tarde. 11 faltando para as 4.
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0: de Bruno Cardoso, Thiaguinho e Sérgio Júnior. Faça muito barulho. 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
2: Na sua tarde, daqui a pouquinho, gente, eu tô de volta. Tem RSA News, notícia de hora a hora, informação na tarde pra você. Sai daí não!

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4: RSA News, notícia de hora em hora, aqui na tarde, 16 horas e 3 minutos. Entrou em vigor nesta quarta-feira o novo tarifaço dos Estados Unidos sobre produtos brasileiros, né? O governo de Donald Trump passou a cobrar uma tarifa adicional de 25% sobre os itens, como máquinas industriais, pneus, açúcar ou etanol, tabaco, madeira, calçados e alguns produtos de alumínio. Já produtos importantes da pauta da exportação, como petróleo bruto, café em grãos, carne bovina, aeronaves, celulose e suco de laranja, ficaram fora da nova cobrança. O governo brasileiro contestou a medida, classificando a decisão como sem base técnica, enquanto o presidente Luiz Inácio Lula da Silva voltou a defender a soberania do país e criticou a taxação imposta pelos Estados Unidos. A Defesa Civil do Rio Grande do Sul informou que pelo menos 143 municípios registraram danos após os temporais dos últimos dias. As fortes chuvas, acompanhadas de vendavais e granizo, deixaram 155 pessoas desalojadas e 51 desabrigadas. Alerta para risco de novas cheias, principalmente nos vales do Taquari e do Caí, onde os rios já ultrapassaram a cota de inundação. As regiões norte, noroeste, central e fronteira oeste estão entre as mais atingidas.
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4: Olha a hora, 16h05.
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4: Estamos de volta Sananduva. Na programação show da sua tarde. 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
3: Vamos lá então, de volta. 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

0: Na 97, toca aquela, eu te esperarei. 16h30. Já já em sequência tem a previsão do tempo atualizando aqui na tarde pra você. Sai daí não, boa tarde. 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
0: Oferecimento de Farmácia São João, temperatura neste exato momento, na casa dos 17 graus. A chuva ainda predominando para o decorrer desta tarde e noite, podendo trazer até 9 milímetros de chuva para hoje. Para amanhã, o sol pode até aparecer, temperaturas máximas em 20 e mínima 12.
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0: Muito bem, estamos de volta. 25 faltando para as 5, gente. Boa tarde. 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
1: Esse é o Theo e Edu aqui na tarde.
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1: Vamos lá então com o nosso horóscopo da tarde, atualizando pra você aqui os signos, né? O Áries, pra você de Áries, o Sol destaca os seus talentos e a vida amorosa. É um ótimo momento para investir na criatividade. Touro, a família ganha destaque. Organize a casa, fortaleça os laços afetivos e aproveite o período para colocar os antigos planos de moradia na prática. Gêmeos, a comunicação será o seu maior trunfo. É um dia maravilhoso para você estudar em negociações. Câncer, o momento favorece as finanças. Organize as contas, canceriano. Leão, o Sol entra em seu signo trazendo energia, brilho e novas oportunidades. Virgem, hora de desacelerar e renovar as energias. Faça um balanço dos últimos meses e prepare-se para uma fase cheia de novidades. Libra, a sua vida social, libriano, fica movimentada. Novas amizades e contatos podem abrir portas importantes. Escorpião, a carreira entra em destaque. Seu esforço pode render reconhecimento, crescimento profissional e oportunidades importantes nas próximas semanas. Sagitário, novos horizontes se abrem para você. Capricórnio, momento de transformação, fortaleça vínculos de confiança, resolva pendências do passado e prepare-se para uma mudança positiva. Aquário, as parcerias ganham força, seja no amor ou no trabalho, boas alianças podem trazer crescimento e estabilidade. Peixes, o dia é ideal para cuidar da sua saúde, pisciano. Organizar as rotinas aí, investir no seu bem-estar, pequenas mudanças farão grande diferença nos próximos dias.

Na 97, ao som do De Paulo e Paulino. Onde anda você aqui na tarde? 15, faltando para as 5, daqui a pouquinho. Tô de volta.

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4: 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O dólar comercial nesse final, na verdade, todas as moedas tiveram queda, né? O dólar comercial a R$ 5,05 na venda, o euro a R$ 5,77, já o dólar turismo R$ 5,26. O Bitcoin teve uma redução para R$ 334.718 neste final de tarde.
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4: 16 graus.
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4: Vamos lá então, de volta, gente. Bora.
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4: Programação top pra você. Resumo da novela de hoje, né? Novela Quem Ama Cuida, capítulo 56. Vamos lá então. Para esta quarta-feira, Sueli faz revelação sobre Ademir durante o encontro com Adriana. Silvana combina com Pedro e Kleber como representarão Tiago. Pilar observa Yuri. Sueli procura Pedro para denunciar Ademir e fica surpresa ao saber do parentesco do advogado com o ex-chefe. Kleber avisa Silvana e Tiago que eles precisam buscar um apoio de Ulisses. Edivaldo se sente atraído por Tilde. Sueli fica sabendo por Mirtes a verdadeira identidade de Adriana, que se passou como Ivone para ganhar a confiança da secretária. Dora não acredita quando André afirma que Ademir atrai. Bruna se nega a contar sobre a sua doença a Carmita. E Pedro não concorda. Sueli pressiona Adriana e explica o motivo de ter escondido seu nome verdadeiro e ter indicado Pedro como advogado. É o resumo de hoje da novela Quem Ama Cuida. Gente, obrigado pela sua audiência. Amanhã eu retorno aqui na tarde, a partir das 15 horas. Beijo do JM, tamo junto, tchau.

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6: É isso aí, moçada. Estamos chegando, 17 horas com mais 2 minutos, né? 5 e 2 da tarde. Está começando a nossa programação gaúchesca aqui na Sananduva. E a gente chega na comunicação comigo, Sandro. Vamos até às 19 horas, né? Nesta quarta-feira, metade da semana de trabalho, né? A chuva deu uma trégua, mas tá meio escurote o tempo por aí, né? Pelo chovedor lá, parece que vem mais chuva hoje ainda. Vai atualizando aí a previsão do tempo. E vamos até às 19 horas com uma boa e autêntica música gaúcha. Então, nesta quarta-feira, hoje dia 22 de julho de 2026, do 133º dia do ano, 30ª semana, 55,8% do ano já se passou, dia de Santa Maria Madalena, dia mundial do cérebro, né? Dia do cantor lírico e também dia do cientista social. Então o tempo chega aí, vamos matear juntos a partir de agora. E já te convidando para participar, lembrando que o nosso WhatsApp está aí à sua disposição, né? 996730977, você pode solicitar sua música, mandar seu chasque também, a gente vai atendendo a moçada. Temperatura 17 graus, umidade relativa do ar em 96%, né? E está marcando de 5 a 8 milímetros ainda de chuva aí para hoje, né? Em alguns pontos aqui da região. 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Já prochegue, vivente. Você que tá no seu trabalho, você que tá por casa, você que tá no seu carro, tá na estrada, né? Obrigado aí pela carona.

0: Paulo Costa, Isto é o Rio Grande. Também os Monarcas, Perfil Gaúcho. Começamos a Voz do Pampa de hoje, desta quarta-feira, né? 17/14. 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
0: Em Sananduva, 17 graus.
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0: De volta com o melhor da música do Rio Grande, agora 5 da tarde, 19 minutos, né? 17 e 19, Salvador Motos, representante autorizado Honda e Yamaha para Sananduva região. 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Está aí o comunicado da Creral para amanhã, então. Vamos sorvendo o mate, né? E o Milton Ferreira canta para a gente aí, né? Aguaceiro. Aguaceiro.

0: E recordando, né, os mirins, tempos de guri, né, barbaridade. Passavando, né, e o Newton Ferreira, aguaceiro, 17h28, temos informações do agronegócio para você aqui na nossa programação, enquanto você vai mateando, vai ouvindo a boa e autêntica música gaúcha, né, e também ficando bem informado na programação líder da audiência da Sananduva.
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0: Os autônomos, produtores rurais e prestadores de serviços poderão esperar mais 6 meses para se adaptarem à reforma tributária. A publicação do decreto número 13.075, de 21 de julho de 2026, oficializou o adiamento da obrigatoriedade de inscrição no Cadastro Nacional da Pessoa Jurídica e da emissão de documentos fiscais por pessoas físicas que precisam pagar a contribuição sobre bens e serviços, a CBS, tributo que entrará em vigor no próximo ano. Originalmente previstas para julho, as novas exigências passarão a valer somente em 1º de janeiro de 2027, ampliando o prazo para adaptação de contribuintes, administrações tributárias e desenvolvedores de sistemas. No fim de junho, a Receita Federal e o Comitê Gestor do Imposto sobre Bens e Serviços anunciaram o adiamento, né? O governo federal destina 18,5 bilhões para ampliar crédito a empresas afetadas pelo suposto tarifaço, né? A nova etapa do Plano Brasil Soberano prevê financiamento para capital de giro, investimentos, inovação e abertura de novos mercados. Soja sobe mais de 1% em Chicago, impulsionada por disparada do trigo e escalada entre a Rússia e a Ucrânia. Né? Mercado ganha força em Chicago com apoio do trigo e atenção voltada ao calor no Corn Belt. E diante de preocupações climáticas e geopolíticas, futuros no milho saltam 2% em Chicago nesta quarta-feira. Aqui no Brasil, a B3 acompanha a valorização e sobe até 1,4%. O café fecha em queda nas bolsas nesta quarta com o avanço da colheita no Brasil. Ainda assim, mercados monitoram atraso nos trabalhos de campo.
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0: Vamos que vamos, na moçada. 17h32, no oferecimento da Exclusiva Ambientes, móveis e projetos sob medida há quase 20 anos, transformando sonhos em espaços únicos. 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E próximo bloco eu vou divulgar aí para você, né? 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Entre Deus e os que me escutam, Lisandro Amaral, 17h34. Bom final de tarde, moçada.

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0: Fama de Bagunceiro, Porca Véia, Grupo Cordiona. E o Nativismo aí do Lisandro Amaral, Entre Deus e os que me escutam. 17 minutos para as 18 horas. 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
0: 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Informa a temperatura. 16 graus e meio.
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0: Nas últimas horas, não temos registro de acidentes nas rodovias da região. Alguns pontos podem ter bloqueios ou bloqueadas parcialmente, né? Em Ibiaçá, a prefeitura mantém interdições em trechos de estradas no interior do município após fortes chuvas. Estão passando nesse momento no posto de pedágio de Coxilha, sentido em Passo Fundo Erechim, RS-135, de 6 a 8 veículos por minuto. Sentido Passo Fundo Erechim, o trânsito é de leve a moderado, né? Nos dois sentidos neste trecho. Também na BR-285, trânsito moderado, predomínio de trânsito de veículos pesados aí na região de Passo Fundo, trânsito leve na 285 na região de Lagoa Vermelha.
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0: 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Bueno, vamos seguindo, né? 11 para as 18, né? Logo mais a gente traz informações em mais uma edição do RSA News. Zé Cláudio Machado. E o clássico Poncho Molhado.

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0: os gaúchos do litoral com os tiranos, também o saudoso Zé Cláudio Machado e o clássico, né, Poncho Molhado. Assim a gente arremata a primeira hora da Voz do Pampa de hoje, desta quarta-feira, né? O pessoal que tá acompanhando a gente lá no Mato Grosso. Deixa eu atualizar aqui, né? O Antônio Dalmédico e a Luísa em Santo Antônio do Sudoeste, Mato Grosso do Sul. Abraço, Antônio. Abraço, Luísa. Obrigado pelo costado, né? Tá acompanhando a gente pelo nosso aplicativo em Mato Grosso do Sul, em Santo Antônio do Sudoeste. Família Dalmédico. Um abraço para vocês aí. Temos logo na sequência informações em mais uma edição que a gente traz para você, mais uma edição do RSA News.
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0: E o governo do município de Sananduva, por meio da Secretaria da Educação, informa que o transporte escolar rural será retomado normalmente amanhã, quinta-feira, dia 23, nos turnos da manhã e da tarde. Com a melhora das condições das estradas, os alunos que utilizam o transporte escolar poderão retomar as suas atividades, ou retornar, né, as suas atividades com segurança. Mais algumas informações. Chuva extrema já provoca estragos em 143 municípios gaúchos e força famílias a deixarem suas casas. Mais de 200 pessoas foram afetadas diretamente entre desalojados e desabrigados, enquanto rios seguem acima da cota de inundação em diversas regiões gaúchas. Defesa Civil mantém alerta para risco de novas inundações. Após cheias no interior, nível do Guaíba poderá atingir 2,8 metros. Cruzeiro do Sul evacua moradores de 5 comunidades após o rio Taquari inundar parte do município. E a Defesa Civil do estado emite um alerta vermelho, né, de inundação para 9 municípios. Mussum tem 18 famílias fora de casa após o rio Taquari ultrapassar a

rota de inundação. E o Rio Taquari estabiliza em Santa Teresa, afirma a prefeita daquele município. O município de Estrela tem 95 desabrigados devido à cheia do Rio Taquari, que está em cota de inundação. Consulta Popular 2026-27, votação segue aberta até sábado e população pode definir prioridades para a região. Mais alguns destaques, vamos atualizando para você em mais uma edição então do RSA News, nos trazendo principais manchetes. Lula diz que o Brasil não vai ficar chorando e que o diálogo com os Estados Unidos não teve reciprocidade. Os Estados Unidos voltam a associar desmatamento no Brasil à vantagem comercial. Tribunal Superior Eleitoral reforça que a empresa venezuelana Smartmatic não forneceu urnas eletrônicas ao Brasil. Juiz norte-americano marca início de julgamento de Nicolás Maduro para junho de 2027. Flávio Bolsonaro reforça a segurança e passará a usar colete à prova de balas de forma permanente devido às ameaças que vem sofrendo da extrema esquerda. E a justiça determina que a influenciadora Virgínia Fonseca retire conteúdo de apostas esportivas das redes sociais em até 48 horas. Mais informações, sanoduvfm.com.br.

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1: Agora 18:03.
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4: 8:05, vamos começando então a segunda hora da Voz do Pampa de hoje, desta quarta-feira. 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O pessoal que tá no costado com a gente, estão tomando mate, né? E acompanhando a programação. Bom final de tarde, bom início de noite, né? Desta quarta-feira, de Las Virtus.

0: João Chagas Leite, Desassossegos e o saudoso mestre Adelar Bertucci, um pedaço da minha vida, né? O melhor da música do Rio Grande para você.
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0: 18h20, Chiquita e Bordoneio com o Expresso da Rancheira.

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0: Alma Tropilha Veiaca, César Oliveira, Rogério Melo e Chiquito e Bordoneio com o Expresso da Rancheira, né? Chiquito e Bordoneio e Pedro Neves nesta marca aí, né, tchê? 18h27. 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Bueno, temos um intervalo, também vou atualizar aí a previsão do tempo, tchê.
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0: 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Amanhã, quinta-feira, a previsão é de tempo nublado, algumas aberturas de sol, tá marcando meio milímetro de chuva, né? Mas teremos aí bastante nebulosidade com algumas aberturas de sol, mínimas caem para em torno de 10, máximas de 20 a 21. Para sexta-feira também predomínio de nebulosidade, à tarde mais presença do sol para sexta-feira, 1 milímetro está marcando de chuva à noite, né? Mínimas em torno de 10, máximas de 20 a 21. Sábado, final de semana de tempo nublado e aberturas de sol com variação de nebulosidade, né? Mínimas 11, máximas de 22. E a chuva também pode retornar no domingo, né? Dia 26. Agora em Sananduva, a temperatura está em 15 graus e meio.
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0: 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E neste final de semana tem dois grandes eventos em Sananduva para você participar e prestigiar, né? Tem a festa do Padroeiro São Cristóvão, bairro São Cristóvão, Sananduva, no sábado e domingo, né? No domingo pela manhã, com a tradicional procissão dos motoristas, caminhoneiros. Então, a festa do bairro São Cristóvão nesse final de semana. E também, nesse final de semana, tem Velocross em Sananduva, né? Um grande evento aí na pista, aí anexo, melhor, ao lado aí, né, do Parque de Rodeios em Sananduva. Uma realização do Sananduva Motoclube, também com apoio da Prefeitura Municipal e apoio da Sananduva FM e da Mega FM 95.5. E também com a supervisão da Federação Gaúcha de Motociclismo, né? Então participe você também desse grande evento. Tem Velocross em Sananduva. Pilotos de todo o sul do Brasil estarão presentes aí, né? Bueno, o pessoal da Ouro Trigo Transporte Logística estão no costado com a gente, né? O Lucas, retornando de Estância Velha para Sananduva, depois da entrega dos produtos aí da Vicato, né? Abraço, Lucas, bom retorno para ti. Leonel Gomes, namoro de corvo. É linha longa, né, tia? 18h36.

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1: Chote do Caminhoneiro com Oswaldir e Carlos Magrão, também o Leonel Gomes com Namoro de Corvo, né? 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
1: 15 graus e meio.
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7: Vamos encerrando a Voz do Pampa de hoje, faltando 14 para as 19. Obrigado aos nossos anunciantes, patrocinadores, pela parceria e você que nos acompanha sempre aqui na Sananduva FM. Obrigado pelo carinho da sua audiência, né? Uma boa noite aí de quarta-feira para todo mundo. Vou deixar esse último bloco, Walter Moraes, também temos os Ribeiros e mais uma marca aí do saudoso Zé Cláudio Machado para a gente arrematar o programa de hoje, né? Na sequência tem a Voz do Brasil e às 20 horas tem Território Sertanejo. 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Um abraço, moçada. Gineteada em Alegrete, chacoalhando aí o Walter Moraes. Até mais.

0: Observatório Nacional. 18 horas, 59 minutos, 0 segundo. Observatório Nacional. 18 horas, 59 minutos, 10 segundos. Observatório Nacional. 18 horas, 59 minutos, 20 segundos. Observatório Nacional. 18 horas, 59 minutos, 30 segundos.
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2: Em Brasília, 19 horas.
1: Está no ar a Voz do Brasil. As notícias do governo federal que movimentaram o país no dia de hoje.
3: Olá, boa noite.
2: Boa noite para você que nos acompanha em todo o país.
3: Quarta-feira, 22 de julho de 2026.
2: E vamos aos destaques do dia.
3: Ampliado o plano de apoio a empresas exportadoras afetadas pelas tarifas impostas pelos Estados Unidos.
2: Nova fase contará com 18 bilhões e 500 milhões de reais em linhas de financiamento para setores estratégicos. Gabriela Noronha.
4: Os

0: Cursos vão apoiar, por exemplo, empresas que querem manter suas operações enquanto reorganizam as vendas ou servir para a compra de máquinas e investimentos produtivos.
1: Violência contra a mulher. Brasil registra queda no número de feminicídios no primeiro semestre do ano.
2: Os dados foram divulgados pelo Ministério da Justiça e Segurança Pública, Márcia Fernandes.
3: O Brasil registrou 741 casos de feminicídio no primeiro semestre, uma redução de 2,5% em comparação ao mesmo período de 2025.
1: E hoje a Voz do Brasil completa 91 anos.
2: E vamos saber um pouco mais sobre a história do programa e a importância dele para os ouvintes.
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5: A gente traz uma referência afetiva no jornalismo brasileiro.
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1: Hoje, na apresentação da Voz do Brasil, eu, Luciana Vasconcelos e Nazi Brum.
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1: Uma nova fase do Plano Brasil Soberano terá 18,5 bilhões de reais em linhas de financiamento para atender empresas afetadas pelas tarifas aplicadas pelos Estados Unidos em suas exportações.
2: A medida também inclui empresas prejudicadas por conflitos internacionais, especialmente em países do Golfo Pérsico.
1: Entre os principais setores estão madeira, carvão, máquinas e equipamentos elétricos, cerâmicas, plásticos, calçados, papel e açúcar.
0: Com a assinatura da medida provisória, a sanção da lei que criou o Programa Brasil Soberano, 18 bilhões e 500 milhões de reais serão liberados por meio de novas linhas de crédito. Segundo o ministro do Planejamento e Orçamento, Bruno Moretti, os setores atendidos foram divididos em três grupos.
7: Os afetados pelas tarifas comerciais, setores industriais estratégicos, como de químico, farmacêutico, setor automotivo, minerais críticos, fertilizantes e, por fim, um grupo de empresas afetadas pelas exportações para o Golfo Pérsico.
0: Do total previsto, 13 bilhões e 500 milhões virão do Tesouro Nacional e 5 bilhões serão aportados pelo Banco Nacional de Desenvolvimento Econômico e Social. O ministro da Fazenda, Dario Durigan, explica que os créditos serão liberados gradualmente pelo BNDES.
8: A gente está usando recursos que já foram mobilizados para o BNDES, em especial, por exemplo, no Brasil Soberano 1, e que não foram utilizados então. Nós vamos atendendo à medida em que a necessidade aparecer, avaliando a necessidade de maneira bastante pontual e proporcional.
0: Os recursos poderão ser utilizados em 6 linhas de crédito com juros entre 3% e 9,8% ao ano e vão apoiar, por exemplo, empresas que querem manter suas operações enquanto reorganizam as vendas ou servir para a compra de máquinas e investimentos produtivos. O ministro do Desenvolvimento, Indústria, Comércio e Serviços, Márcio Elias Rosa, destacou que o programa atende a uma reivindicação apresentada por 22 setores produtivos.
9: Uma reivindicação de todos os setores, para que nós tivéssemos essa linha de crédito, acesso a essa linha, capaz de aplacar um pouco. Nós vamos continuar lá no MDIC, dialogando com o setor privado, com todos os setores atingidos e não atingidos.
0: A tarifa adicional de 25% dos Estados Unidos sobre parte dos produtos brasileiros exportados ao país entrou em vigor nesta quarta-feira. A medida atinge itens como etanol, máquinas agrícolas, açúcar orgânico, calçados, vestuário, papel, máquinas elétricas e produtos de aço. A sobretaxa será cobrada dos importadores americanos no momento em que os produtos brasileiros entrarem nos Estados Unidos. Reportagem Gabriela Noronha.
2: E o Ministério da Pesca e Aquicultura informou que determinados tipos de peixes e crustáceos ficaram de fora da lista dos setores atingidos pela tarifa de 25% imposta pelos Estados Unidos aos produtos brasileiros.
1: Entre eles estão a tilápia fresca ou refrigerada, albacora bandolim e lagosta congelada.
2: Estão na lista de itens sujeitos à nova tarifa o filé de tilápia congelado e lagostas vivas, frescas ou refrigeradas.
1: A relação completa dos produtos está disponível em gov.br/mpa.
2: Brasil registra 741 casos de feminicídio no primeiro semestre deste ano, uma redução de 2,5% em relação ao mesmo período do ano passado.
1: Os resultados foram divulgados hoje pelos Ministérios da Justiça e Segurança Pública e o das Mulheres.
3: Os dados são referentes ao período de janeiro a junho deste ano. O Brasil registrou 741 casos de feminicídio no primeiro semestre, uma redução de 2,5% em comparação ao mesmo período de 2025. Os indicadores são do Monitoramento Nacional da Violência contra a Mulher, elaborado com base no Sistema Nacional de Informações de Segurança Pública. Na divisão por regiões, o Norte teve o maior índice de queda, com 20%, seguido do Nordeste, com 19,9%. A gerente do projeto Mulher Segura, Fernanda Antonucci, ressalta a importância do acompanhamento constante desses índices estatísticos.
10: A redução de 2,5% dos casos de feminicídio demonstra que o enfrentamento à violência contra a mulher exige ações coordenadas e integradas entre os entes federativos e as instituições responsáveis pela proteção das mulheres.
3: O levantamento também contabilizou 20.441 prisões entre fevereiro e julho. Desse total, mais de 16 mil foram feitas em flagrante e mais de 4 mil por mandados judiciais. O monitoramento indicou que foram realizados mais de 92 mil atendimentos a vítimas e o acompanhamento de 55 mil medidas protetivas em todo o país. De acordo com Fernanda Antonucci, gerente do projeto Mulher Segura, o resultado mostra a relevância do acompanhamento dos indicadores.
10: Recebemos esse resultado com responsabilidade. Cada feminicídio evitado representa uma vida preservada, uma família protegida e uma mulher que pôde continuar sua trajetória com segurança e dignidade.
3: Os dados completos do Monitoramento Nacional da Violência contra a Mulher estão disponíveis nos canais oficiais do Ministério da Justiça e Segurança Pública e do Ministério das Mulheres. Com reportagem de Edinaldo Júnior, Márcia Fernandes, para a Voz do Brasil.
2: Vale lembrar que o Ligue 180 é o principal canal de denúncias e acolhimento em casos de violência contra a mulher.
1: A ligação é gratuita e o serviço funciona 24 horas por dia, todos os dias da semana.
2: Além do atendimento por telefone, o canal também recebe mensagens pelo WhatsApp no número 61 96100 0180.
1: O preço do tomate caiu 15,85% das principais centrais de abastecimento, as CEASAs, no país no mês de junho.
2: É o que mostra o sétimo boletim Hortigranjeiro, divulgado hoje pela Companhia Nacional de Abastecimento, a Conab.
1: De acordo com o levantamento, o quilo do produto foi comercializado em média por R$ 5,59 no atacado.
2: Além do tomate, a melancia, a laranja e a maçã também ficaram mais baratas.
1: Segundo a Conab, a redução dos preços é reflexo do aumento da oferta e da menor demanda por algumas frutas no período analisado, como explica a analista de mercado da companhia, Flávia Starling.
11: Em relação aos preços das principais frutas, a laranja apresentou uma desvalorização de 13,20%. Já a maçã, o que aconteceu? Houve a finalização da colheita tanto da variedade Fuji quanto da variedade Gala, aumentando a oferta e com isso os preços também reduziram em consequência. Já a melancia, dentre as frutas, foi a que apresentou a maior desvalorização. Houve queda tanto nos preços quanto na comercialização. Todas as frutas apresentaram desvalorização nas suas cotações da média mensal ponderada, com exceção da banana. A banana, ela apresentou incremento de 2,10% devido à menor oferta.
2: Hoje a Voz do Brasil completa 91 anos.
1: Já mudou de nome, de formato e até de horário, mas o compromisso com o cidadão permanece.
2: Aqui pelas ondas do rádio e atualmente também por meio de outras plataformas, é possível saber sobre as principais políticas públicas e serviços do governo.
1: Como sempre, foi ao longo dessas mais de 9 décadas.
12: Em 22 de julho de 1935, foi ao ar pela primeira vez o programa de rádio mais antigo do país. Estreou durante a presidência de Getúlio Vargas para divulgar os principais atos do governo.
13: Na Rede Brasileira de Rádio Difusão, a Voz do Brasil.
12: Ao longo dos anos, o programa passou a contar também com notícias do Poder Legislativo, do Judiciário e uma pequena participação do Tribunal de Contas da União. Mudou o nome, o formato, mas a missão permaneceu a mesma ao longo desses 91 anos. levar informações oficiais aos brasileiros de todos os cantos do país.
14: O excelentíssimo senhor presidente da República, Tancredo de Almeida Neves, faleceu esta noite.
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12: No sul do Brasil, o pescador Márcio Prudêncio Constantino, de Balneário Rincão, em Santa Catarina, está sempre sintonizado.
17: Traz a informação precisa, sem distorção, sem fake news, traz as informações mais relevantes para o cidadão brasileiro que tem acessibilidade em qualquer local. Que a gente aqui do Sul, às vezes, não sabe o que está acontecendo no Norte. As atualizações de programas, o que, que vai acontecer, programas sociais, ele abrange tudo. Então, quem escuta ali sabe que o que está acontecendo é realmente... Para mim, é sem igual.
12: Um dos principais objetivos da Voz do Brasil é fazer com que os cidadãos conheçam os serviços públicos a que eles têm direito, não importa o local onde moram ou sua condição de vida, como no caso do pescador Márcio Constantino.
17: É ali que vai saber, não só dos pescadores, que é a minha modalidade, mas de toda a categoria. É muita informação que é noticiada e, às vezes, as pessoas, por falta dessa informação, não vão nem procurar os seus benefícios, seus direitos. Normalmente, a gente já escuta de primeira mão na Voz do Brasil e depois é só ir de atrás, aqui que a gente já tá bem informado, né?
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12: Ao longo dessas décadas, o programa se modernizou e hoje é multiplataforma. Está disponível também na internet em tempo real e nas redes sociais. Mas o rádio continua sendo a marca registrada do programa e está entre as memórias mais saudosas da agricultora familiar Maria Santos Almeida, de 57 anos.
18: A gente se criou ouvindo a Voz do Brasil, porque a gente tinha somente o rádio, nem televisão a gente não tinha. Então, no horário da tardinha, a gente tinha o compromisso de ficar inteirado com aquelas notícias que se passava e que a gente, então, ficava sabendo somente pelo programa, pela Voz do Brasil. Atualização sobre saúde, sobre política, sobre programas sociais que a gente na época até nem entendia.
12: Maria Almeida não só passou a entender dos programas sociais, como tornou-se beneficiária. Foi pelas ondas do rádio que ela soube, por exemplo, do Programa Nacional de Fortalecimento da Agricultura Familiar, o PRONAF.
18: Desde bem antes de eu me aposentar, de 20 e poucos anos, impacta bastante a gente e todos os agricultores, e ele nos dá a certeza de que aquilo ali foi atualizado, falou na Voz do Brasil, para nós está falado.
12: Na outra ponta do país, em Oeiras, no Pará, o jornalista Cristivan Alves tem uma relação com a Voz do Brasil que é também afetiva.
19: Desde a infância, no meu território quilombola, a gente ouve a Voz do Brasil, né? Isso no período quando a gente era criança e vem atravessando a nossa geração todinha, né? Eu, como um comunicador quilombola aqui da Amazônia, a gente traz uma referência afetiva, né, no jornalismo brasileiro quando se fala em Voz do Brasil, né?
12: Depois de quase 60 anos de obrigatoriedade da transmissão às 19 horas, em 2018, o horário de veiculação da Voz do Brasil ganhou flexibilidade. O programa continua sendo transmitido ao vivo às 19 horas, mas as emissoras têm liberdade para iniciar a transmissão até às 21 horas. Independente disso, ao toque da trilha, todo brasileiro, em todos os cantos do país, já sabe o que vem na sequência. Reportagem Natália Koslick.
2: Por causa dos riscos de incêndios florestais durante o período de estiagem, o IBAMA orienta propriedades rurais para prevenir o fogo.
1: E alerta para as multas e interdições em caso de descumprimento de medidas de combate aos incêndios.
20: Com a chegada do período de estiagem, aumenta o risco de incêndios florestais em diversas regiões do país.
4: A prevenção é uma das principais formas de reduzir a ocorrência e a propagação do fogo. O IBAMA publicou editais de notificação preventiva destinados a proprietários de imóveis rurais localizados em áreas de maior vulnerabilidade. O presidente do IBAMA, Jair Schmidt, explica qual o objetivo do edital.
21: Como é que o IBAMA faz isso? E faz uma notificação para essas propriedades para que elas adotem medidas preventivas para evitar os incêndios, mas também que realizem os planos, né, de operacionais voltados a combater esses incêndios caso eles ocorram.
4: Os editais reforçam obrigações previstas na legislação ambiental. Entre as orientações estão a proibição do uso do fogo sem autorização, a redução do acúmulo de vegetação seca, a proteção de áreas de preservação, a implantação de aceiros quando tecnicamente recomendados, o monitoramento das propriedades, a capacitação de trabalhadores e a comunicação imediata às autoridades em caso de incêndio. O presidente Jair Schmidt destaca que durante o período seco, medidas preventivas ajudam a reduzir o risco de incêndios florestais. A prevenção depende da atuação dos órgãos ambientais, dos proprietários rurais e da população. E a adoção antecipada dessas medidas contribui para proteger pessoas, propriedades e o meio ambiente.
21: O IBAMA notificou 11.805 propriedades rurais no Pantanal, na Amazônia e no Cerrado, se ocorreu alguma queima naquele local. Se não houver autorização, essas áreas elas podem sofrer fiscalização e as pessoas serem multadas, serem autuadas, serem área embargada ou algum equipamento material também apreendido.
4: O monitoramento também utiliza imagens de satélite e sistemas de sensoriamento remoto para identificar focos de calor, acompanhar áreas de risco e apoiar as ações de fiscalização. Reportagem Pablo Mundim.
1: E a fumaça dos incêndios florestais pode afetar a saúde, especialmente em períodos de piora da qualidade do ar.
2: Para orientar a população, o Ministério da Saúde disponibiliza documento com alerta e recomendações para a população em caso de queimadas e incêndios florestais.
1: Entre as principais recomendações estão acompanhar as previsões meteorológicas e os alertas oficiais sobre queimadas e qualidade do ar, além de beber água regularmente para manter as vias respiratórias hidratadas.
2: Também é importante evitar atividades físicas e esforços intensos ao ar livre quando a qualidade do ar estiver comprometida e priorizar a permanência em ambientes internos e protegidos da fumaça.
1: O documento pode ser encontrado em gov.br/saúde.
2: Sabonete, shampoo, cremes para cabelos ou para pele. Todos esses produtos atraem a atenção do consumidor.
1: Mas na hora de comprar, é preciso ficar atento ao selo da Anvisa, que é responsável por regulamentar os cosméticos.
2: Para garantir a segurança de quem compra, a agência atualiza as substâncias que podem ser utilizadas nesses produtos.
22: Eles fazem parte do cotidiano, mas em alguns casos podem se tornar vilões da saúde. Os produtos de higiene pessoal, cosméticos e perfumes comercializados no país são regulamentados e fiscalizados pela Agência Nacional de Vigilância Sanitária, que acabou de atualizar as listas de substâncias restritas e proibidas na fabricação desses itens. O gerente-geral de cosméticos e saneantes da Anvisa, Bruno Rios, explica que essa lista está sempre passando por atualizações.
23: Tanto de proibitivos quanto de restritivos, ela é uma lista viva. Então a gente está sempre acompanhando novos estudos, novas evidências científicas, novos modelos regulatórios. Então, sempre quando há novos estudos, a gente corre atrás para poder fazer uma nova avaliação daquela substância para ver se, de fato, ela ainda é uma substância segura e que ela ainda pode ser utilizada nos cosméticos que serão oferecidos para a população.
22: Entre os problemas que podem ser ocasionados pelo uso de produtos irregulares estão as alergias e dermatites de contato. Para evitar reações adversas, é importante observar se o produto tem um registro na Agência Nacional de Vigilância Sanitária, além das condições em que ele é armazenado e vendido. Como explica a médica dermatologista e primeira secretária da Sociedade Brasileira de Dermatologia, Rosana Lazzarini.
24: Se você está comprando um produto numa farmácia ou numa loja e ele está exposto ao sol,
5: a chance de ter a transformação de alguma substância dentro desse cosmético e ela se tornar um alérgeno aumenta. Então, eu acho que são cuidados também que têm que ser tomados, né? Observar a procedência, está aprovado pela Anvisa, observar se, como que foi armazenado esse produto.
22: As substâncias que se tornaram restritas só poderão estar presentes na fórmula dos cosméticos e produtos de higiene pessoal em condições e limites explícitos. Já os itens proibidos deverão ser banidos desse mercado. As listas de substâncias restritas e proibidas estão disponíveis na página da Anvisa na internet, em gov.br/anvisa. No site, também é possível fazer denúncias sobre produtos comercializados que não tenham selo da Anvisa, ou relatar reações adversas causadas por produtos regulamentados. Reportagem Luana Karen.
1: 22 de julho é o Dia Internacional do Trabalho Doméstico.
2: De acordo com dados do IBGE, são mais de 5 milhões de trabalhadores e trabalhadoras domésticas no país.
1: E você sabia que o registro na carteira de trabalho e a garantia de salário mínimo são direitos obrigatórios no Brasil?
2: Saiba mais sobre as principais leis que regem a categoria e o que empregadores e funcionários devem fazer para assegurar contratos dentro da legislação.
6: O Brasil acumula 5,6 milhões de pessoas que atuam no trabalho doméstico remunerado, segundo dados da Pesquisa Nacional por Amostra de Domicílios Contínua, referentes ao quarto trimestre de 2025. O setor é amplamente feminino. 92% da categoria é composta por mulheres. Desse total, 68% são mulheres negras. O rendimento médio mensal das trabalhadoras domésticas ficou em R$ 1.335. Cerca de 76% das trabalhadoras não possuem carteira assinada e 65% não realizam contribuições para a Previdência Social. Para combater a informalidade e assegurar proteção social, os direitos dos empregados domésticos foram regulamentados e foi criado o Simples Doméstico, integrado ao portal E-Social. O cadastro na plataforma é uma obrigação do empregador. É ele quem deve emitir mensalmente a guia de recolhimento dos impostos e do Fundo de Garantia por Tempo de Serviço, o FGTS. O registro na carteira de trabalho é obrigatório desde o primeiro dia do contrato. Após um período de 12 meses, o empregado tem direito a 30 dias de férias remuneradas. No caso da trabalhadora gestante, ela tem direito a 120 dias de licença maternidade, sem prejuízo do emprego e do salário. Para cadastrar o funcionário ou tirar dúvidas sobre o cálculo de verbas, acesse esocial.gov.br ou consulte os canais de atendimento do Ministério do Trabalho e Emprego. Edinaldo Júnior para a Voz do Brasil.
1: Estão abertas até 6 de agosto as inscrições para cursos de formação de lideranças quilombolas e ciganas.
2: O objetivo é capacitar essas pessoas para atuarem na gestão territorial, no controle social e na execução de políticas públicas de igualdade racial.
1: Os cursos serão realizados em formato que combina atividades presenciais e práticas nos territórios.
2: Estão sendo ofertadas 70 vagas ao todo, com bolsas mensais de R$ 1.000 para os participantes selecionados.
1: As inscrições devem ser feitas pela internet. Os editais podem ser encontrados no site gov.br/igualdade racial.
2: E essas foram as notícias do Governo Federal.
1: Uma realização da Secretaria de Comunicação Social da Presidência da República.
2: Com produção da Empresa Brasil de Comunicação.
1: Fique agora com o Minuto do TCU e em seguida as notícias do Poder Judiciário e do Congresso Nacional. Boa noite.
2: Boa noite e até amanhã.
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8: Minuto do TCU.
24: O Tribunal de Contas da União lançou um novo portal para ampliar a transparência sobre o uso da inteligência artificial no setor público. A plataforma mostra como o TCU utiliza essa tecnologia em auditorias, atividades internas e serviços prestados à sociedade. O site reúne informações sobre as ferramentas de inteligência artificial em uso, os resultados alcançados e as regras adotadas para garantir o uso responsável da tecnologia. Também apresenta medidas de segurança, governança e proteção de dados. O objetivo é compartilhar experiências, estimular boas práticas e apoiar outros órgãos públicos a usarem a tecnologia com transparência, ética e responsabilidade. O portal é aberto ao público e pode ser consultado por gestores, pesquisadores, estudantes e qualquer cidadão interessado. Saiba mais em tcu.gov.br.
0: TCU, fiscalização a serviço da sociedade. 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
3: CNJ lança central de vagas e emprega lab no Rio Grande do Norte.
9: Eleições 2026. Material de campanha impresso para pleito majoritário também deve ser produzido em braille.
3: Justiça determina a indenização ao filho de João Cândido.
9: Boa noite, eu sou Marcela Luiza.
3: E eu sou Walter Lima e conduzo esta edição em comemoração aos 91 anos da Voz do Brasil.
9: O Conselho Nacional de Justiça lançou no Rio Grande do Norte duas novas iniciativas do Plano Pena Justa para enfrentar a superlotação do sistema prisional.
3: As ações também buscam reduzir a reincidência criminal. Judite Aragão.
10: Uma das medidas anunciadas é a Central de Regulação de Vagas. O sistema organiza o ingresso de pessoas no sistema prisional de acordo com a capacidade de cada unidade e amplia o uso de alternativas penais quando possível. Outra iniciativa apresentada foi o Emprega Lab, espaço de articulação entre judiciário, executivo, setor produtivo e sociedade civil para ampliar oportunidades de qualificação profissional e emprego para pessoas privadas de liberdade e egressas do sistema prisional. No Rio Grande do Norte, o cenário evidencia a necessidade dessas medidas. Atualmente, o estado tem quase 7.900 pessoas presas para pouco mais de 5 mil vagas.
9: Pais não precisam esperar filha completar 18 anos para que ela mesma saque a indenização por danos morais recebida em razão do atraso de voo.
3: A decisão é do STJ. Fátima Uchoa.
11: Ao reformar acórdão do Tribunal de Justiça de São Paulo, a terceira turma do STJ considerou que não havia motivo que justificasse a retenção do dinheiro. Assim, por unanimidade, o colegiado seguiu o voto do relator ministro Humberto Martins, para quem o Tribunal Estadual contrariou o entendimento consolidado do STJ, no sentido de que os pais podem administrar os bens dos filhos menores, segundo o Código Civil, e, em regra, tem o direito de sacar valores de indenização destinados a eles.
9: Material de campanha impresso para a eleição majoritária também deve ser produzido em braille.
3: TSE divulga percentuais que servirão de base para a aplicação da regra. Estevam Furtado.
25: Nas eleições de 2026, a propaganda eleitoral impressa para cargos majoritários também deverá ser acessível às pessoas com deficiência visual. A regra determina que partidos, federações e candidaturas produzam material em braille de acordo com o percentual de eleitores com deficiência visual de cada localidade. Segundo a Justiça Eleitoral, o Brasil tem mais de 319 mil eleitoras e eleitores com deficiência visual. A medida busca ampliar a inclusão e garantir mais acessibilidade durante a campanha.
9: Engenheiro acusado injustamente de favorecer o filho obtém indenização.
3: Para a primeira turma do TST, a acusação foi infundada e atingiu a honra e a reputação do empregado. Mila Amaral.
26: A primeira turma do Tribunal Superior do Trabalho aumentou de 50 mil para 200 mil reais a indenização por danos morais a um engenheiro da Petrobras. Ele foi demitido por justa causa em 2015, acusado de favorecer a empresa do filho na escolha de softwares usado pela estatal. O TRT do Rio havia anulado a dispensa por falta de provas, mas manteve o valor baixo da reparação. No TST, o entendimento foi de que a empresa, além de não apresentar provas concretas, não garantiu também o direito de defesa, afetando a honra de um profissional com mais de 30 anos de carreira.
9: Justiça acolhe parcialmente parecer do MPF e determina indenização ao filho de João Cândido.
3: A União foi condenada a pagar 300 mil reais de indenização por danos morais. Vanessa Pereira.
13: Em 2024, a Marinha enviou um documento para a Câmara dos Deputados classificando a revolta da chibata como uma, abre aspas, deplorável página da história nacional, fecha aspas, e desqualificando os participantes da revolta. Na sentença, a Justiça Federal, no Rio de Janeiro, reconheceu que as expressões utilizadas pela Força Naval extrapolaram o direito à manifestação institucional e causaram dano moral ao descendente direto de João Cândido e condenou a União ao pagamento de R$ 300 mil de indenização por danos morais.
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14: Uma boa noite.
3: E até amanhã.
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17: Eu sou Humberto Pinheiro e estes são os destaques de hoje do Jornal do Senado, que começa agora. Publicidade de apostas esportivas ganha alerta sobre os riscos do vício. Combate à violência doméstica avança com projetos aprovados na Comissão de Constituição e Justiça. Governo libera 547 milhões para ressarcir aposentados do INSS. Boa noite. As publicidades de empresas de apostas esportivas, as bets, passaram a exibir mensagens de alerta sobre os riscos do vício e das perdas financeiras. A medida busca informar os apostadores e incentivar o jogo responsável. Os avisos passam a fazer parte das regras para a divulgação das plataformas de apostas e têm como objetivo alertar a população sobre os possíveis impactos do jogo compulsivo. Repórter Rodrigo Rezende.
18: As publicidades de empresas de apostas, as chamadas bets, devem conter, a partir de agora, uma das seguintes frases. Ministério da Fazenda adverte: apostar faz você perder dinheiro. Ou, Ministério da Fazenda adverte: apostar pode causar dependência. Ou, Ministério da Fazenda adverte: aposta não é investimento. A iniciativa do governo quer atentar para os riscos do vício em apostas, como acontece no caso de medicamentos e cigarros. O senador Humberto Costa, do PT de Pernambuco, que já foi ministro da Saúde, alertou sobre o perigo imposto pela chamada ludopatia.
19: Já fizemos isso com o tabaco e avançamos muito. O Brasil diminuiu significativamente o número de fumantes. Passou da hora de fazer o mesmo em relação às apostas esportivas. Esse não é um debate ideológico. O vício não pergunta em quem alguém votou. O endividamento não distingue partidos.
18: As novas diretrizes do Ministério da Fazenda ainda proíbem que, durante a publicidade, aconteçam opiniões ou análises que induzam ou influenciem a realização de apostas.
17: Um projeto apresentado no Senado cria a cobrança social extrajudicial para facilitar a recuperação de dívidas de pequeno valor. A proposta busca oferecer uma alternativa mais simples e menos burocrática para a negociação de débitos. O objetivo é promover a inclusão financeira, estimular a regularização cadastral de cidadãos e empresas e reduzir a judicialização das cobranças. As informações com o repórter Douglas Castilho.
27: A proposta do senador Rogério Carvalho, do PT de Sergipe, prevê uma articulação com os cartórios de protesto, aqueles que o credor utiliza para cobrar dívidas sem ingressar na justiça, para promover soluções mais rápidas e menos burocráticas. A primeira e mais emergencial medida do texto determina o cancelamento automático de todas as dívidas que já tiveram sua exclusão autorizada nos últimos 10 anos, desde que atingidos os critérios previstos. Rogério Carvalho explicou o projeto e apresentou dados do alcance da proposta.
28: Facilita a negociação de dívidas de até meio salário mínimo com custos menores e sem burocracia. E mais, determina o cancelamento automático sem nenhum custo de registros de protestos pequenos que já tenham autorização de baixa há anos. Essa medida pode beneficiar 4 milhões e meio de famílias e mais de 1 milhão de pequenos empreendedores.
27: O alvo principal são as pequenas dívidas em atraso que geram restrições cadastrais desproporcionais, travando o acesso de cidadãos ao crédito, a financiamentos e muitas vezes dificultando a obtenção de emprego. O projeto aguarda encaminhamento para a comissão pertinente.
17: O governo federal editou uma medida provisória que libera mais recursos para ressarcir aposentados e pensionistas do INSS que sofreram descontos indevidos em seus benefícios. Para isso, foi aberto um crédito extraordinário de 547 milhões de reais. Os recursos serão usados para devolver os valores cobrados irregularmente dos segurados e garantir o pagamento dos ressarcimentos. A medida faz parte das ações do governo para reparar os prejuízos causados pelas fraudes identificadas no INSS. A reportagem é de Patrícia Oliveira.
1: A liberação dos recursos faz parte do processo de ressarcimento das vítimas do esquema investigado pela Polícia Federal na Operação Sem Desconto. Os recursos para a devolução vêm do orçamento da própria Seguridade Social. Para os senadores Alci Lucas, do PL do Distrito Federal, esses valores deveriam ser cobrados das entidades responsáveis pelos desvios. E lembrou que mais beneficiários ainda aguardam a devolução.
4: Tem muito mais gente que ainda não recebeu. As reclamações foram 6,6 milhões de contestações. Então faltou mais de 1 bilhão e 850 para devolver.
1: Para saber se você tem direito ao reembolso, acesse o portal ou o aplicativo Meu INSS. Faça login com seu CPF e senha da conta gov.br e confira se há lançamentos na opção extrato de pagamento. A devolução é liberada em até 15 dias úteis.
17: O senador Paulo Paim, do PT do Rio Grande do Sul, defendeu o fim da escala 6x1 e a redução da jornada para 40 horas semanais, sem redução salarial. O parlamentar afirmou que a medida pode aumentar a produtividade e citou dados da Organização para a Cooperação e Desenvolvimento Econômico, a OCDE, segundo os quais países com menor carga horária anual, como a Alemanha, Dinamarca e Países Baixos, registram maior produtividade por hora trabalhada. Segundo o senador, a redução da jornada pode melhorar a qualidade de vida, reduzir a rotatividade nas empresas e fortalecer a competitividade da economia.
5: No Brasil, a média supera a 1.600 horas anuais. Mesmo assim, esses países produzem muito mais riqueza por hora trabalhada do que nós, o que investem em tecnologia, inovação, qualificação profissional.
17: Já o senador Eduardo Girão, do Novo, do Ceará, pediu que a proposta de fim da escala 6x1 seja amplamente debatida antes de ser votada pelo Congresso. O parlamentar afirmou que é necessário ouvir trabalhadores, empregadores e representantes dos diversos setores da economia para avaliar os impactos da medida sobre o emprego, a competitividade e os custos de serviços e produtos. Girão também questionou argumentos que a mudança aumentaria a produtividade e citou estimativas apresentadas por setores como transporte e a panificação, que apontam possíveis aumentos de custos caso a proposta entre em vigor.
6: Tem alguma coisa muito estranha, muito esquisita nisso tudo, e não é assim enfiar a goela abaixo. O pessoal que defende o fim da escala 6x1 dizer que vai aumentar a competitividade, vai aumentar a produtividade. Eu fico na pergunta, para quem?
17: A Comissão de Constituição e Justiça aprovou neste primeiro semestre um pacote com 7 projetos de lei voltados ao combate à violência doméstica e familiar e a ampliação da rede de proteção às mulheres e dependentes. As propostas alteram prazos de denúncia, criam cadastros de restrição, humanizam exames periciais e barram mecanismos de pressão institucional contra as vítimas. Mais detalhes com Bruno Lourenço.
12: Entre os projetos de lei aprovados na Comissão de Constituição e Justiça relacionados ao combate à violência doméstica e familiar, está o que dobra o prazo para que as mulheres formalizem queixas contra agressores, que passa de 6 meses meses para até um ano. No mesmo sentido de proteção contra coações, a comissão avalizou o projeto que proíbe juízes de agendarem de forma automática a audiência de retratação prevista na Lei Maria da Penha. A relatora, senadora Mara Gabrilli, do PSD de São Paulo, apontou que o agendamento sem o pedido expresso da vítima pode gerar pressão indevida.
0: A exigência de manifestação expressa da vítima para a realização da audiência de retratação e a condição de que essa manifestação ocorra antes do recebimento da denúncia previne possíveis pressões ou coações.
12: Outra iniciativa votada na CCJ determina que o prazo de prescrição para o crime de assédio sexual só comece a contar a partir do momento em que cessar o vínculo de subordinação profissional da vítima com o assediador. O colegiado ainda aprovou a criação de um cadastro nacional com dados de condenados por feminicídio, estupro e violência psicológica, e projeto que assegura a realização de exames de corpo de delito humanizados em IMLs e delegacias. O colegiado chancelou também a obrigação de divulgação governamental em massa do canal Ligue 180 e deu parecer favorável a projeto que impede a repatriação compulsória de menores para outros países caso haja comprovação de indícios de violência doméstica no local de origem estrangeira.
17: Com trabalhos técnicos de João Lira, o Jornal do Senado fica por aqui. Acompanhe agora as notícias da Câmara dos Deputados. Boa noite e até amanhã.
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2: Deputados reconhecem o hip-hop como manifestação da cultura brasileira.
7: Projeto prevê o uso de tecnologia 3D para reabilitação crânio-facial no SUS.
2: Avança na Câmara a proposta que cria a Política Nacional de Bioeconomia.
7: Boa noite. Comissão aprova projeto que visa incentivar o desenvolvimento econômico com uso sustentável de recursos naturais. A repórter Sofia Peçanha tem os detalhes da proposta.
8: A Comissão de Integração Nacional e Desenvolvimento Regional aprovou uma proposta que institui a Política Nacional de Bioeconomia. O projeto busca orientar o desenvolvimento econômico do país com base no uso sustentável dos recursos naturais. A bioeconomia é definida no texto como conjunto de produção, utilização e conservação de recursos biológicos, ciência, tecnologia e inovação para produzir bens e serviços de forma sustentável. Entre os objetivos estão a promoção do desenvolvimento nacional, regional e local, junto com a conservação da sociobiodiversidade e o fortalecimento da presença do país em mercados internacionais que exigem produtos com menor impacto ambiental. A relatora do projeto na comissão, a deputada Socorro Neri, do PP do Acre, destacou que a nova política ajuda a estruturar a transição para um novo modelo econômico.
20: Atende a uma lacuna de coordenação intergovernamental e de integração de instrumentos de fomento, informação e governança capazes de dar escala à transição para uma economia de baixo carbono, com valorização de ativos biológicos e geração de trabalho e renda em bases sustentáveis.
8: O projeto estabelece incentivos fiscais e tributários, como crédito, benefícios fiscais e estímulo às compras públicas de produtos sustentáveis. Parte dos recursos virá de fundos regionais, do Fundo Nacional sobre Mudança do Clima e de mecanismos ligados ao mercado de carbono. Além disso, o projeto prevê a criação de instrumentos para viabilizar a política, como um conselho, uma estratégia e um sistema nacional de bioeconomia para administrar os recursos e mapear oportunidades no setor. Segundo a relatora Socorro Neri, a bioeconomia deve ocupar papel estratégico no desenvolvimento nacional.
20: Que bioeconomia deve ser uma estratégia de desenvolvimento para o nosso país, mas ao mesmo tempo clarificando que bioeconomia está sempre relacionada à sustentabilidade ambiental e econômica e sempre ouvindo e escutando com a participação da sociedade brasileira.
8: A medida ainda prevê a inclusão de comunidades tradicionais, povos indígenas e agricultores familiares nas cadeias produtivas da bioeconomia, com foco na capacitação e geração de renda. A proposta determina que os planos de desenvolvimento regional da Amazônia, do Nordeste e do Centro-Oeste passem a incorporar diretrizes da bioeconomia. O projeto que cria a Política Nacional de Bioeconomia será analisado a seguir pela Comissão de Meio Ambiente e Desenvolvimento Sustentável. Da Rádio Câmara de Brasília, Sofia Peçanha.
15: Economia.
9: Júlio Lopes, do PP do Rio de Janeiro, alerta para o avanço da pirataria, da falsificação e da sonegação, afirmando que essas práticas fortalecem o crime organizado e causam prejuízos bilionários aos cofres públicos. Ele destaca que produtos aparentemente inofensivos podem financiar redes criminosas.
7: Júlio Lopes também chama atenção para os riscos à saúde causados por bebidas e medicamentos falsificados. Para o deputado, a atuação das quadrilhas nesse mercado exige mais conscientização da população sobre a procedência dos produtos consumidos.
10: Nós estamos lutando muito aqui pela Comissão Externa do Brasil Legal, não só para conscientizar você que está nos ouvindo, que tem que tomar muito cuidado com a origem das bebidas, com a origem do consumo dos produtos e serviços que você contrata. E é muito importante que você se ajude, ajude a sociedade a se proteger dessa prática, que também, na área dos remédios hoje, tem um espaço enorme. E os remédios mais falsificados são os remédios dos cânceres e das doenças raras.
15: Segurança Pública.
9: A Câmara dos Deputados aprovou proposta que impede que crimes de violência contra a mulher sejam considerados de pequeno dano e, com isso, deixem de ser punidos. A reportagem é de Paula Bittar.
11: A Comissão de Constituição e Justiça da Câmara aprovou um projeto que proíbe a aplicação do chamado princípio da insignificância a crimes de violência doméstica e familiar contra mulheres. Essa proibição, pela proposta, é inserida na Lei Maria da Penha. O princípio da insignificância, que também é conhecido como bagatela, prevê que crimes de pouca importância que causem dano pequeno não devem ser punidos. Uma súmula do Superior Tribunal de Justiça já determina que o princípio da insignificância não se aplica aos crimes ou contravenções penais praticados contra a mulher no contexto das relações domésticas. O objetivo da proposta é transformar o que hoje é um entendimento do tribunal em legislação. A autora do projeto, deputada Laura Carneiro, do PSD do Rio de Janeiro, explica que nenhuma forma de violência contra mulheres pode ser considerada insignificante.
21: Não existe insignificância quando se fala em mulher, em violência contra a mulher, principalmente no momento que a gente está vivendo, onde a cada 5 horas e 25 minutos uma mulher é morta no Brasil. Então, nunca é insignificante a violência, porque ela pode se transformar depois em vicaricídio ou em feminicídio. Por isso a importância desse projeto aprovado nessa casa.
11: O vicaricídio mencionado pela deputada é o ato de matar pessoas próximas a uma mulher, como filhos, dependentes ou outros parentes, com o objetivo de fazê-la sofrer. O termo foi incorporado pela legislação brasileira neste ano, após aprovação pelo Congresso, e a previsão de pena é de reclusão de 20 a 40 anos. A Lei Maria da Penha já impede a aplicação de penas alternativas brandas e punições que possam ser resolvidas apenas com pagamentos ou doações. O projeto que proíbe a aplicação do chamado princípio da insignificância a crimes de violência doméstica e familiar contra mulheres segue agora para a análise do Senado. Da Rádio Câmara, de Brasília, Paula Bittar.
15: Justiça.
7: Os deputados aprovaram a permissão para a prática privada do direito por advogados da União e o texto seguiu para análise do Senado. A repórter Maria Neves traz mais detalhes sobre o projeto aprovado.
22: A Comissão de Constituição e Justiça da Câmara dos Deputados aprovou o projeto que permite a integrantes de carreiras jurídicas federais exercerem a advocacia privada, fora de suas atribuições no serviço público. A proposta beneficia especificamente advogados da União, procuradores da Fazenda Nacional, procuradores federais e procuradores do Banco Central. As carreiras jurídicas da União exigem dos advogados dedicação exclusiva. O exercício da advocacia particular é proibido por lei. Mas, de acordo com a deputada Érica Cocai, do PT do Distrito Federal, nos estados e nos municípios não existe essa vedação. Por isso, ela considera que o projeto aprovado faz justiça para as carreiras da advocacia federal.
23: Nós precisamos romper essa condição que estabelece a ausência de isonomia dos profissionais das carreiras jurídicas da Advocacia Geral da União, que é bom lembrar que só em 2024 tiveram sucesso na sua atuação jurídica em quase 69% dos cargos e resgataram para a União quase 70 bilhões no mesmo ano de 2024. Portanto, nós não podemos perder esses profissionais. Esses profissionais não podem se sentir desestimulados de atuar para o benefício do próprio país.
22: Pelo texto aprovado, a advocacia fora do órgão federal de atuação não poderá ser exercida por advogados que ocupam cargo em comissão ou função de confiança. Além disso, os profissionais ficam impedidos de atuar contra a União, suas autarquias, fundações e empresas públicas. Para garantir a transparência, a Advocacia Geral da União deverá publicar em sua página na internet a lista atualizada de todos os profissionais que optarem por exercer a advocacia privada. Os interessados também deverão fazer uma comunicação prévia ao órgão antes de iniciar a atividade. A proposta determina ainda que o exercício da advocacia privada estará sujeito às orientações da Corregedoria Geral e da Comissão de Ética da AGU, além de obedecer ao Estatuto da Ordem dos Advogados do Brasil e à Lei de Conflitos de Interesses. Da Rádio Câmara de Brasília, Maria Neves.
3: Previdência.
9: Coronel Crisóstomo, do PL de Rondônia, destaca que foi o autor da proposta que deu origem à Comissão Parlamentar Mista de Inquérito que discutiu fraudes no INSS. Ele lembra que as investigações expuseram um esquema ilegal de descontos em benefícios de aposentados e pensionistas.
13: A consequência disso tudo é que o governo federal teve que bloquear todos os acessos a desconto, não havendo mais desconto, até que seja julgado e decidido como fazer esse trabalho, sem a necessidade de sindicatos e associações voltarem a pedir o desconto no Instituto Nacional de Seguridade Social.
7: De acordo com o Coronel Crisóstomo, a suspensão de descontos não autorizados diretamente pelos segurados é uma vitória importante para proteger a renda de famílias mais vulneráveis. O deputado garante que o Congresso continuará fiscalizando o sistema previdenciário.
3: Trabalho. Para Daniel Almeida, do PCdoB da Bahia, a redução da jornada de trabalho é a conquista mais importante das últimas décadas para a classe trabalhadora. Ele argumenta que a modernização da indústria e o ganho de produtividade com novas tecnologias justificam o reequilíbrio da escala no país.
14: Hoje você fabrica a mesma coisa com a quantidade de horas trabalhadas muito menor do que há 38 anos atrás, quando a Constituição foi promulgada. E, portanto, os trabalhadores precisam participar da distribuição desta produtividade que as tecnologias conseguiram produzir. Portanto, é uma necessidade. De tempos em tempos, é preciso fazer esse equilíbrio para que os trabalhadores e a sociedade como um todo se beneficiem.
7: Daniel Almeida ressalta que garantir duas folgas semanais permite mais descanso, saúde e tempo livre para a qualificação profissional. O parlamentar também elogia a mobilização dos movimentos sociais e o apoio institucional do governo federal em favor da medida.
3: Cultura. A Câmara aprovou o projeto que reconhece o hip-hop como manifestação da cultura brasileira. O repórter Antônio Vital acompanhou a votação.
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18: A Câmara dos Deputados aprovou o projeto que reconhece o hip-hop como manifestação da cultura nacional. O hip-hop é um movimento cultural e estilo de vida urbano que surgiu nas comunidades afro-americanas e latinas do bairro do Bronx, em Nova York, no início dos anos 70. Segundo o autor da proposta, deputado Pastor Henrique Vieira, do PSOL do Rio de Janeiro, mais do que apenas um gênero musical, o hip-hop é uma ferramenta de expressão política e social. No Brasil, o hip-hop começou na década de 80, principalmente em São Paulo, em locais de encontro de jovens negros, pobres e moradores de periferias. O movimento se expandiu para outras regiões do país, adquirindo características locais, inclusive no Nordeste, onde foi influenciado pelo repente em ritmos caribenhos e jamaicanos. Ser reconhecido como manifestação da cultura nacional permite que o hip-hop seja contemplado nas políticas públicas, com possibilidade de ter acesso a leis de incentivo, linhas de crédito e fundos setoriais, sem contar a garantia de livre manifestação. O projeto recebeu parecer favorável do relator, deputado Inácio Arruda, do PCdoB do Ceará. Segundo ele, o movimento já é reconhecido oficialmente como manifestação cultural por estados e municípios. Para o autor do projeto, o deputado Pastor Henrique Vieira, o reconhecimento oficial vai fomentar a cultura e evitar a criminalização do movimento.
1: Reconhecer o hip-hop como manifestação da cultura nacional é sair da chave da criminalização e entrar na chave do reconhecimento e da valorização. Porque o hip-hop vai acontecer e acontece independente do Estado. Mas cabe ao Estado, com política pública e investimento, ao invés de criminalizar, valorizar, fomentar e levar adiante.
18: O projeto que reconhece o hip-hop como manifestação da cultura nacional seguiu para análise do Senado. Da Rádio Câmara, de Brasília, Antônio Vital.
4: Educação.
7: Beto Preto, do PSD do Paraná, comemora a criação do curso de medicina no campus de Apucarana da Universidade Estadual do Paraná, a Unespar. O deputado aponta que a medida atende a uma reivindicação de mais de 50 anos do município.
5: É uma luta de mais de 50 anos do município de Apucarana, que agora parece que realmente chegou no êxito. A Unespar é a única universidade que ainda não tinha o curso de medicina, e a partir de agora já são recursos liberados para a construção de um bloco de laboratórios, de salas de aula e também praticamente liberado a contratação dos professores via concurso, além de estarmos muito próximos da marcação do concurso vestibular para a entrada no primeiro semestre de 2027.
19: Beto Preto ressalta que, a partir de agora, toda a rede estadual de ensino superior do Paraná passa a contar com o curso público de medicina. Ele celebra o fato de a nova graduação ampliar a formação de profissionais de saúde no Vale do Ivaí, região geográfica composta por 26 municípios.
4: Saúde.

0: desenvolvimento, traumatismos e anomalias congênitas. Pela proposta, o programa vai oferecer suporte psicossocial aos pacientes e incentivar o desenvolvimento de materiais e de processos de modelagem em 3 dimensões. A iniciativa seria implementada por meio de parcerias com instituições de ensino e pesquisa, públicas ou privadas, para pesquisa, desenvolvimento e aprimoramento de tecnologias. O autor do projeto é o deputado Zacarias Calil, de Goiás, que afirma que, por meio do uso de scanner 3D e de exames de imagem convencionais, como tomografia computadorizada e ressonância magnética, é possível criar um modelo da superfície do rosto e do crânio do paciente, por exemplo. Assim, é possível saber que estruturas anatômicas precisam de reparação com o design pessoal de próteses e simulação do resultado final antes do tratamento. O deputado, que também é cirurgião pediátrico, afirma que o modelo já é aplicado no Brasil.
1: Em Campinas, São Paulo, nós temos um centro de tecnologia e informação que pode trabalhar juntamente com isso. Aliás, eles já fazem esse procedimento pelo SUS, que é um avanço muito grande, né? Você pegar um determinado tipo de tumor, fraturas e outras patologias, malformações, você analisar através de uma tecnologia dessa, antes de você, por exemplo, submeter o paciente a um procedimento cirúrgico. Então, um profissional ele vai saber exatamente de que maneira ele vai atuar nesse sentido. Inclusive mostrando para o paciente, esclarecendo, né, suas dúvidas, de que maneira ele vai ser operado.
0: O autor da proposta diz que a técnica também pode ser aplicada na odontologia, cirurgia plástica, reconstrutiva, fonoaudiologia e reabilitação. Ele afirma que o impacto orçamentário não seria muito alto, porque a tecnologia, como já vem sendo utilizada, tende a diminuir o custo.
1: Se você tem um centro de tecnologia, informação, informática, que já faz pelo SUS, então a gente só vai praticamente complementar isso aí, né? Já existe, agora falta mais investimentos, né? E com isso aí a gente consegue, através dos recursos, emendas parlamentares, para ajudar esses centros de tratamento.
0: A proposta ainda vai ser analisada pelas comissões de saúde, de finanças e tributação e de Constituição e Justiça. Em princípio, ela não precisa passar pelo plenário. Da Rádio Câmara de Brasília, Luiz Cláudio Canuto.
2: Ciência e tecnologia. Raimundo Santos, do PSD do Pará, defende projeto que institui a Semana Nacional da Consciência Digital Infantil. A iniciativa, segundo o deputado, visa orientar famílias e educadores sobre os riscos da exposição excessiva às telas e os perigos de crimes virtuais.
3: Hoje, o mundo da internet é como se fosse uma extensão do mundo real, é uma praça pública.

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1: Oito e um.
2: 15 graus.
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4: Na 97 é bom demais. Aqui na programação, nosso Território Sertanejo para você, até levando, né, as melhores canções do sertanejo, desde o clássico até aquela música recente do sertanejo, música boa,

0: passa aqui no nosso território. 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E aproveitar e mandar abraço pro pessoal que acompanha a nossa programação no carro, para você que tá no trabalho aí, dando carona pra gente, né, nessa noite abençoada. Obrigado pelo seu carinho e pela sua audiência. E o nosso território segue aqui na nossa programação.
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0: Sananduva FM, 8 horas e 2 minutos. Boa noite.

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1: As melhores canções do rádio, só aqui na 97 para você, meu querido. Uma excelente noite, boa quarta-feira. Hoje, Dia Internacional do Sofá, quarta-feira, metade da semana já foi, né? Quando veja, final de ano tá chegando aí de novo, enfim. No nosso território sertanejo tem muita música boa.
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1: 20 horas e 15 minutos.

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4: 8h30.
5: 15 graus.
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3: 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Nós seguimos. Eu quero mandar um grande abraço para São João do Ortiga, pessoal que acompanha a programação também pelas nossas redes sociais. Já convidando também para você que acompanhar a questão do YouTube lá da 97. Tem as entrevistas que você acompanha aqui na programação do Estúdio Atualidades. Você acompanha lá em Rádio Sananduva no YouTube. Pesquisa lá, se inscreva no canal, segue a gente nas redes sociais. No nosso território sertanejo tem muito som pra você.
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3: Sananduva FM, 20 horas e 35.

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1: Na 97 é bom demais, com o nosso Território Sertanejo levando muita música boa. Sertanejo aqui não para, não.
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1: 10 minutos faltando para as 9.

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1: 9 e 2.
2: 15 graus.
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